0: Formas de financiamento do sistema e moderniza a regulação sobre as empresas que operam para melhorar a qualidade do serviço.
1: Na nossa entrevista do dia, nós conversamos com o secretário nacional de mobilidade urbana, Marcos Daniel dos Santos.
2: A gente tem nessa norma, ela abarca desde uma linha de trem ao metrô, a um corredor de ônibus, a um ônibus convencional, a um micro-ônibus, a serviços de barca. Então, precisa de diretrizes nacionais para que a população possa ser atendida com a qualidade que merece.
0: Você vai ouvir também, presidente Lula chega à França para participar da reunião do G7.
1: O presidente já teve hoje reuniões com os presidentes da Suíça e da França.
0: E vai discutir nos próximos dias a reforma de organismos como a OMC, regulação da inteligência artificial e regras para exploração de minerais raros.
1: E ainda, educação.
0: Estão abertas as inscrições para o Sisu Mais, uma nova oportunidade para quem fez o Enem e não foi selecionado na etapa regular. Gabriela Noronha.
3: Será uma espécie de repescagem das vagas que não foram preenchidas na etapa regular. Estão sendo ofertadas 9.436 vagas em 532 cursos.
1: E desenrola Fies já renegociou 5 bilhões e 300 milhões em dívidas de ex-estudantes, com descontos de até 99%.
0: Hoje, na apresentação da Voz do Brasil, Mariana Jungmann e Luciano Seixas.
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0: O presidente Lula já está na França, onde participa como convidado do encontro do G7, formado por Alemanha, Canadá, Estados Unidos, França, Itália, Japão e Reino Unido, principais economias desenvolvidas do mundo.
1: Além de reuniões bilaterais, o presidente vai levar a contribuição brasileira para diversos temas discutidos pelo G7.
0: A repórter Luana Karen está lá na França, mas devido ao fuso horário de 5 horas a mais por lá, nós conversamos com ela mais cedo sobre as agendas do presidente. Vamos ouvir.
1: Oi, Luana, boa noite para você aí na França. Você está na cidade de Evian-le-Bain, né? O presidente Lula chegou à cidade hoje, mas antes ele passou por Genebra, capital da Suíça.
0: E ele já teve também os primeiros encontros bilaterais, né, com os presidentes da Suíça e da França. Conta pra gente como foram esses encontros, Luana. Boa noite.
4: Boa noite, Luciana e Mariana. Boa noite aos ouvintes da Voz do Brasil. É isso mesmo, a reunião de cúpula do G7 acontece em Evian-le-Bain, cidade francesa onde eu estou, situada às margens do Lago Léman, no leste da França. Antes de chegar aqui, ainda em Genebra, Lula teve uma reunião bilateral com o presidente da Suíça, Guy Parmelin. Eles falaram sobre comércio e se comprometeram a trabalhar para diversificar a pauta de exportações entre os dois países. À tarde, já aqui em Evian-le-Bain, o presidente Lula teve um encontro bilateral com o presidente da França, Emmanuel Macron. Os dois presidentes reiteraram os avanços positivos da cooperação em defesa, em especial o sucesso do Programa de Desenvolvimento de Submarinos, o PROSUB.
1: Luana, essa é a 10ª vez que o Brasil participa como convidado da reunião do G7. Quais são os temas que estão em destaque esse ano?
4: Pois é, Mariana, o encontro em Evian acontece logo após o anúncio do acordo de paz entre Estados Unidos e Irã, tema que deve fazer parte das discussões aqui. Além, claro, da guerra entre Ucrânia e Rússia. Também haverá espaço para conversas sobre disputas econômicas entre as grandes potências, segurança, saúde e inteligência artificial. O Brasil vai participar de 2 sessões plenárias no fórum. Na primeira, dedicada às parcerias internacionais para o desenvolvimento, Lula deve defender a manutenção dos recursos destinados à ajuda oficial aos países mais pobres. Na segunda sessão, com a presença brasileira, o debate será sobre crescimento econômico equilibrado. Neste tema, Lula deve voltar a defender a reforma das instituições internacionais criadas após a Segunda Guerra Mundial. É o que se costuma chamar de sistema de governança global, como os órgãos da ONU, a Organização Mundial do Comércio e outros. O Brasil vem defendendo que o formato desses organismos foi feito num outro contexto de mundo, em que existiam menos países. E daí a necessidade de reformas para aumentar a representatividade, especialmente no sul global. O secretário de Assuntos Econômicos e Financeiros do Ministério das Relações Exteriores do Brasil, embaixador Philippe Fox Drummond, explicou a postura do Brasil.
5: Como é que você tem um crescimento equilibrado com as estruturas de governança não reformadas? Um exemplo clássico disso é a OMC. Nós estamos fazendo um grande esforço, o Brasil, em conjunto com diversos outros países, para fazer uma reforma da OMC, e a reforma da ONU, das Nações Unidas, também é algo que cabe nesse texto.
0: Luana, o que deve sair de prático nessa reunião do G7?
4: Olha, Luciano, do encontro aqui em Evian devem sair 7 documentos com assuntos considerados prioritários pela presidência francesa. Entre eles está o combate ao narcotráfico, as questões de saúde e proteção online de menores de idade. O Brasil não participa das negociações finais desses textos, mas foi convidado a enviar contribuições. Outro tema considerado prioritário pela presidência francesa é a discussão sobre minerais críticos. E a posição brasileira é que os países produtores não devem se limitar a apenas exportar matéria-prima, mas também desenvolver cadeias produtivas locais capazes de agregar valor aos produtos, o que leva a mais geração de emprego e renda para a população. Também haverá um almoço na quarta-feira de trabalho entre os líderes do G7 e CEOs de empresas de inteligência artificial. O presidente Lula retorna ao Brasil na quarta-feira. Mariana e Luciano.
1: Obrigada, Luana. Karen, bom trabalho aí na cobertura da reunião de cúpula do G7 na França.
0: Neste fim de semana, o presidente Lula assinou a sanção de uma nova lei que vai promover mudanças profundas na gestão do transporte público em todo o país.
1: O novo marco legal do transporte público coletivo urbano vai modernizar o sistema e melhorar as formas de financiamento, que deixarão de ser ancoradas apenas na tarifa paga pelo passageiro.
0: Além disso, a regulação sobre as operadoras também será aprimorada, resultando em mais qualidade no serviço prestado.
1: Para explicar essas mudanças, nós conversamos hoje mais cedo com o secretário nacional de Mobilidade Urbana do Ministério das Cidades, Marcos Daniel de Souza Santos. Acompanhe. Olá, secretário. Vamos começar explicando para o nosso ouvinte o que é esse novo marco legal. Ele, pelo que eu entendi, ele dá diretrizes gerais, né, sobre todo o funcionamento do sistema de transporte público coletivo. Financiamento, planejamento de linhas, integração regional. O senhor pode explicar melhor para a gente?
6: Olá, Mariana, Luciano, tudo bom? Obrigado aí pela oportunidade da gente explicar um pouco sobre o marco legal que foi aprovado e sancionado nesse final de semana pelo presidente Lula. Esse texto de lei é muito importante porque quem faz acontecer o transporte público são os municípios nos seus territórios e os governos do estado, né? E há uma necessidade muito grande da gente fazer esse serviço melhorar no país, se expandir. E para isso ele precisa de normas e regras nacionais, que é a função da União. Então a lei ela cumpre esse espaço aí de atualizar, né, as normas para os municípios prestarem esse serviço para a população, prestarem com qualidade, financiar, organizar o serviço de transporte público. Parece simples, mas a gente tem nessa norma, ela abarca desde uma linha de trem ao metrô, a um corredor de ônibus, a um ônibus convencional, a um micro-ônibus, a serviços de barca. Então, o transporte público acontece de várias formas, em vários modos, em vários territórios, e precisa de diretrizes nacionais para que a população possa ser atendida com a qualidade que merece.
0: Um dos focos principais da nova lei é a questão do custeio, né? Ela propõe que esse custeio tenha outras fontes além da tarifa paga pelos passageiros. E também muda essa lógica, né, de preço dividido pela quantidade de passageiros transportados. Não é isso, secretário?
6: Exatamente. A norma propõe a gente olhar o serviço de transporte, todos os modos, no território. Avaliar quanto custa, se ele é adequado, se está nas condições de qualidade para atender a população. E a partir desse custo, a gente entender que o poder público vai manter esse serviço funcionando com receitas que vêm da tarifa, mas que no passado dependia somente da tarifa e agora é possível colocar outras fontes de recursos para manter esse serviço e manter a qualidade. Então ele traz essa segurança jurídica para que os novos contratos e até os contratos que já existam consigam olhar qualidade, oferta e equilíbrio econômico de quem vai manter esses serviços, os operadores privados ou até operadores públicos. Então fica claro agora que para manter um serviço tão importante, não dá para depender somente da tarifa. Precisa vir outras fontes de recursos que o poder público tem que se organizar e para isso precisa ser dado muita transparência e controle social.
1: É, inclusive tem uma lógica também de, por exemplo, deixar de cobrar pelo passageiro em si e passar a cobrar por quilômetro rodado, né? Isso tem a ver com uma preocupação que essa nova lei tem em favorecer o atendimento em regiões periféricas, em linhas que tradicionalmente são negligenciadas pelos operadores, porque elas não são tão rentáveis assim. Essa mudança aí de paradigma, de forma de cobrança, ela também ajuda nesse aspecto.
6: Exato. A lei, ela traz o princípio da universalização, ou seja, levar um serviço público, que é o serviço de transporte, a todo o território. Como ele é um direito social, a gente tem que olhar muito para quem realmente mais precisa, as populações mais vulneráveis, afastadas, que não têm condição, muitas vezes, de acessar oportunidades nas cidades. Então, a gente precisa repensar a rede de transporte, esse serviço, as linhas, os sistemas de trilho para atender essa população e não depender somente da tarifa, porque senão você vai numa lógica de só vou onde tem passageiro que consegue pagar tarifa e se você não consegue ter essa arrecadação, você não vai ampliando a oferta do serviço público. Então é importante o poder público entender que ele precisa agora se organizar, o executivo, o legislativo e o próprio judiciário entendendo a importância do transporte público para levar esse serviço a toda a população do território, principalmente para quem mais precisa.
0: Outra inovação da lei é a associação de instrumentos urbanísticos e tributários com o serviço de transporte público. Quer dizer, um grande empreendimento urbano, por exemplo, teria que fazer investimentos no transporte público. É isso, secretário?
6: A gente tem que entender que o transporte ele ocorre no território da cidade, né? E tem locais que têm uma maior demanda e outras não, e existe um impacto dos empreendimentos. A lógica muitas vezes é uma lógica viária de fluidez do trânsito e é compreensível ter isso. Mas a gente pode ter empreendimentos que pensem que quem vai acessá-los vai por meio do transporte público. Isso traz uma economia para a cidade como um todo, né? Então a gente tem que olhar a coletividade. O transporte público tem que ser pensado dessa forma. A gente vive num território de uma cidade utilizado ali por muitas pessoas. E o transporte, no nome já diz, coletivo, é para todo mundo. Então, quando a gente pensa no desenvolvimento das nossas cidades com o transporte, a gente tem que pensar os empreendimentos também com o olhar do usuário do transporte público e de toda a população.
1: É, se pensa no estacionamento, né, tem que pensar também na chegada do ônibus, enfim, do metrô.
6: Exatamente.
1: Agora,
6: eu acho que esse princípio é importante, de fato, para quem está planejando as cidades, né? É um olhar a mais, né? De não só pensar no trânsito, mas também pensar no transporte público.
1: Agora, secretário, para a gente encerrar, é importante a gente lembrar que tudo isso é feito com diretrizes do governo federal, mas executado mesmo por estados e municípios lá na ponta, né? Ou seja, a gestão de todos esses instrumentos legais que essa nova lei traz, ela vai ser feita pelas prefeituras para favorecer o transporte local.
6: Exato, a titularidade que a gente chama, né, quem realmente vai dizer qual é a linha que vai atender aquele bairro é quem vive naquela cidade. São as prefeituras com participação da sociedade. É ali que a gente tem que discutir realmente se o serviço está atendendo a população ou não. O governo federal dá diretriz, mas ele também entra financiando, dando assistência técnica, induzindo, que tem esse poder de fazer. Então, ele tem um papel também nessa lei, que é de dar esse suporte aos municípios e às regiões metropolitanas, mas esse protagonismo fica ainda com quem vive no território. A gente entende que é importantíssimo. E o marco legal coloca isso. Discutam a nível local, cobrem a nível local, venham também cobrar a nível de governo federal, mas entendo que as soluções vão partir de quem vive nos territórios.
0: Nós conversamos com o secretário nacional de Mobilidade Urbana, Marcos Daniel dos Santos. Muito obrigado, secretário, pela entrevista aqui à Voz do Brasil.
6: Eu que agradeço a oportunidade.
1: Mais de 9 mil vagas de graduação em universidades públicas.
0: Estão abertas essa semana as inscrições para o Sisu Mais, que vai preencher as vagas remanescentes da etapa regular do Sisu.
1: É a primeira vez que uma seleção desse tipo será realizada pelo MEC.
3: Os estudantes interessados em ocupar uma vaga em um curso de graduação em uma instituição pública de ensino superior terão mais uma oportunidade com o SISU Mais. Será uma espécie de repescagem das vagas que não foram preenchidas na etapa regular do Sistema de Seleção Unificada 2026. É a primeira vez que o Ministério da Educação realiza o SISU Mais. Estão sendo ofertadas 9.436 vagas em 532 cursos. Quem for classificado começa a estudar no segundo semestre. De acordo com o MEC, a adesão é voluntária. Cada universidade decide se participa e quais cursos disponibiliza. As inscrições para o SISU Mais começaram nesta segunda-feira e vão até a próxima sexta-feira, 19 de junho, no site sisualuno.mec.gov.br. Ao acessar o sistema, deve ser feito login

0: Alívio no bolso de estudantes que renegociaram dívidas pelo Desenrola Fies.
1: Após 30 dias de operação, o Ministério da Educação já contabilizou mais de 100 mil acordos firmados, o equivalente a 5 bilhões e 300 milhões de reais de dívidas renegociadas.
0: Aqueles que têm contratos firmados até 2017 e ainda não participaram podem aderir até o dia 31 de dezembro.
2: Após um mês de lançamento, o Desenrola Fies já implementou 100.209 renegociações de contratos do Fundo de Financiamento Estudantil, o Fies. Isso equivale a 5 bilhões e 300 milhões de reais em dívidas renegociadas em todo o país. O saldo das dívidas foi reduzido para 1 bilhão e 130 milhões de reais. Esse resultado reflete a adesão dos estudantes ao programa, que possibilita descontos de até 99% sobre o valor consolidado da dívida, conforme o perfil do contrato e o tempo de inadimplência. O Desenrola Fies tem potencial para beneficiar mais de 1 milhão de estudantes com contratos firmados até 2017 e que estavam na fase de amortização em 4 de maio de 2026. O prazo para aderir à renegociação vai até 31 de dezembro de 2026. Basta acessar os canais digitais dos agentes financeiros responsáveis pelo contrato. Com a confirmação do pagamento, ocorre a retirada do nome do estudante e dos fiadores dos cadastros de inadimplência. Com locução de Thaís Vitória, reportagem Daniele Popov.
1: Na sexta-feira, nós falamos aqui na Voz do Brasil sobre o Move Brasil Entregadores Move Brasil Entregadores e Moto App, que vai facilitar a aquisição de bicicletas elétricas e motos para quem trabalha com entregas por aplicativos.
0: Mas o Move também está avançando em outras frentes.
1: No braço do programa voltado para aquisição de caminhões e ônibus, os financiamentos já estão sendo aprovados.
0: Só da linha do BNDES já foram contratados 3 bilhões de reais.
3: Modernizar a frota nacional de veículos pesados, de cargas e passageiros. Com esse objetivo, o governo do Brasil disponibilizou 21 bilhões de reais em crédito para financiamento desses veículos, dentro do programa Mover Brasil Caminhões e Ônibus. A maior parte dos recursos será liberada via Tesouro Nacional. Somente dos recursos liberados via Banco Nacional de Desenvolvimento Econômico e Social, o BNDES, já foram contratados 3 bilhões de reais desde o fim de maio. O diretor de Desenvolvimento Produtivo, Inovação e Comércio Exterior do BNDES, José Luiz Gordon, fala sobre o andamento do programa.
4: Essa linha já está disponível, já está sendo utilizada. Taxas de juros ali que variam entre 11% e 12% ao ano, um instrumento que ajuda muito a capacidade de investimento, a renovação de frota, uma frota mais nova, mais eficiente ambientalmente.
3: A linha de crédito do BNDES já contabiliza quase 5 mil operações em 1.056 municípios de todas as regiões do país. A média por operação foi de R$1.300.000, sendo a maior parte destinada aos donos de frotas. Mas também já foram aprovados 43 milhões de reais para clientes autônomos em 104 operações. O caminhoneiro e diretor da Confederação dos Trabalhadores em Transportes Logísticos, Carlos Alberto Littdemer, fala dos pontos positivos da medida.
5: Um fundo garantidor, ele dá condição de que aquele caminhoneiro que não tenha um score ideal para o banco, né, ou não tenha as garantias necessárias para que realmente ele possa dar uma melhorada. Senão, fora isso, ele jamais conseguirá fazer qualquer forma de investimento. O alongamento do prazo, né? Ele também é um facilitador, né?
3: As condições de financiamento variam conforme o perfil do beneficiário. Para transportadores autônomos, o prazo é de 120 meses, com 12 meses de carência. Para empresas de carga, o prazo para pagamento pode chegar a 60 meses, com 6 meses de carência. Já para empresas do setor de transporte de passageiros, o prazo é de 120 meses.

0: meses, também com 6 meses de carência. O programa prevê um limite de crédito de até 50 milhões de reais por cliente. Reportagem Cleide Lopes.
1: O governo do Brasil abriu crédito extraordinário de mais de 337 milhões de reais para intensificar a proteção florestal e o monitoramento ambiental.
2: A medida provisória foi publicada hoje e a verba vai ser executada pelo IBAMA e pelo ICMBio.
1: Do total, quase 195 milhões serão destinados para ações de prevenção e controle de incêndios florestais em áreas federais prioritárias e fiscalização ambiental.
2: Os recursos serão utilizados para despesas como mobilização de equipes, remuneração de brigadistas temporários e aquisição de equipamentos de proteção individual.
1: Foi incorporado ao SUS um novo tratamento para um tipo agressivo de leucemia.
2: E deve estar disponível aos pacientes no prazo de 6 meses.
3: A leucemia mieloide aguda é um tipo de câncer agressivo que afeta os glóbulos brancos na medula óssea. Entre os principais sintomas estão cansaço, anemia, infecções frequentes, perda de peso, febre, falta de ar, hematomas e sangramentos. Os pacientes do Sistema Único de Saúde com esse diagnóstico e que não podem se submeter à quimioterapia intensiva passam a contar a partir de agora com uma nova opção de tratamento. Trata-se da combinação de 2 medicamentos, venetoclax com azacitidina, incorporada ao SUS pelo Ministério da Saúde. O tratamento é indicado para pacientes adultos com leucemia mieloide aguda recém-diagnosticada. A medida beneficia principalmente pessoas idosas ou com condições de saúde que dificultam um tratamento convencional. A previsão do governo federal é que a nova terapia esteja disponível na rede pública em até 180 dias. Natália Kuzlik, para a Voz do Brasil.
1: Para ajudar no combate a crimes digitais contra crianças e adolescentes, foi criado um canal de denúncias pela Agência Nacional de Proteção de Dados.
2: O novo canal busca facilitar o recebimento de relatos sobre violações de direitos por parte das plataformas na internet, como falhas na aferição de idade e ausência de segurança por padrão.
1: Os relatos devem ser de casos específicos e não genéricos e relacionados ao descumprimentos administrativos previstos no Estatuto Digital da Criança e do Adolescente.
2: O objetivo é ajudar no monitoramento e fiscalização de plataformas digitais e empresas que atuam no ambiente virtual.
1: Para denunciar, basta preencher o formulário disponível na plataforma da agência em www.gov.br/ANPD.
2: Começou hoje o pagamento do abono salarial para os trabalhadores nascidos em julho e agosto.
1: Mais de 4 milhões de trabalhadores vão receber ao todo 5 bilhões e 500 milhões de reais com pagamentos realizados pela Caixa Econômica Federal.
2: O benefício varia de R$ 136 a R$ 1.621, de acordo com a quantidade de meses trabalhados no ano base 2024.
1: Tem direito ao abono aqueles que receberam remuneração média de até R$ 2.766 com cadastro no PIS/PASEP há pelo menos 5 anos.
2: Os valores ficam disponíveis para saque até o encerramento do calendário, em 30 de dezembro de 2026.
1: E essas foram as notícias do Governo do Brasil.
2: Uma realização da Secretaria de Comunicação Social da Presidência da República.
1: Com produção da empresa Brasil de Comunicação.
2: Fique agora com as notícias do Poder Judiciário e do Congresso Nacional. Boa noite.
1: Boa noite para você e até amanhã.
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6: Supremo Tribunal Federal valida a inclusão automática de novos servidores federais em plano de previdência complementar. Para o STJ, citação de empresa estrangeira por meio de representante no Brasil exige prova da representação. Oiapoque que recebe ação itinerante da Justiça do Trabalho com serviços gratuitos à população. Boa noite, eu sou Walter Lima. O Supremo Tribunal Federal validou a inclusão automática de novos servidores federais em plano de previdência complementar. O plenário considerou que a regra é constitucional e não afasta o direito de escolha do servidor, que pode ser exercido posteriormente. Marcela Luiza.
7: Ao analisar o caso, o relator ministro Nunes Marques entendeu que a facultatividade prevista na Constituição está preservada, já que o servidor tem liberdade para decidir se deseja ou não permanecer no sistema. O ministro destacou que a legislação garante o cancelamento da inscrição a qualquer momento e prevê a devolução das contribuições com correção monetária nos casos de desistência em até 90 dias.
6: É nula a citação de empresa estrangeira por meio de suposta representante nacional, sem prova concreta dessa representação. Essa decisão é do STJ, Fátima Uchoa.
8: A quarta turma do STJ deu provimento ao recurso especial da companhia coreana Hyundai Corporation para declarar nulos os atos processuais praticados desde a citação realizada por meio da Hyundai Caoa do Brasil em ação de cobrança, rescisão contratual e indenização ajuizada por empresa brasileira que alega não ter recebido acessórios de telefonia celular pelos quais pagou. A Justiça do Rio de Janeiro considerou válida a citação, mas o STJ entendeu que esse ato só seria válido se a representação tivesse sido comprovada, o que não ocorreu. Assim, sem representante formal confirmado, a Hyundai deveria ser citada diretamente na Coreia do Sul por carta rogatória. O voto que prevaleceu no julgamento foi o da ministra Isabel Galotti.
6: Equipes da Justiça do Trabalho e de órgãos parceiros chegam ao município de Oiapoque, no extremo norte do Amapá. É a itinerância Cidadania Aqui Com Você, para atender as aldeias indígenas. Rafael Silva.
9: As ações vão ocorrer de quarta a domingo. Primeiro na aldeia Manga, sábado e domingo será a vez da aldeia Espírito Santo. Pela Justiça do Trabalho, além de receber orientações, os moradores da região também vão poder denunciar e resolver questões trabalhistas e previdenciárias e até solucionar conflitos. Mas vai ter também outros serviços, como emissão de documentos, orientações jurídicas diversas e atendimento na área da saúde.
6: Quatro legendas exibem propaganda partidária nesta semana. Programas vão ao ar na terça, quinta e no sábado, entre 19h30 e 22h30. Mariana Fabri.
10: Nesta semana, o Partido dos Trabalhadores, o Partido Liberal, o Partido Comunista do Brasil e o Partido Social Democrático exibem propaganda partidária nas emissoras de rádio e televisão. O tempo de propaganda depende do número de deputados federais eleitos pelo partido nas eleições gerais de 2022. Por isso, PT, PL e PSD têm direito a 10 minutos cada. Já o PCdoB conta com 5 minutos. A propaganda partidária promove o programa e as atividades do partido e divulga o posicionamento sobre temas políticos e sociais. Em anos eleitorais, como 2026, esse tipo de propaganda só é transmitida no primeiro semestre.
6: Governo Federal e FUNAI pagarão 10 milhões de reais por violações contra indígenas na década de 70 em Mato Grosso. A sentença também determinou a conclusão da demarcação em até 2 anos. Vanessa Pereira.
11: Depois de 50 anos, o MPF obteve a condenação na justiça contra o governo federal e a FUNAI por remover, na década de 1970, indígenas Tapaiuna do território tradicional, próximo a Diamantino, em Mato Grosso. Na sentença, foi determinado o pagamento de indenização por danos morais e coletivos para a comunidade indígena, no valor de 10 milhões de reais. A conclusão da demarcação das terras em até 2 anos e um pedido público de desculpas.
6: 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Boa noite.
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1: Eu sou Paula Groba.
2: E eu sou Ricardo Nakaoka.
1: E estes são os destaques de hoje do Jornal do Senado, que começa agora.
2: Senado pode analisar compensação para médico que prestar assistência durante voo.
1: Projeto endurece punição para quem induz crimes em escolas e shoppings.
2: Bombeiros podem passar a receber recursos de emendas da saúde.
1: Boa noite.
2: Boa noite.
1: Uma emergência médica a 10 mil metros de altura pode transformar um voo tranquilo em uma corrida contra o tempo. Nessas horas, a ajuda de um médico entre os passageiros pode fazer toda a diferença.
2: Para reconhecer esse trabalho voluntário, o Senado pode analisar um projeto que prevê algum tipo de compensação aos profissionais que prestarem socorro durante viagens aéreas. Os detalhes com o repórter Alexandre Campos.
3: Autor do projeto, o senador doutor Irã, do PP de Roraima, lembrou que o médico que presta assistência ainda é obrigado a preencher formulários após o pouso do avião com informações sobre os procedimentos adotados durante o voo. Pela proposta, a companhia aérea vai ter duas opções: inserir no seguro que é obrigada a contratar uma cláusula prevendo a compensação ao profissional da saúde que agir nessas situações, ou, por conta própria, oferecer algum tipo de ressarcimento, como pagamento em milhas ou upgrade em viagem futura.
4: Você sabe que nós temos uma população que tem envelhecido muito. E quanto mais envelhecemos, mais agravos nós ficamos suscetíveis. E muitas vezes a gente encontra pessoas idosas que às vezes não tomaram suas medicações antipertensivas, suas medicações para controlar sua glicose, enfim, o que torna muito frequente a necessidade de um atendimento médico nos aviões.
3: Na justificativa de seu projeto, o doutor Irã, que é médico, lembrou que o Conselho Federal de Medicina confirmou o entendimento de que é devido a algum tipo de compensação ao profissional pela prestação de socorro durante voos.
1: E o senador Eduardo Girão, do Novo do Ceará, lamentou a morte de 7 jovens atletas cearenses em um grave acidente ocorrido na rodovia estadual CE-187. Durante a sessão de hoje no Senado, ele pediu um minuto de silêncio em homenagem aos jogadores de basquete falecidos.
2: Girão lembrou que os jovens participam da Copa Sobral de basquete e regressavam para Juazeiro do Norte, quando o ônibus em que viajavam tombou às margens da rodovia.
5: Neste momento de profunda dor, eu quero manifestar minha solidariedade às famílias das vítimas e aos feridos, que seguem recebendo atendimento médico, e a toda a comunidade esportiva cearense.
1: O senador Isalci Lucas, do PL do Distrito Federal, alertou para o crescente endividamento das famílias brasileiras. Segundo o parlamentar, o número de pessoas com dívidas e restrições de crédito atingiu níveis recordes. Ele afirmou que a situação afeta principalmente as camadas de menor renda e defendeu uma reflexão sobre o alto custo do crédito no país.
2: Para Isalci, os juros elevados comprometem o orçamento familiar, dificultam o planejamento financeiro e limitam as perspectivas de crescimento econômico e social. Segundo ele, nenhum país consegue crescer de forma sustentável.
6: O grande problema do Brasil não é o tamanho da dívida. O grande problema do Brasil é o custo da dívida, é o preço do dinheiro, é o crédito caro, é o juro excessivo.
1: Na mesma linha, a senadora Zenaide Maia, do PSD do Rio Grande do Norte, voltou a defender medidas para reduzir o endividamento das famílias brasileiras. A parlamentar criticou as altas taxas de juros cobradas em operações de crédito, especialmente no cartão de crédito e no cheque especial, e argumentou que o comprometimento da renda dos brasileiros está diretamente relacionado ao elevado custo do crédito.
2: Zenaide Maia também pediu a aprovação da proposta de emenda à Constituição que limita os juros do cartão de crédito e do cheque especial a até 3 vezes a taxa Selic. Ela, que é autora da iniciativa, afirmou que a proposta ajudaria a conter o crescimento da inadimplência e a reduzir o impacto dos juros sobre o orçamento familiar. A PEC está em análise na Comissão de Constituição e Justiça.
7: Com a aprovação da nossa emenda, vamos frear essa bola de neve, pela qual os altos juros dificultam o pagamento e aprofundam a inadimplência.
1: Crianças e adolescentes precisarão de autorização judicial para exposição comercial nas redes sociais.
2: A determinação está no ECA Digital, foi regulamentada pelo Conselho Nacional de Justiça e mira os chamados influenciadores mirins. Repórter Raíssa Abreu.
8: A norma do Conselho Nacional de Justiça determina que o juiz avaliará, por exemplo, se a atuação da criança ou adolescente nas redes é compatível com sua idade, suas atividades escolares e sua fase de desenvolvimento. O ECA Digital, que entrou em vigor em março, criou responsabilidades compartilhadas entre Estado, famílias e empresas de tecnologia na proteção das crianças e adolescentes no mundo virtual. O senador Alessandro Vieira, do MDB de Sergipe, foi o autor do projeto que deu origem à lei.
9: Nós estamos regulando parcialmente a atividade das empresas mais poderosas da história do capitalismo. Essa é a primeira lei das Américas nessa matéria. E nós conseguimos colocar na mesma mesa e do mesmo lado da trincheira pessoas tão diversas como a nossa senadora Damares e a deputada Maria do Rosário.
8: A proposta do CNJ, que regulamenta a atividade de crianças e adolescentes nas redes sociais, será votada no final de junho. Se aprovada, as plataformas deverão suspender conteúdos que exponham pessoas com menos de 18 anos sem alvará.
1: E a Comissão de Segurança Pública pode votar nesta terça-feira um projeto que endurece as punições para quem incita ou induz crimes em ambientes coletivos, como escolas, universidades e centros de compras.
2: A proposta foi apresentada para combater o crescimento de ameaças e discursos de pânico propagados na internet. Repórter Bruno Lourenço.
10: A relatora, senadora professora Dorinha Seabra, do União do Tocantins, lembrou os trágicos atentados ocorridos em escolas de São Paulo, Blumenau, Aracruz e Sobral para justificar a necessidade do projeto.
11: Um grande número de pessoas que, aproveitando-se do anonimato e de uma suposta impunidade conferida pela rede mundial de computadores, passam a incitar ou induzir prática de homicídio, lesão corporal e ameaças em locais de frequentação coletiva, como escolas, universidades, ambientes de trabalho e centros de compra.
10: Apesar de apoiar a proposta, o senador Fabiano Contarado, do PT do Espírito Santo, afirmou que a alteração no Código Penal pode acabar diminuindo a pena.
12: Você está tirando a figura da codelinquência, seja do partícipe por participação moral na forma de induzimento ou instigação, ou no auxílio, que seria, pela teoria unitária humanista, pelo mesmo homicídio.
10: Depois da CSP, o projeto de lei segue para a Comissão de Constituição e Justiça.
1: Verbas da saúde para atendimentos dos bombeiros e regras para o uso de inteligência artificial estão entre os temas em debate no Senado nesta semana.
2: Um dos projetos em análise prevê o uso de emendas parlamentares da saúde para custear e equipar os serviços de atendimento pré-hospitalar dos corpos de bombeiros militares. Repórter Marcela Cunha.
13: Na terça-feira, a Comissão de Assuntos Econômicos pode votar uma proposta que atualiza os limites de endividamento para acesso ao microcrédito, com a correção anual desses valores pela inflação. Na Comissão de Educação, os senadores analisam novas regras para a participação de crianças e adolescentes em espetáculos e vídeos publicados na internet. Além de exigir autorização judicial, o texto proíbe a presença de menores em publicidade de cigarros, bebidas alcoólicas e apostas. Na quarta-feira, a Comissão de Assuntos Sociais pode autorizar o uso de emendas parlamentares da saúde para custear e equipar os serviços de atendimento pré-hospitalar dos corpos de bombeiros militares. Mas o senador Humberto Costa, do PT de Pernambuco, alertou que a inclusão dos bombeiros entre os destinatários das emendas da saúde pode aumentar a disputa por recursos do SUS.
14: Poderá gerar maior competição por verbas já insuficientes para atender plenamente as necessidades da atenção básica, da rede hospitalar, do SAMU e de outros serviços estratégicos do SUS.
13: Na Comissão de Ciência e Tecnologia, uma proposta proíbe o uso de inteligência artificial para reproduzir sem autorização a voz ou a imagem de uma pessoa com fins comerciais.
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2: Com edição de Paula Groba e trabalhos técnicos de João Lira, o Jornal do Senado fica por aqui. Acompanhe agora as notícias da Câmara dos Deputados. Boa noite.
1: Uma boa noite e até amanhã.
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17: Câmara pode votar texto do governo sobre redução da jornada de trabalho.
18: Avança projeto que indeniza produtores por prejuízos com falta de energia.
19: Deputados facilitam a matrícula em cidade vizinha mais próxima do aluno.
20: Proposta prevê incentivo fiscal para livros, brinquedos e jogos inclusivos.
21: Boa noite. A Comissão de Constituição e Justiça da Câmara aprovou o projeto que prevê incentivo fiscal para livros, brinquedos e jogos inclusivos. Agora, a proposta será analisada pelo Senado. A repórter Maria Neves explica o que diz o texto.
22: Pelo texto, o poder público deverá reduzir tributos para produção de materiais que ajudem crianças e jovens com desordem estética, deficiência ou enfermidade que cause embaraço social a compreender e aceitar sua condição. Autor do texto, o deputado Dr. Jaziel, do PL do Ceará, afirma que a carga tributária sobre brinquedos corresponde a cerca de 40% do preço final. Devido a essa tributação elevada, o parlamentar sustenta que o mercado de artigos lúdicos para crianças com deficiência não alcança larga escala. É atendido por iniciativas isoladas e artesanais. O relator da proposta, deputado Diego Garcia, do Paraná, concorda com o autor e acrescenta que atividades lúdicas e brincadeiras são coisa séria, principalmente para crianças com deficiência.
23: Crianças com deficiência devem ser estimuladas a desenvolver autonomia e autoestima. Materiais didáticos, livros, jogos e brinquedos inclusivos que respeitem as individualidades certamente terão repercussão positiva no desenvolvimento das crianças.
22: O deputado ressalta que percepções, raciocínio e criatividade são aprendidos na relação das crianças consigo mesmas e com o outro por meio do lazer infantil. E, para crianças com deficiência, destaca que as brincadeiras são instrumentos eficazes de superação de dificuldades e de desenvolvimento da criatividade. Segundo o Instituto Brasileiro de Geografia e Estatística, o Brasil tem 14 milhões e meio de pessoas com deficiência, o que representa 7,3% da população com 2 anos ou mais. Além disso, o Instituto identificou 2 milhões e 400 mil pessoas com autismo. Da Rádio Câmara de Brasília, Maria Neves.
16: Turismo.
18: Gilson Daniel, do Podemos do Espírito Santo, destaca o potencial turístico da região do Caparaó, impulsionado por eventos tradicionais e pelas belezas naturais. O deputado cita o Festival de Inverno de Guaçuí e a Festa do Carro de Boi, na cidade de Iúna, como iniciativas que valorizam a cultura local.
21: Gilson Daniel também ressalta que Caparaó reúne atrativos como o Pico da Bandeira, além de uma rica gastronomia regional. Ele registra investimentos destinados à região, como a inauguração da obra de asfaltamento da rodovia que liga os municípios de Iúna e Urupi.
16: Agricultura.
18: Projeto que prevê indenização a produtores rurais por prejuízos com falta de energia avança na Câmara. A repórter Sofia Peçanha tem os detalhes.
24: A Comissão de Agricultura aprovou o projeto que prevê que produtores rurais sejam indenizados quando tiverem prejuízos causados por falhas no fornecimento de energia elétrica. Apresentada pelo deputado Marcos Beltrão, de Alagoas, a proposta também foi aprovada pela Comissão de Minas e Energia. A medida vale para situações em que a falta de luz ou oscilações na rede elétrica provoquem a perda de produtos perecíveis, como leite, frutas, grãos armazenados ou até a morte de animais que dependem de sistemas automatizados para a sobrevivência. Durante a discussão na Comissão de Minas e Energia, o deputado Padre João, do PT de Minas Gerais, destacou os impactos diretos para os produtores, especialmente os de menor porte.
25: Porque a pessoa ela tem uma expectativa de, no mês, ela receber o leite que ofereceu. Então, terminar o prazo, isso é muito importante, porque a pessoa ela fica descapitalizada, fica sem renda, porque é o prejuízo. Caso do leite, mas tem as câmeras frias de legumes, verduras, queijos.
24: Para ter direito à indenização, o produtor deverá comprovar por meio de documentos técnicos que prejuízo foi causado diretamente pela interrupção de energia. O valor será calculado com base no preço de mercado dos produtos na região. O texto também determina que a concessionária de energia terá até 30 dias para analisar o pedido e fazer o pagamento. Caso o prazo não seja cumprido, haverá acréscimo de 10% no valor da indenização como multa. O relator da proposta na Comissão de Agricultura, o deputado Tião Medeiros, do PP do Paraná, afirmou que a medida também pode incentivar melhorias na qualidade do serviço prestado pelas empresas de energia.
0: O dever de indenizar fortalece um incentivo para a atuação proativa dos distribuidores, ao mesmo tempo em que responde a uma demanda urgente dos produtores rurais de todo o país.
24: O projeto que garante indenização a produtores rurais por perdas causadas por falta de energia elétrica segue para análise na Comissão de Constituição e Justiça. Da Rádio Câmara de Brasília, Sofia Peçanha.
16: Economia.
21: Reginaldo Lopes, do PT de Minas Gerais, anuncia uma articulação partidária em torno da proposta que garante fomento indireto aos setores da cultura e do esporte por meio de créditos tributários para gestores, artistas e patrocinadores.
18: O deputado explica que o principal objetivo da proposta é incluir os mecanismos permanentes de fomento dentro das regras da reforma tributária. Para Reginaldo Lopes, a medida fortalece a geração de emprego e renda, além de estimular investimentos privados em cultura e esporte.
21: Maurício Marcon, do PL do Rio Grande do Sul, alerta para o agravamento da situação econômica do país. Ao mencionar dados sobre o endividamento das famílias brasileiras, o deputado prevê um cenário de forte instabilidade financeira.
18: De acordo com Maurício Marcon, o descontrole fiscal do governo impulsionou a inflação dos alimentos e elevou a taxa de juros a patamares históricos. Ele recomenda cautela financeira aos cidadãos diante do risco de uma crise.
16: Trabalho.
21: O plenário da Câmara dos Deputados deve votar o projeto do governo que limita em 40 horas semanais a jornada de trabalho. O repórter Antônio Vital nos conta como estão as negociações.
3: A semana no plenário da Câmara começa com um único projeto na pauta, o que define a jornada máxima de trabalho em 40 horas semanais sem redução de salários. No final de maio, a Câmara aprovou proposta que inclui esse limite na Constituição, o que deve ser ainda analisado pelo Senado. A diferença é que o projeto enviado pelo governo ao Congresso em abril detalha a aplicação da redução da jornada e altera 9 leis, além da consolidação das leis do trabalho, a CLT. Acrescenta esse limite em legislações específicas que tratam do repouso semanal remunerado, do esporte e de profissões como aeronautas, seguranças privados, trabalhadores domésticos e radialistas. O projeto chegou à Câmara em abril com regime de urgência constitucional, com prazo para ser votado. Como isso não ocorreu, passou a trancar a pauta do plenário a partir de 30 de maio. Desde então, os deputados ficaram impedidos de votar qualquer outro projeto de lei. Na semana passada, o presidente da Câmara, Hugo Mota, designou como relator o deputado Léo Prates, do Republicanos da Bahia, o mesmo da proposta de emenda à Constituição que acaba com a escala 6x1. O projeto do governo define que a duração normal do trabalho não poderá ultrapassar 8 horas diárias e 40 horas semanais, o que vai valer também para trabalhadores com escalas especiais. Estabelece ainda que todos os trabalhadores terão direito a 2 dias de folga remunerados por semana, de preferência aos sábados e domingos. Abre exceções para negociações coletivas, de acordo com as peculiaridades de cada atividade. Também permite escalas de até 12 horas seguidas, mas mantendo o limite de 40 horas semanais. A proposta do governo se aplica aos contratos em vigor e passa a valer imediatamente assim que virar lei. Já a proposta já aprovada, que acrescenta esses limites ao texto da Constituição, define que a adoção da medida será gradual, com prazo de 2 meses para começar a valer limite de 42 horas e de 1 ano para a jornada de 40 horas. Prevê ainda medidas de transição para microempreendedores individuais, microempresas e empresas de pequeno porte e admite manutenção da jornada atual para terceirizados do serviço público até que ocorra nova licitação. O projeto do governo foi defendido pelo líder do PT na Câmara, deputado Pedro Czai, do PT de Santa Catarina.
4: Redução da jornada de trabalho de 44 horas para 40 horas semanais, portanto, ter 2 dias para viver, para descansar, para ficar com a família, qualidade de vida e tempo para viver e tempo para trabalhar. Estamos convencidos que a redução da jornada de trabalho vai permitir o aumento da produtividade, ganha a sociedade, ganha a economia, ganha as famílias brasileiras.
3: Já a proposta que acrescenta o limite máximo de 40 horas semanais de trabalho na Constituição, quando foi votada na Câmara, recebeu críticas de deputados da oposição. Deputados do PL, do Novo e do Missão disseram que a medida vai acarretar aumento do trabalho informal, diminuir a produtividade e aumentar o custo para as empresas. Da Rádio Câmara, de Brasília, Antônio Vital.
16: Relações Exteriores.
18: Alexandre Lindemeyer, do PT do Rio Grande do Sul, defende a soberania nacional e a autonomia jurídica do Brasil, sustentando que o país não deve se curvar a decisões externas. Ele lembra a decisão dos Estados Unidos de classificar as facções criminosas brasileiras como grupos terroristas.
5: Alexandre Lindemeyer afirma que a lei brasileira e tratados internacionais distinguem claramente crime organizado e terrorismo. Em sua opinião, os Estados Unidos são movidos por interesses próprios, com o apoio de políticos brasileiros empenhados em entregar riquezas nacionais.
16: Educação.
18: A Câmara aprovou o projeto que facilita a matrícula na escola mais perto do aluno, mesmo que em município vizinho, e o texto seguiu para análise do Senado. Confira na reportagem de Luiz Cláudio Canuto.
6: A Comissão de Constituição e Justiça da Câmara dos Deputados aprovou projeto que assegura a alunos da educação básica o direito de se matricular na escola mais próxima da sua casa, mesmo que seja em um município vizinho. O texto aprovado muda a LDB, Lei de Diretrizes e Bases da Educação Nacional. Por recomendação da relatora, deputada Júlia Zanatta, do PL de Santa Catarina, a comissão aprovou as sugestões da Comissão de Educação para o projeto. Pela versão aprovada, será assegurado o direito à matrícula e ao transporte escolar, com possibilidade de acordo entre os municípios. A deputada Júlia Zanatta reforçou a importância da medida.
7: Não precisando de mais uma legislação estadual ou municipal para acertar isso aqui. Então, é uma legislação que pensa na vida das pessoas lá na ponta, dos alunos, das mães, que às vezes moram na divisa de um município com outro e não conseguem fazer essa matrícula por causa de uma burocracia imposta por uma lei que foi feita aqui em Brasília, mas que não viu a realidade das pessoas lá na ponta. Então é um grande avanço.
6: O censo de 2022 apontou que 7,2% dos estudantes do Brasil, ou seja, 4 milhões de alunos, precisam ir a um município vizinho para estudar. Pouco mais de 3% dos alunos do ensino fundamental e 6,6% dos alunos do ensino médio precisam fazer diariamente esse deslocamento. O projeto original é do deputado Evair Vieira de Mello, do Espírito Santo. Da Rádio Câmara de Brasília, Luiz Cláudio Canuto.
16: Política.
5: Heloísa Helena, da Rede do Rio de Janeiro, despediu-se da Câmara após cumprir um mandato temporário de 4 meses. Em seu pronunciamento, a congressista fez um balanço de sua atuação, destacando a apresentação de mais de 60 projetos de lei voltados para a área social.
18: Heloísa Helena afirma que deixou o cargo consciente de ter feito uma política ética. A legisladora deixa o cargo em função do fim da suspensão do mandato do deputado Glauber Braga.
16: Justiça.
5: O nome afetivo que muitas vezes crianças e adolescentes usam ao ganharem novas famílias vai poder ser oficializado antes do fim do processo de adoção. A repórter Mônica Tati explica o teor da proposta que agora vai para o Senado.
8: A Câmara dos Deputados aprovou proposta que permite o uso de nome afetivo por crianças e adolescentes sob guarda provisória, em cadastros de escolas e estabelecimentos de saúde, cultura e lazer. O nome afetivo é aquele pelo qual o menor é chamado pela nova família, antes da conclusão do processo de adoção e da alteração definitiva na certidão de nascimento. Depois de adotada, a criança geralmente troca o sobrenome. No entanto, há casos em que há a troca do primeiro nome também. O objetivo do projeto é antecipar o uso desse nome, como forma de respeitar a identidade da criança. A autora do projeto, a deputada Laura Carneiro, do PSD do Rio de Janeiro, explica por que a mudança do nome é importante ainda durante o processo de adoção.
9: A criança chegar à adoção é porque ela perdeu todos os links familiares, seja por violência, seja por abandono. Está absolutamente desprotegida, principalmente no amor. Então, vem o processo de adoção, o processo começa com essa guarda provisória. Isso demora muito tempo, é uma análise difícil, mas durante esse tempo essa criança cria vínculo com essa nova família. A própria família aí na escola, os amiguinhos, na sociedade, na vida normal dessa criança, ela passa a precisar efetivamente ser parte daquela família. E esse pertencimento também é ligado ao nome dela.
8: Laura Carneiro também destaca a importância de mais mecanismos para incentivar a adoção no país. principalmente de crianças mais velhas e adolescentes. A proposta, que permite o uso de nome afetivo por crianças e adolescentes sob guarda provisória, segue agora para o Senado Federal e, se for aprovada, pode ser sancionada pelo presidente da República e virar lei. Da Rádio Câmara de Brasília, Mônica Tati.
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11: Segurança Pública.
18: Avançou na Comissão de Constituição e Justiça da Câmara a proposta que reduz a maioridade penal para 16 anos. Para Sérgio Turra, do PP do Rio Grande do Sul, a medida acaba com a possibilidade de criminosos de alta periculosidade se esconderem na minoridade.
12: O deputado critica a oposição de esquerda à proposta, argumentando que ela protege criminosos, indo contra o interesse público e a segurança da sociedade. Sérgio Turra menciona o apoio popular à medida, que será analisada agora por uma comissão especial, antes de ir à votação no plenário.
18: Sargento Faur, do PL do Paraná, celebra a aprovação na CCJ da PEC que reduz a maioridade penal. O congressista afirma que a medida é um primeiro passo para responsabilizar adolescentes de 16 e 17 anos envolvidos em crimes graves.
12: Sargento Faul sustenta que a punição de adolescentes infratores busca proteger principalmente os jovens que estudam e trabalham. Ele lembra que a PEC ainda precisa passar por comissão especial e pelo plenário da Câmara em 2 turnos antes de seguir para o Senado.
18: José Rocha, do União da Bahia, celebra o Dia da Marinha, comemorado em 11 de junho. O parlamentar ressalta o papel histórico da corporação e exalta suas ações humanitárias operadas em rios de regiões isoladas para levar desenvolvimento e promover a integração nacional.
12: Presidente da Frente Parlamentar de Apoio ao Programa Antártico Brasileiro, José Rocha, ressalta a importância da Força Naval na proteção de quase 6 milhões de quilômetros quadrados da Amazônia Azul e defende investimentos em tecnologia como a construção de submarinos e fragatas.
18: Termina agora o Jornal Câmara dos Deputados, produzido pela Rádio Câmara, com trabalhos técnicos de Wellington Teles e apresentação de Val Monteiro e Luciana Vieira. Uma boa noite para você.
12: Você fica com as notícias do Tribunal de Contas da União. Boa noite.
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5: Boa noite para você de perto, de longe, para quem está conosco nesta noite abençoada de segunda-feira. É o programa Espaço Família que está entrando no ar. A você, nossa saudação franciscana de paz e bem. Mais uma semana começa e então vamos pedir a proteção de Deus. Vamos pedir por saúde, por perseverança, vamos agradecer pelo pão nosso de cada dia. Que tenhamos todos uma abençoada semana. É o programa Espaço Família que está no ar. E como é segunda-feira, vamos pedir especialmente por saúde. Para rezar conosco, chamamos o Frei Mário Tagliari.
6: Senhor Deus de bondade, nesta segunda-feira, venho diante de Ti para agradecer pelo bem que todos os dias realizas em minha vida. Muito obrigado pelo ar que respiro, pelo alimento à minha mesa, pelas pessoas que amo. Eu bem sei, meu Deus, que tudo isso faz parte de uma vida equilibrada e saudável. Quero Te pedir a graça da saúde para mim e para toda a minha família. Entrego em Tuas mãos todas as pessoas enfermas que precisam de apoio, carinho e atenção. Peço para elas força e esperança, a fim de que enfrentem de cabeça erguida todas essas provações. Dá-me, Senhor, a sensibilidade e atenção para perceber as necessidades dos enfermos e que eu possa, com a Tua graça, oferecer a minha mão amiga a quem passa pelo sofrimento da doença. Tudo isso eu te peço por Jesus Cristo, teu Filho e nosso irmão, na força e na unidade do Espírito Santo. Amém.
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5: Vamos nos alimentar com um pedacinho do pão da palavra? Quem se alimenta com este pão recebe o sustento para caminhar com firmeza pelas trilhas da fé. Vamos nos alimentar espiritualmente com o pão diário.
8: Olá, que bom que você está aí para acompanhar a nossa mensagem de esperança e encorajamento Pão Diário. Hoje vou ler o texto de Bill Crowder com o título Servir de Coração, baseado no texto bíblico de Gálatas capítulo 5, entre os versículos 13 e 18. Meu tio Evandro foi consistentemente homenageado e reconhecido por seu amor a Deus e por servir aos outros. Em nenhum lugar isso se tornou mais óbvio do que durante o serviço militar na Segunda Guerra Mundial, onde ele serviu como oficial médico que vai à batalha sem portar armas. Ele recebeu altas honras militares por sua bravura, mas foi mais lembrado por sua compaixão durante e após a guerra. A abnegação dele personificou o desafio de Paulo aos Gálatas quando lhes disse: "Vocês, irmãos, foram chamados para viver em liberdade. Não a usem, porém, para satisfazer sua natureza humana. Ao contrário, usem-na para servir uns aos outros em amor." Gálatas capítulo 5, versículo 13. Mas como? Em nossa fragilidade, tendemos a nos colocar em primeiro lugar e não os outros. De onde vem esse altruísmo contrário à natureza humana? O apóstolo Paulo nos encoraja: tenham a mesma atitude demonstrada por Cristo Jesus, de acordo com Filipenses capítulo 2, versículo 5. Paulo descreve a disposição de Cristo de até mesmo experimentar a morte na cruz por causa de seu grande amor por nós. Somente à medida que o seu Espírito produz a mente de Cristo em nós, é que somos separados e capacitados a nos sacrificar pelos outros, correspondendo ao sublime sacrifício de Jesus quando se entregou por nós, que possamos ceder à obra do Espírito em nós. Querido amigo, alguém já o serviu sacrificialmente? Você pode fazer o mesmo, talvez, começando pela sua família? Pense nisso. Eu sou Clarice Fogaça e essa foi a nossa mensagem do dia.
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5: Já estou ouvindo música. Vamos mais perto da Sala da Boa Música para ouvir uma bela canção.

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4: Não há coisa melhor do que ouvir um amigo nos dizendo como proceder ou como agir. Uma palavra amiga nos ajuda, nos tira de várias situações. Uma palavra amiga é como uma alavanca para a nossa vida. Vamos parar e ouvir esta palavra com o nosso saudoso Frei Nelson Rabelo.
5: Amigo trabalhador, o trânsito nas cidades está dando o que falar. A crônica policial anda abarrotada de tanto material. Acidentes, descontroles emocionais, falta de educação, competição, desrespeito à sinalização e o bate-cum sem juízo. É a face negativa da questão. Felizmente temos o outro lado, daqueles que, apesar de sujeitos a erros, esforçam-se em prol de um trânsito cooperativo, calmo, atencioso para com os demais condutores, pedestres e também os sinais de alerta. Não faltam também gestos educados e agradecidos à compreensão dos colegas em manobras complicadas. Quanto aos destemperos, palavrões e gestos chulos, comuns de certas bocas e dedos, bom, tudo isto mereceria uma terapia suplementar que poupe o mal educado de uma reação em contrário, talvez desproporcional, porque ninguém é de ferro. Antes de acelerar, diga a você mesmo: esta máquina não é tanque de guerra, avião bombardeiro e nem torpedeiro em alto mar, em meio a uma batalha, o trânsito. Isto aqui é apenas um inocente carro que leva e traz, carrega a família e faz belas viagens, amigo de seus congêneres e da paz no trânsito. Pense nisto. Deus o acompanhe.
4: Nós não somos apenas matéria. Dentro de nós habita um espírito. Este é o centro de nossa espiritualidade. Para fortificar nossa espiritualidade, vamos para a sala da espiritualidade franciscana e ouvir a mensagem desta noite. Paz e bem, Frei Gustavo.
6: Paz e bem, mais uma vez juntos em nossa sala da espiritualidade franciscana, que abre as portas para você no programa de rádio Espaço Família, o seu programa católico de fim de noite, sua companhia. Estamos conhecendo um pouco sobre a história, a vida de alguns santos e santas da família franciscana. E hoje chegou o dia de conversarmos sobre São Fidélis Roy de Sigmaringa, presbítero e mártir. Marcus Roy nasceu em Sigmaringen, Alemanha, em outubro de 1577. Depois dos estudos de direito em Friburgo, na Alemanha, exerceu a profissão de advogado com tal amor à justiça que foi chamado de advogado dos pobres. Tendo entrado na Ordem dos Frades Menores Capuchinhos com o nome de Fidelis, em 1612 foi ordenado sacerdote. Por 10 anos a serviço da Sagrada Congregação, da propaganda da fé, colocou-se com ardor contra a heresia que se espalhava no sul da Alemanha e na Suíça. No dia 24 de abril de 1622, em Selvis, foi parado por alguns hereges que queriam constrangê-lo a renegar a fé católica. "Eu não tenho medo da morte", respondeu. "Eu defendo a verdade que os mártires defenderam." Coroou com o martírio uma vida rica de virtudes. É o protomártir da Congregação da Propaganda da Fé. Foi beatificado aos 24 de março de 1729 por Bento XIII e canonizado aos 29 de junho de 1746 por Bento XIV. Ele é muito venerado e conhecido entre os frades menores capuchinhos. Ó Pai, que destes ao sacerdote São Fidel

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5: Como é bom ouvir uma mensagem que nos toca a alma. A palavra dita na hora certa faz um efeito benéfico dentro da gente. Para abrir a sala da mensagem, vamos convidar o Frei Jurandir. Esteja à vontade, Frei Jurandir. 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
6: Os três medos. Existem três medos que é bom refletir para saber lidar melhor com eles. O conhecimento é um poder que te dá liberdade e habilidades para enfrentar todo e qualquer conflito em qualquer situação. Quem conhece

0: pode mais, enxerga mais, age mais. Saiba que há o medo protetor, que eu o chamo de anjo da guarda. Aquele medo de atravessar a rua que faz você olhar em todas as direções. Esse é bom, muito bom. É um medo bom. Usar este medo está protegendo a vida. Esse deve ser ensinado desde criança. Esse é o medo anjo. O outro medo é o patológico. Esse também é chamado de síndrome do pânico. Se o medo anjo deve ser ensinado, o medo patológico deve ser cuidado com medicação e terapia. A medicação para acalmar o cérebro e a terapia para reedificar, ou seja, reeditar o pensamento por você estar interpretando a realidade de um jeito irreal. Por exemplo, você estava vendo uma barata e o seu cérebro interpreta um monstro. Isso também chamamos de fobia. Tem que ser tratado com terapia. O terceiro medo é o medo diabólico. Esse medo é aquele que impede você de fazer o bem, de amar a si e ao próximo. Esse medo acaba com os lindos sonhos, projetos de vidas e também os seus e os dos seus filhos. Escute o que Jesus diz: não se perturbe vosso coração, nem tenhais medo. João 14:27. Em meio aos maiores conflitos, escute a voz de Jesus no seu coração ressoando esta frase. O medo diabólico engessa a pessoa para nada fazer, criando um pessimismo exagerado, desmotivando e destroçando os projetos bons da sua vida. Livre-se deste medo e da síndrome do pânico. Você não precisa de nenhum dos dois. Basta o primeiro medo, porque é instinto de sobrevivência, é anjo protetor. E viva bem com você e todo o universo.
1: 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A família é uma instituição sagrada. Viver em família é uma bênção. Mas para viver em família, a gente também precisa aprender muita coisa. Vamos abrir agora no programa um espaço para a família, com Frei Almir Ribeiro Guimarães. Olá, Frei Almir, paz e bem.
2: Olá, meus amigos. Um dia desses eu encontrei uma poesia que assim decantava a beleza do desejo. O desejo do pássaro é o céu. O desejo da mão é a carícia. O desejo do ouvido é a música. O desejo dos olhos é o arco-íris. O desejo dos lábios é o beijo. O desejo da fé é o infinito. O desejo do amor é a duração. O desejo do ser é Deus. Quando nasce o desejo, começa a festa. Claro que nem todos os desejos são aceitáveis, não é? Podem nos fazer mal, e muito mal, a nós e aos outros, certos desejos. Um casal que se ama de verdade, no entanto, deseja que seu casamento não sofra com o desgaste do tempo. Os dois querem caminhar sempre de corações unidos e de mãos dadas, olhando para frente, sonhando novos sonhos. Sentem a alegria do reencontro. Há esse desejo da união dos corações e da união dos corpos. Que o envolvimento dos corpos não seja apenas a busca egoísta de um no outro, mas o encontro de duas liberdades, de duas histórias que foram se doando no dia a dia e celebram esse desejo na festa do amor. Há esse desejo de ter um filho. Que ele venha com saúde, que ele cresça na alegria e com saúde. Esse filho que não seja tacanho, pequeno por dentro, mas eu desejo que ele tenha um coração grande e generoso. Desejo que ele não seja uma mera cópia dos pais, mas um ser cheio de ânsias de se doar. Quando nasce o desejo, começa a festa. Paz e todos os bens.
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1: Enquanto pensamos nessa mensagem, vamos ouvir uma boa música, já que estamos dentro da sala da música.

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1: Hoje nós vamos falar sobre doação de medula óssea. O assunto é importante. Atenção, hein? Transplante de medula óssea pode beneficiar o tratamento de cerca de 80 doenças diferentes, em estágios diferentes e faixas etárias também. E para falar sobre esse assunto, uma pessoa que é muito especial, que já fez a doação, que já é um doador de medula óssea, o Kleber Todorovski. Hoje não falando como fisioterapeuta, e sim como ser humano, como doador. Não é isso, Kleber?
2: É isso. Hoje a gente vai falar de um assunto que deixa a vida da gente mais leve e com muita sobriedade com relação à doação de medula. A gente vai desmistificar e falar o quão bom é ser um doador de medula.
1: Kleber, para a gente conversar mais sobre o assunto especificamente, falando primeiro da compatibilidade. Como é difícil encontrar um doador compatível, não é verdade?
2: Sim, é uma dificuldade até grande entre familiares, né? Apenas 25% das aplasias, né, tem compatibilidade entre irmãos, ou pai ou mãe, apenas 25%. Sendo isso, 75% dos pacientes que apresentam essas anemias graves, eles precisam de 100 mil cadastros para que tenha um provável doador.
1: E também é fácil se tornar um possível doador de medula óssea, não é, Kleber? Como que é o procedimento? É muito simples, 5 ml a mais na hora de doar o sangue para você se cadastrar. Como que funciona? Como que é esse procedimento?
2: Sim, esse procedimento basta você procurar o hemocentro da sua cidade, o hemonúcleo, né? E fazendo a doação de sangue, você autorizar a coleta de 5 ml a mais e fazer o seu cadastro junto ao Redome. E aí esse sangue, ele é feito um mapeamento do cromossomo 6, e a partir do momento que entra dentro do Redome, esse teu mapa, né, do seu cromossomo, ele fica girando dentro de um sistema que fica tentando casar essa compatibilidade. Então, se entrar um paciente lá na Alemanha e um doador aqui em Pato Branco e houver essa compatibilidade, sim, é feita a doação. Então, ela não é exclusiva do Brasil, ela é a nível mundial, ela não fica restrita apenas ao Brasil.
1: Pedro, você me falava que há 8 anos, né, há 8 anos, você teve a graça de poder ajudar, de salvar uma vida, né, doando a sua medula, dessa forma, esse procedimento. Conta pra gente como que foi.
2: Quando a gente faz a doação, a gente não conhece o paciente, não conhece os familiares. É algo bastante técnico, bastante direcionado. E aí, quando eu tive a informação de que a medula pegou no paciente, e depois de 3 anos, eu pude conhecer o Igor Vinícius, que foi o menino que recebeu a medula, né? E hoje saber que ele está bem, a família está bem, mas que houve uma luta, os pais, avós, as pessoas nunca desistiram, né, de salvar essa vida. E, por uma graça, né, divina, eu pude ser o doador. Eu fui fazer a doação no Hospital Amaral Carvalho, lá em Jaú, e eu internei na segunda-feira. Na quarta-feira eu já estava de retorno para minha casa, né? Isso, essas despesas também são todas pagas pelo governo.
1: E o procedimento, como que é feito, Kleber, em si?
2: É um dia inteiro de exames, seja ressonância, eletrocardiograma, eletroencefalograma, avaliação com psicólogo, com nutricionista, com clínicos. Então é um dia específico de avaliação de como está a minha saúde. E nesse dia tem a pergunta que é a pergunta mais importante. Quando o médico dá o parecer favorável de que existe a compatibilidade, se eu vou dar o meu sim ou o meu não. Por incrível que pareça, existe um índice de 15% de pacientes que são, que existe a compatibilidade e que não doam. No segundo momento, eu retornei para Jaú e é feita uma incisão no centro cirúrgico, no quadril, é retirado, dependendo, claro, do tamanho do paciente, tamanho do doador, uma quantidade, a minha foi de aproximadamente 150 ml, de medula óssea, que foi transplantada para o Igor, porque ele tinha 1 ano e 8 meses e ele estava com baixo peso, então também não podia ser um volume muito grande. Mas o procedimento é muito rápido, é muito simples, né, dentro da linguagem médica, que é simplesmente faz uma perfuração, aspira o sangue, está resolvido, né, em tese, o problema.
1: E você falava até em off comigo, Kleber, que aqui em Pato Branco já são 5 doadores, né, já foram 5 doadores que salvaram a vida de pessoas. São 5 pessoas, como você falou, que receberam a graça de Deus de poder ajudar o próximo de uma forma tão direta, né?
2: E o que leva a isso, né? Alguns estudos demonstram que a nossa miscigenação das nossas raças, pais alemães, com mães italianas, poloneses, criou uma qualidade muito grande desse cromossomo 6 e que existe compatibilidade até a nível internacional. Então, hoje, nós temos a graça de Pato Branco, com aproximadamente 80 mil habitantes, termos 5 doadores. Nós estamos acima da curva de doadores. Então, por isso que a gente incentiva, pede e, assim, quase que implora para que as pessoas façam esse cadastro, porque vai ajudar muitos. Quando a gente conhece os pacientes, visita os hospitais, esses pacientes que estão na fila, para eles é uma alegria imensa quando eles sabem que tem um doador.
1: Qual é a sua mensagem como doador, você que passou pelo procedimento, que salvou uma vida? Qual é a sua mensagem neste momento?
2: A minha mensagem é que sim, nós queremos sempre fazer o bem, nós queremos ajudar o próximo. Está a 5 ml do seu sangue para que você possa ajudar uma pessoa, um desconhecido, alguém que você nunca viu na vida.
1: Kleder, emocionante. Sua história, tudo isso que você trouxe a público, contando. Parabéns pela sua atitude de altruísmo. E que as pessoas também tenham essa consciência e que façam dessa mesma forma, poder ajudar o próximo. Mais empatia, mais amor ao próximo é o que nós precisamos. Kleder, muito obrigada.
2: Obrigado a você.
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0: Depois dessa conversa interessante, vamos trazer música para o ambiente. Vamos temperar o nosso espaço família com mais uma dose generosa de boa música.

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1: Assim rezava São Francisco. Salve, ó Senhora Santa, Rainha Santíssima, Mãe de Deus, ó Maria, que sois Virgem feita Igreja, eleita pelo Santíssimo Pai Celestial, que vos consagrou por seu Santíssimo e Dileto Filho e o Espírito Santo Paráclito. Em vós residiu e reside toda a plenitude da graça e todo o bem. Franciscanos compartilhando a paz e o bem. Neste ano de 2026, a Ordem Franciscana completa 817 anos de fundação. Segundo as fontes franciscanas, no dia 16 de abril, São Francisco, juntamente com alguns de seus irmãos, vão a Roma e recebem do Papa Inocêncio III a aprovação oral da forma de vida franciscana. Agradeçamos ao Senhor por nos conceder a possibilidade de, a exemplo de São Francisco e Santa Clara, seguir os passos de seu filho, trabalhando pela construção do seu reino. Franciscanos, compartilhando a paz e o bem.
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4: Ditos franciscanos. Assim nos diz São Francisco: as ovelhas do Senhor seguiram-no na tribulação, na perseguição, no opróbrio, na fome, na sede, na enfermidade, na tentação e em todo mais, e receberam por isso do Senhor a vida eterna. Franciscanos, a missão não pode parar.
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8: Louvado seja nosso Senhor Jesus Cristo. O noticiário da Rádio Vaticano, Vatican News, direto da Cidade do Vaticano. Alô, amigos de todo o Brasil e do continente africano. Estamos juntos com o noticiário da Rádio Vaticano, Vatican News, em língua portuguesa, trazendo as últimas notícias do Papa, da Igreja e do mundo. Nos estúdios, Silvana e José. Uma saudação a você no Brasil e nos países de língua portuguesa. E vamos aos destaques do programa de hoje. O Papa no Ângelus. Deus vê as feridas das guerras e o vazio do consumismo. Jesus vê e ama. Ele ama e sofre por nós, conosco. Papa Leão, ao introduzir a recitação do Ângelus, comentou o Evangelho desse domingo para sublinhar que o Filho de Deus olha para as pessoas, olha para a humanidade. O Papa recordou a beatificação do padre Nazareno Lanciotti no Brasil. O Papa Leão XIV, durante o Ângelus, nesse 11º domingo do tempo comum, ao comentar o Evangelho do dia com os fiéis reunidos na Praça São Pedro, destacou que Deus está atento aos sofrimentos do homem e sofre com ele. Tendo-se feito nosso irmão, o Filho de Deus olha para as pessoas, olha para a humanidade, vê a opressão que subjuga e a violência que tira as forças, vê as feridas das guerras e o vazio do consumismo.
9: Vede volti ridotti a maschere, famiglie spezzate dal male e giovani illusi da falsi ideali.
8: Ele vê rostos reduzidos a máscaras, disse ainda o Papa, famílias destruídas pelo mal e jovens iludidos por falsos ideais. Jesus vê e ama. Ele ama e sofre por nós e conosco. A sua compaixão expressa não apenas proximidade fraterna, mas também a vontade de redenção. Ele, com efeito, disse ainda o Papa, conhece o nosso coração e cuida dele. Diante de tantas pessoas que são como ovelhas sem pastor, Cristo dedica-se a todas elas enquanto bom pastor e na qualidade de Senhor da Messe, envia trabalhadores para o campo do mundo. O Papa Leão também lembrou que, entre os 12 apóstolos escolhidos por Jesus para a sua missão, estão Simão, chamado Pedro, o primeiro, e também Judas Iscariotes, o último, para nos lembrar que é possível seguir Jesus e traí-lo. Mas o Evangelho permanece para todos, uma palavra viva e verdadeira.
9: La buona notizia che attraversa i secoli è identica, sempre giovane, fresca e liberante.
8: A boa nova que atravessa os séculos é idêntica, sempre jovem, fresca e libertadora. O reino do céu está perto. Sim, está próximo porque em Jesus Cristo, Deus aproxima-se de cada homem e mulher, de cada povo e nação. Quando esse evangelho é anunciado e praticado, sublinhou o Santo Padre, o mal desmorona como uma doença que chega ao fim, como uma noite que dá lugar à aurora, como a morte vencida pelo ressuscitado. É assim, acrescentou o Papa, que o olhar de Jesus transforma a realidade. A sua iniciativa cheia de amor dá vida a um povo novo. A Igreja, chamado a continuar a missão dos apóstolos. Recebestes de graça, dai de graça.
9: Sim, il dono di Gesù è del tutto gratis, perché il suo valore eccede ogni misura. É impossível meritá-la ou comprá-la.
8: Sim, o dom de Jesus é totalmente gratuito, porque o seu valor ultrapassa toda medida. É impossível merecê-lo ou comprá-lo. Essa graça é o belíssimo nome da misericórdia de Deus, que nos alcança em qualquer lugar, para nos levar até si. A Igreja é, portanto, chamada a dar continuidade à obra dos apóstolos. A tarefa de evangelizar nasce do dom de Deus que, em Cristo, se torna perdão para o mundo, serviço aos mais pequenos e pobres, empenho pela justiça. Peçamos a ajuda da Virgem Maria cheia de graça, a fim de respondermos com alegria e coragem à missão para a qual Jesus nos chama, concluiu o pontífice. Ao final do Ângelus, o Papa Leão quis recordar alguns novos beatos.
9: I sacerdoti diocesani Venceslao Drobla e Giovanni Bula della Moravia e Giovanni Schwierz e otto compagni sacerdoti salesiani polacchi.
8: E 8 companheiros sacerdotes salesianos poloneses.
9: Tutti sono stati beatificati come martiri perché vittime delle persecuzioni di regimi totalitari a motivo della loro fedeltà a Cristo.
8: Todos foram beatificados como mártires, porque foram vítimas das perseguições dos regimes totalitários devido à sua fidelidade a Cristo. Em seguida, o Santo Padre recordou que neste sábado, no Mato Grosso, no Brasil, foi beatificado o padre Nazareno Lanciotti, sacerdote romano e missionário.
9: Anche egli martire, perché in nome del Vangelo difendeva i più poveri. L'esempio e l'intercessione di questi coraggiosi testimoni sostengano la missione dei presbiteri e di tutta la Chiesa.
8: Ele também foi mártir, porque em nome do Evangelho defendia os mais pobres. Que o exemplo e a intercessão desses corajosos testemunhas sustentem a missão dos presbíteros de toda a Igreja. Padre Nazareno Lanciotti atuou em Jauru, no Mato Grosso, a partir de 1972, onde fundou a paróquia Nossa Senhora do Pilar e ficou conhecido pelo trabalho evangelizador e social. Denunciou crimes como exploração de menores, prostituição e tráfico de drogas. Foi assassinado em 2001, após ser baleado em casa. A cerimônia de beatificação neste sábado foi presidida pelo cardeal João Braz de Avis, prefeito emérito do Dicastério para os Institutos de Vida Consagrada e Sociedades de Vida Apostólica. Ainda após a oração do Ângelus, o Papa, recordando a sua recente viagem à Espanha, manifestou sua gratidão aos bispos, religiosas e religiosos, e a todos os fiéis espanhóis que, em cada etapa de sua visita, o receberam com grande alegria e carinho. Antes de abençoar todo o país, o Papa agradeceu de maneira especial ao soberano, o rei Felipe VI.
9: Exprimo, anzitutto, la mia gratitudine al Signore per il viaggio apostolico che mi ha concesso di compiere in Spagna.
8: Em primeiro lugar, expresso minha gratidão ao Senhor pela viagem apostólica que Ele me permitiu realizar à Espanha. Agradeço ao povo espanhol que me acolheu com grande entusiasmo e devoção. Sou especialmente grato à Sua Majestade, o Rei. Agradeço com carinho aos bispos, a todas as comunidades que visitei e a toda a Igreja que está na Espanha. Que Deus abençoe sempre a Espanha. Seus pensamentos se dirigiram em seguida à população das ilhas das Filipinas, atingida na última segunda-feira, 8 de junho, por um terremoto de magnitude 7,8, concentrado sobretudo na ilha de Mindanao, no sul do país, que causou mais de 40 mortos, centenas de feridos e mais de 32 mil desabrigados.
9: Assicuro la mia vicinanza alle popolazioni delle Filippine colpite alcuni giorni fa da un forte terremoto.
8: Asseguro minha proximidade às populações das Filipinas atingidas há alguns dias por um forte terremoto. Rezo pelos falecidos e seus familiares, pelos feridos e por todos aqueles que sofrem por causa desta calamidade. Publicada a mensagem do Papa Leão XIV para o 10º Dia Mundial dos Pobres. O Senhor é o refúgio do pobre. As palavras do salmista sugerem o caminho que somos chamados a percorrer na perspectiva do 10º Dia Mundial dos Pobres. Assim tem início a mensagem do Papa Leão XIV para esse dia, que será celebrado em 15 de novembro próximo, 33º domingo do tempo comum. Mais uma vez, destaca o Papa no seu texto, é necessário recorrer à palavra de Deus para compreender a importância que os pobres têm na vida da Igreja. Num momento histórico dramático, como foi a destruição do Templo de Jerusalém, o povo sentiu-se privado da presença de Deus e experimentou uma miséria material e moral sem precedentes. De geração em geração, esta palavra revela-se em toda a sua atualidade. Desde o início, ela mostra a contradição na qual ainda hoje se cai frequentemente. Com efeito, sublinha o Papa, a primeira constatação é esta: o insensato diz em seu coração, não há Deus. Corruptas e abomináveis são as suas ações. Não há quem faça o bem. Nota-se, infelizmente, como também nos nossos dias, é difundida uma injustiça social que brota de uma corrupção arrogante, tão deplorável quanto discriminatória. A perda do sentido de transcendência na vida cotidiana já não é tanto uma negação teórica da existência de Deus. Antes, manifesta-se em não considerar a sua bondade e misericórdia na construção da justiça pessoal e social. O Santo Padre destaca então na sua mensagem que os primeiros a sofrer as consequências são os pobres, cujo número, não por acaso, está a aumentar em muitas sociedades. O Papa constata então que a ausência de Deus faz com que as pessoas já não se coloquem umas ao lado das outras, num clima de respeito mútuo, mas sim umas acima das outras, num clima de domínio e opressão. Assim, é exibida uma lógica mundana de abuso de poder e descarte, que marginaliza e humilha. Nesta condição, escreve o Santo Padre, encontram-se não só pessoas individualmente, mas populações inteiras. Leão XIV evidencia que o clamor dos pobres por justiça é hoje abafado por múltiplas técnicas, cada vez mais dissimuladas, a ponto de silenciar todos os seus esforços para fazer ouvir as suas reivindicações. O olhar do Papa vai então para o ambiente digital, que radicaliza o preconceito contra eles e aumenta a cortina de indiferença que envolve as suas causas. O pobre não resta senão clamar por Deus e fazer chegar até ele o seu lamento, com a certeza de ser ouvido, porque Deus é fiel e rico em misericórdia. Os oprimidos, humilhados e indefesos crescem também hoje na certeza de que devem entregar-se a Deus, cheios de confiança e expectativa. Nessa entrega total renasce o sentido da própria dignidade. Reconhecem-se irmãs e irmãos com quem organizar os próprios sonhos. A esperança torna-se silenciosamente realidade. Refugiar-se em Deus equivale a encontrar a proteção verdadeira e segura, aquela que os poderosos não podem garantir e preferem negá-la. A Igreja, pela sua própria natureza, escreve o Papa, é chamada a ser pobre e refúgio para os pobres. O Santo Padre destaca ainda que surgem inevitavelmente algumas perguntas que nesse 10º Dia Mundial dos Pobres precisamos urgentemente fazer ressoar na nossa mente e no nosso coração. Somos sinal de um Deus que é refúgio para os pobres? Temos consciência da nossa pobreza e preferimos-la à riqueza injusta? Chegamos onde se encontram os pobres, experimentando a sua marginalidade? Ouvimos os seus pensamentos e partilhamos as suas expectativas? Pronunciamos os seus nomes com ternura divina? A nossa caridade reaviva e sustenta neles o desejo de justiça e redenção? Estas e muitas outras questões obrigam-nos a um sério exame de consciência para verificar o quanto ainda somos chamados a ser em favor dos pobres. Dos estúdios da Rádio Vaticano em Roma, Silvone José.
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10: Agora que estamos bem informados sobre os rumos da nossa igreja, vamos relaxar ouvindo uma boa música. Uma música de conteúdo ali na Sala da Boa Música.

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1: Assim rezava São Francisco. Salve, ó Senhora Santa, Rainha Santíssima, Mãe de Deus, ó Maria, que sois Virgem feita Igreja, eleita pelo Santíssimo Pai Celestial, que vos consagrou por seu Santíssimo e Dileto Filho e o Espírito Santo Paráclito. Em vós residiu e reside toda a plenitude da graça e todo o bem. Franciscanos compartilhando a paz e o bem. Neste ano de 2026, a Ordem Franciscana completa 817 anos de fundação. Segundo as fontes franciscanas, no dia 16 de abril, São Francisco, juntamente com alguns de seus irmãos, vão a Roma e recebem do Papa Inocêncio III a aprovação oral da forma de vida franciscana. Agradeçamos ao Senhor por nos conceder a possibilidade de, a exemplo de São Francisco e Santa Clara, seguir os passos de seu filho, trabalhando pela construção do seu reino. Franciscanos, compartilhando a paz e o bem.
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Paz e bem, queridos irmãos e irmãs, seja muito bem-vindo a mais um encontro com a Palavra de Deus. Eu sou o Frei Augusto Luiz Gabriel e é uma alegria estar com você para meditarmos juntos as riquezas da liturgia da Igreja do 12º domingo do Tempo Comum, ano litúrgico A. Todos nós carregamos medos. Alguns são visíveis, outros permanecem escondidos no coração. Há o medo de fracassar, de perder alguém que amamos, há o medo de não conseguir superar uma dificuldade ou até mesmo de sermos incompreendidos ou rejeitados. Mas a palavra de Deus vem ao nosso encontro com uma mensagem muito clara e, digamos que, consoladora. Não tenhais medo, nos pede Jesus. Essa expressão aparece várias vezes no Evangelho do 12º domingo do Tempo Comum, não como uma simples frase de incentivo, mas como uma certeza que nasce da presença de Deus em nossa vida. Por isso, onde você estiver agora, abra o seu coração. Permita que a palavra ilumine suas preocupações, fortaleça sua esperança e renove sua confiança no Senhor. E para iniciarmos o nosso programa Viva Palavra, façamos juntos o sinal que nos une, nos reúne e nos congrega como irmãos e irmãs. Em nome do Pai, e do Filho, e do Espírito Santo. Amém. A graça e a paz de Deus, que cuida de seus filhos e nunca os abandona, esteja convosco. Bendito seja Deus que nos reuniu no amor de Cristo. Queridos irmãos e irmãs, antes de ouvirmos a palavra de Deus, peçamos a graça, a bênção, a luz do Espírito Santo. É Ele quem fortalece os corações abatidos, é Ele que sustenta aqueles que atravessam momentos difíceis e nos ajuda a enxergar a presença de Deus mesmo quando tudo parece escuro. Que o Espírito Santo afaste de nós todo medo que nos paralisa e nos conceda a coragem dos discípulos de Jesus. Invoquemos, então, este Espírito Santo.

0: Chegamos ao Evangelho do 12º domingo do tempo comum, segundo São Mateus, capítulo 10, versículos de 26 a 33. Jesus prepara os discípulos para a missão e lhes faz um convite que atravessa os séculos e chega até nós: o convite de não ter medo. O Senhor recorda que Deus conhece cada um de seus filhos e cuida deles com amor. Ouçamos: o Senhor esteja convosco, Ele está no meio de nós. Proclamação do Evangelho de Jesus Cristo segundo Mateus. Glória a vós, Senhor. Naquele tempo, disse Jesus a seus apóstolos: não tenhais medo dos homens, pois nada há de encoberto que não seja revelado, e nada há de escondido que não seja conhecido. O que vos digo na escuridão, dizei-o à luz do dia. O que escutais ao pé do ouvido, proclamai-o sobre os telhados. Não tenhais medo daqueles que matam o corpo, mas não podem matar a alma. Pelo contrário, temei aquele que pode destruir a alma e o corpo no inferno. Não se vendem dois pardais por algumas moedas? No entanto, nenhum deles cai no chão sem o consentimento do vosso Pai. Quanto a vós, até os cabelos de vossa cabeça estão todos contados. Não tenhais medo, vós valeis mais do que muitos pardais. Portanto, todo aquele que se declarar a meu favor diante dos homens, também eu me declararei em favor dele diante do meu Pai que está nos céus. Aquele, porém, que me negar diante dos homens, também eu o negarei diante do meu Pai que está nos céus. Palavra da salvação. Glória a vós, Senhor. Estimados ouvintes, como reflexão do Evangelho segundo São Mateus, capítulo 10, versículos 26 a 33, temos uma expressão que perpassa todo este nosso programa da Viva Palavra: não tenhais medo. Talvez esta seja uma das frases ou versículos mais importantes de todo o Evangelho. Jesus não diz que os discípulos terão uma vida fácil, não promete ausência de problemas, não garante que serão compreendidos por todos, mas garante algo muito maior: Deus sempre estará com eles por meio do Espírito Santo. Jesus utiliza uma imagem muito bonita. Ele fala dos pardais, aves pequenas e simples que não passam despercebidas aos olhos de Deus e também aos nossos olhos. E então afirma: vós, irmãos, irmãs, apóstolos, discípulos, vós valeis muito mais do que muitos pardais. Uma mensagem consoladora para cada um de nós. Nós não somos números para Deus, nós não somos anônimos e também não somos e seremos esquecidos. Cada pessoa é conhecida e amada pelo Senhor. Até os cabelos de nossa cabeça estão contados, diz Jesus. Isso significa que Deus conhece nossa história nos mínimos detalhes. Conhece nossas alegrias, nossas feridas, nossas preocupações e também, por que não, Deus conhece os nossos sonhos. Por isso, não precisamos viver escravizados pelo medo. Quem confia em Deus descobre uma liberdade nova, a liberdade de testemunhar a fé, a liberdade de fazer o bem, a liberdade de permanecer firme mesmo quando surgem dificuldades. No 12º domingo do tempo comum, Jesus nos convida a renovar então a nossa confiança. Talvez aí em você, em mim, exista alguma preocupação que ocupa o nosso coração neste momento. Talvez alguma situação que tire a nossa paz. Por isso, entreguemos tudo isso ao Senhor. Não tenhais medo, é o pedido do Senhor nesta liturgia do 12º domingo do tempo comum. Escute novamente a voz do Senhor. Ele nos pede: não tenhais medo. Bênção final. O Senhor esteja convosco, Ele está no meio de nós. Que Deus fortaleça os corações desanimados, console os aflitos e sustente todos aqueles que enfrentam dificuldades. Que a confiança no Senhor seja maior do que qualquer medo. Desça sobre você, sobre a sua família, a bênção de Deus Todo-Poderoso, em nome do Pai, e do Filho, e do Espírito Santo. Amém. Hoje refletimos sobre a confiança que nasce da certeza de que Deus cuida de cada um de nós e que jamais nos abandona. Lembremos-nos durante esta semana: o medo não deve ter a última palavra em nossa vida. A última palavra pertence sempre ao amor de Deus. Eu sou o Frei Augusto Luiz Gabriel e agradeço pela sua companhia. Um grande abraço, paz e bem.
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2: Depois dessa profunda explicação das páginas bíblicas do próximo domingo, vamos deixar que a mensagem penetre fundo na nossa alma como uma garoa abençoada. Enquanto isso, vamos ouvir a boa música.

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1: Assim rezava São Francisco. Salve, ó Senhora Santa, Rainha Santíssima, Mãe de Deus, ó Maria, que sois Virgem feita Igreja, eleita pelo Santíssimo Pai Celestial, que vos consagrou por seu Santíssimo e Dileto Filho e o Espírito Santo Paráclito. Em vós residiu e reside toda a plenitude da graça e todo o bem. Franciscanos compartilhando a paz e o bem. Neste ano de 2026, a Ordem Franciscana completa 817 anos de fundação. Segundo as fontes franciscanas, no dia 16 de abril, São Francisco, juntamente com alguns de seus irmãos, vão a Roma e recebem do Papa Inocêncio III a aprovação oral da forma de vida franciscana. Agradeçamos ao Senhor por nos conceder a possibilidade de, a exemplo de São Francisco e Santa Clara, seguir os passos de seu filho, trabalhando pela construção do seu reino. Franciscanos, compartilhando a paz e o bem.
2: 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Como São Francisco, somos convidados a reconstruir a esperança e a testemunhar o Evangelho com alegria e simplicidade. Que este ano jubilar renove em nossos corações o desejo de viver a paz e o bem. Franciscanos compartilhando a paz e o bem.
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4: Ditos franciscanos. Assim nos diz São Francisco: as ovelhas do Senhor seguiram-no na tribulação, na perseguição, no opróbrio, na fome, na sede, na enfermidade, na tentação e em todo mais, e receberam por isso do Senhor a vida eterna. Franciscanos, a missão não pode parar.
5: Já que estamos todos reunidos e temos em casa nossos ouvintes, vamos entrar na sala do Rosário para rezar o mistério do terço. Vamos rezar pelas vocações sacerdotais, religiosas e leigas. Coloquemo-nos em atitude de oração.
6: A Ave Maria, cheia de graça, o Senhor é convosco. Bendita sois vós entre as mulheres, e bendito é o fruto do vosso ventre, Jesus.
7: Santa Maria, Mãe de Deus, rogai por nós, pecadores, agora e na hora de nossa morte. Amém.
6: Ave Maria, cheia de graça, o Senhor é convosco. Bendita sois vós entre as mulheres, e bendito é o fruto do vosso ventre, Jesus.
7: Santa Maria, Mãe de Deus, rogai por nós, pecadores, agora e na hora de nossa morte. Amém.
6: Ave Maria, cheia de graça, o Senhor é convosco. Bendita sois vós entre as mulheres, e bendito é o fruto do vosso ventre, Jesus.
7: Santa Maria, Mãe de Deus, rogai por nós, pecadores, agora e na hora de nossa morte. Amém.
6: Ave Maria, cheia de graça, o Senhor é convosco. Bendita sois vós entre as mulheres, e bendito é o fruto do vosso ventre, Jesus.
7: Santa Maria, Mãe de Deus, rogai por nós, pecadores, agora e na hora de nossa morte. Amém.
6: Ave Maria, cheia de graça, o Senhor é convosco. Bendita sois vós entre as mulheres, e bendito é o fruto do vosso ventre, Jesus.
7: Santa Maria, Mãe de Deus, rogai por nós, pecadores, agora e na hora de nossa morte. Amém.
6: Ave Maria, cheia de graça, o Senhor é convosco. Bendita sois vós entre as mulheres, e bendito é o fruto do vosso ventre, Jesus.
7: Santa Maria, Mãe de Deus, rogai por nós, pecadores, agora e na hora de nossa morte. Amém.
6: Ave Maria, cheia de graça, o Senhor é convosco. Bendita sois vós entre as mulheres, e bendito é o fruto do vosso ventre, Jesus.
7: Santa Maria, Mãe de Deus, rogai por nós, pecadores, agora e na hora de nossa morte. Amém.
6: Ave Maria, cheia de graça, o Senhor é convosco. Bendita sois vós entre as mulheres, e bendito é o fruto do vosso ventre, Jesus.
7: Santa Maria, Mãe de Deus, rogai por nós, pecadores, agora e na hora de nossa morte. Amém.
6: Ave Maria, cheia de graça, o Senhor é convosco. Bendita sois vós entre as mulheres, e bendito é o fruto do vosso ventre, Jesus.
7: Santa Maria, Mãe de Deus, rogai por nós, pecadores, agora e na hora de nossa morte. Amém.
6: Ave Maria, cheia de graça, o Senhor é convosco. Bendita sois vós entre as mulheres, e bendito é o fruto do vosso ventre, Jesus.
7: Santa Maria, Mãe de Deus, rogai por nós, pecadores, agora e na hora de nossa morte. Amém.
6: Glória ao Pai, ao Filho e ao Espírito Santo,
7: como era no princípio, agora e sempre. Amém.
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5: Já que rezamos o mistério do terço, vamos ouvir agora uma música que fala de Maria.

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2: Saudações de paz e de bem. Hoje eu quero falar sobre como os nossos sonhos mudam diante das reviravoltas da vida. Quem nunca sonhou com algo que parecia ser tão perfeito, tão belo, tão sublime? Mas a vida nem sempre é como a gente sonha. Às vezes os dias se ausentam, as circunstâncias mudam, as pessoas se vão. E aí, o que fazer? Como lidar com tanta dor e tanta perda? Vamos seguir em frente quando os nossos sonhos se desfazem como bolhas de sabão. Eu quero compartilhar com vocês um poema que me tocou muito e é do poeta português Antônio Sem. Ele se chama Absolvição e diz assim: modelei sonhos de púrpura, quando os dias eram habitados com gestos de espuma e palavras vestidas de delírio. E quando os dias se ausentaram e os gestos se perderam no vazio, eu me absolvi, apesar de tanta dor e tanta perda. Texto profundo, não é mesmo? O poeta nos ensina uma lição muito importante, a de que podemos nos absolver, ou seja, nos perdoar, nos libertar, nos reconciliar conosco mesmos, apesar de tudo o que sofremos. Ele não nega a dor e a perda, mas ele também não se deixa dominar por elas. Ele reconhece que os seus sonhos mudaram, mas ele não desiste de sonhar. E é isso que eu quero dizer para vocês hoje: não desistam dos seus sonhos. Mesmo que eles mudem, mesmo que eles se adaptem à realidade, que eles sejam diferentes do que vocês imaginaram. Sonhar é o que nos mantém vivos, é o que nos dá esperança, é o que nos faz crescer, porque sonhar é um dom de Deus. Mas também não se culpem pelos seus sonhos que não se realizaram, não se martirizem pelos seus erros, pelas suas escolhas, suas renúncias, não se condenem por algo que não dependia só de vocês. Sejam como o nosso poeta, se absolvem, se perdoem, se amem. Sejam gratos pelo que têm, pelo que são, pelo que podem ser. Sejam felizes com os seus novos sonhos e os seus novos projetos. E também, por que não, com os novos desafios. E lembrem-se, Deus está sempre com vocês. Ele conhece os seus sonhos, Ele sabe o que é melhor e tem um plano para cada um. Que o Senhor nos abençoe hoje e sempre e até a próxima.
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1: De volta à Sala da Boa Música para mais uma bela canção. Acompanhe com a gente.

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1: Sem cessar, Padre Kolbe, através de cartas e contatos diretos com seus confrades, aprofundava a beleza da consagração entregue à Virgem Imaculada. Ao Padre Floriano, escreve: o ideal espiritual no convento de Nepokalanov deve ser a consagração ilimitada à Imaculada. Isso significa conformar-se com a vontade dela em tudo aquilo que não depende da nossa vontade, ser instrumento mais perfeito possível nas mãos da Imaculada, deixar-se guiar por ela do modo mais perfeito, na obediência mais perfeita possível. Quando nos consagramos à Imaculada, sem limites, ela dirige tudo. Mas é importante entender que a vontade de Deus e a vontade da Imaculada não são plenamente a mesma coisa, pois a vontade da Imaculada é a vontade da misericórdia e não da justiça de Deus, da qual a Imaculada é a personificação. Nós, enquanto instrumentos em suas mãos, estamos a serviço não da justiça que pune, mas da conversão e santificação, as quais são efeito da graça da misericórdia de Deus e passam pelas mãos da medianeira de todas as graças. Cresçamos no entendimento da consagração imaculada pelos ensinamentos de Padre Kolbe. Entreguemo-nos à Imaculada, sendo através dela instrumentos do coração de Jesus, da misericórdia de Deus. Amém.
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3: Virgem Imaculada, minha Mãe Maria, eu renovo hoje e sempre a consagração de todo o meu ser, para que disponhais de mim para o bem de todos. Somente peço que eu possa, minha Rainha e Mãe da Igreja, cooperar fielmente com a vossa missão de construir o reino do vosso Filho Jesus no mundo. Para isso vos ofereço minhas orações, sacrifícios e ações. Ó Maria, concebida sem pecado, arrogai por nós que recorremos a vós, e por todos quantos não recorrem a vós, especialmente pelos inimigos da Santa Igreja e por todos quantos são a vós recomendados. Pela intercessão da Virgem Imaculada, nossa Mãe, abençoe-vos o Deus Todo-Poderoso, Pai, Filho e Espírito Santo. Amém.

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1: Ao final do programa, peçamos as bênçãos de Deus nosso Pai. Não esqueçamos de agradecer também pelo dia que tivemos e por tudo que vivemos hoje. Abrimos a última sala, que é a Sala da Bênção, chamando Frei Policarpo para nos unir a Deus neste momento.

bênção de proteção. A nossa proteção está no nome do Senhor, que fez o céu e a terra. Que o Senhor te abençoe e te guarde em todos os teus caminhos, na cidade e no campo, de dia e de noite, e em todas as situações, seja o Senhor o teu guarda e protetor. Que o sangue de Jesus seja cobertura e escudo para ti e teus familiares, em nome do Pai e do Filho e do Espírito Santo. Amém.

0: Este foi o nosso Espaço Família de hoje. Um programa que procura enriquecer sua noite de boas informações. Eu sou o Frei Leandro Ferreira, desejo a você uma boa noite, paz e bem.
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3: Saudação franciscana a você que nos acompanha pelas ondas do rádio. Eu sou o Frei Augusto Luiz Gabriel e com alegria vamos iniciar mais uma edição do programa Madrugada Franciscana, um espaço de muita fé, espiritualidade, informação, oração. Por isso, acompanhe agora a oração do Cântico das Criaturas.

0: Altíssimo, onipotente, bom Senhor, teus são o louvor, a glória, a honra e toda a bênção. Louvado sejas, meu Senhor, com todas as tuas criaturas, especialmente o Senhor Irmão Sol, que clareia o dia e que com a sua luz nos ilumina. Ele é belo e radiante, com grande esplendor de ti, Altíssimo, é a imagem. Louvado sejas, meu Senhor, pela irmã Lua e pelas estrelas que no céu formaste, claras, preciosas e belas. Louvado sejas, meu Senhor, pelo irmão Vento, pelo ar, pelas nuvens, pelo sereno e por todo o tempo em que dá sustento às tuas criaturas. Louvado sejas, meu Senhor, pela irmã Água, útil e humilde, preciosa e casta. Louvado sejas, meu Senhor, pelo irmão Fogo, com o qual iluminas a noite. Ele é belo e alegre, vigoroso e forte. Louvado sejas, meu Senhor, pela nossa irmã, a Mãe Terra, que nos sustenta e governa, produz frutos diversos, flores e ervas. Louvado sejas, meu Senhor, pelos que perdoam pelo teu amor e suportam as enfermidades e tribulações. Louvado sejas, meu Senhor, pela nossa irmã, a morte corporal, da qual homem algum pode escapar. Louvai todos e bendizei o meu Senhor. Dai-lhe graças e servi-o com grande humildade.
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2: Paróquia São Pedro Apóstolo de Pato Branco, Paraná, paz e bem. Irmãos e irmãs, conscientes de que nada podemos em nossa fraqueza, confiemos-nos à graça e à misericórdia do Senhor. Ele é favorável ao nosso apelo. Com alegria, celebremos. Preside esta celebração o Frei Luiz.

0: O profeta Elias viveu em torno de uns 700 anos antes do nascimento carnal de Jesus. Foi um profeta, sim, defensor, como ele mesmo se diz, de um único Deus chamado Javé, Deus conosco. E hoje nós vamos escutar uma leitura um tanto longa, onde mostra que havia um pequeno proprietário, né, chamado Natan ou Acabe, e que ao redor dessa sua propriedade havia um grande proprietário do rei e da rainha Jezabel, e queriam a todo custo que Acabe trocasse ou vendesse o terreno. E ele dizia: eu não posso fazer negócios com as coisas que recebi dos nossos ancestrais, dos nossos pais, avós e assim por diante. Escutemos bem o que eles fazem para conseguir este terreno, e que isso nos sirva de exemplo para nós. E por isso precisamos muito da força de Deus para praticar aquilo que o profeta Elias hoje vai nos ensinar. Que esta Santa Ceia nos ajude a gente a fortalecer a nossa caminhada e a fé no caminho de Deus. Em nome do Pai, e do Filho, e do Espírito Santo.
1: Amém.
0: A graça de Deus nosso Pai, de Jesus Cristo, que é o nosso irmão, e a força do Divino Espírito Santo estejam sempre convosco.
1: Bendito seja Deus que nos reuniu no amor de Cristo.
0: Senhor, que sois o caminho que nos leva ao Pai, tende piedade de nós.
1: Senhor, tende piedade de nós.
0: Cristo, que sois a verdade que ilumina os povos, tende piedade de nós.
1: Cristo, tende piedade de nós.
0: Senhor, que sois a vida que renova o mundo, tende piedade de nós.
1: Senhor, tende piedade de nós.
0: E Deus, que é um Pai cheio de misericórdia e de compaixão, tenha piedade de nós, perdoe os nossos pecados e nos conduza à vida eterna.
1: Amém.
0: Oremos. Ó Deus, sede favorável ao nosso apelo, e como não podemos em nossa fraqueza, dai-nos sempre o socorro da vossa graça, para que possamos querer e agir conforme a vossa vontade, seguindo os vossos mandamentos. Por nosso Senhor Jesus Cristo, vosso Filho, que é Deus, e convosco vive e reina na unidade do Espírito Santo, por todos os séculos dos séculos.
1: Amém. Amém.
2: Primeira leitura do Livro dos Reis. Naquele tempo, Nabote de Jezreel possuía uma vinha em Jezreel, ao lado do palácio do rei Acabe, rei da Samaria. Acabe falou a Nabote: cede-me a tua vinha para que eu a transforme numa horta, pois está perto da minha casa. Em troca eu te darei uma vinha melhor, ou se preferires, pagarei em dinheiro o seu valor. Mas Nabote respondeu a Acabe: o Senhor me livre de te ceder a herança de meus pais. Por causa dessa resposta que deu Nabote a Jezreel, não te cederei a herança de meus pais. Nabote deitou-se na cama, com o rosto voltado para a parede, e não quis comer nada. Sua mulher, Jezabel, aproximou-se dele e disse-lhe: por que estás triste e não queres comer? Ele respondeu: porque eu conversei com Nabote de Jezreel e lhe fiz uma proposta de me ceder a sua vinha pelo seu preço em dinheiro, ou se preferisse, eu lhe daria em troca outra vinha. Mas ele respondeu: não me cede a minha vinha. Então sua mulher Jezreel disse: bela figura do rei de Israel está fazendo. Levanta-te, toma o alimento e fica de bom humor, pois eu te darei a vinha de Nabote de Jezreel. Ela escreveu então uma carta em nome de Acabe, selou com o selo real e enviou aos anciões e nobres da cidade de Nabote. Nas cartas estava escrito o seguinte: proclamai o jejum e fazei Nabote sentar entre os primeiros do povo, e subornai dois homens perversos contra ele, que deem testemunho: tu amaldiçoastes a Deus e ao rei. Levai-o depois para fora e apedrejai-o até que morra. Os homens da cidade, anciões e nobres, concidadãos de Nabote, fizeram conforme a ordem recebida de Jezabel, como estava escrito nas cartas que lhes tinha sido enviado. Proclamaram um jejum e fizeram Nabote sentar-se entre os primeiros do povo. Chegaram os dois homens perversos, sentaram-se diante dele e testemunharam contra Nabote diante de toda a assembleia, dizendo: Nabote amaldiçoou a Deus e ao rei. Em virtude disso, levaram-no para fora da cidade e mataram-no a pedradas. Depois mandaram a notícia a Jezabel: Nabote foi apedrejado e morto. Ao saber que Nabote tinha sido apedrejado e estava morto, Jezabel disse a Acabe: levanta-te, toma posse da vinha de Nabote de Jezreel, que ele não quis te ceder por seu preço em dinheiro, pois Nabote já não vive, está morto. Quando Acabe soube que Nabote estava morto, levantou-se para descer até a vinha de Nabote de Jezreel, e dela tomou posse. Palavra do Senhor.
1: Graças a Deus.
3: Atendei o meu gemido, ó Senhor.
1: Atendei o meu gemido, ó Senhor.
3: Escutai, ó Senhor Deus, minhas palavras. Atendei o meu gemido. Ficai atento ao clamor da minha prece, ó meu Rei e meu Senhor.
1: Atendei o meu gemido, ó Senhor.
3: Não sois um Deus a quem agrada a iniquidade. Não pode o mal morar convosco. Nem os ímpios poderão permanecer perante os vossos olhos.
1: Atendei o meu gemido, ó Senhor.
3: Detestais o que pratica a iniquidade e destruís o mentiroso. Ó Senhor, abominais o sanguinário, o perverso e enganador.
1: Atendei o meu gemido, ó Senhor.

0: O Senhor esteja convosco.
1: Ele está no meio de nós.
0: Proclamação do Evangelho de Jesus Cristo segundo Mateus.
1: Glória a vós, Senhor.
0: O ensino de Jesus no Sermão da Montanha. Ouvistes o que foi dito: olho por olho, dente por dente. Eu, porém, vos digo: não enfrenteis quem é malvado. Pelo contrário, se alguém te der um tapa na face direita, oferece-lhe também a esquerda. E se alguém quiser abrir um processo para tomar a tua túnica, dá-lhe também o seu manto. E se alguém te forçar a andar 1 quilômetro, caminha com ele 5. Dá a quem te pedir, e não vires as costas a quem te pede emprestado. Palavra da salvação.
1: Glória a vós, Senhor.
0: Permaneçamos em pé. Com toda a confiança, dirijamos a Deus as nossas preces.
2: Senhor, ensinai-nos a amar sem medida.
1: Senhor, ensinai-nos a amar sem medida.
2: Para que a Igreja seja sinal de paz e reconciliação no mundo, ensinando com gestos concretos a força do perdão e do amor, rezemos ao Senhor.
1: Senhor, ensinai-nos a amar sem medida.
2: Para que os que sofrem injustiças encontrem força no exemplo de Cristo e sejam amparados por comunidades solidárias, rezemos ao Senhor.
1: Senhor, ensinai-nos a amar sem medida.
2: Para que cada um de nós aprenda a responder ao mal com o bem, vencendo o orgulho com humildade e a violência com mansidão, rezemos ao Senhor.
1: Senhor, ensinai-nos a amar sem medida.
0: Coloquemos agora, junto com o pão e o vinho, que é a oferta de Jesus, toda a nossa semana de trabalho. Coloquemos também todas as necessidades pessoais e da Igreja. Lembramos o aniversário natalício de Frei Peloso,

0: Irmãos e irmãs, orai agora todos juntos para que a oferenda da nossa vida, junto com a do Cristo, seja aceita por Deus Pai Todo-Poderoso.
1: Receba, Senhor, por tuas mãos este sacrifício para a glória do seu nome, para o nosso bem e de toda a sua santa Igreja.
0: Que assim seja. Ó Deus, com estes dons alimentais a nossa vida e nos renovais pelo vosso sacramento. Concedei-nos, nós vos pedimos, que nunca falte este auxílio ao nosso corpo e à nossa alma. Por Cristo nosso Senhor.
1: Amém.
0: O Senhor esteja convosco.
1: Ele está no meio de nós.
0: Corações ao alto.
1: O nosso coração está em Deus.
0: Demos graças ao Senhor nosso Deus.
1: É nosso dever e nossa salvação.
0: É justo e nos faz todos ser mais santos louvar a vós, ó Pai, no mundo inteiro, de dia e de noite, agradecendo com Cristo, vosso Filho, nosso irmão. É Ele o sacerdote verdadeiro que sempre se oferece por todos nós, mandando que se faça a mesma coisa que fez naquela ceia derradeira. Por isso, aqui estamos reunidos, louvando e agradecendo e juntando nossa voz à voz dos anjos e santos para dizer:
1: Santo, Santo, Santo, Senhor Deus do Universo, o céu e a terra proclamam a vossa glória, hosana nas alturas. Bendito que vem em nome do Senhor, hosana nas alturas.
0: Ó Pai, que sempre quisestes ficar muito perto de nós, vivendo conosco no Cristo, falando conosco por Ele, mandai o vosso Espírito Santo, a fim de que as nossas ofertas se mudem no corpo e no sangue de nosso Senhor Jesus Cristo.
1: Mandai vosso Espírito Santo.
0: Na noite em que ia ser entregue, ceando com seus apóstolos, Jesus tomou o pão em suas mãos, partiu e o deu, entregou a seus discípulos, dizendo: tomai todos e comei, isto é o meu corpo que será entregue por vós. Do mesmo modo, no fim da ceia, ele tomou o cálice em suas mãos, deu-vos graças novamente e o entregou a seus discípulos, dizendo: tomai todos e bebei, este é o cálice do meu sangue.

0: o sangue da nova e eterna aliança, que será derramado por vós e por todos para a remissão dos pecados. Fazei isto em memória de mim. Tudo isto é mistério da fé.
1: Toda vez que comemos deste pão, toda vez que bebemos deste vinho, recordamos a paixão de Jesus Cristo e ficamos esperando a sua vinda.
0: Recordando, ó Pai, neste momento, a paixão de nosso Senhor Jesus Cristo, sua ressurreição e ascensão, nós queremos a vós oferecer este pão que alimenta e que dá vida. Este vinho que nos salva e dá coragem.
1: Recebei, ó Senhor, a nossa oferta.
0: E quando recebermos pão e vinho, o corpo e o sangue dele oferecidos, o Espírito nos una num só corpo, para sermos um só povo em seu amor.
1: O Espírito nos una num só corpo.
0: Protegei vossa Igreja que caminha nas estradas do mundo rumo ao céu, cada dia renovando a esperança de chegar junto a vós na vossa paz.
1: Caminhamos na estrada de Jesus.
0: Dai ao vosso servo, o Papa Leão, ser bem firme na fé e na caridade, e a Edgar, que é bispo desta Igreja, muita luz para guiar o seu povo.
1: Lembrai-vos, ó Pai, da vossa Igreja.
0: Esperamos entrar na vida eterna com Maria, a Mãe de Deus e da Igreja, com os apóstolos e com todos os que na vida souberam amar Cristo e seus irmãos.
1: Esperamos entrar na vida eterna.
0: Abri as portas da vossa misericórdia a todos aqueles que chamastes desta vida. Acolhei-os todos eles junto a vós, bem felizes, no reino que para todos preparastes.
1: A todos dai a luz que não se apaga.
0: E a todos nós que aqui estamos reunidos e somos povo santo e pecador, dai força para construirmos juntos o vosso reino, que também é nosso. Por Cristo, com Cristo e em Cristo, a vós, Deus Pai Todo-Poderoso, na unidade do Espírito Santo, toda a honra e toda a glória por todos os séculos dos séculos.
1: Amém.
0: Com amor e confiança, rezemos todos juntos a oração que o Senhor Jesus nos ensinou. Pai nosso, que estais no céu, santificado seja o vosso nome. Venha a nós o vosso reino, seja feita a vossa vontade, assim na terra como no céu. O pão nosso de cada dia nos dai hoje, perdoai-nos nossas ofensas, assim como nós perdoamos a quem nos tem ofendido. E não nos deixeis cair em tentação, mas livrai-nos do mal. Livrai-nos de todos os males, ó Pai, e dai-nos hoje a vossa paz. Ajudados pela vossa misericórdia, sejamos livres de todo o pecado e perturbação, enquanto aguardamos a vinda gloriosa do Cristo Salvador.
1: Vosso é o reino, o poder e a glória para sempre.
0: Senhor Jesus Cristo, dissestes aos vossos apóstolos: eu vos deixo a paz, eu vos dou a minha paz. Não olheis os nossos pecados, mas a fé que anima a vossa Igreja. Dai-lhe, segundo o vosso desejo, a paz e a unidade. Vós que sois Deus com o Pai e o Espírito Santo.
1: Amém.
0: Que a paz do Senhor Jesus que brota deste altar esteja sempre convosco.
1: O amor de Cristo nos uniu. Cordeiro de Deus, que tirais o pecado do mundo, tende piedade de nós. Cordeiro de Deus, que tirais o pecado do mundo, tende piedade de nós. Cordeiro de Deus, que tirais o pecado do mundo, dai-nos a paz.
0: Felizes os convidados para esta santa ceia. É o Cordeiro de Deus, aquele que tira o pecado do mundo.
1: Senhor, eu não sou digno de que entreis em minha morada, mas dizei uma palavra e serei salvo.

0: Junto com Maria, peçamos que Deus nos ajude a, no dia de hoje, sermos testemunhas do Evangelho de seu Filho Jesus. Ave Maria, cheia de graça, o Senhor é convosco. Bendita sois vós entre as mulheres, e bendito é o fruto do vosso ventre, Jesus. Santa Maria, Mãe de Deus, rogai por nós, pecadores, agora e na hora de nossa morte. Amém. Oremos. Senhor, fazei que a Sagrada Comunhão nos vossos mistérios, sinal de nossa união convosco, realize a unidade da vossa Igreja. Por Cristo nosso Senhor.
1: Amém.
0: O Senhor esteja convosco.
1: Ele está no meio de nós.
0: Que a bênção de Deus Todo-Poderoso e a proteção da Mãe Maria nos acompanhe nos trabalhos deste dia. Pai, Filho e Espírito Santo.
1: Amém.
0: Vamos em paz e que o Senhor nos acompanhe.
1: Graças a Deus.

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1: A liturgia das horas é uma das formas de a Igreja viver a paz de Jesus Cristo no ritmo diário, semanal e anual do tempo. Pela oração das horas, o cristão é lançado no mistério da morte e ressurreição do Senhor, na expressão mais nobre e definitiva de sua atividade humana, a comunhão com Deus. Vamos agora rezar o ofício das leituras e das completas com os frades do noviciado São José de Rodeio, Santa Catarina.

Início do livro de Jó. Jó é privado dos seus bens. Havia na terra de Uz um homem chamado Jó. Era um homem íntegro e reto que temia Deus e se afastava do mal. Nasceram-lhe 7 filhos e 3 filhas. Possuía também 7.000 ovelhas, 3.000 camelos, 500 juntas de bois, 500 jumentas e servos em grande quantidade. Era, pois, o maior de todos os homens do Oriente. Seus filhos costumavam dar festas um dia em casa de um, um dia em casa de outro, e convidavam suas 3 irmãs para comer e beber com eles. Terminados os dias de festa, Jó mandava-os chamar para purificá-los. De manhã cedo, ele oferecia um holocausto a favor de cada um, pois dizia: talvez meus filhos tenham cometido pecado, maldizendo a Deus em seu coração. Assim costumava Jó fazer todas as vezes. Um dia foram os filhos de Deus apresentar-se ao Senhor, entre eles também Satanás. O Senhor então disse a Satanás: de onde vens? Venho de dar umas voltas pela terra. Respondeu ele. O Senhor disse-lhe: reparaste no meu servo Jó? Na terra não há outro igual. É um homem íntegro e correto. Teme a Deus e afasta-se do mal. Satanás respondeu ao Senhor: mas será por nada que Jó teme a Deus? Porventura não levantaste um muro de proteção ao redor dele, de sua casa e de todos os seus bens? Tu abençoaste tudo o que ele fez, e seus rebanhos cobrem toda a região. Mas estende a mão e toca em todos os seus bens, e eu garanto que ele te lançará maldições no rosto. Então o Senhor disse a Satanás: pois bem, de tudo o que ele possui, podes dispor, mas não estendas a mão contra ele. E Satanás saiu da presença do Senhor. Ora, num dia em que os filhos e filhas de Jó comiam e bebiam vinho na casa do irmão mais velho, um mensageiro veio dizer a Jó: estavam os bois lavrando e as mulas pastando a seu lado, quando de repente apareceu os sabeus e roubaram tudo, passando os criados ao fio da espada. Só eu consegui escapar para trazer-te a notícia. Estava ele falando quando chegou o outro e disse: caiu do céu o fogo de Deus e matou as ovelhas e pastores, reduzindo-os à cinza. Só eu consegui escapar para trazer-te a notícia. Este ainda falava quando chegou o outro e disse: os caldeus, divididos em 3 bandos, lançaram-se sobre os camelos e levaram-nos consigo, depois de passarem os criados ao fio de espada. Só eu consegui escapar para trazer-te a notícia. Este ainda falava quando chegou outro e disse: teus filhos e tuas filhas estavam comendo e bebendo vinho na casa do irmão mais velho, quando um furacão se levantou das bandas do deserto e se lançou contra os 4 cantos da casa, que desabou sobre os jovens e os matou. Só eu consegui escapar para trazer-te a notícia. Então Jó levantou-se, rasgou o manto, rapou a cabeça, caiu por terra e prostrado disse: nu eu saí do ventre de minha mãe e não voltarei para lá. O Senhor deu, o Senhor tirou. Como foi do agrado do Senhor, assim foi feito. Bendito seja o nome do Senhor. Apesar de tudo isso, Jó não cometeu pecado nem se revoltou contra Deus.

dos livros morais sobre Jó de São Gregório Magno, Papa. Homem simples e reto, temente a Deus. Há quem seja simples demais a ponto de não saber o que é reto. Afasta-se, porém, da pura simplicidade, que não se eleva à virtude da retidão, pois enquanto não aprende a ser precavido pela retidão, não consegue permanecer na inocência pela simplicidade. Daí a exortação de Paulo aos discípulos: quero que sejais sábios do bem, simples no mal. E ainda: não vos façais crianças pelo entendimento, mas sede pequeninos na malícia. Daí que a mesma verdade preceitue aos discípulos: sede prudentes como serpentes e simples como pombas. Ela uniu estas duas coisas indispensáveis na advertência. Por um lado, a astúcia da serpente previna a simplicidade da pomba, e por outro lado, a simplicidade da pomba tempere a astúcia da serpente. Daí, não manifestar o Espírito Santo sua presença apenas pela figura da pomba, mas também pela do fogo. Pela figura da pomba mostrou a simplicidade, pela figura do fogo, o zelo. Manifesta-se pela pomba e pelo fogo, porque aqueles que dele estão cheios guardam a mansidão da simplicidade, e assim não impedem que se acenda o zelo da retidão contra as culpas dos delinquentes. Simples e reto, temendo a Deus, afastando-se do mal. Quem deseja chegar à pátria eterna mantém-se, sem dúvida alguma, simples e reto. Simples nas obras e reto na fé. Simples nas boas obras que realizem em plano inferior e reto nas superiores que sente no íntimo. Existem ainda alguns que não são simples do bem que praticam, buscando não uma retribuição interior, mas o aplauso exterior. Deles, bem falou certo sábio: ai do pecador que entra no país por dois caminhos. Entra por dois caminhos o pecador quando a obra que pratica é de Deus, a sua intenção, porém, é mundana. Com razão se diz: temendo a Deusa e afastando-se do mal, porque a Santa Igreja dos Eleitos começa com temor. Com temor, os caminhos da simplicidade e a retidão, e consumam-os na caridade. Afastar-se totalmente do mal é começar a não mais pecar por amor de Deus. E de fato, enquanto algum faz o bem por temor, ainda não se afastou completamente do mal, pois peca justamente porque queria pecar, se pudesse fazer impunemente. Por conseguinte, quando se diz que Jó teme a Deus, também se afirma que se afasta do mal. Se o amor segue o temor, é esmagada toda a culpa na consciência pelo firme propósito da vontade.

0: Oremos. Fazei, ó Deus, que os acontecimentos deste mundo decorram na paz que desejais, e vossa Igreja vos possa servir alegre e tranquila. Por nosso Senhor Jesus Cristo, vosso Filho, na unidade do Espírito Santo.
1: Amém.
0: Senhor,

povo Israel, o Senhor nosso Deus é o único Senhor. Amarás o Senhor teu Deus com todo o teu coração, com toda a tua alma e com todas as tuas forças. E trarás gravadas em teu coração todas estas palavras que hoje te ordeno. Tu as repetirás com insistência aos teus filhos e delas falarás quando estiveres sentado em tua casa.

0: Oremos. Ficai conosco, Senhor, nesta noite, e vossa mão nos levante amanhã cedo, para que celebremos com alegria a ressurreição de vosso Cristo, que vive e reina para sempre.
1: Amém.
0: O Senhor Todo-Poderoso nos conceda uma noite tranquila e no fim da vida uma morte santa.
1: Amém.

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1: Assim rezava São Francisco. Salve, ó Senhora Santa, Rainha Santíssima, Mãe de Deus, ó Maria, que sois Virgem feita Igreja, eleita pelo Santíssimo Pai Celestial, que vos consagrou por seu Santíssimo e Dileto Filho e o Espírito Santo Paráclito. Em vós residiu e reside toda a plenitude da graça e todo o bem. Franciscanos compartilhando a paz e o bem. Neste ano de 2026, a Ordem Franciscana completa 817 anos de fundação. Segundo as fontes franciscanas, no dia 16 de abril, São Francisco, juntamente com alguns de seus irmãos, vão a Roma e recebem do Papa Inocêncio III a aprovação oral da forma de vida franciscana. Agradeçamos ao Senhor por nos conceder a possibilidade de, a exemplo de São Francisco e Santa Clara, seguir os passos de seu filho, trabalhando pela construção do seu reino. Franciscanos, compartilhando a paz e o bem.
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0: As ovelhas do Senhor seguiram-no na tribulação, na perseguição, no opróbrio, na fome, na sede, na enfermidade, na tentação e em todo mais, e receberam por isso do Senhor a vida eterna. Franciscanos, a missão não pode parar.
1: São Francisco nos ensina: ninguém é suficientemente perfeito que não possa aprender com o outro, e ninguém é totalmente destituído de valores que não possa ensinar algo ao seu irmão. 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

0: Santo Antônio de Santa Ana Galvão, popularmente conhecido como Frei Galvão, é o primeiro santo brasileiro e foi o fiel seguidor dos passos de São Francisco. A cada dia, mais pessoas conhecem a bonita história deste homem de fé e pedem as mais diversas graças por meio de sua intercessão junto a Deus. Vamos agora ao Santuário de Santo Antônio Galvão, em Guaratinguetá, São Paulo, para rezarmos juntos a novena em honra a Santo Antônio Galvão e, em seguida, a oração do Santo Terço.
1: Santuário Arquidiocesano de Santo Antônio de Santana Galvão, a nossa saudação também aos ouvintes da Rádio Frei Galvão e a todos que nos acompanham pelas redes sociais deste santuário dedicado ao primeiro santo brasileiro. Sejam bem-vindos, paz e bem.
2: Paz e bem.
1: Novena e louvor a Santo Antônio de Santana Galvão. Irmãos e irmãs, vamos celebrar juntos a novena em louvor a Santo Antônio de Santana Galvão. Hoje, meditaremos sobre São Frei Galvão, o homem da paz e da caridade. Tal título lhe foi atribuído por São João Paulo II, em sua beatificação no ano de 1998. São Frei Galvão é homem da paz, por levar a justiça e o amor de Deus a todos. E é o homem da caridade, por amar o próximo com amor do próprio Deus. Iniciemos

0: Queridos irmãos e irmãs, paz e bem.
1: Paz e bem.
0: Sejam todos bem-vindos, bem-vindas a este santuário. Iniciemos a novena perpétua. Pelo sinal da Santa Cruz, livrai-nos Deus nosso Senhor dos nossos inimigos. Em nome do Pai, do Filho e do Espírito Santo.
1: Amém.
0: Oração à Santíssima Trindade. Trindade Santíssima, Pai, Filho e Espírito Santo, presente e atuante na Igreja e na profundidade do meu ser, eu vos adoro, amo e agradeço, e pelas mãos de Santo Antônio de Santana Galvão, devoto de Maria, minha Mãe Santíssima, ofereço-me, entrego-me e consagro-me inteiramente a vós, nesta vida e na eternidade. Pai Celeste, a vós me ofereço, entrego-me e consagro-me como filho. Espírito Santo, a vós me ofereço, entrego-me.

consagro-me como templo vivo para ser santificado. Maria, Mãe da Igreja e minha Mãe, vós que estáis em íntima união com a Santíssima Trindade, ensinai-me a viver em comunhão com as três pessoas divinas, a fim de que a minha vida inteira seja um hino de glória ao Pai, ao Filho,

0: Ouçamos com alegria as palavras do Santo Evangelho segundo São Lucas. Naquele tempo, um samaritano que estava viajando chegou perto de um certo homem que descia de Jerusalém para Jericó e caiu nas mãos de assaltantes, que lhe arrancaram tudo, espancaram-no e foram-se embora, deixando-o quase morto. O samaritano chegou perto dele, viu e moveu-se de compaixão. Aproximou-se dele e tratou-lhe as feridas, derramando nelas óleo e vinho. Depois colocou-o em seu próprio animal e o levou a uma pensão, onde cuidou dele. No dia seguinte, pegou 2 denários e entregou-os ao dono da pensão, recomendando: toma conta dele. Quando eu voltar, pagarei o que tiveres gasto a mais. Na tua opinião, perguntou Jesus, qual dos 3 foi o próximo do homem que caiu nas mãos dos assaltantes? Ele respondeu: aquele que usou de misericórdia para com ele. Então Jesus lhe disse: vai e faze tu a mesma coisa. Palavra da salvação.
1: Glória a vós, Senhor.
2: Meditação. Aquele que é sensível ao sofrimento do irmão e da irmã sofre junto com eles e se compromete na busca da paz e da salvação. Esse faz a experiência de encontro pessoal com o próprio Cristo Jesus.
0: Vamos agora elevar ao Pai de misericórdia os nossos pedidos e após cada prece vamos responder. Por intercessão de São Frei Galvão, atendei-nos, Senhor.
1: Por intercessão de São Frei Galvão, atendei-nos, Senhor.
2: Para que a exemplo de São Frei Galvão, sejamos homens e mulheres da paz e da caridade, ajudando a promover uma vida justa e digna para os mais esquecidos e desprezados. Rezemos ao Senhor.
1: Por intercessão de São Frei Galvão, atendei-nos, Senhor.
2: Para que sejamos movidos pela compaixão para com o sofrimento do próximo, comprometendo-nos com a vida daquele que precisa da ajuda material e espiritual, rezemos ao Senhor.
1: Por intercessão de São Frei Galvão, atendei-nos, Senhor.
2: Para que haja paz e caridade em nossas famílias, através da busca constante da conversão, do diálogo e da reconciliação, rezemos ao Senhor.
1: Por intercessão de São Frei Galvão, atendei-nos, Senhor.
0: Acolhei, ó Pai de bondade, as nossas súplicas que confiantes vos dirigimos, por Cristo nosso Senhor.
1: Amém.
2: Conselho inspirado na vida de Frei Galvão. A paz no coração se consegue pelo exercício da caridade para com o próximo. E a caridade se consegue quando se está em paz com Deus, consigo mesmo e com as pessoas.
0: Vamos agora ficar de pé para fazermos a oração ao Divino Espírito Santo, pedindo de modo especial pela saúde. Se você tem alguém enfermo, por quem você gostaria de rezar, recorde-se agora. Divino Espírito Santo, Criador e Renovador de todas as coisas, vida da minha vida, com Santo Antônio de Santana Galvão, devoto de Maria Santíssima, eu vos adoro, agradeço e amo. Vós que dais vida a todo o universo, conservai em mim a saúde, livrai-me de todas as doenças e de todo o mal. Ajudado pela vossa graça, quero sempre fazer bom uso da saúde, empregando minhas forças para a glória de Deus, para o meu próprio bem e para o bem do próximo. Peço-vos ainda que ilumineis com os vossos dons de sabedoria e ciência os médicos e todos os que se ocupam dos doentes, para que conheçam a verdadeira causa dos males que destroem ou ameaçam a vida e possam também descobrir e aplicar os remédios mais eficazes para curar e proteger a vida das pessoas. Santo Antônio de Santana Galvão, devoto da Virgem Santíssima, sede mediador nesta minha humilde oração e intercedei por mim. Amém. A bênção das pílulas. O nosso auxílio está no nome do Senhor,
3: que fez o céu e a terra.
0: Ó Pai de misericórdia, Deus de toda consolação, que nos consolais por vosso Filho Jesus no Espírito Santo e acompanhais com a vossa bênção particular os que sofrem tribulações e enfermidades do corpo e da alma. Nós vos suplicamos que, pela intercessão de Santo Antônio de Santana Galvão, devoto de Maria Imaculada, abençoeis estas pílulas, objetos sacramentais de fé e devoção do vosso povo santo. Fazei, Senhor, que todos os que na fé e pela fé delas fizerem uso possam receber a graça da cura conforme a vossa santíssima vontade. Em nome do Pai, do Filho e do Espírito Santo.
1: Amém.
0: E agora voltemos o nosso olhar para a imagem de Frei Galvão e vamos fazer a oração ao primeiro santo brasileiro. Se você já pegou as pílulas, a oração está dentro da novena. Deus de amor, fonte de todas as graças, por intercessão de Santo Antônio de Santana Galvão, fazei-nos tomar com fé e devoção estas pílulas, rezando. Santíssima Trindade, Pai, Filho e Espírito Santo, eu vos adoro, louvo e vos dou graças.

Prometo-vos conhecer sempre mais o Evangelho que Santo Antônio de Santana Galvão viveu, cultivar a vida eucarística e a devoção à Imaculada Virgem Maria. Santo Antônio de Santana Galvão, rogai por nós. Estendendo a nossa mão, vamos repetir esta oração.

0: bondade, assim na terra como no céu. O pão nosso de cada dia nos dai hoje, perdoai-nos as nossas ofensas, assim como nós perdoamos a quem nos tem ofendido. E não nos deixeis cair em tentação, mas livrai-nos do mal. Ave Maria, cheia de graça, o Senhor é convosco. Bendita sois vós entre as mulheres, e bendito é o fruto do vosso ventre, Jesus. Santa Maria, Mãe de Deus, rogai por nós, pecadores, agora e na hora de nossa morte. Amém. Glória ao Pai, ao Filho e ao Espírito Santo.
1: Como era no princípio, agora e sempre. Amém.
0: O Senhor esteja convosco.
1: Ele está no meio de nós.
0: E por intercessão de Frei Galvão, que Deus Todo-Poderoso vos abençoe. Ele que é Pai, Filho e Espírito Santo.
1: Amém.
0: Louvado seja nosso Senhor Jesus Cristo.
1: Para sempre seja louvado.
0: Bem bonito, viva Frei Galvão!
2: Viva! Paz e bem, meu irmão, paz e bem, minha irmã. Com alegria, nós aqui do Santuário de Frei Galvão, em Guaratinguetá, chegamos até a sua casa, neste dia, para te convidar a rezar conosco a coroa das sete alegrias de Nossa Senhora. Nossa Senhora prometeu a São Bernardino de Sena, um dos primeiros que realizou esta grande devoção à Mãe de Deus, primeiro torná-lo partícipe. Ele participaria da sua alegria no paraíso, e também pela recitação da coroa das sete alegrias, ele alcançaria de Deus a conversão de muitos pecadores. Então quero convidar você a rezar conosco esta grande devoção franciscana que agora chega até você e conosco, pedir ao Senhor milagres, prodígios na nossa vida, na nossa família, em especial por todos aqueles que por algum motivo se encontram afastados de Deus. Queremos entregar a Maria, Mãe de Jesus, a nossa vida, as nossas intenções, rezando com ela e pedindo a ela que interceda também por cada um de nós. Em nome do Pai, do Filho e do Espírito Santo. Amém. Convido você também a fazer comigo agora o oferecimento da coroa das sete alegrias. Ó piedosíssima Virgem Maria, purificai nossos lábios e nossos corações, para que possamos dignamente recitar a coroa de vossas alegrias. Nós vo-la oferecemos para gloriar-vos, para implorar vosso auxílio pelas necessidades da Igreja e de nosso país, para satisfazer em tudo a justiça divina. Nós nos unimos a todas as intenções do Sagrado Coração de Jesus e do vosso Coração Imaculado. Creio em Deus, Pai Todo-Poderoso, Criador do céu e da terra, e em Jesus Cristo, seu único Filho, nosso Senhor, que foi concebido pelo poder do Espírito Santo, nasceu da Virgem Maria, padeceu sob Pôncio Pilatos, foi crucificado, morto e sepultado, desceu à mansão dos mortos, ressuscitou ao terceiro dia, subiu aos céus, está assentado à direita de Deus Pai Todo-Poderoso, donde há de vir a julgar os vivos e os mortos. Creio no Espírito Santo, na Santa Igreja Católica, na comunhão dos santos, na remissão dos pecados, na ressurreição da carne, na vida eterna. Amém. Pai nosso que estais no céu, santificado seja o vosso nome. Venha a nós o vosso reino, seja feita a vossa vontade, assim na terra como no céu. O pão nosso de cada dia nos dai hoje, perdoai-nos as nossas ofensas, assim como nós perdoamos a quem nos tem ofendido. E não nos deixeis cair em tentação, mas livrai-nos do mal. Amém. Ave Maria, cheia de graça, o Senhor é convosco. Bendita sois vós entre as mulheres, e bendito é o fruto do vosso ventre, Jesus. Santa Maria, Mãe de Deus, rogai por nós, pecadores, agora e na hora de nossa morte. Amém. Ave Maria, cheia de graça, o Senhor é convosco. Bendita sois vós entre as mulheres, e bendito é o fruto do vosso ventre, Jesus. Santa Maria, Mãe de Deus, rogai por nós, pecadores, agora e na hora de nossa morte. Amém. A primeira alegria de Maria, a Anunciação pelo Arcanjo Gabriel. Saudamos-te como o anjo Gabriel. Ave Maria, cheia de graça, o Senhor está contigo. E logo te disse: conceberás em teu seio e darás à luz um filho a quem porás o nome de Jesus, seguida da tua aceitação. Eis aqui a escrava do Senhor, faça-se em mim segundo vossa palavra. Assim nos mostraste o caminho a seguir. Aceitar a nossa vida como Deus nos apresenta a cada dia, vivendo com amor tanto as alegrias como as dificuldades. Como fez São Francisco quando aceita docilmente sua missão, respondendo com todo o seu ser ao chamado de Jesus. Pai nosso que estais no céu, santificado seja o vosso nome. Venha a nós o vosso reino, seja feita a vossa vontade, assim na terra como no céu. O pão nosso de cada dia nos dai hoje, perdoai-nos as nossas ofensas, assim como nós perdoamos a quem nos tem ofendido. E não nos deixeis cair em tentação, mas livrai-nos do mal. Amém. Ave Maria, cheia de graça, o Senhor é convosco. Bendita sois vós entre as mulheres, e bendito é o fruto do vosso ventre, Jesus. Santa Maria, Mãe de Deus, rogai por nós, pecadores, agora e na hora de nossa morte. Amém. Ave Maria, cheia de graça, o Senhor é convosco. Bendita sois vós entre as mulheres, e bendito é o fruto do vosso ventre, Jesus. Santa Maria, Mãe de Deus, rogai por nós, pecadores, agora e na hora de nossa morte. Amém. Ave Maria, cheia de graça, o Senhor é convosco. Bendita sois vós entre as mulheres, e bendito é o fruto do vosso ventre, Jesus. Santa Maria, Mãe de Deus, rogai por nós, pecadores, agora e na hora de nossa morte. Amém. Ave Maria, cheia de graça, o Senhor é convosco. Bendita sois vós entre as mulheres, e bendito é o fruto do vosso ventre, Jesus. Santa Maria, Mãe de Deus, rogai por nós, pecadores, agora e na hora de nossa morte. Amém. Ave Maria, cheia de graça, o Senhor é convosco. Bendita sois vós entre as mulheres, e bendito é o fruto do vosso ventre, Jesus. Santa Maria, Mãe de Deus, rogai por nós, pecadores, agora e na hora de nossa morte. Amém. Ave Maria, cheia de graça, o Senhor é convosco. Bendita sois vós entre as mulheres, e bendito é o fruto do vosso ventre, Jesus. Santa Maria, Mãe de Deus, rogai por nós, pecadores, agora e na hora de nossa morte. Amém. Ave Maria, cheia de graça, o Senhor é convosco. Bendita sois vós entre as mulheres, e bendito é o fruto do vosso ventre, Jesus. Santa Maria, Mãe de Deus, rogai por nós, pecadores, agora e na hora de nossa morte. Amém. Ave Maria, cheia de graça, o Senhor é convosco. Bendita sois vós entre as mulheres, e bendito é o fruto do vosso ventre, Jesus. Santa Maria, Mãe de Deus, rogai por nós, pecadores, agora e na hora de nossa morte. Amém. Ave Maria, cheia de graça, o Senhor é convosco. Bendita sois vós entre as mulheres, e bendito é o fruto do vosso ventre, Jesus. Santa Maria, Mãe de Deus, rogai por nós, pecadores, agora e na hora de nossa morte. Amém. Ave Maria, cheia de graça, o Senhor é convosco. Bendita sois vós entre as mulheres, e bendito é o fruto do vosso ventre, Jesus. Santa Maria, Mãe de Deus, rogai por nós, pecadores, agora e na hora de nossa morte. Amém. Glória ao Pai, ao Filho e ao Espírito Santo, como era no princípio, agora e sempre. Amém. A segunda alegria de Maria, a visita à sua prima Isabel. Recordamos contigo quando em Judá, foste à casa de Zacarias e saudaste Isabel. Ela, ao ouvir-te, ficou cheia do Espírito Santo, e o menino saltou no seu ventre. Recebemos-te como o fez Santa Isabel. Bendita sois vós entre todas as mulheres, e bendito é o fruto do vosso ventre, Jesus. Rogamos-te que venhas sempre a visitar-nos, para nos trazeres Jesus e o seu Santo Espírito. Como Francisco, quem te nomeou advogada da família franciscana, e assim realizar vossa missão de tutora, vos pedimos, rogai por nós. Pai nosso que estais no céu, santificado seja o vosso nome. Venha a nós o vosso reino, seja feita a vossa vontade, assim na terra como no céu. O pão nosso de cada dia nos dai hoje, perdoai-nos as nossas ofensas, assim como nós perdoamos a quem nos tem ofendido. E não nos deixeis cair em tentação, mas livrai-nos do mal. Amém. Ave Maria, cheia de graça, o Senhor é convosco. Bendita sois vós entre as mulheres, e bendito é o fruto do vosso ventre, Jesus. Santa Maria, Mãe de Deus, rogai por nós, pecadores, agora e na hora de nossa morte. Amém. Ave Maria, cheia de graça, o Senhor é convosco. Bendita sois vós entre as mulheres, e bendito é o fruto do vosso ventre, Jesus. Santa Maria, Mãe de Deus, rogai por nós, pecadores, agora e na hora de nossa morte. Amém. Ave Maria, cheia de graça, o Senhor é convosco. Bendita sois vós entre as mulheres, e bendito é o fruto do vosso ventre, Jesus. Santa Maria, Mãe de Deus, rogai por nós, pecadores, agora e na hora de nossa morte. Amém. Ave Maria, cheia de graça, o Senhor é convosco. Bendita sois vós entre as mulheres, e bendito é o fruto do vosso ventre, Jesus. Santa Maria, Mãe de Deus, rogai por nós, pecadores, agora e na hora de nossa morte. Amém. Ave Maria, cheia de graça, o Senhor é convosco. Bendita sois vós entre as mulheres, e bendito é o fruto do vosso ventre, Jesus. Santa Maria, Mãe de Deus, rogai por nós, pecadores, agora e na hora de nossa morte. Amém. Ave Maria, cheia de graça, o Senhor é convosco. Bendita sois vós entre as mulheres, e bendito é o fruto do vosso ventre, Jesus. Santa Maria, Mãe de Deus, rogai por nós, pecadores, agora e na hora de nossa morte. Amém. Ave Maria, cheia de graça, o Senhor é convosco. Bendita sois vós entre as mulheres, e bendito é o fruto do vosso ventre, Jesus. Santa Maria, Mãe de Deus, rogai por nós, pecadores, agora e na hora de nossa morte. Amém. Ave Maria, cheia de graça, o Senhor é convosco. Bendita sois vós entre as mulheres, e bendito é o fruto do vosso ventre, Jesus. Santa Maria, Mãe de Deus, rogai por nós, pecadores, agora e na hora de nossa morte. Amém. Ave Maria, cheia de graça, o Senhor é convosco. Bendita sois vós entre as mulheres, e bendito é o fruto do vosso ventre, Jesus. Santa Maria, Mãe de Deus, rogai por nós, pecadores, agora e na hora de nossa morte. Amém. Ave Maria, cheia de graça, o Senhor é convosco. Bendita sois vós entre as mulheres, e bendito é o fruto do vosso ventre, Jesus. Santa Maria, Mãe de Deus, rogai por nós, pecadores, agora e na hora de nossa morte. Amém. Glória ao Pai, ao Filho e ao Espírito Santo, como era no princípio, agora e sempre. Amém. A terceira alegria de Maria, o nascimento de Jesus em Belém. Contigo, Maria, e com São José, alegramo-nos por este presente que nos destes, nesta noite de paz e amor. Com os anjos e pastores digamos, glória a Deus nas alturas e na terra, paz aos homens de boa vontade. E como Francisco, revivamos a maravilhosa cena do nascimento de Jesus, enchamos nosso coração de alegria e amor, repartindo a todos. Pai nosso que estais nos céus, santificado seja o vosso nome, venha a nós o vosso reino, seja feita a vossa vontade, assim na terra como no céu. O pão nosso de cada dia nos dai hoje, perdoai-nos as nossas ofensas, assim como nós perdoamos a quem nos tem ofendido, e não nos deixeis cair em tentação, mas livrai-nos do mal. Amém. Ave Maria, cheia de graça, o Senhor é convosco. Bendita sois vós entre as mulheres, e bendito é o fruto do vosso ventre, Jesus. Santa Maria, Mãe de Deus, rogai por nós, pecadores, agora e na hora de nossa morte. Amém. Ave Maria, cheia de graça, o Senhor é convosco. Bendita sois vós entre as mulheres, e bendito é o fruto do vosso ventre, Jesus. Santa Maria, Mãe de Deus, rogai por nós, pecadores, agora e na hora de nossa morte. Amém. Ave Maria, cheia de graça, o Senhor é convosco. Bendita sois vós entre as mulheres, e bendito é o fruto do vosso ventre, Jesus. Santa Maria, Mãe de Deus, rogai por nós, pecadores, agora e na hora de nossa morte. Amém. Ave Maria, cheia de graça, o Senhor é convosco. Bendita sois vós entre as mulheres, e bendito é o fruto do vosso ventre, Jesus. Santa Maria, Mãe de Deus, rogai por nós, pecadores, agora e na hora de nossa morte. Amém. Ave Maria, cheia de graça, o Senhor é convosco. Bendita sois vós entre as mulheres, e bendito é o fruto do vosso ventre, Jesus. Santa Maria, Mãe de Deus, rogai por nós, pecadores, agora e na hora de nossa morte. Amém. Ave Maria, cheia de graça, o Senhor é convosco. Bendita sois vós entre as mulheres, e bendito é o fruto do vosso ventre, Jesus. Santa Maria, Mãe de Deus, rogai por nós, pecadores, agora e na hora de nossa morte. Amém. Ave Maria, cheia de graça, o Senhor é convosco. Bendita sois vós entre as mulheres, e bendito é o fruto do vosso ventre, Jesus. Santa Maria, Mãe de Deus, rogai por nós, pecadores, agora e na hora de nossa morte. Amém. Ave Maria, cheia de graça, o Senhor é convosco. Bendita sois vós entre as mulheres, e bendito é o fruto do vosso ventre, Jesus. Santa Maria, Mãe de Deus, rogai por nós, pecadores, agora e na hora de nossa morte. Amém. Ave Maria, cheia de graça, o Senhor é convosco. Bendita sois vós entre as mulheres, e bendito é o fruto do vosso ventre, Jesus. Santa Maria, Mãe de Deus, rogai por nós, pecadores, agora e na hora de nossa morte. Amém. Ave Maria, cheia de graça, o Senhor é convosco. Bendita sois vós entre as mulheres, e bendito é o fruto do vosso ventre, Jesus. Santa Maria, Mãe de Deus, rogai por nós, pecadores, agora e na hora de nossa morte. Amém. Glória ao Pai, ao Filho e ao Espírito Santo, como era no princípio, agora e sempre. Amém. A quarta alegria de Maria, a adoração dos reis magos. Vemos com alegria que três sábios acreditam e com humildade adoram ao menino Deus, oferecendo-lhe ouro, incenso e mirra, como homenagem e reconhecimento ao rei, ao Deus e ao homem. Nós, junto aos reis, queremos adorar ao vosso Filho Divino e render-lhe homenagem com nossas orações. Como Francisco, queremos estar alegres, jubilosos e adorar a Deus que se fez carne e habitou entre nós. Pai nosso que estais nos céus, santificado seja o vosso nome. Venha a nós o vosso reino. Seja feita a vossa vontade, assim na terra como no céu. O pão nosso de cada dia nos dai hoje. Perdoai-nos as nossas ofensas, assim como nós perdoamos a quem nos tem ofendido. E não nos deixeis cair em tentação, mas livrai-nos do mal. Amém. Ave Maria, cheia de graça, o Senhor é convosco. Bendita sois vós entre as mulheres, e bendito é o fruto do vosso ventre, Jesus. Santa Maria, Mãe de Deus, rogai por nós, pecadores, agora e na hora de nossa morte. Amém. Ave Maria, cheia de graça, o Senhor é convosco. Bendita sois vós entre as mulheres, e bendito é o fruto do vosso ventre, Jesus. Santa Maria, Mãe de Deus, rogai por nós, pecadores, agora e na hora de nossa morte. Amém. Ave Maria, cheia de graça, o Senhor é convosco. Bendita sois vós entre as mulheres, e bendito é o fruto do vosso ventre, Jesus. Santa Maria, Mãe de Deus, rogai por nós, pecadores, agora e na hora de nossa morte. Amém. Ave Maria, cheia de graça, o Senhor é convosco. Bendita sois vós entre as mulheres, e bendito é o fruto do vosso ventre, Jesus. Santa Maria, Mãe de Deus, rogai por nós, pecadores, agora e na hora de nossa morte. Amém. Ave Maria, cheia de graça, o Senhor é convosco. Bendita sois vós entre as mulheres, e bendito é o fruto do vosso ventre, Jesus. Santa Maria, Mãe de Deus, rogai por nós, pecadores, agora e na hora de nossa morte. Amém. Ave Maria, cheia de graça, o Senhor é convosco. Bendita sois vós entre as mulheres, e bendito é o fruto do vosso ventre, Jesus. Santa Maria, Mãe de Deus, rogai por nós, pecadores, agora e na hora de nossa morte. Amém. Ave Maria, cheia de graça, o Senhor é convosco. Bendita sois vós entre as mulheres, e bendito o fruto do vosso ventre, Jesus. Santa Maria, Mãe de Deus, rogai por nós, pecadores, agora e na hora de nossa morte. Amém. Ave Maria, cheia de graça, o Senhor é convosco. Bendita sois vós entre as mulheres, e bendito é o fruto do vosso ventre, Jesus. Santa Maria, Mãe de Deus, rogai por nós, pecadores, agora e na hora de nossa morte. Amém. Ave Maria, cheia de graça, o Senhor é convosco. Bendita sois vós entre as mulheres, e bendito é o fruto do vosso ventre, Jesus. Santa Maria, Mãe de Deus, rogai por nós, pecadores, agora e na hora de nossa morte. Amém. Ave Maria, cheia de graça, o Senhor é convosco. Bendita sois vós entre as mulheres, e bendito é o fruto do vosso ventre, Jesus. Santa Maria, Mãe de Deus, rogai por nós, pecadores, agora e na hora de nossa morte. Amém. Glória ao Pai, ao Filho e ao Espírito Santo, como era no princípio, agora e sempre. Amém. Quinta alegria de Maria. Maria e José encontram Jesus no templo. Que alegria sentimos contigo ao encontrar a Jesus e poder abraçá-lo como vós o encontraste no templo. Queremos repetir como São Francisco, que regozijado dizia: é isto mesmo que eu buscava, é isto que eu deseja, que deseja o meu coração. Maria, quando nos sentirmos perdidos, longe de Jesus, ajudai-nos a encontrá-lo dentro de nós e em toda a criação, como refletia Francisco no Cântico das Criaturas. Pai nosso que estais no céu, santificado seja o vosso nome. Venha a nós o vosso reino, seja feita a vossa vontade, assim na terra como no céu. O pão nosso de cada dia nos dai hoje, perdoai-nos as nossas ofensas, assim como nós perdoamos a quem nos tem ofendido. E não nos deixeis cair em tentação, mas livrai-nos do mal. Amém. Ave Maria, cheia de graça, o Senhor é convosco. Bendita sois vós entre as mulheres, e bendito é o fruto do vosso ventre, Jesus. Santa Maria, Mãe de Deus, rogai por nós, pecadores, agora e na hora de nossa morte. Amém. Ave Maria, cheia de graça, o Senhor é convosco. Bendita sois vós entre as mulheres, e bendito é o fruto do vosso ventre, Jesus. Santa Maria, Mãe de Deus, rogai por nós, pecadores, agora e na hora de nossa morte. Amém. Ave Maria, cheia de graça, o Senhor é convosco. Bendita sois vós entre as mulheres, e bendito é o fruto do vosso ventre, Jesus. Santa Maria, Mãe de Deus, rogai por nós, pecadores, agora e na hora de nossa morte. Amém. Ave Maria, cheia de graça, o Senhor é convosco. Bendita sois vós entre as mulheres, e bendito é o fruto do vosso ventre, Jesus. Santa Maria, Mãe de Deus, rogai por nós, pecadores, agora e na hora de nossa morte. Amém. Ave Maria, cheia de graça, o Senhor é convosco. Bendita sois vós entre as mulheres, e bendito é o fruto do vosso ventre, Jesus. Santa Maria, Mãe de Deus, rogai por nós, pecadores, agora e na hora de nossa morte. Amém. Ave Maria, cheia de graça, o Senhor é convosco. Bendita sois vós entre as mulheres, e bendito é o fruto do vosso ventre, Jesus. Santa Maria, Mãe de Deus, rogai por nós, pecadores, agora e na hora de nossa morte. Amém. Ave Maria, cheia de graça, o Senhor é convosco. Bendita sois vós entre as mulheres, e bendito é o fruto do vosso ventre, Jesus. Santa Maria, Mãe de Deus, rogai por nós, pecadores, agora e na hora de nossa morte. Amém. Ave Maria, cheia de graça, o Senhor é convosco. Bendita sois vós entre as mulheres, e bendito é o fruto do vosso ventre, Jesus. Santa Maria, Mãe de Deus, rogai por nós, pecadores, agora e na hora de nossa morte. Amém. Ave Maria, cheia de graça, o Senhor é convosco. Bendita sois vós entre as mulheres, e bendito é o fruto do vosso ventre, Jesus. Santa Maria, Mãe de Deus, rogai por nós, pecadores, agora e na hora de nossa morte. Amém. Ave Maria, cheia de graça, o Senhor é convosco. Bendita sois vós entre as mulheres, e bendito é o fruto do vosso ventre, Jesus. Santa Maria, Mãe de Deus, rogai por nós, pecadores, agora e na hora de nossa morte. Amém. Glória ao Pai, ao Filho e ao Espírito Santo, como era no princípio, agora e sempre. Amém. A sexta alegria de Maria. Maria vê a Jesus ressuscitado. Contigo, Maria, nos alegramos por Cristo ressuscitado, luz que ilumina a todo homem que vem a este mundo. Ele é o caminho, a verdade e a vida. Como Francisco, queremos encher-nos de amor por vosso Filho e sempre dizer: Senhor meu e Deus meu Deus e meu tudo. Pai nosso que estais nos céus, santificado seja o vosso nome. Venha a nós o vosso reino, seja feita a vossa vontade, assim na terra como no céu. O pão nosso de cada dia nos dai hoje, perdoai-nos as nossas ofensas, assim como nós perdoamos a quem nos tem ofendido. E não nos deixeis cair em tentação, mas livrai-nos do mal. Amém. Ave Maria, cheia de graça, o Senhor é convosco. Bendita sois vós entre as mulheres, e bendito o fruto do vosso ventre, Jesus. Santa Maria, Mãe de Deus, rogai por nós, pecadores, agora e na hora de nossa morte. Amém. Ave Maria, cheia de graça, o Senhor é convosco. Bendita sois vós entre as mulheres, e bendito é o fruto do vosso ventre, Jesus. Santa Maria, Mãe de Deus, rogai por nós, pecadores, agora e na hora de nossa morte. Amém. Ave Maria, cheia de graça, o Senhor é convosco. Bendita sois vós entre as mulheres, e bendito é o fruto do vosso ventre, Jesus. Santa Maria, Mãe de Deus, rogai por nós, pecadores, agora e na hora de nossa morte. Amém. Ave Maria, cheia de graça, o Senhor é convosco. Bendita sois vós entre as mulheres, e bendito é o fruto do vosso ventre, Jesus. Santa Maria, Mãe de Deus, rogai por nós, pecadores, agora e na hora de nossa morte. Amém. Ave Maria, cheia de graça, o Senhor é convosco. Bendita sois vós entre as mulheres, e bendito é o fruto do vosso ventre, Jesus. Santa Maria, Mãe de Deus, rogai por nós, pecadores, agora e na hora de nossa morte. Amém. Ave Maria, cheia de graça, o Senhor é convosco. Bendita sois vós entre as mulheres, e bendito é o fruto do vosso ventre, Jesus. Santa Maria, Mãe de Deus, rogai por nós, pecadores, agora e na hora de nossa morte. Amém. Ave Maria, cheia de graça, o Senhor é convosco. Bendita sois vós entre as mulheres, e bendito é o fruto do vosso ventre, Jesus. Santa Maria, Mãe de Deus, rogai por nós, pecadores, agora e na hora de nossa morte. Amém. Ave Maria, cheia de graça, o Senhor é convosco. Bendita sois vós entre as mulheres, e bendito é o fruto do vosso ventre, Jesus. Santa Maria, Mãe de Deus, rogai por nós, pecadores, agora e na hora de nossa morte. Amém. Ave Maria, cheia de graça, o Senhor é convosco. Bendita sois vós entre as mulheres, e bendito é o fruto do vosso ventre, Jesus. Santa Maria, Mãe de Deus, rogai por nós, pecadores, agora e na hora de nossa morte. Amém. Ave Maria, cheia de graça, o Senhor é convosco. Bendita sois vós entre as mulheres, e bendito é o fruto do vosso ventre, Jesus. Santa Maria, Mãe de Deus, rogai por nós, pecadores, agora e na hora de nossa morte. Amém. Glória ao Pai, ao Filho e ao Espírito Santo, como era no princípio, agora e sempre. Amém. Sétima alegria de Maria, a Assunção de Maria e sua coroação. Que alegria sentimos contigo, Maria, porque elevada ao céu estás junto a vosso Filho amado, sois corredentora, intercessora e auxiliadora nossa. Tu, humilde mortal, agora rainha de céus e terra, mostra-nos o caminho e vos dizemos: ó Maria, mãe minha, eu vos dou o meu coração. Como Francisco, esperamos receber a coroa da vida. Pai nosso que estais nos céus, santificado seja o vosso nome. Venha a nós o vosso reino, seja feita a vossa vontade, assim na terra como no céu. O pão nosso de cada dia nos dai hoje, perdoai-nos as nossas ofensas, assim como nós perdoamos a quem nos tem ofendido. E não nos deixeis cair em tentação, mas livrai-nos do mal. Amém. Ave Maria, cheia de graça, o Senhor é convosco. Bendita sois vós entre as mulheres, e bendito é o fruto do vosso ventre, Jesus. Santa Maria, Mãe de Deus, rogai por nós, pecadores, agora e na hora de nossa morte. Amém. Ave Maria, cheia de graça, o Senhor é convosco. Bendita sois vós entre as mulheres, e bendito é o fruto do vosso ventre, Jesus. Santa Maria, Mãe de Deus, rogai por nós, pecadores, agora e na hora de nossa morte. Amém. Ave Maria, cheia de graça, o Senhor é convosco. Bendita sois vós entre as mulheres, e bendito é o fruto do vosso ventre, Jesus. Santa Maria, Mãe de Deus, rogai por nós, pecadores, agora e na hora de nossa morte. Amém. Ave Maria, cheia de graça, o Senhor é convosco. Bendita sois vós entre as mulheres, e bendito é o fruto do vosso ventre, Jesus. Santa Maria, Mãe de Deus, rogai por nós, pecadores, agora e na hora de nossa morte. Amém. Ave Maria, cheia de graça, o Senhor é convosco. Bendita sois vós entre as mulheres, e bendito é o fruto do vosso ventre, Jesus. Santa Maria, Mãe de Deus, rogai por nós, pecadores, agora e na hora de nossa morte. Amém. Ave Maria, cheia de graça, o Senhor é convosco. Bendita sois vós entre as mulheres, e bendito é o fruto do vosso ventre, Jesus. Santa Maria, Mãe de Deus, rogai por nós, pecadores, agora e na hora de nossa morte. Amém. Ave Maria, cheia de graça, o Senhor é convosco. Bendita sois vós entre as mulheres, e bendito o fruto do vosso ventre, Jesus. Santa Maria, Mãe de Deus, rogai por nós, pecadores, agora e na hora de nossa morte. Amém. Ave Maria, cheia de graça, o Senhor é convosco. Bendita sois vós entre as mulheres, e bendito é o fruto do vosso ventre, Jesus. Santa Maria, Mãe de Deus, rogai por nós, pecadores, agora e na hora de nossa morte. Amém. Ave Maria, cheia de graça, o Senhor é convosco. Bendita sois vós entre as mulheres, e bendito o fruto do vosso ventre, Jesus. Santa Maria, Mãe de Deus, rogai por nós, pecadores, agora e na hora de nossa morte. Amém. Ave Maria, cheia de graça, o Senhor é convosco. Bendita sois vós entre as mulheres, e bendito o fruto do vosso ventre, Jesus. Santa Maria, Mãe de Deus, rogai por nós, pecadores, agora e na hora de nossa morte. Amém. Glória ao Pai, ao Filho e ao Espírito Santo, como era no princípio, agora e sempre. Amém. Quero convidar você agora, meu irmão e minha irmã, que está rezando conosco a coroa das sete alegrias de Nossa Senhora, fazermos agora a oração final. Iremos nos colocar de joelhos, se você puder, aos pés da Mãe do Senhor, e a ela buscar o seu refúgio, o seu socorro, pedir o seu patrocínio para as nossas necessidades espirituais e materiais.

Lembrai-vos, ó Puríssima Virgem Maria, que nunca se ouviu dizer que algum daqueles que tenha recorrido à vossa proteção, implorado a vossa assistência e reclamado o vosso socorro, fosse por vós desamparado. Animado eu, pois, de igual confiança, a vós, Virgem, entre todas singular, como a mãe recorro, de vós me valho, e gemendo sob o peso dos meus pecados, me prostro aos vossos pés. Não desprezeis as minhas súplicas, ó Mãe do Filho de Deus humanado, mas dignai-vos de as ouvir propícia e de me alcançar o que vos rogo. Amém.

0: Obrigado, meu irmão, minha irmã, por ter rezado conosco, diretamente aqui do Santuário de Frei Galvão, em Guaratinguetá, a Coroa das Sete Alegrias. Fica o convite para que você reze conosco essa bonita devoção franciscana. Confie-se aos cuidados de Maria, Mãe de Jesus e Nossa Mãe. Ela tudo pode, ela quer e pode nos ajudar, e tenho certeza que as graças que ela alcança da parte de Deus chegará também a você, que viverá conosco essa profunda espiritualidade franciscana. Paz e bem, Deus abençoe.
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1: Assim rezava São Francisco. Salve, ó Senhora Santa, Rainha Santíssima, Mãe de Deus, ó Maria, que sois Virgem feita Igreja, eleita pelo Santíssimo Pai Celestial, que vos consagrou por seu Santíssimo e Dileto Filho e o Espírito Santo Paráclito. Em vós residiu e reside toda a plenitude da graça e todo o bem. Franciscanos compartilhando a paz e o bem.
2: Neste ano de 2026, a Ordem Franciscana completa 817 anos de fundação. Segundo as fontes franciscanas, no

0: Dia 16 de abril, São Francisco, juntamente com alguns de seus irmãos, vão a Roma e recebem do Papa Inocêncio III a aprovação oral da forma de vida franciscana. Agradeçamos ao Senhor por nos conceder a possibilidade de, a exemplo de São Francisco e Santa Clara, seguir os passos de seu filho, trabalhando pela construção do seu reino. 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
1: 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Um tempo de graça, memória e renovação da nossa vocação. 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Como São Francisco, somos convidados a reconstruir a esperança e a testemunhar o Evangelho com alegria e simplicidade. Que este ano jubilar renove em nossos corações o desejo de viver a paz e o bem. Franciscanos compartilhando a paz e o bem.
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3: 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Assim nos diz São Francisco: as ovelhas do Senhor seguiram-no na tribulação, na perseguição, no opróbrio, na fome, na sede, na enfermidade, na tentação e em todo mais, e receberam por isso do Senhor a vida eterna. Franciscanos, a missão não pode parar.
4: 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Em breve estarás fazendo o impossível. 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
6: Louvado seja nosso Senhor Jesus Cristo. O noticiário da Rádio Vaticano, Vatican News, direto da Cidade do Vaticano. Alô, amigos de todo o Brasil e do continente africano, estamos juntos com o noticiário da Rádio Vaticano, Vatican News, em língua portuguesa, trazendo as últimas notícias do Papa, da Igreja e do mundo. Nos estúdios, Silvone José. Uma saudação a você no Brasil e nos países de língua portuguesa. E vamos aos destaques do programa de hoje. o Papa no Ângelus, Deus vê as feridas das guerras e o vazio do consumismo. Jesus vê e ama, ele ama e sofre por nós, conosco. Papa Leão, ao introduzir a recitação do Ângelus, comentou o evangelho desse domingo para sublinhar que o Filho de Deus olha para as pessoas, olha para a humanidade. O Papa recordou a beatificação do padre Nazareno Lanciotti no Brasil. O Papa Leão XIV, durante o Ângelus, nesse 11º domingo do Tempo Comum, ao comentar o Evangelho do dia com os fiéis reunidos na Praça São Pedro, destacou que Deus está atento aos sofrimentos do homem e sofre com ele. Tendo-se feito nosso irmão, o Filho de Deus olha para as pessoas, olha para a humanidade, vê a opressão que subjuga e a violência que tira as forças, vê as feridas das guerras e o vazio do consumismo.
7: Vede volti ridotti a maschere, famiglie spezzate dal male e giovani illusi da falsi ideali.
6: Ele vê rostos reduzidos a máscaras, disse ainda o Papa, famílias destruídas pelo mal e jovens iludidos por falsos ideais. Jesus vê e ama. Ele ama e sofre por nós e conosco. A sua compaixão expressa não apenas proximidade fraterna, mas também a vontade de redenção. Ele, com efeito, disse ainda o Papa, conhece o nosso coração e cuida dele. Diante de tantas pessoas que são como ovelhas sem pastor, Cristo dedica-se a todas elas enquanto bom pastor e na qualidade de Senhor da Messe, envia trabalhadores para o campo do mundo. O Papa Leão também lembrou que, entre os 12 apóstolos escolhidos por Jesus para a sua missão, estão Simão, chamado Pedro, o primeiro, e também Judas Iscariotes, o último, para nos lembrar que é possível seguir Jesus e traí-lo. Mas o Evangelho permanece para todos, uma palavra viva e verdadeira.
7: La buona notizia che attraversa i secoli è identica, sempre giovane, fresca e liberante.
6: A boa nova que atravessa os séculos é idêntica, sempre jovem, fresca e libertadora. O reino do céu está perto. Sim, está próximo porque em Jesus Cristo, Deus aproxima-se de cada homem e mulher, de cada povo e nação. Quando esse evangelho é anunciado e praticado, sublinhou o Santo Padre, o mal desmorona como uma doença que chega ao fim, como uma noite que dá lugar à aurora, como a morte vencida pelo ressuscitado. É assim, acrescentou o Papa, que o olhar de Jesus transforma a realidade. A sua iniciativa cheia de amor dá vida a um povo novo. A Igreja, chamado a continuar a missão dos apóstolos. Recebestes de graça, dai de graça.
7: Sim, il dono di Gesù è del tutto gratis, perché il suo valore eccede ogni misura. È impossibile meritarla o comprarla.
6: Sim, o dom de Jesus é totalmente gratuito, porque o seu valor ultrapassa toda medida. É impossível merecê-lo ou comprá-lo. Essa graça é o belíssimo nome da misericórdia de Deus, que nos alcança em qualquer lugar, para nos levar até si. A Igreja é, portanto, chamada a dar continuidade à obra dos apóstolos. A tarefa de evangelizar nasce do dom de Deus que, em Cristo, se torna perdão para o mundo, serviço aos mais pequenos e pobres. Empenho pela justiça. Peçamos a ajuda da Virgem Maria cheia de graça, a fim de respondermos com alegria e coragem à missão para a qual Jesus nos chama, concluiu o pontífice. Ao final do Ângelus,
8: o Papa Leão quis recordar alguns novos beatos.
7: I sacerdoti diocesani Venceslao Drobla e Giovanni Bulla della Moravia e Giovanni Schwierz e otto compagni sacerdoti salesiani polacchi
8: e 8 companheiros sacerdotes salesianos poloneses.
7: Tutti sono stati beatificati come martiri perché vittime delle persecuzioni di regimi totalitari a motivo della loro fedeltà a Cristo.
8: Todos foram beatificados como mártires, porque foram vítimas das perseguições dos regimes totalitários devido à sua fidelidade a Cristo. Em seguida, o Santo Padre recordou que neste sábado, no Mato Grosso, no Brasil, foi beatificado o padre Nazareno Lanciotti, sacerdote romano e missionário.
7: Anch'egli mártire, perché in nome del Vangelo difendeva i più poveri. L'esempio e l'intercessione di questi coraggiosi testimoni sostengano la missione dei presbiteri e di tutta la Chiesa.
8: Ele também foi mártir, porque em nome do Evangelho defendia os mais pobres. Que o exemplo e a intercessão desses corajosos testemunhas sustentem a missão dos presbíteros de toda a Igreja. Padre Nazareno Lanciotti atuou em Jauru, no Mato Grosso, a partir de 1972, onde fundou a paróquia Nossa Senhora do Pilar e ficou conhecido pelo trabalho evangelizador e social. Denunciou crimes como exploração de menores, prostituição e tráfico de drogas. Foi assassinado em 2001, após ser baleado em casa. A cerimônia de beatificação neste sábado foi presidida pelo cardeal João Braz de Avis, prefeito emérito do Dicastério para os Institutos de Vida Consagrada e Sociedades de Vida Apostólica. Ainda após a oração do Ângelus, o Papa, recordando a sua recente viagem à Espanha, manifestou sua gratidão aos bispos, religiosas e religiosos, e a todos os fiéis espanhóis que, em cada etapa de sua visita, o receberam com grande alegria e carinho. Antes de abençoar todo o país, o Papa agradeceu de maneira especial ao soberano, o rei Felipe VI.
7: Exprimo, anzitutto, la mia gratitudine al Signore per il viaggio apostolico che mi ha concesso di compiere in Spagna.
8: Em primeiro lugar, expresso minha gratidão ao Senhor pela viagem apostólica que Ele me permitiu realizar à Espanha. Agradeço ao povo espanhol que me acolheu com grande entusiasmo e devoção. Sou especialmente grato à Sua Majestade, o Rei. Agradeço com carinho aos bispos, a todas as comunidades que visitei e a toda a Igreja que está na Espanha. Que Deus abençoe sempre a Espanha. Seus pensamentos se dirigiram em seguida à população das ilhas das Filipinas, atingida na última segunda-feira, 8 de junho, por um terremoto de magnitude 7,8, concentrado sobretudo na ilha de Mindanao, no sul do país, que causou mais de 40 mortos, centenas de feridos e mais de 32 mil desabrigados.
7: Assicuro la mia vicinanza alle popolazioni delle Filippine colpite alcuni giorni fa da un forte terremoto.
8: Asseguro minha proximidade às populações das Filipinas atingidas há alguns dias por um forte terremoto. Rezo pelos falecidos e seus familiares, pelos feridos e por todos aqueles que sofrem por causa desta calamidade. Publicada a mensagem do Papa Leão XIV para o 10º Dia Mundial dos Pobres. O Senhor é o refúgio do pobre. As palavras do salmista sugerem o caminho que somos chamados a percorrer na perspectiva do 10º Dia Mundial dos Pobres. Assim tem início a mensagem do Papa Leão XIV para esse dia, que será celebrado em 15 de novembro próximo, 33º domingo do tempo comum. Mais uma vez, destaca o Papa no seu texto, é necessário recorrer à palavra de Deus para compreender a importância que os pobres têm na vida da Igreja. Num momento histórico dramático, como foi a destruição do Templo de Jerusalém, o povo sentiu-se privado da presença de Deus e experimentou uma miséria material e moral sem precedentes. De geração em geração, esta palavra revela-se em toda a sua atualidade. Desde o início, ela mostra a contradição na qual ainda hoje se cai frequentemente. Com efeito, sublinha o Papa, a primeira constatação é esta. O insensato diz em seu coração, não há Deus. Corruptas e abomináveis são as suas ações. Não há quem faça o bem. Nota-se, infelizmente, como também nos nossos dias é difundida uma injustiça social que brota de uma corrupção arrogante, tão deplorável quanto discriminatória. A perda do sentido de transcendência na vida cotidiana já não é tanto uma negação teórica da existência de Deus. Antes, manifesta-se em não considerar a sua bondade e misericórdia na construção da justiça pessoal e social. O Santo Padre destaca então na sua mensagem que os primeiros a sofrer as consequências são os pobres, cujo número, não por acaso, está a aumentar em muitas sociedades. O Papa constata então que a ausência de Deus faz com que as pessoas já não se coloquem umas ao lado das outras, num clima de respeito mútuo, mas sim umas acima das outras, num clima de domínio e opressão. Assim, é exibida uma lógica mundana de abuso de poder e descarte, que marginaliza e humilha. Nesta condição, escreve o Santo Padre, encontram-se não só pessoas individualmente, mas populações inteiras. Leão XIV evidencia que o clamor dos pobres por justiça é hoje abafado por múltiplas técnicas, cada vez mais dissimuladas, a ponto de silenciar todos os seus esforços para fazer ouvir as suas reivindicações. O olhar do Papa vai então para o ambiente digital, que radicaliza o preconceito contra eles e aumenta a cortina de indiferença que envolve as suas causas. O pobre não resta senão clamar por Deus e fazer chegar até ele o seu lamento, com a certeza de ser ouvido, porque Deus é fiel e rico em misericórdia. Os oprimidos, humilhados e indefesos crescem também hoje na certeza de que devem entregar-se a Deus, cheios de confiança e expectativa. Nessa entrega total renasce o sentido da própria dignidade. Reconhecem-se irmãs e irmãos com quem organizar os próprios sonhos. A esperança torna-se silenciosamente realidade. Refugiar-se em Deus equivale a encontrar a proteção verdadeira e segura, aquela que os poderosos não podem garantir e preferem negá-la. A Igreja, pela sua própria natureza, escreve o Papa, é chamada a ser pobre e refúgio para os pobres. O Santo Padre destaca ainda que surgem inevitavelmente algumas perguntas que nesse 10º Dia Mundial dos Pobres precisamos urgentemente fazer ressoar na nossa mente e no nosso coração. Somos sinal de um Deus que é refúgio para os pobres? Temos consciência da nossa pobreza e preferimos-la à riqueza injusta? Chegamos onde se encontram os pobres, experimentando a sua marginalidade? Ouvimos os seus pensamentos e partilhamos as suas expectativas? Pronunciamos os seus nomes com ternura divina? A nossa caridade reaviva e sustenta neles o desejo de justiça e redenção? Estas e muitas outras questões obrigam-nos a um sério exame de consciência para verificar o quanto ainda somos chamados a ser em favor dos pobres.
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1: A família é a base da sociedade e faz parte do projeto de Deus para o mundo. No entanto, muitas vezes precisamos aprender a conviver com nossas diferenças e superá-las por meio do diálogo, do perdão e do amor. Para refletirmos sobre os desafios da família, Frei Almir Guimarães traz um pensamento diário, diretamente de Petrópolis, Rio de Janeiro.
2: Abençoa, Senhor, as famílias. Amém.
3: Olá, meus amigos. Um dia desses eu encontrei uma poesia que assim decantava a beleza do desejo. O desejo do pássaro é o céu. O desejo da mão é a carícia. O desejo do ouvido é a música. O desejo dos olhos é o arco-íris. O desejo dos lábios é o beijo. O desejo da fé é o infinito. O desejo do amor é a duração. O desejo do ser é Deus. Quando nasce o desejo, começa a festa. Claro que nem todos os desejos são aceitáveis, não é? Podem nos fazer mal, e muito mal, a nós e aos outros, certos desejos. Um casal que se ama de verdade, no entanto, deseja que seu casamento não sofra com o desgaste do tempo. Os dois querem caminhar sempre de corações unidos e de mãos dadas, olhando para frente, sonhando novos sonhos. Sentem a alegria do reencontro. Há esse desejo da união dos corações e da união dos corpos. Que o envolvimento dos corpos não seja apenas a busca egoísta de um no outro, mas o encontro de duas liberdades, de duas histórias que foram se doando no dia a dia e celebram esse desejo na festa do amor. Há esse desejo de ter um filho, que ele venha com saúde, que ele cresça na alegria e com saúde. Esse filho que não seja tacanho, pequeno por dentro, mas eu desejo que ele tenha um coração grande e generoso. Desejo que ele não seja uma mera cópia dos pais, mas um ser cheio de ânsias de se doar. Quando nasce o desejo, começa a festa. Paz e todos os bens.
2: Que a família comece e termine.
1: 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No entanto, muitas vezes precisamos aprender a conviver com nossas diferenças e superá-las por meio do diálogo, do perdão e do amor. 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
2: Abençoa, Senhor, as famílias.
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5: Bíblia na mão, no coração e para a missão. Falar do coração de Jesus, mês de junho do coração de Jesus, é sempre pensar no remédio da misericórdia. Foi isso que disse Papa São João 23, quando iniciou o Concílio Vaticano II. Não é para condenar, é o remédio da misericórdia, é a pastoral, é vida nova. Então, se é um remédio da misericórdia, há uma cura que acontece se nós dermos espaço a Deus para Ele nos curar. E vamos na direção de Deus, reconhecendo que somos pecadores. Eis a cura, eis o remédio. Vamos acolher o remédio. Tem tanta gente que resiste, não vai ao confessionário, não aceita que pecou, diz que não tem defeitos, que não é alcoólatra e está caindo de bêbado. Ah, A misericórdia é dizer: Senhor, eu sou pecador, ajuda-me. Então, basta só uma vontade de dar esse primeiro passo, que já somos perdoados, que já somos curados. E se pudermos dar o passo da conversão, será suficiente então esse desejo de dar este passo, Deus já valoriza. Não vamos nos lamentar.
6: Teólogo que vive e prega existencialmente, prega pela vida o conteúdo da fé cristã no modo mais puro. Ele é um homem espiritual e por isso mesmo revolucionário, pelo simples fato de ter existido e continuar existindo. Francisco está onde está a humanidade negada do pobre. A história é sempre a história dos vencedores, mas como é que fica o silêncio dos vencidos? Francisco esteve dando voz aos que não podiam falar. Ele esteve lá onde ninguém queria estar, por isso esteve com leprosos e foi o herói dos fracos. Todos aprenderam com ele que fazer um ato heróico um dia ou num momento é muito fácil. O difícil, o heróico, é ir lá no meio deles e prestar um serviço contínuo. Para o mundo medieval, o leproso era um inexistente. Francisco foi lá, abraçou o leproso, beijou o leproso e teve misericórdia com ele. Ele fez-se um eremita e vizinho dos desassistidos. Ele viveu na fraternidade, mas também viveu a solidão como o dom de estar só, para ser mais próximo. Nós precisamos aprender isto com eles. Por isso vamos mais uma vez ouvir a canção Senhor, que queres que eu faça?

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1: Assim rezava São Francisco: Salve, ó Senhora Santa, Rainha Santíssima, Mãe de Deus, ó Maria, que sois Virgem feita Igreja, eleita pelo Santíssimo Pai Celestial, que vos consagrou por seu Santíssimo e Dileto Filho e o Espírito Santo Paráclito. Em vós residiu e reside toda a plenitude da graça e todo o bem. Franciscanos compartilhando a paz e o bem. Neste ano de 2026, a Ordem Franciscana completa 817 anos de fundação. Segundo as fontes franciscanas, no dia 16 de abril, São Francisco, juntamente com alguns de seus irmãos, vão a Roma e recebem do Papa Inocêncio III a aprovação oral da forma de vida franciscana. Agradeçamos ao Senhor por nos conceder a possibilidade de, a exemplo de São Francisco e Santa Clara, seguir os passos de seu filho, trabalhando pela construção do seu reino. Franciscanos, compartilhando a paz e o bem.
2: Em comunhão com toda a família franciscana, vivemos o ano jubilar franciscano. Um tempo de graça, memória e renovação da nossa vocação. Celebramos os 800 anos de importantes acontecimentos da vida de São Francisco de Assis, que continuam iluminando o caminho da Igreja e da humanidade. É tempo de voltar ao essencial, à fraternidade, à paz, ao cuidado com a criação e ao amor pelos mais pobres. Como São Francisco, somos convidados a reconstruir a esperança e a testemunhar o Evangelho com alegria e simplicidade. Que este ano jubilar renove em nossos corações o desejo de viver a paz e o bem. Franciscanos compartilhando a paz e o bem.
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4: Ditos franciscanos. Assim nos diz São Francisco: as ovelhas do Senhor seguiram-no na tribulação, na perseguição, no opróbrio, na fome, na sede, na enfermidade, na tentação e em todo mais, e receberam por isso do Senhor a vida eterna. Franciscanos, a missão não pode parar.
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0: Santo Antônio de Santa Ana Galvão, popularmente conhecido como Frei Galvão, é o primeiro santo brasileiro e foi o fiel seguidor dos passos de São Francisco. A cada dia, mais pessoas conhecem a bonita história deste homem de fé e pedem as mais diversas graças por meio de sua intercessão junto a Deus. Vamos agora ao Santuário de Santo Antônio Galvão, em Guaratinguetá, São Paulo, para rezarmos juntos a novena em honra a Santo Antônio Galvão e, em seguida, a oração do Santo Terço.
1: Santuário Arquidiocesano de Santo Antônio de Santana Galvão, a nossa saudação também aos ouvintes da Rádio Frei Galvão e a todos que nos acompanham pelas redes sociais deste santuário dedicado ao primeiro santo brasileiro. Sejam bem-vindos, paz e bem.
2: Paz e bem.
1: Novena em louvor a Santo Antônio de Santana Galvão. Irmãos e irmãs, vamos celebrar juntos a novena em louvor a Santo Antônio de Santana Galvão. Hoje, meditaremos sobre São Frei Galvão, o homem da paz e da caridade. Tal título lhe foi atribuído por São João Paulo II, em sua beatificação no ano de 1998. São Frei Galvão é homem da paz, por levar a justiça e o amor de Deus a todos. E é o homem da caridade, por amar o próximo com o amor do próprio Deus. Inicia

0: Queridos irmãos e irmãs, paz e bem.
1: Paz e bem.
0: Sejam todos bem-vindos, bem-vindas a este santuário. Iniciemos a novena perpétua. Pelo sinal da Santa Cruz, livrai-nos Deus nosso Senhor dos nossos inimigos. Em nome do Pai, do Filho e do Espírito Santo.
1: Amém.
0: Oração à Santíssima Trindade. Trindade Santíssima, Pai, Filho e Espírito Santo, presente e atuante na Igreja e na profundidade do meu ser, eu vos adoro, amo e agradeço, e pelas mãos de Santo Antônio de Santana Galvão, devoto de Maria, minha Mãe Santíssima, ofereço-me, entrego-me e consagro-me inteiramente a vós, nesta vida e na eternidade. Pai Celeste, a vós me ofereço, entrego-me e consagro-me como filho. Espírito Santo, a vós me ofereço, entrego-me e consagro-me como templo vivo para ser santificado. Maria, Mãe da Igreja e minha Mãe, vós que estáis em íntima união com a Santíssima Trindade, ensinai-me a viver em comunhão com as três pessoas divinas, a fim de que a minha vida inteira seja um hino de glória ao Pai, ao Filho,

0: Ouçamos com alegria as palavras do Santo Evangelho segundo São Lucas. Naquele tempo, um samaritano que estava viajando chegou perto de um certo homem que descia de Jerusalém para Jericó e caiu nas mãos de assaltantes, que lhe arrancaram tudo, espancaram-no e foram-se embora, deixando-o quase morto. O samaritano chegou perto dele, viu e moveu-se de compaixão. Aproximou-se dele e tratou-lhe as feridas, derramando nelas óleo e vinho. Depois colocou-o em seu próprio animal e o levou a uma pensão, onde cuidou dele. No dia seguinte, pegou 2 denários e entregou-os ao dono da pensão, recomendando: toma conta dele. Quando eu voltar, pagarei o que tiveres gasto a mais. Na tua opinião, perguntou Jesus, qual dos 3 foi o próximo do homem que caiu nas mãos dos assaltantes? Ele respondeu: aquele que usou de misericórdia para com ele. Então Jesus lhe disse: vai e faze tu a mesma coisa. Palavra da salvação.
1: Glória a vós, Senhor.
2: Meditação. Aquele que é sensível ao sofrimento do irmão e da irmã sofre junto com eles e se compromete na busca da paz e da salvação. Esse faz a experiência de encontro pessoal com o próprio Cristo Jesus.
0: Vamos agora elevar ao Pai de misericórdia os nossos pedidos e após cada prece vamos responder. Por intercessão de São Frei Galvão, atendei-nos, Senhor.
1: Por intercessão de São Frei Galvão, atendei-nos, Senhor.
2: Para que a exemplo de São Frei Galvão, sejamos homens e mulheres da paz e da caridade, ajudando a promover uma vida justa e digna para os mais esquecidos e desprezados. Rezemos ao Senhor.
1: Por intercessão de São Frei Galvão, atendei-nos, Senhor.
2: Para que sejamos movidos pela compaixão para com o sofrimento do próximo, comprometendo-nos com a vida daquele que precisa da ajuda material e espiritual, rezemos ao Senhor.
1: Por intercessão de São Frei Galvão, atendei-nos, Senhor.
2: Para que haja paz e caridade em nossas famílias, através da busca constante da conversão, do diálogo e da reconciliação, rezemos ao Senhor.
1: Por intercessão de São Frei Galvão, atendei-nos, Senhor.
0: Acolhei, ó Pai de bondade, as nossas súplicas que confiantes vos dirigimos, por Cristo nosso Senhor.
1: Amém.
2: Conselho inspirado na vida de Frei Galvão. A paz no coração se consegue pelo exercício da caridade para com o próximo. E a caridade se consegue quando se está em paz com Deus, consigo mesmo e com as pessoas.
0: Vamos agora ficar de pé para fazermos a oração ao Divino Espírito Santo, pedindo de modo especial pela saúde. Se você tem alguém enfermo, por quem você gostaria de rezar, recorde-se agora. Divino Espírito Santo, Criador e Renovador de todas as coisas, vida da minha vida, com Santo Antônio de Santana Galvão, devoto de Maria Santíssima, eu vos adoro, agradeço e amo. Vós que dais vida a todo o universo, conservai em mim a saúde, livrai-me de todas as doenças e de todo o mal. Ajudado pela vossa graça, quero sempre fazer bom uso da saúde, empregando minhas forças para a glória de Deus, para o meu próprio bem e para o bem do próximo. Peço-vos ainda que ilumineis com os vossos dons de sabedoria e ciência os médicos e todos os que se ocupam dos doentes, para que conheçam a verdadeira causa dos males que destroem ou ameaçam a vida e possam também descobrir e aplicar os remédios mais eficazes para curar e proteger a vida das pessoas. Santo Antônio de Santana Galvão, devoto da Virgem Santíssima, sede mediador nesta minha humilde oração e intercedei por mim. Amém. A bênção das pílulas. O nosso auxílio está no nome do Senhor,
3: que fez o céu e a terra.
0: Ó Pai de misericórdia, Deus de toda consolação, que nos consolais por vosso Filho Jesus no Espírito Santo e acompanhais com a vossa bênção particular os que sofrem tribulações e enfermidades do corpo e da alma. Nós vos suplicamos que, pela intercessão de Santo Antônio de Santana Galvão, devoto de Maria Imaculada, abençoeis estas pílulas, objetos sacramentais de fé e devoção do vosso povo santo. Fazei, Senhor, que todos os que na fé e pela fé delas fizerem uso possam receber a graça da cura conforme a vossa santíssima vontade. Em nome do Pai, do Filho e do Espírito Santo.
1: Amém.
0: E agora voltemos o nosso olhar para a imagem de Frei Galvão e vamos fazer a oração ao primeiro santo brasileiro. Se você já pegou as pílulas, a oração está dentro da novena. Deus de amor, fonte de todas as graças, por intercessão de Santo Antônio de Santana Galvão, fazei-nos

Prometo-vos conhecer sempre mais o Evangelho que Santo Antônio de Santana Galvão viveu, cultivar a vida eucarística,

0: por nós.
1: Estendendo a nossa mão, vamos repetir esta oração. Na minha aflição, dai-me consolação.
2: Dai-me consolação.
1: Meu santo Frei Galvão. Pai nosso que estais nos céus, santo.

0: terra como no céu. O pão nosso de cada dia nos dai hoje. Perdoai-nos as nossas ofensas, assim como nós perdoamos a quem nos tem ofendido. E não nos deixeis cair em tentação, mas livrai-nos do mal. Ave Maria, cheia de graça, o Senhor é convosco. Bendita sois vós entre as mulheres, e bendito é o fruto do vosso ventre, Jesus. Santa Maria, Mãe de Deus, rogai por nós, pecadores, agora e na hora de nossa morte. Amém. Glória ao Pai, ao Filho e ao Espírito Santo,
1: como era no princípio, agora e sempre. Amém.
0: O Senhor esteja convosco.
1: Ele está no meio de nós.
0: E por intercessão de Frei Galvão, que Deus Todo-Poderoso vos abençoe. Ele que é Pai, Filho e Espírito Santo.
1: Amém.
0: Louvado seja nosso Senhor Jesus Cristo.
1: Para sempre seja louvado.
0: Bem bonito, viva Frei Galvão!
2: Viva! Paz e bem, meu irmão, paz e bem, minha irmã. Com alegria, nós aqui do Santuário de Frei Galvão, em Guaratinguetá, chegamos até a sua casa, neste dia, para te convidar a rezar conosco a coroa das sete alegrias de Nossa Senhora. Nossa Senhora prometeu a São Bernardino de Sena, um dos primeiros que realizou esta grande devoção à Mãe de Deus. Primeiro, torná-lo partícipe. Ele participaria da sua alegria no paraíso. E também, pela recitação da coroa das sete alegrias, ele alcançaria de Deus a conversão de muitos pecadores. Então, quero convidar você a rezar conosco esta grande devoção franciscana que agora chega até você e conosco. Pedir ao Senhor milagres, prodígios na nossa vida, na nossa família, em especial por todos aqueles que por algum motivo se encontram afastados de Deus. Queremos entregar a Maria, Mãe de Jesus, a nossa vida, as nossas intenções, rezando com ela e pedindo a ela que interceda também por cada um de nós. Em nome do Pai, do Filho e do Espírito Santo. Amém. Convido você também a fazer comigo agora o oferecimento da coroa das sete alegrias. Ó piedosíssima Virgem Maria, purificai nossos lábios e nossos corações para que possamos dignamente recitar a coroa de vossas alegrias. Nós vos a oferecemos para gloriar-vos, para implorar vosso auxílio pelas necessidades da Igreja e de nosso país, para satisfazer em tudo a justiça divina. Nós nos unimos a todas as intenções do Sagrado Coração de Jesus e do vosso Coração Imaculado. Creio em Deus Pai Todo-Poderoso, Criador do céu e da terra, e em Jesus Cristo, seu único Filho, nosso Senhor, que foi concebido pelo poder do Espírito Santo, nasceu da Virgem Maria, padeceu sob Pôncio Pilatos, foi crucificado, morto e sepultado, desceu à mansão dos mortos, ressuscitou ao terceiro dia, subiu aos céus, está assentado à direita de Deus Pai Todo-Poderoso, donde há de vir a julgar os vivos e os mortos. Creio no Espírito Santo, na Santa Igreja Católica, na comunhão dos santos, na remissão dos pecados, na ressurreição da carne, na vida eterna. Amém. Pai nosso que estais no céu, santificado seja o vosso nome. Venha a nós o vosso reino, seja feita a vossa vontade, assim na terra como no céu. O pão nosso de cada dia nos dai hoje, perdoai-nos as nossas ofensas, assim como nós perdoamos a quem nos tem ofendido. E não nos deixeis cair em tentação, mas livrai-nos do mal. Amém. Ave Maria, cheia de graça, o Senhor é convosco. Bendita sois vós entre as mulheres, e bendito é o fruto do vosso ventre, Jesus. Santa Maria, Mãe de Deus, rogai por nós, pecadores, agora e na hora de nossa morte. Amém. Ave Maria, cheia de graça, o Senhor é convosco. Bendita sois vós entre as mulheres, e bendito é o fruto do vosso ventre, Jesus. Santa Maria, Mãe de Deus, rogai por nós, pecadores, agora e na hora de nossa morte. Amém. A primeira alegria de Maria, a Anunciação pelo Arcanjo Gabriel. Saudamos-te como o anjo Gabriel. Ave Maria, cheia de graça, o Senhor está contigo. E logo te disse: conceberás em teu seio e darás à luz um filho a quem porás o nome de Jesus, seguida da tua aceitação. Eis aqui a escrava do Senhor, faça-se em mim segundo vossa palavra. Assim nos mostraste o caminho a seguir. Aceitar a nossa vida como Deus nos apresenta a cada dia, vivendo com amor tanto as alegrias como as dificuldades. Como fez São Francisco quando aceita docilmente sua missão, respondendo com todo o seu ser ao chamado de Jesus. Pai nosso que estais no céu, santificado seja o vosso nome. Venha a nós o vosso reino, seja feita a vossa vontade, assim na terra como no céu. O pão nosso de cada dia nos dai hoje, perdoai-nos as nossas ofensas, assim como nós perdoamos a quem nos tem ofendido. E não nos deixeis cair em tentação, mas livrai-nos do mal. Amém. Ave Maria, cheia de graça, o Senhor é convosco. Bendita sois vós entre as mulheres, e bendito é o fruto do vosso ventre, Jesus. Santa Maria, Mãe de Deus, rogai por nós, pecadores, agora e na hora de nossa morte. Amém. Ave Maria, cheia de graça, o Senhor é convosco. Bendita sois vós entre as mulheres, e bendito é o fruto do vosso ventre, Jesus. Santa Maria, Mãe de Deus, rogai por nós, pecadores, agora e na hora de nossa morte. Amém. Ave Maria, cheia de graça, o Senhor é convosco. Bendita sois vós entre as mulheres, e bendito é o fruto do vosso ventre, Jesus. Santa Maria, Mãe de Deus, rogai por nós, pecadores, agora e na hora de nossa morte. Amém. Ave Maria, cheia de graça, o Senhor é convosco. Bendita sois vós entre as mulheres, e bendito é o fruto do vosso ventre, Jesus. Santa Maria, Mãe de Deus, rogai por nós, pecadores, agora e na hora de nossa morte. Amém. Ave Maria, cheia de graça, o Senhor é convosco. Bendita sois vós entre as mulheres, e bendito é o fruto do vosso ventre, Jesus. Santa Maria, Mãe de Deus, rogai por nós, pecadores, agora e na hora de nossa morte. Amém. Ave Maria, cheia de graça, o Senhor é convosco. Bendita sois vós entre as mulheres, e bendito é o fruto do vosso ventre, Jesus. Santa Maria, Mãe de Deus, rogai por nós, pecadores, agora e na hora de nossa morte. Amém. Ave Maria, cheia de graça, o Senhor é convosco. Bendita sois vós entre as mulheres, e bendito é o fruto do vosso ventre, Jesus. Santa Maria, Mãe de Deus, rogai por nós, pecadores, agora e na hora de nossa morte. Amém. Ave Maria, cheia de graça, o Senhor é convosco. Bendita sois vós entre as mulheres, e bendito é o fruto do vosso ventre, Jesus. Santa Maria, Mãe de Deus, rogai por nós, pecadores, agora e na hora de nossa morte. Amém. Ave Maria, cheia de graça, o Senhor é convosco. Bendita sois vós entre as mulheres, e bendito é o fruto do vosso ventre, Jesus. Santa Maria, Mãe de Deus, rogai por nós, pecadores, agora e na hora de nossa morte. Amém. Ave Maria, cheia de graça, o Senhor é convosco. Bendita sois vós entre as mulheres, e bendito é o fruto do vosso ventre, Jesus. Santa Maria, Mãe de Deus, rogai por nós, pecadores, agora e na hora de nossa morte. Amém. Glória ao Pai, ao Filho e ao Espírito Santo, como era no princípio, agora e sempre. Amém. A segunda alegria de Maria, a visita à sua prima Isabel. Recordamos contigo quando em Judá foste à casa de Zacarias e saudaste Isabel. Ela, ao ouvir-te, ficou cheia do Espírito Santo, e o menino saltou no seu ventre. Recebemos-te como o fez Santa Isabel. Bendita sois vós entre todas as mulheres, e bendito é o fruto do vosso ventre, Jesus. Rogamos-te que venhas sempre a visitar-nos, para nos trazeres Jesus e o seu Santo Espírito. Como Francisco, quem te nomeou advogada da família franciscana, e assim realizar vossa missão de tutora, vos pedimos, rogai por nós. Pai nosso que estais no céu, santificado seja o vosso nome. Venha a nós o vosso reino, seja feita a vossa vontade, assim na terra como no céu. O pão nosso de cada dia nos dai hoje, perdoai-nos as nossas ofensas, assim como nós perdoamos a quem nos tem ofendido. E não nos deixeis cair em tentação, mas livrai-nos do mal. Amém. Ave Maria, cheia de graça, o Senhor é convosco. Bendita sois vós entre as mulheres, e bendito é o fruto do vosso ventre, Jesus. Santa Maria, Mãe de Deus, rogai por nós, pecadores, agora e na hora de nossa morte. Amém. Ave Maria, cheia de graça, o Senhor é convosco. Bendita sois vós entre as mulheres, e bendito é o fruto do vosso ventre, Jesus. Santa Maria, Mãe de Deus, rogai por nós, pecadores, agora e na hora de nossa morte. Amém. Ave Maria, cheia de graça, o Senhor é convosco. Bendita sois vós entre as mulheres, e bendito é o fruto do vosso ventre, Jesus. Santa Maria, Mãe de Deus, rogai por nós, pecadores, agora e na hora de nossa morte. Amém. Ave Maria, cheia de graça, o Senhor é convosco. Bendita sois vós entre as mulheres, e bendito é o fruto do vosso ventre, Jesus. Santa Maria, Mãe de Deus, rogai por nós, pecadores, agora e na hora de nossa morte. Amém. Ave Maria, cheia de graça, o Senhor é convosco. Bendita sois vós entre as mulheres, e bendito é o fruto do vosso ventre, Jesus. Santa Maria, Mãe de Deus, rogai por nós, pecadores, agora e na hora de nossa morte. Amém. Ave Maria, cheia de graça, o Senhor é convosco. Bendita sois vós entre as mulheres, e bendito é o fruto do vosso ventre, Jesus. Santa Maria, Mãe de Deus, rogai por nós, pecadores, agora e na hora de nossa morte. Amém. Ave Maria, cheia de graça, o Senhor é convosco. Bendita sois vós entre as mulheres, e bendito é o fruto do vosso ventre, Jesus. Santa Maria, Mãe de Deus, rogai por nós, pecadores, agora e na hora de nossa morte. Amém. Ave Maria, cheia de graça, o Senhor é convosco. Bendita sois vós entre as mulheres, e bendito é o fruto do vosso ventre, Jesus. Santa Maria, Mãe de Deus, rogai por nós, pecadores, agora e na hora de nossa morte. Amém. Ave Maria, cheia de graça, o Senhor é convosco. Bendita sois vós entre as mulheres, e bendito é o fruto do vosso ventre, Jesus. Santa Maria, Mãe de Deus, rogai por nós, pecadores, agora e na hora de nossa morte. Amém. Ave Maria, cheia de graça, o Senhor é convosco. Bendita sois vós entre as mulheres, e bendito é o fruto do vosso ventre, Jesus. Santa Maria, Mãe de Deus, rogai por nós, pecadores, agora e na hora de nossa morte. Amém. Glória ao Pai, ao Filho e ao Espírito Santo, como era no princípio, agora e sempre. Amém. A terceira alegria de Maria, o nascimento de Jesus em Belém. Contigo, Maria, e com São José, alegramo-nos por este presente que nos destes, nesta noite de paz e amor. Com os anjos e pastores digamos, glória a Deus nas alturas e na terra, paz aos homens de boa vontade. E como Francisco, revivamos a maravilhosa cena do nascimento de Jesus, enchamos nosso coração de alegria e amor, repartindo a todos. Pai nosso que estais nos céus, santificado seja o vosso nome, venha a nós o vosso reino, seja feita a vossa vontade, assim na terra como no céu. O pão nosso de cada dia nos dai hoje, perdoai-nos as nossas ofensas, assim como nós perdoamos a quem nos tem ofendido, e não nos deixeis cair em tentação, mas livrai-nos do mal. Amém. Ave Maria, cheia de graça, o Senhor é convosco. Bendita sois vós entre as mulheres, e bendito é o fruto do vosso ventre, Jesus. Santa Maria, Mãe de Deus, rogai por nós, pecadores, agora e na hora de nossa morte. Amém. Ave Maria, cheia de graça, o Senhor é convosco. Bendita sois vós entre as mulheres, e bendito é o fruto do vosso ventre, Jesus. Santa Maria, Mãe de Deus, rogai por nós, pecadores, agora e na hora de nossa morte. Amém. Ave Maria, cheia de graça, o Senhor é convosco. Bendita sois vós entre as mulheres, e bendito é o fruto do vosso ventre, Jesus. Santa Maria, Mãe de Deus, rogai por nós, pecadores, agora e na hora de nossa morte. Amém. Ave Maria, cheia de graça, o Senhor é convosco. Bendita sois vós entre as mulheres, e bendito é o fruto do vosso ventre, Jesus. Santa Maria, Mãe de Deus, rogai por nós, pecadores, agora e na hora de nossa morte. Amém. Ave Maria, cheia de graça, o Senhor é convosco. Bendita sois vós entre as mulheres, e bendito é o fruto do vosso ventre, Jesus. Santa Maria, Mãe de Deus, rogai por nós, pecadores, agora e na hora de nossa morte. Amém. Ave Maria, cheia de graça, o Senhor é convosco. Bendita sois vós entre as mulheres, e bendito é o fruto do vosso ventre, Jesus. Santa Maria, Mãe de Deus, rogai por nós, pecadores, agora e na hora de nossa morte. Amém. Ave Maria, cheia de graça, o Senhor é convosco. Bendita sois vós entre as mulheres, e bendito é o fruto do vosso ventre, Jesus. Santa Maria, Mãe de Deus, rogai por nós, pecadores, agora e na hora de nossa morte. Amém. Ave Maria, cheia de graça, o Senhor é convosco. Bendita sois vós entre as mulheres, e bendito é o fruto do vosso ventre, Jesus. Santa Maria, Mãe de Deus, rogai por nós, pecadores, agora e na hora de nossa morte. Amém. Ave Maria, cheia de graça, o Senhor é convosco. Bendita sois vós entre as mulheres, e bendito é o fruto do vosso ventre, Jesus. Santa Maria, Mãe de Deus, rogai por nós, pecadores, agora e na hora de nossa morte. Amém. Ave Maria, cheia de graça, o Senhor é convosco. Bendita sois vós entre as mulheres, e bendito é o fruto do vosso ventre, Jesus. Santa Maria, Mãe de Deus, rogai por nós, pecadores, agora e na hora de nossa morte. Amém. Glória ao Pai, ao Filho e ao Espírito Santo, como era no princípio, agora e sempre. Amém. A quarta alegria de Maria, a adoração dos reis magos. Vemos com alegria que três sábios acreditam e com humildade adoram ao menino Deus, oferecendo-lhe ouro, incenso e mirra como homenagem e reconhecimento ao rei, ao Deus e ao homem. Nós, junto aos reis, queremos adorar ao vosso Filho Divino e render-lhe homenagem com nossas orações. Como Francisco, queremos estar alegres, jubilosos e adorar a Deus que se fez carne e habitou entre nós. Pai nosso que estais nos céus, santificado seja o vosso nome. Venha a nós o vosso reino, seja feita a vossa vontade, assim na terra como no céu. O pão nosso de cada dia nos dai hoje, perdoai-nos as nossas ofensas, assim como nós perdoamos a quem nos tem ofendido. E não nos deixeis cair em tentação, mas livrai-nos do mal. Amém. Ave Maria, cheia de graça, o Senhor é convosco. Bendita sois vós entre as mulheres, e bendito é o fruto do vosso ventre, Jesus. Santa Maria, Mãe de Deus, rogai por nós, pecadores, agora e na hora de nossa morte. Amém. Ave Maria, cheia de graça, o Senhor é convosco. Bendita sois vós entre as mulheres, e bendito é o fruto do vosso ventre, Jesus. Santa Maria, Mãe de Deus, rogai por nós, pecadores, agora e na hora de nossa morte. Amém. Ave Maria, cheia de graça, o Senhor é convosco. Bendita sois vós entre as mulheres, e bendito é o fruto do vosso ventre, Jesus. Santa Maria, Mãe de Deus, rogai por nós, pecadores, agora e na hora de nossa morte. Amém. Ave Maria, cheia de graça, o Senhor é convosco. Bendita sois vós entre as mulheres, e bendito é o fruto do vosso ventre, Jesus. Santa Maria, Mãe de Deus, rogai por nós, pecadores, agora e na hora de nossa morte. Amém. Ave Maria, cheia de graça, o Senhor é convosco. Bendita sois vós entre as mulheres, e bendito é o fruto do vosso ventre, Jesus. Santa Maria, Mãe de Deus, rogai por nós, pecadores, agora e na hora de nossa morte. Amém. Ave Maria, cheia de graça, o Senhor é convosco. Bendita sois vós entre as mulheres, e bendito é o fruto do vosso ventre, Jesus. Santa Maria, Mãe de Deus, rogai por nós, pecadores, agora e na hora de nossa morte. Amém. Ave Maria, cheia de graça, o Senhor é convosco. Bendita sois vós entre as mulheres, e bendito o fruto do vosso ventre, Jesus. Santa Maria, Mãe de Deus, rogai por nós, pecadores, agora e na hora de nossa morte. Amém. Ave Maria, cheia de graça, o Senhor é convosco. Bendita sois vós entre as mulheres, e bendito é o fruto do vosso ventre, Jesus. Santa Maria, Mãe de Deus, rogai por nós, pecadores, agora e na hora de nossa morte. Amém. Ave Maria, cheia de graça, o Senhor é convosco. Bendita sois vós entre as mulheres, e bendito é o fruto do vosso ventre, Jesus. Santa Maria, Mãe de Deus, rogai por nós, pecadores, agora e na hora de nossa morte. Amém. Ave Maria, cheia de graça, o Senhor é convosco. Bendita sois vós entre as mulheres, e bendito é o fruto do vosso ventre, Jesus. Santa Maria, Mãe de Deus, rogai por nós, pecadores, agora e na hora de nossa morte. Amém. Glória ao Pai, ao Filho e ao Espírito Santo, como era no princípio, agora e sempre. Amém. Quinta alegria de Maria. Maria e José encontram Jesus no templo. Que alegria sentimos contigo ao encontrar a Jesus e poder abraçá-lo como vós o encontraste no templo. Queremos repetir como São Francisco, que regozijado dizia: é isto mesmo que eu buscava, é isto que eu desejo, que deseja o meu coração. Maria, quando nos sentirmos perdidos, longe de Jesus, ajudai-nos a encontrá-lo dentro de nós e em toda a criação, como refletia Francisco no Cântico das Criaturas. Pai nosso que estais no céu, santificado seja o vosso nome. Venha a nós o vosso reino, seja feita a vossa vontade, assim na terra como no céu. O pão nosso de cada dia nos dai hoje, perdoai-nos as nossas ofensas, assim como nós perdoamos a quem nos tem ofendido. E não nos deixeis cair em tentação, mas livrai-nos do mal. Amém. Ave Maria, cheia de graça, o Senhor é convosco. Bendita sois vós entre as mulheres, e bendito é o fruto do vosso ventre, Jesus. Santa Maria, Mãe de Deus, rogai por nós, pecadores, agora e na hora de nossa morte. Amém. Ave Maria, cheia de graça, o Senhor é convosco. Bendita sois vós entre as mulheres, e bendito é o fruto do vosso ventre, Jesus. Santa Maria, Mãe de Deus, rogai por nós, pecadores, agora e na hora de nossa morte. Amém. Ave Maria, cheia de graça, o Senhor é convosco. Bendita sois vós entre as mulheres, e bendito é o fruto do vosso ventre, Jesus. Santa Maria, Mãe de Deus, rogai por nós, pecadores, agora e na hora de nossa morte. Amém. Ave Maria, cheia de graça, o Senhor é convosco. Bendita sois vós entre as mulheres, e bendito é o fruto do vosso ventre, Jesus. Santa Maria, Mãe de Deus, rogai por nós, pecadores, agora e na hora de nossa morte. Amém. Ave Maria, cheia de graça, o Senhor é convosco. Bendita sois vós entre as mulheres, e bendito é o fruto do vosso ventre, Jesus. Santa Maria, Mãe de Deus, rogai por nós, pecadores, agora e na hora de nossa morte. Amém. Ave Maria, cheia de graça, o Senhor é convosco. Bendita sois vós entre as mulheres, e bendito é o fruto do vosso ventre, Jesus. Santa Maria, Mãe de Deus, rogai por nós, pecadores, agora e na hora de nossa morte. Amém. Ave Maria, cheia de graça, o Senhor é convosco. Bendita sois vós entre as mulheres, e bendito é o fruto do vosso ventre, Jesus. Santa Maria, Mãe de Deus, rogai por nós, pecadores, agora e na hora de nossa morte. Amém. Ave Maria, cheia de graça, o Senhor é convosco. Bendita sois vós entre as mulheres, e bendito é o fruto do vosso ventre, Jesus. Santa Maria, Mãe de Deus, rogai por nós, pecadores, agora e na hora de nossa morte. Amém. Ave Maria, cheia de graça, o Senhor é convosco. Bendita sois vós entre as mulheres, e bendito é o fruto do vosso ventre, Jesus. Santa Maria, Mãe de Deus, rogai por nós, pecadores, agora e na hora de nossa morte. Amém. Ave Maria, cheia de graça, o Senhor é convosco. Bendita sois vós entre as mulheres, e bendito é o fruto do vosso ventre, Jesus. Santa Maria, Mãe de Deus, rogai por nós, pecadores, agora e na hora de nossa morte. Amém. Glória ao Pai, ao Filho e ao Espírito Santo, como era no princípio, agora e sempre. Amém. A sexta alegria de Maria. Maria vê a Jesus ressuscitado. Contigo, Maria, nos alegramos por Cristo ressuscitado, luz que ilumina a todo homem que vem a este mundo. Ele é o caminho, a verdade e a vida. Como Francisco, queremos encher-nos de amor por vosso Filho e sempre dizer: Senhor meu e Deus meu Deus e meu tudo. Pai nosso que estais nos céus, santificado seja o vosso nome, venha a nós o vosso reino, seja feita a vossa vontade, assim na terra como no céu. O pão nosso de cada dia nos dai hoje, perdoai-nos as nossas ofensas, assim como nós perdoamos a quem nos tem ofendido, e não nos deixeis cair em tentação, mas livrai-nos do mal. Amém. Ave Maria, cheia de graça, o Senhor é convosco. Bendita sois vós entre as mulheres, e bendito o fruto do vosso ventre, Jesus. Santa Maria, Mãe de Deus, rogai por nós, pecadores, agora e na hora de nossa morte. Amém. Ave Maria, cheia de graça, o Senhor é convosco. Bendita sois vós entre as mulheres, e bendito é o fruto do vosso ventre, Jesus. Santa Maria, Mãe de Deus, rogai por nós, pecadores, agora e na hora de nossa morte. Amém. Ave Maria, cheia de graça, o Senhor é convosco. Bendita sois vós entre as mulheres, e bendito é o fruto do vosso ventre, Jesus. Santa Maria, Mãe de Deus, rogai por nós, pecadores, agora e na hora de nossa morte. Amém. Ave Maria, cheia de graça, o Senhor é convosco. Bendita sois vós entre as mulheres, e bendito é o fruto do vosso ventre, Jesus. Santa Maria, Mãe de Deus, rogai por nós, pecadores, agora e na hora de nossa morte. Amém. Ave Maria, cheia de graça, o Senhor é convosco. Bendita sois vós entre as mulheres, e bendito é o fruto do vosso ventre, Jesus. Santa Maria, Mãe de Deus, rogai por nós, pecadores, agora e na hora de nossa morte. Amém. Ave Maria, cheia de graça, o Senhor é convosco. Bendita sois vós entre as mulheres, e bendito é o fruto do vosso ventre, Jesus. Santa Maria, Mãe de Deus, rogai por nós, pecadores, agora e na hora de nossa morte. Amém. Ave Maria, cheia de graça, o Senhor é convosco. Bendita sois vós entre as mulheres, e bendito é o fruto do vosso ventre, Jesus. Santa Maria, Mãe de Deus, rogai por nós, pecadores, agora e na hora de nossa morte. Amém. Ave Maria, cheia de graça, o Senhor é convosco. Bendita sois vós entre as mulheres, e bendito é o fruto do vosso ventre, Jesus. Santa Maria, Mãe de Deus, rogai por nós, pecadores, agora e na hora de nossa morte. Amém. Ave Maria, cheia de graça, o Senhor é convosco. Bendita sois vós entre as mulheres, e bendito é o fruto do vosso ventre, Jesus. Santa Maria, Mãe de Deus, rogai por nós, pecadores, agora e na hora de nossa morte. Amém. Ave Maria, cheia de graça, o Senhor é convosco. Bendita sois vós entre as mulheres, e bendito é o fruto do vosso ventre.

mãos. Ó Maria, Mãe minha, eu vos dou o meu coração. Como Francisco, esperamos receber a coroa da vida. Pai nosso que estais nos céus, santificado seja o vosso nome. Venha a nós o vosso reino, seja feita a vossa vontade, assim na terra como no céu. O pão nosso de cada dia nos dai hoje, perdoai-nos as nossas ofensas, assim como nós perdoamos a quem nos tem ofendido. E não nos deixeis cair em tentação, mas livrai-nos do mal. Amém. Ave Maria, cheia de graça, o Senhor é convosco. Bendita sois vós entre as mulheres, e bendito é o fruto do vosso ventre, Jesus. Santa Maria, Mãe de Deus, rogai por nós, pecadores, agora e na hora de nossa morte. Amém. Ave Maria, cheia de graça, o Senhor é convosco. Bendita sois vós entre as mulheres, e bendito é o fruto do vosso ventre, Jesus. Santa Maria, Mãe de Deus, rogai por nós, pecadores, agora e na hora de nossa morte. Amém. Ave Maria, cheia de graça, o Senhor é convosco. Bendita sois vós entre as mulheres, e bendito é o fruto do vosso ventre, Jesus. Santa Maria, Mãe de Deus, rogai por nós, pecadores, agora e na hora de nossa morte. Amém. Ave Maria, cheia de graça, o Senhor é convosco. Bendita sois vós entre as mulheres, e bendito é o fruto do vosso ventre, Jesus. Santa Maria, Mãe de Deus, rogai por nós, pecadores, agora e na hora de nossa morte. Amém. Ave Maria, cheia de graça, o Senhor é convosco. Bendita sois vós entre as mulheres, e bendito é o fruto do vosso ventre, Jesus. Santa Maria, Mãe de Deus, rogai por nós, pecadores, agora e na hora de nossa morte. Amém. Ave Maria, cheia de graça, o Senhor é convosco. Bendita sois vós entre as mulheres, e bendito é o fruto do vosso ventre, Jesus. Santa Maria, Mãe de Deus, rogai por nós, pecadores, agora e na hora de nossa morte. Amém. Ave Maria, cheia de graça, o Senhor é convosco. Bendita sois vós entre as mulheres, e bendito o fruto do vosso ventre, Jesus. Santa Maria, Mãe de Deus, rogai por nós, pecadores, agora e na hora de nossa morte. Amém. Ave Maria, cheia de graça, o Senhor é convosco. Bendita sois vós entre as mulheres, e bendito é o fruto do vosso ventre, Jesus. Santa Maria, Mãe de Deus, rogai por nós, pecadores, agora e na hora de nossa morte. Amém. Ave Maria, cheia de graça, o Senhor é convosco. Bendita sois vós entre as mulheres, e bendito o fruto do vosso ventre, Jesus. Santa Maria, Mãe de Deus, rogai por nós, pecadores, agora e na hora de nossa morte. Amém. Ave Maria, cheia de graça, o Senhor é convosco. Bendita sois vós entre as mulheres, e bendito o fruto do vosso ventre, Jesus. Santa Maria, Mãe de Deus, rogai por nós, pecadores, agora e na hora de nossa morte. Amém. Glória ao Pai, ao Filho e ao Espírito Santo, como era no princípio, agora e sempre. Amém. Quero convidar você agora, meu irmão e minha irmã, que está rezando conosco a coroa das sete alegrias de Nossa Senhora, fazermos agora a oração final. Iremos nos colocar de joelhos, se você puder, aos pés da Mãe do Senhor, e a ela buscar o seu refúgio, o seu socorro, pedir o seu patrocínio para as nossas necessidades espirituais e materiais.

Lembrai-vos, ó Puríssima Virgem Maria, que nunca se ouviu dizer que algum daqueles que tenha recorrido à vossa proteção, implorado a vossa assistência e reclamado o vosso socorro, fosse por vós desamparado. Animado eu, pois, de igual confiança, a vós, Virgem, entre todas singular, como a mãe recorro, de vós me valho, e gemendo sob o peso dos meus pecados, me prostro aos vossos pés. Não desprezeis as minhas súplicas, ó Mãe do

0: Obrigado, meu irmão, minha irmã, por ter rezado conosco, diretamente aqui do Santuário de Frei Galvão, em Guaratinguetá, a Coroa das Sete Alegrias. Fica o convite para que você reze conosco essa bonita devoção franciscana. Confie-se aos cuidados de Maria, Mãe de Jesus e Nossa Mãe. Ela tudo pode, ela quer e pode nos ajudar, e tenho certeza que as graças que ela alcança da parte de Deus chegará também a você, que viverá conosco essa profunda espiritualidade franciscana. Paz e bem, Deus abençoe.
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0: Santa Clara nos ensina: exulte sempre no Senhor. Não se deixe envolver pela amargura e o desânimo. 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
1: Assim rezava São Francisco. Salve, ó Senhora Santa, Rainha Santíssima, Mãe de Deus, ó Maria, que sois Virgem feita Igreja, eleita pelo Santíssimo Pai Celestial, que vos consagrou por seu Santíssimo e Dileto Filho e o Espírito Santo Paráclito. Em vós residiu e reside toda a plenitude da graça e todo o bem. Franciscanos compartilhando a paz e o bem. Neste ano de 2026, a Ordem Franciscana completa 817 anos de fundação. Segundo as fontes franciscanas, no dia 16 de abril, São Francisco, juntamente com alguns de seus irmãos, vão a Roma e recebem do Papa Inocêncio III a aprovação oral da forma de vida franciscana. Agradeçamos ao Senhor por nos conceder a possibilidade de, a exemplo de São Francisco e Santa Clara, seguir os passos de seu filho, trabalhando pela construção do seu reino. Franciscanos, compartilhando a paz e o bem.
2: Em comunhão com toda a família franciscana, vivemos o ano jubilar franciscano. Um tempo de graça, memória e renovação da nossa vocação. Celebramos os 800 anos de importantes acontecimentos da vida de São Francisco de Assis, que continuam iluminando o caminho da Igreja e da humanidade. É tempo de voltar ao essencial, à fraternidade, à paz, ao cuidado com a criação e ao amor pelos mais pobres. Como São Francisco, somos convidados a reconstruir a esperança e a testemunhar o Evangelho com alegria e simplicidade. Que este ano jubilar renove em nossos corações o desejo de viver a paz e o bem. Franciscanos compartilhando a paz e o bem.
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4: Ditos franciscanos. Assim nos diz São Francisco: as ovelhas do Senhor seguiram-no na tribulação, na perseguição, no opróbrio, na fome, na sede, na enfermidade, na tentação e em todo mais, e receberam por isso do Senhor a vida eterna. Franciscanos, a missão não pode parar.
2: Ao despontar da luz desse novo dia, invoquemos também a luz verdadeira que nos ilumina. Mais um dia que desperta, a vida recomeça, e com isso, a oração é nosso primeiro abraço. Seja bem-vindo à Oração das Laudes, o canto da manhã que aquece a alma. 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
5: Vinde, ó Deus, em meu auxílio, socorrei-me sem demora. Glória ao Pai, ao Filho e ao Espírito Santo, como era no princípio, agora e sempre. Amém. Aleluia.
6: Hino. Já vem brilhante a aurora, o sol anunciar. De cor reveste as coisas, faz tudo cintilar.
7: Ó Cristo, sol eterno, vivente para nós, saltamos de alegria, cantando para vós.
6: Do Pai, ciência e verbo, por quem se fez a luz, as mentes para vós levai, Senhor Jesus.
7: Que nós, da luz, os filhos, solícitos andemos, do Pai eterno a graça, nos atos expressemos.
6: Profira nossa boca palavras de verdade, trazendo à alma o gozo que vem da lealdade.
7: A vós, ó Cristo, a glória, e a vós, ó Pai, também, com vosso Santo Espírito, agora e sempre. Amém.
6: Salmodia. Antífona primeira. Abençoastes, ó Senhor, a vossa terra, perdoastes o pecado ao vosso povo.
8: Salmo 84. A nossa salvação está próxima.
7: Favorecestes, ó Senhor, a vossa terra, libertastes os cativos de Jacó.
6: Perdoastes o pecado ao vosso povo, encobristes toda a falta cometida.
7: Retirastes a ameaça que fizestes, acalmastes o furor de vossa ira.
6: Renovai-nos, nosso Deus e Salvador, esquecei a vossa mágoa contra nós.
7: Ficareis eternamente irritado, guardareis a vossa ira pelos séculos.
6: Não vireis restituir a nossa vida, para que em vós se rejubile o vosso povo?
7: Mostrai-nos, ó Senhor, vossa bondade, concedei-nos também vossa salvação.
6: Quero ouvir o que o Senhor irá falar, é a paz que ele vai anunciar.
7: A paz para o seu povo e seus amigos, para os que voltam ao Senhor seu coração.
6: Está perto a salvação dos que o temem, e a glória habitará em nossa terra.
7: A verdade e o amor se encontrarão, a justiça e a paz se abraçarão.
6: Da terra brotará a fidelidade e a justiça olhará dos altos céus.
7: O Senhor nos dará tudo o que é bom e a nossa terra nos dará suas colheitas.
6: A justiça andará na sua frente e a salvação há de seguir os passos seus.
7: Glória ao Pai, ao Filho e ao Espírito Santo, como era no princípio, agora e sempre. Amém.
6: Antífona. Abençoastes, ó Senhor, a vossa terra, perdoastes o pecado ao vosso povo. Antífona segunda. Durante a noite a minha alma vos deseja, e meu espírito vos busca desde a aurora.
8: Cântico do profeta Isaías, capítulo 26, versículos de 1 a 12. Hino depois da vitória.
6: Nossa cidade invencível é Sião, sua muralha e sua trincheira é o Salvador.
7: Abri as portas para que entre um povo justo, um povo reto que ficou sempre fiel.
6: Seu coração está bem firme e guarda a paz. Guarda a paz porque em vós tem confiança.
7: Tende sempre confiança no Senhor, pois é Ele nossa eterna fortaleza.
6: O caminho do homem justo é plano e reto, porque vós o preparais e aplainais.
7: Foi trilhando este caminho de justiça que em vós sempre esperamos, ó Senhor.
6: Vossa lembrança e vosso nome, ó Senhor, são o desejo e a saudade de nossa alma.
7: Durante a noite a minha alma vos deseja e meu espírito vos busca desde a aurora.
6: Quando os vossos julgamentos se cumprirem, aprenderão todos os homens a justiça.
7: Ó Senhor e nosso Deus, dai-nos a paz, pois agiste sempre em tudo o que fizemos.
6: Glória ao Pai, ao Filho e ao Espírito Santo, como era no princípio, agora e sempre. Amém. Antífona. Durante a noite a minha alma vos deseja, e meu espírito vos busca desde a aurora. Antífona terceira. Ó Senhor, que vossa face resplandeça sobre nós.
8: Salmo 66. Todos os povos celebrem o Senhor.
7: Que Deus nos dê a sua graça e sua bênção, sua face resplandeça sobre nós.
6: Que na terra se conheça o seu caminho e a sua salvação por entre os povos.
7: Que as nações vos glorifiquem, ó Senhor, que todas as nações vos glorifiquem.
6: Exulte de alegria a terra inteira, pois julgais o universo com justiça.
7: Os povos governais com retidão e guiais em toda a terra as nações.
6: Que as nações vos glorifiquem, ó Senhor, que todas as nações vos glorifiquem.
7: A terra produziu sua colheita, o Senhor e nosso Deus nos abençoa.
6: Que o Senhor e nosso Deus nos abençoe e o respeitem os confins de toda a terra.
7: Glória ao Pai, ao Filho e ao Espírito Santo, como era no princípio, agora e sempre. Amém.
6: Antífona. Ó Senhor, que vossa face resplandeça sobre nós.
8: Leitura breve da primeira carta de São João, capítulo 4, versículos 14 e 15. Nós vimos e damos testemunho que o Pai enviou o seu Filho como Salvador do mundo. Todo aquele que proclama que Jesus é o Filho de Deus, Deus permanece com ele e ele com Deus. Responsório breve. Ó meu Deus, sois o rochedo que me abriga, meu escudo e proteção em vós espero.
7: Ó meu Deus, sois o rochedo que me abriga, meu escudo e proteção em vós espero.
8: Minha rocha, meu abrigo e salvador,
7: meu escudo e proteção em vós espero.
8: Glória ao Pai, ao Filho e ao Espírito Santo.
7: Ó meu Deus, sois o rochedo que me abriga, meu escudo e proteção em vós espero.
6: Cântico Evangélico, Antífona. O Senhor fez surgir um poderoso Salvador, como falara pela boca de seus santos e profetas. Bendito seja o Senhor Deus de Israel, porque a seu povo visitou e libertou.
7: E fez surgir um poderoso Salvador na casa de Davi, seu servidor.
6: Como falara pela boca de seus santos, os profetas desde os tempos mais antigos.
7: Para salvar-nos do poder dos inimigos e da mão de todos quanto nos odeiam.
6: Assim mostrou misericórdia a nossos pais, recordando a sua santa aliança.
7: E o juramento a Abraão, nosso pai, de conceder-nos que libertos do inimigo.
6: A ele nós servamos sem temor, em santidade e em justiça diante dele, enquanto perdurarem nossos dias.
7: Serás profeta do Altíssimo, ó menino, pois irás andando à frente do Senhor, para aplainar e preparar os seus caminhos,
6: anunciando ao seu povo a salvação que está na remissão de seus pecados.
7: Pela bondade e compaixão de nosso Deus, que sobre nós fará brilhar o sol nascente,
6: para iluminar a quantos jazem entre as trevas e na sombra da morte estão sentados,
7: e para dirigir os nossos passos, guiando-os no caminho da paz.
6: Glória ao Pai, e ao Filho, e ao Espírito Santo, como era no princípio, agora e sempre. Amém. Antífona. O Senhor fez surgir um poderoso Salvador, como falara pela boca de seus santos e profetas.
8: Preces. Adoremos a Jesus Cristo, que pelo seu sangue derramado, conquistou o povo da nova aliança, e supliquemos humildemente.
6: Lembrai-vos, Senhor, do vosso povo.
7: Cristo, nosso Rei e Redentor, ouvi o louvor da vossa Igreja no princípio deste dia, e ensinai-a a glorificar continuamente a vossa majestade.
6: Lembrai-vos, Senhor, do vosso povo.
7: Cristo, nossa esperança e nossa força, ensinai-nos a confiar em vós e nunca permitais que sejamos confundidos.
6: Lembrai-vos, Senhor, do vosso povo.
9: Vede nossa fraqueza e socorrei-nos sem demora, porque sem vós nada podemos fazer.
10: Lembrai-vos, Senhor, do vosso povo.
11: Lembrai-vos dos pobres e abandonados, para que este novo dia não seja um peso para eles, mas lhes traga conforto e alegria.
10: Lembrai-vos, Senhor, do vosso povo.
12: Nossa prece prossigamos rezando a oração que Jesus Cristo nos ensinou. Pai nosso que estais nos céus, santificado seja o vosso nome. Venha a nós o vosso reino, seja feita a vossa vontade, assim na terra como no céu. O pão nosso de cada dia nos dai hoje. Perdoai-nos as nossas ofensas, assim como nós perdoamos a quem nos tem ofendido. E não nos deixeis cair em tentação, mas livrai-nos do mal. Amém. Oremos. Deus Todo-Poderoso, Autor da bondade e beleza das criaturas, concedei que em vosso nome iniciemos alegres este dia e que o vivamos no amor generoso e serviçal a vós e nossos irmãos e irmãs. Por nosso Senhor Jesus Cristo, vosso Filho, na unidade do Espírito Santo. Amém. O Senhor nos abençoe, nos livre de todo mal e nos conduza à vida eterna. Amém.
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0: senhora.
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0: Olha eu.
1: 5:01. Um bom dia pro senhor, meu compadre. Um bom dia pra senhora, minha comadre. Pro nono, pra nona, pra gurizada. No campo, na cidade, no trabalho, no descanso. Aqui de perto, lá de longe. Passou bem a noite. Dormiu bem, barbaridade. Aqui também. Tudo em riba das pitangueiras. Tudo 100% que nem dos outros, né? É verdade. Hoje, terça-feira, dia 16 de junho de 2021. E 26. Estamos aqui vivendo o dia de número 167 no ano, faltando ainda 198 dias para encerrarmos 2026. Faz da lua, lua nova, tempo apresenta-se bom, dá para contar um punhado de estrela, mas até desafio, tu não consegue passar de 100 estrelas. Não passa mesmo. Por quê? Quando tu chegar lá pelo 96, 97, tu vai estar assim ali fora. Mas vai contar estrela pra quê também, né? Pelo amor de Deus, tchê. Entre pra dentro, prepare o chimarrão ali, é verdade? Vamos, é o programa Morangão, tá começando. Até às 7, no ar, o nosso Desperta.
2: Brasil!

0: dia, bom dia, bom dia, bom dia, bom dia, bom dia, bom dia, bom dia, bom dia, tudo de bom e do melhor é o que deseja o amigo Morangão nesta terça-feira, né?
1: Meu Deus, caiu a temperatura, meu Deus.
0: Caiu um pouquinho, né? Hoje tinha até gelo nos vidros dos carros, verdade.
2: Começou a neve.
0: Que neve, homem?
2: Louco, que barbaridade.
0: Mas que neve, homem, só um pouquinho de gelo.
1: Se eu brigar, comprar mais um cobertor, que eu tô um pouco coberto esse ano, que esse inverno vai vir grande.
0: Compre, porque nem começou ainda o tal do inverno, né? É, tá começando a época da gripe.
3: Essa época pra pegar uma gripe não é difícil, viu?
0: Não, tem que estar com a imunidade que nem os outros em dia, né? É verdade, em dia. É verdade. Então tá certo, nesse momento, aqui nos altos da Araribóia, na casa dos 5 graus. Lá em casa tava 3, na Dona Marlita tava 4, aqui tá 5 graus. Conforme a gente vai rindo assim pra cidade, vai aumentando a temperatura. Nas baixadas, temperaturas mais baixas. É, período de pessoal gazeando banho, né?
4: Tu acha que eu vou tomar banho? Mas nem me fala em banho perto de mim hoje, que eu não vou tomar, não adianta?
0: É, eu sei, homem do céu, eu sei. Já outros estão com a temperatura alta, né, tia?
5: Aqui em casa tá bom, quase 30 graus. Debaixo das cobertas, numa boa.
0: É, debaixo das cobertas, né, tia? Debaixo das cobertas, Ou senão o pessoal que fala, ai, porque eu amo inverno, né, meu compadre, minha comadre, né? Como é que é o negócio?
6: Não, tem uns que passam o dia inteiro em lareira, calefação, ar-condicionado, tomando chocolate quente na beira da lareira, olhando pela vidraça e dizendo, que friozinho gostoso que tá aqui.
0: Então, usando que roupa?
6: Bota 3 par de meia, uma galocha, um par de bota, 3 calças de pijama, 4 calças jeans, uma bombacha, 2 camisetas, 3 camisas, 5 blusas, 4 cachecol, um brusão, um palo, um poncho, uma touca e um chapéu.
0: Fala, amor de Deus, né? Vai se mexer como? Daí fala como?
6: Que friozinho gostoso que tá aqui.
0: Acho que é barbaridade, né, tia? Não, pode abandonar, meu Deus do céu. Pode largar de mão, né? Mas pra muita gente...
7: Ah, é, as vacas já não queriam entrar na estrebaria, nunca viram isso também, é frio, e os tetorachos, e dão coice, agora é um tempo difícil.
0: É que nem eu digo, né, compadre? É verdade. Os amigos da construção civil vão dar razão pro Morangão. Fala que gosta do inverno, gosta do frio. Vá lavar as ferramentas ali, num dia de inverno, naquele tonelzinho d'água.
7: Que
0: burro. Vá lá. É, vá lavar os tetrasacos ali. Hoje em dia tem água mais quente em determinados locais, né, meu compadre, minha comadre? Mas tem profissão ainda que não, né? É verdade que eu falo, vai lavar as ferramentinhas ali pra ver. Né? É verdade, os amigos andam ali do leite também, né? É verdade. Pelo amor de Deus, né? Então tá certo, Deus abençoe grandemente o senhor, grandemente a senhora, e bom que vamos, né? Até logo mais às 7 com a música, informação, a descontração, melhor de tudo, sua participação. Você sabe o zap do Morangão, não adianta fingir que não sabe. Tu sabe.
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0: Bom dia pro senhor, um bom dia pra senhora, tudo de bom e do melhor que desejo, este que vos fala, amigo Morangão, velho de guerra, no campo, na cidade, no trabalho, no descanso, vamos juntos, estaremos, claro, sempre juntinhos, até logo mais, às 7 da matina, combinado? Então tá certo, tudo é bom, é o que desejo de coração pro senhor, tudo é bom, é o que desejo de coração pra senhora. Feito brinque, vamos mandar uma leve de abraço, tem muita, mas muita gente acompanhando o nosso Desperta Brasil, e eu sou muito grato. Como eu digo, chegar aqui e ver o zap cheio assim desse tipo, mas é bom, né, compadre? É bom, sinal que o pessoal gosta da gente, o pessoal gosta do programa, e ó, saibam, é recíproco. Gosto muito de ter o senhor, gosto muito de ter a senhora em minha vida. Amém? Então tá bom, abençoado dia a todos nós, e ó, bora então, né, meu compadre, minha comadre, bora, mandar abraço pro pessoal que tá participando, muita gente, inclusive hoje tem um punhado de primeiras participações aqui no programa, né? Como é bom.
11: Ficou chique, né?
0: Como é chique. Pelo amor de Deus, daqui a pouco a gente chega lá. Certo? Então tá dado o recadito. Um abraço, bom dia pro meu amigo seu Jean lá em São José, Santa Catarina. Seu Zaques Festugato também registrando a participação. A dona Aparecida Sebastião. O meu amigo Borges no bairro Frarom. O amigo Matheus Balbinotti em Itapejara do Oeste. Ô vovô Gobetão, como é que tá as costas, Gobetão? Doendo por causa do peso da idade? ontem completou a idade nova, né, Gobetão? Azar, forte abraço, bom dia. Um abraço, bom dia pra minha amiga Dona Maria de Quadra. Tudo de bom e do melhor é o que desejo, amigo Morangão Velho de Guerra. Meu Deus do céu, aham. O senhor tá meio atrapalhado, né, compadre? O senhor tá meio atrapalhado hoje. Pra começo de conversa, hoje é terça-feira, compadre. É verdade. Hoje é terça-feira, compadre. O seu Evandro Maróstica tá tão apaixonado que se atravessou nos dias já hoje. Escreveu bom dia, Morangão. Quartou. E como todos os dias tenho que falar, um bom dia e um beijo para meu amor Michele Maróstica. Eu te amo, meu amor. Eu te escolho hoje de novo. Daí fez um textão desse tamanho na sequência, só que errou o dia, né, compadre? Errou o dia, meu Deus do céu. Não, pelo amor de Deus, né, compadre? Não. Depois dessa, pelo amor de Deus, né, tio? Deus, Olívio. Um abraço, mas é verdade, né? É verdade, concordo com tudo que o amigo escreveu no texto aí, né? Ele escreveu, muitos me perguntam por que de eu mandar todos os dias eu te amo pra esposa. E eu respondo, eu te amo, deve ser falado em todos os momentos pra quem se ama, pois quantos casais estariam juntos ainda se falassem eu te amo um pro outro? Às vezes se separam por não falar, às vezes por vergonha, por orgulho, por insegurança, e acabam perdendo o amor da vida por não se declararem. Então, fica a dica, falem eu te amo para suas esposas, pais, filhos, não deixe passar, pois não sabemos até quando estaremos aqui para deixar falar um eu te amo depois. É como eu digo, não tratar só bem quem tá ao nosso redor nas datas especial, né, compadre? Tem que tratar bem no dia a dia, sempre, né? Principalmente se é um relacionamento, é uma vida a dois, tem que ser tudo do melhor, né? Pro casal, pros dois, pra quem está ali ao lado. Não só pro casal, pra quem está no entorno, né? Concordo 100% com o que o amigo falou. Menos com a quarta-feira, homem. Menos com a quarta-feira, que é quarta-feira amanhã. O senhor tá meio atrapalhado hoje, seu Evandro. O senhor tá meio atrapalhado, meu Deus do céu. Ó. Mas concordo, tudo é bom e do melhor é o que desejo, amigo Morangão Velho de Guerra, certo? Um abraço, bom dia pro meu amigo o Marcos Golubinski. Ô Golubinski, como é que tá, homem de Deus? Bom? Bom, forte abraço, tá lá no Turvo, acompanha no Turvo, esse momento deve estar uns 28 graus abaixo de zero, né, compadre? Né? Uns 28, 29 graus abaixo de zero, porque lá, né? Lá, lugar frio, uma barbaridade. Verdade. Um abraço, meu amigo Marcos Golubinski. Tá bom? Então tá certo. Deixa eu ver quem mais está conosco aqui acompanhando o nosso Desperta Brasil. O meu amigo, o seu Valdecir Alves Ferreira, o seu Moacir Borges, o meu amigo, o seu Edson dos Reis no Jardim Brasília, o meu amigo Gugelmin, também registrando a parceria, o meu amigo Peca lá em Sinop, o abraço para a família Francescato, Agra, seu Itacir, dona Rosa, tudo é bom e do melhor. Tá frio por ali? Ah, pelo amor de Deus, mandou as figurinhas no zap zap que indica. Um abraço, bom. Ô, João Ney, como é que tá? Bom, forte abraço, João Ney, vai lá em Marmeleiro. Bom dia, 5 graus, tá bem gostoso hoje, Maragão. Bem gostoso, fica dentro de casa, né? Já tá com fogo no fogão, a lenha feita ali, João Ney. Forte abraço. Vai ser pra caminhar? Pelo amor de Deus, colocar uma japona, corta-vento hoje, né? Se tu não colocar corta-vento hoje, João Ney, Quando estiver lá pelo primeiro quilômetro, metade do segundo. Ah, mas depois que esquenta, vai embora, né? Depois que esquenta, o corpo vai embora, né? É verdade. Forte abraço, tudo de bom. 5 graus estão lá em Marmeleiro também. Aqui 5 graus nos altos da Araribóia neste momento. Um abraço, bom dia pro meu amigo, o seu Darcy da Siqueira. Um abraço, bom dia pra minha amiga dona Carmen, lá em Tapurá. Um abraço, bom dia pro meu amigo, o seu Dacira Zamborim, no São Roque do Chopin. O seu Wilson Muslinger, também registrando a companhia. Um abraço, bom dia pro meu amigo, o seu Inácio Miguel Rosda. Tudo de bom, é o que desejo, amigo Morangão Velho de Guerra. Hoje, 4 participações novas já de partida no programa, né?
11: Meu Deus do céu.
0: Verdade, ó.
12: Ficou chique, né?
0: Mas é tão chique que chegar a ver também participação nova no programa. Viu? Quer participar a primeira vez? O zap 99972-2564. Repeteco do zap 99972-2564. Fechou o brique? Então tá bom. Lá diretamente de Salto do Lontro, amigo Alex Correga na parceria, me pediu a música Vaneira Vega. Vamos trazendo o meu amigo Charles Meina. Alô, Charles! Tá matando em Cleveland. É verdade, em Clevelândia. Radião Léo fazendo eco, me pediu a música. Nego bom, não se mistura. Ô, meu amigo, o seu Joaquim Ribeiro em Flor da Serra do Sul, também registrando a companhia. Tudo é bom e do melhor. Me pediu uma música Cesteando nos Meus Pelegos. Depois, tem um amigo seu Regis lá de São Miguel do Oeste. Mas no próximo bloco eu vou atender ele daí, tá certo? Eu mando abraço. Mas estes foram os 4 participantes estreantes aqui no programa, né? Sejam bem-vindos. Uhum. E ó, as regras do programa, agora que tá chegando inverno, já vão mudar, né, compadre? Já vão mudar porque, ó, fim de semana começa o inverno oficialmente no calendário. Então, 10 dias sem participar, 10 dias sem participar, quartinho da assombração.
12: Ficou chique, né?
0: Ficou chique, né? 10 dias. Inverno é 10 dias. No verão é 15 dias, tá? Essas são as regras. Pediu música ruim, vai pra gancho, tá bom? Então tá certo. Um abraço, tudo de bom e do melhor, tudo de bom pro senhor, pra senhora, amigo ouvinte do Desperta Brasil, do programa do Morangão. Sou muito grato mesmo por ter você em minha companhia. Desejo de coração que seu dia seja repleto de paz e bem, saúde e paz. O resto, a gente corre atrás. São 5:17, bom dia, temperatura 5 graus, músicas já anunciadas, vamos que vamos, dele que dele. Toca, toca, toca as músicas.

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0: 5:27, 5 graus na temperatura. Tudo é bom e do melhor, hein?
1: Sei que está tratando das galinhas.

0: É isto mesmo que vou fazer.
1: Cotação de preços. Na cotação agropecuária, feijão carioca 230, 270, feijão preto 170, 190, milho 52 e 30, 58, soja 111, 20 a 113, trigo 70, boi em pé arroba 350, 360, erva mate 19, suíno em pé tipo carne 4 e 50, vaca em pé arroba 305 a 310.
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9: Um bom dia para o senhor, um bom dia para a senhora. São 5:30. Obrigado pela companhia. 5 graus é a temperatura aqui nos altos da Araribóia neste momento, tá certo? Então tá dado o recadito. Tava vendo aqui, mas pelo amor de Deus, o que a pessoa vai fazer com tudo isso? Se enrolar pro frio? Viu que furtaram? Mas pelo amor de Deus, furtaram o carpê lá do Parque de Exposições? É, carregaram, levaram embora. Carpê avaliado em 50 mil reais desapareceu do Parque de Exposições aqui de Pato Branco. Não, mas pelo amor de Deus, né? O que a pessoa vai fazer com isso? Mais de 700 metros de tapete carregados. Mas detalhe, não tem uma câmera no parque? Com toda a estrutura, não tem uma? Nem na redondeza? Pelo amor de Deus. Vamos ver. Então, sumiço de 700 metros de carpê lá do Parque de Exposições de Pato Branco chama atenção aqui de nossa região. Em Dois Vizinhos, um homem atirou contra o carro da ex-companheira e atingiu um amigo dela que estava de carona. Três pessoas da mesma família perderam a vida em gravíssimo acidente na 277, altura de Laranjeiras do Sul. Uma mulher de 21 anos foi presa por tentativa de homicídio em Francisco Beltrão. Tivemos também Francisco Beltrão, Corpo de Bombeiros, trabalhando num combate a incêndio em caminhão. Vamos ver aqui, uma operação policial apreendeu mais de 700 quilos de maconha em União da Vitória. Um homem foi morto após confusão em posto de combustíveis no meio-oeste catarinense. Detalhe que o autor acabou fugindo do local. Registro este em Água Doce. Nas últimas horas também um caminhão atingiu postes, tombou e o motorista foi encontrado sem vida. Registro este em Seara, no oeste catarinense. Um adolescente de 17 anos foi apreendido pela polícia conduzindo uma moto. Registro de Saltinho, no oeste catarinense. Tava dando um grau, que nem de outro, né? Tava dando um grau, tá certo? O pessoal da região de Barracão está cobrando, né, meu povo? Mas é o que eu falo sempre. Eles estão tacando radar pareio nas estradas, mas por tudo. Radar e pedágio, né, compadre? É. Até tem lugar que eles estão colocando uns radares ultra tecnológicos que se você tiver tomando um mate, o radar já vai identificar e coisa e tal. Mas radar para mais segurança na estrada não tem. Para tapar os buracos não tem, né? Para evitar assalto ou coisa e tal não tem, né? Agora para cobrar do motorista, ah, esse tem por tudo, né, compadre? Então, ó, radares chegaram à Serra do BNH em Barracão, mas o pessoal cobra a falta da terceira pista, cobra a terceira pista, né, que a falta dela segue sendo principal preocupação daquele trecho, né, de muito movimento, certo? O pessoal está cobrando investimentos estruturais para aumentar a segurança e melhorar o fluxo na rodovia. Eu até fiz um estudo esses tempos falando sobre isso, que a maioria das rodovias, principalmente aqui da nossa região, tem rodovia com mais de 50 anos. Há 50 anos, como eram os veículos? Como eram os caminhões? Como era o tráfego nessas rodovias? Hoje em dia, pelo amor de Deus, parou, né? Não tem que ficar investindo em radar, tem que investir em infraestrutura, né? O pessoal, então, está cobrando, defendendo investimentos estruturais para aumentar a segurança. Não, é claro, a instalação de radar em cima de radar. Mas Brasil é assim, né, compadre? Para quê? Vamos só arrecadar, né? Então tá certo. Deixe-me ver aqui em São Miguel do Oeste. Um casal de 19 anos foi preso com crack e cocaína. Tivemos também nas últimas horas uma operação, meu compadre, minha comadre, da GAECO. Uma operação da GAECO, deflagrada contra o crime organizado. Cumprimento de 559 mandados no Paraná e outros três estados, certo? Aqui, ó, foram 304 mandados de prisão, 255 de busca e apreensão entre Paraná, São Paulo, Santa Catarina e Mato Grosso do Sul, certo? A ação, certo, tem alvo uma organização criminosa de abrangência nacional que vem atuando a partir dos presídios. Tá certo? Então tá dado o recado. É, outra coisa, cortar sinal de telefone nos presídios, não conseguem também, né? É verdade. Mais de 1.000 policiais de 200 equipes trabalharam nesta situação. Ó, municípios do Paraná, os principais aqui de perto da gente. Deixa-me ver na lista. Candói, Francisco Beltrão, Guarapuava, Laranjeiras do Sul. Deixe-me ver, a lista é imensa. Estes os principais municípios aqui da União da Vitória, além de outros municípios do Paraná, Mato Grosso do Sul, Santa Catarina e São Paulo, certo? Mas estes os principais próximos aqui da gente. Dado o recadito? Então tá bom, tudo é bom e do melhor. Acabou de chegar o boletim da Polícia Militar da noite. Eu estou baixando neste momento e vou abrir. Tivemos no interior de Vitorino um veículo recuperado e também na mesma situação, embriaguez ao volante. A polícia então recuperou este veículo com alerta de furto durante um patrulhamento, certo? a equipe avistou um automóvel com ocupantes e optou por abordar. Constataram que o condutor estava com visíveis sinais de embriaguez. Fez o teste do bafômetro, que confirmou a ingestão de álcool acima do limite permitido. Quando foram ver, meu compadre, o veículo tinha alerta de furto e roubo. Então, o veículo recuperado e dois maiores de idade encaminhados à delegacia de polícia. Peço perdão porque li agora no ar esta informação. Chegou neste momento, quando estava para encerrar, o pessoal enviou no grupo aí a movimentação da noite, digamos assim, da Polícia Militar. Cinco e 38, placares das últimas horas para Paranaense de Futsal Prata, Chavantes 3, Ibiporã 2. Na Copa LNF, Juventude e América 0-0 na prorrogação, 3-0 para o Juventude. Na Série C do Brasileirão, Maringá e Maranhão 0-0, Ferroviária 1-0, Ipiranga e Botafogo da Paraíba 1-1. Na Série B, Londrina 3, Avaí 2, Criciúma e Ceará 1-1. Na Copa do Mundo, todos os jogos terminaram empatados ontem. Espanha e Cabo Verde, 0-0. Que atuação do vozinho, hein? É verdade, goleiro Cabo Verde pegou até a sombra ontem. 0-0. Bélgica e Egito, 1-1. Arábia Saudita e Uruguai, 1-1. Irã e Nova Zelândia, 2-2. Tá certo? Inclusive, fiz um levantamento de algumas curiosidades da Copa do Mundo. Tivemos 8 empates até aqui nesta primeira rodada. Jogos Brasil, Marrocos, Canadá e Bósnia, Catar e Suíça, Holanda e Japão, Bélgica e Egito, Espanha e Cabo Verde, Arábia Saudita e Uruguai, Irã e Nova Zelândia. A Suécia marcou 5-1 contra a Tunísia e esta foi a maior marca de gols em uma partida de Copa desde 1938. A maior goleada da Copa até aqui, Alemanha 7, Curaçao 1. O Morangão lembra também a primeira vez que os mexicanos venceram na estreia na história das Copas. Pense, depois de 7 tentativas sem sucesso nesta edição da Copa, venceram na estreia 2-0 contra a África do Sul. Curaçao entrou pro livro dos recordes, menor nação na Copa do Mundo, 156.115 habitantes. O Brasil segue sendo o único país presente em todas as Copas do Mundo, desde a primeira edição lá em 1930. O jogador mais jovem desta edição é o meio-campista mexicano Gilberto Moura, 17 anos, 240 dias, quando entrou em campo. É verdade, jogador do Tijuana, ele jogou na estreia. No geral, ele fica atrás do Pelé na lista, né? O Pelé fecha o top 5 quando estreou com 17 anos, 234 dias. O mais novo que entrou em uma partida de Copa do Mundo foi Norman Whiteside, da Irlanda do Norte, que estreou com 17 anos e 40 dias em 1982. O jogador mais velho desta edição, goleiro da Escócia, o reserva Craig Gordon, 43 anos, que tal? Mas o mais velho que disputou uma Copa até hoje foi o goleiro do Egito, Essam El Haddari, com 45 anos, 161 dias em 2018. Que tal, né? E já tivemos um técnico, Everton, até na Copa do Mundo. Não, o senhor escutou certo. A senhora também. Até na Copa do Mundo tem dança das cadeiras. Um técnico foi demitido nesta primeira rodada. O técnico da Tunísia foi demitido após goleada para a Suécia, o francês Sabri Lamorche. Ele havia sido contratado em janeiro, porém foi demitido ontem. Já pensou? É o quarto técnico na história das Copas a ser demitido. Um deles foi um brasileiro, Carlos Alberto Parreira, pela Arábia Saudita em 98. Também em 98, Chabon Kun da Coreia do Sul e Henrique Capsac da Tunísia. Certo? Então tá dado o recado. Algumas curiosidades a respeito desta primeira rodada e os principais times e participantes da competição que eu fiz o levantamento. Combinado? Então tá bom. 5:42.
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9: Tempo bom, 5 graus na temperatura.
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9: Um bom dia pro senhor, um bom dia pra senhora, tudo é bom e do melhor, é o que desejo, amigo Morangão Verdeguer, no campo, na cidade, no trabalho, no descanso, tamo junto e vamos seguir juntos até logo mais 7 da manhã. Já já eu trago mais uma leva de abraços, conforme der, eu vou ouvir os áudios, conforme der também eu vou reproduzi-los, combinado? Então tá certo, 5h43, ô meu amigo aqui, o participante de primeira mão, que é chique, né? Hoje bastante gente de primeira participação aqui no programa. Sou muito grato a você que vai acompanhando sempre o nosso Desperta Brasil. Cadê o nome dele agora, Moranguinho? Mas, pelo amor de Deus, né, compadre? Moranguinho perdeu com os nomes? Não. Pode empaiar, homem do céu. Pode empaiar. Lá de São Miguel do Oeste, homem. Mas, pelo amor de Deus. Aham. Ele tinha participado antes. Mas tu colocou aonde, homem? Não. Pode largar de mão. Perdeu com o nome. Perdeu com o nome. Achou com o nome. O seu Regis de Jesus, mas tá dormindo, Moranguinho. Mas, pelo amor de Deus, né, tia? Tá ganhando as outras empresas pra me derrubar aqui, certeza. Não. Larguei de mão. Lá em São Miguel do Oeste, com o Radião Velho fazendo eco, tudo de bom e do melhor. Ele pediu pra mim trazer aqui no nosso Desperta Brasil. Vamos trazendo o resto de baile com os serranos. Preguemos o chumbo. Bom.

0: Os Serranos, resto de baile aqui no nosso Desperta Brasil, são 5h47. Um bom dia para o senhor, um bom dia para a senhora, tudo de bom e do melhor. Eu desejo este que vos fala, amigo Morangão. Eu vou, mas eu já volto. É rápido, uma barbaridade, tia.
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1: O Senhor vos abençoe e vos guarde. O Senhor vos mostre a sua face e se compadeça de vós. O Senhor volva seu rosto para vós e vos dê a paz. O Senhor vos abençoe. O Pai e o Filho e o Espírito Santo. Amém.
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5: Eu também, por isso vou mandar abraço.
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5: Um bom dia pro senhor, um bom dia pra senhora, 8 para 6 no campo, na cidade, no trabalho, no descanso, tudo de bom e do melhor. A temperatura na casa dos 5 graus neste momento aqui nos altos da Laribóia. Seu Valdir Cavazinho, coronel de vida, mandou aqui, ó, 4 graus por aqui hoje. Ô, seu Valdir, forte abraço pro amigo, todo o pessoal em Coronel Vivida, um abraço, bom dia pra dona Michele, esposa do seu Evandro. Ô, dona Michele, a senhora acertou o dia, já seu Evandro hoje... Escreveu um bom dia pro meu B. O Evandro Maróstica, te escolhi de novo hoje. E todos os ouvintes, um dia abençoado. Forte abraço, tudo de bom ao casal mais que apaixonado lá em Rio Verde, Goiás. Certo? Um abraço, bom dia pro meu amigo William, lá em Gondário Serpa, seu Emerson Pereira, o amigo Percim Vitorino Percim, falou Morangão. Tenho medo até de sair da câmara, é tanta serração que tem ali fora. Eu sei, essa desculpa aí, compadre. Ah, o sol vai estar alto, vai estar o Percy, velho. A cobertada, que nem dos outros, né? As 18 cobertas por cima. Forte abraço, Percy, tudo de bom e do melhor. A dona Marilene no bairro Rancheta, o seu Darcy no Alto da Glória, a dona Noeli Rosda, alô, dona Noeli. Forte abraço também na companhia aqui do nosso Desperta Brasil, mandou uma mensagem aqui, ó. Escreveu o seguinte: frio é bom, Morangão, mas tem situação que não, Morangão. Já tirei muito leite na mão, ainda bem que o Uber da Vaca é quentinho, Morangão, mas a água para lavar com uma de frio é uma barbaridade, né? Forte abraço, dona Noeli, tudo de bom, Deus abençoe. O meu amigo seu Ricardo Tiro do Parise, o seu Vinícius Batistin, meu amigo Nilo Vocaprini, o seu Sérgio Dolinski, ô Dolinski, como é que tá? Bom, forte abraço também conosco, o meu amigo seu Romualdo Arcego, o abençoado velho de guerra, seu Sérgio Rodrigues da Silva, o amigo Lulinha no Bairro Santo Antônio, viu? Aquele lá tu abandona, homem. No inverno? Não, só depois do inverno. Aham, ó.
16: Meu Morangão, bom dia de novo, viu? Manda um abraço pro Caetano Cervaro, viu? É, faz 4 anos que ele não vem fazer uma visita pra mim aí. Beleza?
5: Caetano Cervaro, essas horas, compadre, tu não vê nem o ronco dele. De tanta coberta que tem por cima. Verdade, pode empaiar, meu Deus, pode largar de mão. Um abraço, bom dia pro meu amigo, o seu Norino Vargas, o seu Valdecir Linhares, o meu amigo Pinguim, Jaci Poçamai, Pinguim Velho de Guerra, um abraço pro seu Roberto Carini, também conosco, um abraço para Luciane Dutra Campos, em Vitorino, Joacir Gonçalves, São Roque do Shopping, meu amigo Moacir Vancan, em Bom Sucesso do Sul, o seu Valmir Donel, São Roque do Shopping, bom dia, 6 graus por aqui, forte abraço, 6 graus então lá, no São Roque do Chopin. A dona Margarete Frarão escreveu: que frio de lascar, né, Morangão? Ah, vamos que vamos. Abençoada terça-feira, amigo Fabiano. Tudo de bom e do melhor. Tudo é bom e do melhor a todos nós sempre, né? Então tá certo. Aquele abraço a quem está na companhia do Morangão Desperta Brasil. Combinado? Então tá bom. São 5h56, vamos tocar música? Daqui a pouco tem o bloco das homenagens, daqui a pouco tem mais abraços, tem o momento de oração, já já previsão do tempo, palavra amiga, o Ângelus, muita coisa boa aqui pela frente ainda na programação do Desperta Brasil. Combinado? Então tá certo. No campo, na cidade, no trabalho, no descanso, tamo junto e vamos seguir juntos até logo mais às 7 da manhã. Um abraço, bom dia pro pessoal em Tangará da Serra, o meu amigo Fabiano Lutemberg, tá com o radião, velho, fazendo eco, muito obrigado pelo carinho da companhia. tudo é bom e do melhor. Essa música é bonita pra fechar a primeira hora e eu vou trazer, é claro, é verdade. Vamos trazendo Teodoro e Sampaio. Bença, pai. Bença, mãe. 5h57. Falando em mãe, a dona Marli não deu o sinal de vida hoje ainda, né? É. Passou batido.
17: Mas que vergonha.
5: Pode largar de mão, né?

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Inspirados pelo Sim de Maria, renovemos nossa confiança no Senhor e entreguemos a Ele nossas intenções e nossa vida.

0: O anjo do Senhor anunciou a Maria,
1: e ela concebeu do Espírito Santo.
0: Ave Maria, cheia de graça, o Senhor é convosco. Bendita sois vós entre as mulheres, e bendito é o fruto do vosso ventre, Jesus.
1: Santa Maria, Mãe de Deus, rogai por nós, pecadores, agora e na hora de nossa morte. Amém.
0: Eis aqui a serva do Senhor.
1: Faça-se em mim segundo a vossa palavra.
0: Ave Maria, cheia de graça, o Senhor é convosco. Bendita sois vós entre as mulheres, e bendito é o fruto do vosso ventre, Jesus.
1: Santa Maria, Mãe de Deus, rogai por nós, pecadores, agora e na hora de nossa morte. Amém.
0: E o Verbo se fez carne
1: e habitou entre nós.
0: Ave Maria, cheia de graça, o Senhor é convosco. Bendita sois vós entre as mulheres, e bendito é o fruto do vosso ventre, Jesus.
1: Santa Maria, Mãe de Deus, rogai por nós, pecadores, agora e na hora de nossa morte. Amém.
0: Rogai por nós, Santa Mãe de Deus,
1: para que sejamos dignos das promessas de Cristo.
0: Derramai, ó Deus, a vossa graça em nossos corações, para que, conhecendo pela mensagem do anjo a encarnação do vosso Filho, cheguemos, por sua paixão e cruz, à glória da ressurreição. Por Cristo nosso Senhor.
1: Amém.
0: Glória ao Pai, ao Filho e ao Espírito Santo.
1: Como era no princípio, agora e sempre. Amém.
0: Glória ao Pai, ao Filho e ao Espírito Santo.
1: Como era no princípio, agora e sempre. Amém.
0: Glória ao Pai, ao Filho e ao Espírito Santo.
1: Como era no princípio, agora e sempre.

0: Você acompanhou conosco a oração do Ângelus. Que a bênção de Deus, pela intercessão da bem-aventurada Virgem Maria, permaneça sobre você, sua família e todas as suas intenções. Continue em nossa companhia e siga vivendo este dia com fé, esperança e paz.
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4: Amigo trabalhador, você já se fez a seguinte pergunta? Até quando devo ajudar uma pessoa que me pede socorro? 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Dinheiro? 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Você tem como atendê-la? 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Evite criar na vida dependentes desnecessários. Há crises que sobrevêm de forma imprevisível. E um apoio temporário, isto é, oportuno, é como um guincho para retirar do atoleiro o carro da vida. Felizmente, cresce o número dos solidários, daqueles que descobriram que mãos fechadas ficam entrevadas. Por isso, ao invés de esmola, promovem a ajuda inteligente, aquela que liberta da dependência, que se vê na alegria de um filho ao anunciar: Pai, a partir de hoje, caminho com as próprias pernas. A isto se chama crescimento. Da mesma forma, o sonho de quem é beneficiado é quanto antes liberar o seu benfeitor. Amigo, superei a crise, obrigado por tudo que fez por mim. Que boa notícia! Compensa ajudar a quem se ajuda. Portanto, estenda a mão, auxilie, sobretudo, a quem se propõe a voar com as próprias asas. Pense nisto e que Deus o acompanhe.
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14: 5 graus na temperatura e o tempo, como é que vai se comportar nas próximas horas, seu Coutinho? Bom dia.
15: Bom dia. É, o dia começa frio, entre 0 e 4 graus em boa parte da região. Não duvido que não tenha algum pontual negativo nas baixadas e fundo de vale aí pela região. Então vamos ter aí, a grosso modo, acho que entre 1 e 4 graus, mas alguns pontos ficam perto de zero ou menos. E à tarde, uns 15, 18 graus com muita boa vontade. Repete o quadro na quarta e quinta-feira. Geada entre 0 e 4 graus e à tarde na faixa aí dos 16, 18 graus com boa vontade e tempo bom. Na quinta, sexta, chuva, trovada no decorrer do dia com a passagem de uma frente fria e já está indicando a melhora do tempo no sábado com frio. Então provavelmente amanhece frio no sábado e já com geada também no domingo. Então vamos ter um frio forte também no fim de semana e semana que vem. Da Climatera, Ronaldo Coutinho.
14: Obrigado pelas informações, bom dia.
15: Bom dia.
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14: Seis e dez, bom dia, participe da programação da festa de São Pedro, de 20 a 28, novena de São Pedro, às 19h30 na Matriz, de 20 a 29, temos festejos em geral, abertura do pavilhão às 14h, tradicional bingo, a partir das 20h, certo? De 22 a 25, delivery de pastéis, dia 27, a venda do leitão, dia 29, opa, dia 29 é chique, né, compadre? A tradicional churrascada da festa de São Pedro. É verdade. Aham. Então tá bom. Tudo é bom. E do melhor é o que desejo, amigo Morangão Velho de Guerra. Combinado? Então tá certo. 6h11, já a benção do dia, viu? Eu tava vendo uma aqui, mas não. Depois dessa tem que abandonar a seleção brasileira. Não, não, não, não, não. O que que o senhor, a senhora, quando tem um calo no pé, faz? Hã? Eu, quando era pequenininha, a mãe macuava, batia em nós, né, compadre? Ela atravessava uma linha, passava uma agulha com a linha e daí deixava a linha no calo, né, compadre? Pra isso, ela falou, não, seca mais rápido, Morangão, mas calça o sapato e bora, partiu, Morangão. Pois é, o superstar, celebridade, aquele jogador não tem muito, Rafinha, o Rafinha foi poupado do treino de ontem, poupado das atividades de campo, porque surgiram bolhas nos pés. Pelo amor de Deus, eu leio uma coisa dessa, chega a me arder as vistas, compadre. O departamento médico optou por preservá-lo devido ao desgaste físico somado ao surgimento de bolhas nos pés. Tá bom? Então tá bom. Beleza, então. Então tá. Eu não sei, não, mas tinha que fazer uma limpa nessa seleção. É verdade, é que nem na política brasileira. Pegar a política, a seleção brasileira, ao povo e dar uma chacoalhada pra fazer as frutas podres caem longe, né, compadre? Porque, pelo amor de Deus, a Copa do Mundo é de 4 em 4 anos. Desde que me conheço por gente, pra qualquer jogador de futebol, a cereja do bolo da carreira é a Copa do Mundo. O vivente vai pra lá, joga um jogo, depois, estou com bolhas nos pés, também conheceu com calo, no mínimo usou aquela chuteira mais apertada, né, compadre? Não posso treinar, os calos me judiam demais. Ah, bom, depois dessa, né, compadre? Abri agora pra dar um atualizado no setor esportivo, né? Pra gente aí falando ao longo do dia. Mas, pelo amor de... Não, depois dessa, compadre, eu vou torcer pro Haiti sexta-feira. Não, não tem como. Não tem como. Não tem como. Mas, pelo amor de Deus, velho. Vou falar pro Frei, não vou poder trabalhar amanhã, tô com calo no pé, Frei. Tô com calo no pé, não tem como. Mas, pelo amor de Deus, né, tio? Não, deixa quieto, depois dessa, não. Não, não, não, não, vou mandar abraço pro povo agora.
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14: É verdade, né, compadre? Não, eu leio umas coisas que preferia não ter lido, confesso pro senhor. Confesso pra senhora, fui dar uma coringada agora, que toda manhã, né, eu começo a me atualizar cedo em diversos sites e coisa e tal, mas agora isso daqui, tchê, não, pelo amor de Deus, né, o Brasil treinou ontem, mas o Rafinha caminhou de pés descalços em torno do gramado, porque ele tava com bolhas nos pés, não. Eu só sei que eu gostaria de dizer uma coisa pra ele, né, compadre? Só gostaria de dizer uma coisa pra ele.
22: Mas pegar no Guatambu de Sorassor tu não quer, hein?
14: É, pegar no Guatambu de Sorassor não quer, né, compadre? Meu senhor, não, depois dessa, tem coisa que eu confesso que eu gostaria de não ter lido. Pode largar de mão, pelo amor de Deus. 6h15, um abraço, bom dia pro meu amigo doutor Maurício Cândido. Alô, doutor Maurício, forte abraço, bom dia, um abraço. O que, Wilson? Mas tu pode empaiar, meu Deus do céu, pode largar. Ô, meu amigo, Wilson Mascarello, bom dia, morangão, aqui é o Wilson Mascarello, viu? Manda um abraço pro Fernando Francescato, eu não sei se ele vai ouvir, né, morangão? Porque essa hora ele já deve estar plantando trigo, né, morangão? Aham, acho que ele tá contando carneirinha essas horas. Aham, ô Fernando essas horas? Ó, ó, ó. Nem no sonho tá plantando aquela arma. Mascarello, abraço, tudo de bom e do melhor que desejo, amigo Morangão, 6h16. Um abraço, bom dia pro Luizão Vedeguer. Alô, Luizão, como é que tá, tchê? Bom, forte abraço. O quê? Luizão Parzela falou, tinha que jogar no Vasco, ele pra ver como é bom, né, Morangão? Não, homem do céu. Aí já é judiado demais do jogador, né? Ou da torcida. Ah, homem do céu. Aham. O Luizão falou, fez bolha num joguinho daquele, morangão. Verdade, Luizão. Verdade, homem do céu. Lembra aquele campinho que tinha no lugar que tem o prédio na frente do teatro? Aham. Tu jogou ali, eu tenho certeza, homem do céu. Aham. Que ali era o reduto da família do Luizão, família do Morangão. Mas isso eu tô falando de uns 30, 40 anos atrás. Nós jogava bola ali. Mas podia arrancar toco da dedo que nós seguia jogando bola, né? E na construção do teatro ficou parado 225 anos. Quanto joguei, mano, ali, betes e coisa e tal. Meu Deus do céu, aquele terreno. Ah, não vou, não, vou ter que falar com o Frei depois. Vou ter que falar com o Frei. Amanhã vou estar com bolha no pé, não vou poder vir trabalhar. Luizão, forte abraço, tudo de bom e do melhor, às 6h17 também na companhia, meu amigo, o seu Emerson Porto Portivo é de guerra, seu Volney Fianco, a dona Isolina, seu Aldecir, o meu amigo, seu Antônio Yorkevics, o meu amigo, o Nono de la Corte. E o Nono, me diga uma coisa, quanto é que deu o jogo domingo? Porque ontem no bate-bola eu observei algumas edições um pouco estranhas, é. E daí no placar final, falaram que deu 1-1 no jogo. Mas eu acho que foi manipulado o resultado ali na TV, homem. Eu não sei não, homem do céu. Não sei não. Mas sei que ficou bom pros dois times. Então deu 1-1. Ó, o Nono falou, deu 1-1 mesmo, Morangão. Mas, homem do céu, forte abraço, então. É, pessoal da Rede Selinalta contra o pessoal da Sedan Cardos. Mas não deu bolho no pé de ninguém. Vamos ver se não vier trabalhar hoje aqui. Aí, Nono, se der algum um calo no pé de alguém, tu avisa, tá certo? Que daí a gente comunica o pessoal aqui também, né? E, meu Deus, calo no pé não dá pra trabalhar. Não, não tem como. Não dá. Meu Deus. O Nono falou calo, não deu, mas só que a beia deu bastante por aqui, morangão. Forte abraço, tudo de bom. E do melhor é o que desejo, amigo Morangão Velho de Guerra. Um abraço, bom dia pra dona Zenilda Nogueira. Tudo de bom, meu amigo seu Alcenor Pompeu. E ainda tem esperança de que essa tropa ganhe a Copa do Mundo, né, Morangão? Essa é a nossa representatividade. Tá feia a coisa, seu Pompeu. Tá feia a coisa, tá feia a coisa. Ô, seu Haroldo também, ô, seu Haroldo. Escreveu, meu Deus. Boa tarde, Fabiana. Abraço, meu amigo. Boa tarde, seu Haroldo. Tudo é bom e do melhor. Ô, meu amigo, seu Luciano Júnior, lá em Bom Sucesso do Sul, pode abandonar isso aí, né, Morangão? E querem chamar de seleção, hein? Pala, amor de Deus. Tá feia a coisa, né? Ô, meu amigo Leandro Piovesana, bom dia, Morangão. Tem que pôr o Rafinha Carpinho Loto pra engrossar os cor do pé, né, Morangão? Dos pés e das mãos, homem, não sei o porquê. Aquele usa necessaire com os creminhos, né? Verdade. Ô, meu amigo... Será, Magrão? Ô, meu amigo, seu Irandir Luizeto, ele jogou com uma chuteira emprestada, Morangão. Era um pouco menor, por isso que não teve muito desempenho, coitadinho, né, Morangão? Verdade. Aqueles gols que ele perdeu lá. Pelo amor de Deus, homem de Deus. Ó, aqui, ó, seu Itamar Tomás, e no meu tempo, Morangão, nós arrancava a tampa do dedão... Meu Deus, aqueles mercholatos ardidos, né? Eu lembro desse filme do céu. Aquele mercholate que a mãe falava, vou passar, vou contar até três. No um, ela já fincava o mercholate, você via estrela de tudo que é planeta, meu Deus. É, nós semos do tempo que o mercholate ardia. Ou seja, estamos judiados da idade já, né? É bem assim, né, Tomás? Passava metiolato, dava uma olhada pro lado e voltava a jogar de novo. Verdade, tudo de bom e do melhor. Abraço, bom dia pro meu amigo Johnny Signore. O meu amigo seu Stefano Mizaki escreveu, bom dia, Morangão. Tá difícil esse Brasil, né? Difícil é fazer uma limpeza, Morangão. Que tipo de calçado será que ele tava usando? Será que tava de salto alto? E o cor dá pra fazer um tapete bem bonito pra quem gosta, né, Morangão? Viu? Complicado, né? Complicado, né? Aqui um abraço pro meu amigo, o seu Valdecir Luiz Caldato. Bom dia, ótima terça-feira, sem comentários, nossa seleção, né, Morangão? Não, tu pode largar de mão, Caldato. Tu pode largar de mão, homem do céu. É verdade. O meu amigo Maróstica, se eu fosse o Ancelotti, Morangão, fazia ele correr descalço no asfalto quente até o México, pra ver se melhorava as coisas, né, Morangão? Ô, meu amigo, o seu Ari Malachi falou por falar em seleção, Morangão. Até achei que a seleção já tinha voltado, Morangão, pra não passar mais vergonha. Será, meu Deus do céu? O seu Adelardo Ressar de Sobrinho, a gente usa uma chuteira de 100 pila e não faz bolha nos pés, né, Morangão? Ele com todas aquelas chuteiras rosas e fazem bolha ainda, né? É chuteira de 1.000 e poucos reais, 2, 3 mil. E viu... É, ontem eu tava lendo a respeito, né? Não tem só uma marca, todas as marcas fornecedoras de equipamento esportivo estão dando chuteira rosa para os jogadores, né? Todas praticamente as seleções estão com chuteira.

0: né? Porque tu chutava, ele raspava no chão e já gastava a saia do tênis. Desse tipo. Um abraço, bom dia pro meu amigo seu Celso Chiarani, também registrando a companhia, o seu José Correio Raio Véia de Guerra, o seu Leucir na Fazendinha. Um abraço também aqui, deixe-me ver, a dona Catarina de Lima, tudo de bom e do melhor. Meu amigo Fernando Francisco, acordou? 6:30 da manhã, homem?
1: Mas que vergonha!
0: Ó, de largada, irmão, né, tia? É, eu tô aqui, bom dia. Suado de tanto trabalhar já, morangão.
2: Eu não acredito!
0: Mas por acaso tu não é Fernando Antônio Francisco? Tu não é do clã dos Antônio, homem? Eu acho que é pra trabalhar tanto assim, né? Pelo amor de Deus, tia. Deixe-me ver aqui, são 6:23, vou cantar os parabéns, daí vou com a benção do dia. A dona Delva Rectoldo, seu Cristiano, toda a família, homenageando a Letícia, está de aniversário hoje, é, os pais, seu Cristiano, dona Delva, homenageando a Letícia, que está de aniversário hoje, pra ela.
3: Parabéns.

0: Muita paz, muita saúde, alegria, felicidade, tudo de bom e do melhor é o que desejo, amigo Morangão Velho de Guerra, tá certo? Tá dado o recadito, um abraço, bom dia pro meu amigo Maico André Biaba, também registrando a parceria, queimou assado, Maico? Né? Eu falo, não, acordei agora com você falando Rafinha, Morangão. Abraço, bom dia pra minha amiga Dona Natalina Borges. Ô, Silvio, como é que tá? Bom, meu amigo Silvio Assi, flor chinesinha, Morangão, gastei alguma na quadra do São Roque do Chopin, piso bruto. Meu, mas era bom, né? Era bom, meu Deus do céu. Apesar de que dava um chulé aquele chinesinho. Mas era bom. Mas geralmente era um jogo, né? Um, dois jogos no máximo, tu tava com um buraco já na sola. Aham, verdade. Mas era bom tal do chinesinho. Nas quadras do pavilhão São Pedro, ele falou, e o joelho sempre em lasca, verdade, meu Deus do céu. Meu Deus do céu, verdade, bem lembrado mesmo. Mas bons tempos, né? É verdade, mas hoje não dá, não, não, não dá. Se ele jogasse com o chinesinho, ia dar bolha nos pés, né? Que dó, compadre. Meu, o que vocês acham de nós fazer uma vaquinha? Pode ser 10 centavos cada um. Aham. Vamos comprar uns esparadrapos. Vamos comprar alguma coisa pra ajudar o Rafinha. É melhorar o pé. Ele tá com um calo. Poveratio, né? Não, eu vou. Não, vamos, Morangão. 6h25.
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0: Hoje, bênção dos alimentos com nosso querido Frei Mazzucco. Um abraço, bom dia, seu Clécio Bertol, pedindo oração e bênçãos por toda a família. A dona Natalina Borges, em Enéas Marques, pedindo oração e bênçãos por toda a família. O seu Leonardo Hélio Brisquevich, pedindo oração e bênçãos por toda a família. A dona Cleci, pedindo pelas famílias Zanco, Bernard, Jurelo e Pirola. O pedido aqui também, seu Celso Chiarani, pede oração e bênçãos por toda a família e também por todos os pedreiros. O pedido aqui, deixe-me ver na sequência aqui, o seu Zone Signore, pedindo oração e bênçãos por toda a família. O seu Itamar Tomasi, no Fartura, pedindo oração e bênçãos por toda a família. Seu Sérgio Rodrigues da Silva, pedindo oração e bênçãos por toda a família. A dona Zenilda Nogueira, pedindo oração e bênçãos por toda a família. A dona Maria André, pedindo oração e bênçãos por toda a família. O seu Honorino Vargas, pedindo oração e bênçãos por toda a família. Também aqui a gente inclui o pedido do seu Valmor Mondardo, por toda a família. Dona Luciane Dutra Campos, de Vitorino, pede oração e bênçãos por toda a família. Seu Roberto Carini, pedindo oração e bênçãos por toda a família. Fabiano Lutemberg, em Tangará da Serra.

0: pede por toda a família. O seu Jaci Possamay pedindo por toda a família, também pro seu Hilário, dona Jupira, seu Romualdo Arcego, amigo abençoado, pedindo por toda a família, seu Vinícius Batistin, pedindo por toda a família, a dona Noeli Rosda, pedindo por toda a família, o seu Emerson Pereira, pedindo por toda a família, a dona Carmen em Tapurá, pedindo por toda a família, o meu amigo Gugelmin, Deus abençoe, meu irmão, muita força pra ti, gostei das palavras que ouvi, nunca desisti, né? Pensamento positivo, fé em Deus, Deus abençoe grandemente o Senhor, está em minhas orações, tá certo? O amigo Gugelmin, também, aquele abraço do amigo Morangão e as minhas orações, o seu Valdecir Alves Ferreira, pedindo oração e bênçãos por toda a família, a dona Maria de Quadra, pedindo oração e bênçãos por toda a família, Matheus Balbinotti em Itapejara do Oeste, pedindo oração e bênçãos por toda a família, a dona Aparecida Sebastião, pedindo por toda a família, o seu Jean em São José, Santa Catarina, pedindo por toda a família, seu Regis de Jesus em São Miguel do Oeste, pedindo por toda a família, Joaquim Ribeiro em Flor da Serra do Sul, pedindo por toda a família, Charles Meire em Clevelândia, por toda a família, Alex Correia em Salto do Lontra, pedindo por toda a família, o seu Salvador Medeiros, pedindo por toda a família, a dona Inês, pedindo pro seu Clair, dona Lenir, João e toda a família. Então foram estes os pedidos de hoje, agora a gente, claro, vai com a bênção do dia, bênção dos alimentos com nosso querido Frei Mazuco.
1: Senhor Deus de poder e de bondade, abençoe o precioso alimento que coloca a nossa mesa através da Mãe Terra. Que ele nunca nos falte, mas que também os pobres tenham o seu alimento à mesa. Nós vos agradecemos, Senhor Deus, pelo dom da vida. Olhai pela nossa saúde, que nós tenhamos saúde, que possamos sempre produzir o alimento digno e que tenha sempre fartura em nossa mesa. Por isso, abençoai a cada um de nós com alegria, ternura e bondade todo dia, que nós possamos ter gratidão pelo alimento que recebemos. O Deus que é Pai, Filho e Espírito Santo. Amém.
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0: Na cotação agropecuária, feijão carioca 230-270, feijão preto 170-190, milho 52,30-58, soja 111,20-113, trigo 70, boi em pé arroba 350-360, erva mate 19, suíno em pé tipo carne 4,50, vaca em pé arroba 305-310.
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0: 6h32, conferindo os principais destaques. Manhã de tempo bom, temperatura na casa dos 5 graus aqui em Pato Branco. Tivemos aqui, meu compadre e minha comadre, a Polícia Militar recuperando um veículo com alerta de furto e roubo. Estava transitando pelo interior de Vitorino. O pessoal realizou a abordagem. O condutor também estava embriagado. Dois detidos nesta situação e o veículo recuperado. Carpê avaliado em mais de 50 mil reais, mais de 700 metros, acabou sumindo do Parque de Exposições de Pato Branco. Mistério! Quem levou embora o carpê do parque? Pelo amor de Deus! Uma mulher foi presa por tentativa de homicídio em Francisco Beltrão. Corpo de bombeiros combateu incêndio em caminhão no bairro Vila Nova, também Francisco Beltrão. Gaeco acabou deflagrando ontem uma mega operação contra o crime organizado. Foram 559 mandados no Paraná e outros 3 estados, certo? Mais de 1000 policiais trabalhando. Que coisa, hein? Muita. Aqui da região de municípios, ó. Candói, Francisco Beltrão, Guarapuava, Laranjeiras do Sul e União da Vitória. Além destes, tivemos Mato Grosso do Sul, Santa Catarina, São Paulo e, claro, outros municípios aqui do Paraná. Em Barracão, os radares chegaram à Serra do BNH, só que a população reforçou a cobrança, certo, meu compadre e minha comadre, de investimentos estruturais, principalmente uma terceira pista, né, para melhorar o fluxo na rodovia. Falaram que radar vai só piorar a situação. Em muitos pontos concordo com a população. Vamos ver o que é que vai dar, né? Não vai adiantar nada. Em São Miguel do Oeste, um casal foi detido com crack e cocaína. Além disso, eles estavam portando uma balança de precisão quando da abordagem, certo? Então, os principais destaques aqui no nosso Desperta Brasil. Vamos falar de esportes? Claro! Seis e 35, também quanto aos treinos, né, meu compadre e minha comadre? Quanto aos treinos da seleção brasileira, lembrando que a seleção jogou no sábado, aí teve o domingo de dia livre, e treinaram ontem à tarde. Que chique, né? Carlo Ancelotti poupou, claro, o Neymar, que ainda está se recuperando de lesão na panturrilha, poupou Gabriel Magalhães, Bruno Guimarães e Rafinha. O Rafinha porque estava com bolhas nos pés. Na Copa do Mundo tivemos ontem Espanha e Cabo Verde 0-0, Bélgica e Egito 1-1, Arábia Saudita e Uruguai 1-1, Irã e Nova Zelândia 2-2. Hoje, 16h, França e Senegal, 19h, Iraque e Noruega e às 22h, estreia dos hermanos Argentina e Argélia. Tá dado o recadito, tivemos pela Série B do Brasileirão, Londrina 3, Avaí 2, Criciúma e Ceará empataram em 1-1. De Paranaense na C, Maringá e Maranhão empataram em 0-0. Combinado? Então tá certo. 6h36, um bom dia pro senhor, um bom dia pra senhora.
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0: Tempo bom, 5 graus na temperatura.
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0: Seis e 37, tudo de bom e do melhor que desejo, amigo Morango. Um abraço pro seu Adriano, dona Sônia, Pablo Henrique, Murilo Gabriel, famílias Rigo e Lorenzi na parceria. Amanhã eu coloco na intenção, tá certo? Um abraço pro seu Clécio Bertol, dona Preta, tudo de bom, é o que desejo, amigo Morangão. O meu amigo, o seu Leucir Hartwig, também registrando a parceria, a dona Joiceli, Beppe Velho de Guerra, também amigos do bairro Jardim, Primavera conosco, tudo de bom e do melhor. O meu amigo, seu Luiz Cunico, de Jové de Guerra. Um abraço, bom dia pro meu amigo Rogério. Alô, Rogério, escreveu. Bom dia, dando a partida e na escuta, Deus abençoe grandemente no trecho. Todos os amigos vão cortando estradão, muito obrigado pelo carinho da audiência. Deus os acompanhe em cada quilômetro rodado, amém? A dona Rosane Amaral também registrando a parceria. Tudo de bom a você, ouvinte aqui do Desperta Brasil, combinado? Então tá dado o recadito. Ô meu amigo, seu Emerson Porto, Portinho Velho de Guerra. Ô Portinho, como é que tá? Bom, me pediu, essa aqui é boa, né, compadre? É, caçoar dele a vida inteira, a hora que ele foi executar, puxou o gato pra matar ele com todo mundo, né, compadre? Deu no que deu. Pedro Bento e Zé da Estrada, o João Bobo, aqui no nosso programa, combinado? Então, tá certo. Deixa eu ver aqui, tem mais um pedido aqui que me pediram, uma do Barrerito, mas foi lá pra trás. Ah, a dona Noeli falou, Morangão, acho que a dona Marli é sócia da Serinalta, né, Morangão? Ela vai a hora que quer, viu? É quase a dona aqui, comadre. Aham, tem horário tem foro privilegiado aqui, que nem dos outros, não é foro, é foro. É, dona Noeli, forte abraço, bom dia, tudo de bom. Deixe-me ver, eu tô voltando nos pedidos aqui, ó. Aqui, ó. O meu amigo, seu Darcy, no Alto da Glória, me pediu a música O Menino da Canoa. Então tá bom, 6:39, bom dia.

0: excelentíssimo senhor juiz, digníssimo doutor promotor, senhores jurados. Meritíssimo senhor juiz, digníssimo doutor promotor, senhores jurados. Meritíssimo senhor juiz, digníssimo doutor promotor, senhores jurados.
1: Silêncio! O senhor não é advogado. O senhor não tem argumento para a defesa do acusado.
0: É neste ponto, meritíssimo juiz, que eu queria ter chegado. O senhor não tolerou três vezes ser pronunciado, chamando a sua atenção e dos senhores jurados. Como querem que um pobre demente, que há 20 anos vem suportando insultos de toda espécie aqui no povoado e nunca ficou zangado, ouçam a voz da consciência e julguem, senhores jurados.

0: Barreirito, menino da canoa, Pedro Bentezé da estrada, João Bobo. Já consegui mais 5 pila com o Mercindo e 5 com a Célio. Vai ajudar com 5 pila, né, Célio?
1: Pra quê?
0: Estão fazendo uma vaquinha aqui.
1: É?
0: Aham. Uhum. Comprar esparadrapo e mertiolate pro Rafinha.
1: Ah, boa.
0: Ele tá com bolhas nos pés, daí por isso ele não pôde treinar ontem, Célio.
1: É verdade, eu vi a matéria.
0: É, não, acho que... Vai ajudar também, Célio?
1: Vou.
0: Também, Gumercindo? Então já tenho mais 10 aqui pra comprar. Hoje daí, né? Vamos precisar só o dinheiro pro frete até nos Estados Unidos agora. É, ele tá com calos nos pés. Que dó, né, compadre? Atenção, Frei, não vou poder trabalhar amanhã cedo, tá bom? Tô com calo nos pés, não consigo vir pra firma. Fala, não, eu vou. Depois dessa eu vou. 14, eu não, não, não me entra na cabeça. Não, não, não. 14 para as 7.
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7: Ó, meu amigo, o senhor Animalagem falou que eu vou mandar a açoiteira, Monegão, pra mandar junto pra esse jogador lá, Monegão.
8: Boa.
7: Ô, meu amigo Gilmar, com os espiados estão descobrindo por que o Dudu Sartor não trabalha na vida, né, Monegão? Tem cal nos pés faz 43 anos, meu Deus. Mas é por causa do Palmeiras, ele, meu Deus. É verdade, Gilmar. Um abraço, meu amigo Gilmar, com os espiados. Enquanto isso, nós seguimos nesse ritmo aqui, ó. Né?
1: Essa vida de músico.
7: Pior não é tocar o baile, é carregar a gaita depois, né, tio? Pelo amor de Deus, bom dia, tudo é bom. Fui, tchau.

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2: Da Selinalta, 7 horas, bom dia, trabalhadora, trabalhador, estamos chegando com o jornalismo. Terça-feira, já 16 de junho de 2026, tempo é bom, mais frio que ontem, agora 7 graus, hein? Bem frio aí, o início desta nova jornada. E a Selinalta informa você a partir de agora, equipe chegando, se preparando, trazendo aí as informações locais e regionais com muita credibilidade. Você fica sabendo também de tudo o que acontece aí, as principais notícias do Paraná, do Brasil e do mundo. Vamos acionar a equipe.
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2: Agasalhe-se direitinho, 7 graus e a temperatura. Bom dia! Vamos se aquecer aí para enfrentarmos a jornada. Bom dia, Tonizer.
4: Bom dia a você, Célio, ouvintes da Selinalta. Boa terça-feira, vamos trazer informações do Legislativo Municipal. Ontem, uma sessão ordinária, hoje, uma extraordinária. Regime jurídico dos servidores públicos municipais. Esse projeto foi protocolado ontem na Câmara de Vereadores. Daqui a pouco mais detalhes por aqui. Também outras discussões, vai mudar o uso da tribuna livre. O que que vai mudar? O presidente vai contar por aqui daqui a pouquinho. Vamos trazer novas informações do carpê, que foi retirado. Cadê o carpê que foi usado durante a Feira Casa e Construção? Tem um registro de furto. Daqui a pouco mais detalhes aqui. Tem um mistério nesse assunto aí, daqui a pouquinho a gente atualiza aqui na programação. Em Pato Branco, acidentes registrados ontem e já tem atendimento feito pelos bombeiros nesse momento. Informações das rodovias, 3 pessoas da mesma família morreram em acidente na BR-277 em Laranjeiras do Sul. Foi ontem à tarde esse acidente gravíssimo. Alguns dos assuntos que vamos detalhar aqui no jornalismo, Célio.
2: Também com a gente, Tiago Tessaro, bom dia.
5: Bom dia, Célio Guaro, bom dia a todos que acompanham a Selinalta. Daqui a pouco, informações, mulher foi presa em Francisco Beltrão, acusada de homicídio. Informações também de uma reunião aqui em Pato Branco. Vem aí a regulamentação para as motonetas, os veículos, as motos elétricas. Também essa situação aí que tem chamado a atenção em Pato Branco. Reunião ontem no gabinete, vem aí uma regulamentação.
2: Outras que estão chegando aqui para Selinalta, primas desaparecidas há mais de um mês. Polícia faz buscas em Nova Cidade, no Paraná, apontada em investigação. Mais de 30 fetos são encontrados em Jardim de Médica, na Polônia. STF julga nesta terça acusação contra Eduardo Bolsonaro por coação em processo sobre tentativa de golpe em 2022. Paraná conquista reconhecimento no Mundial de Erva Mate com prêmios inéditos. A ANAC investiga se helicóptero que colidiu fazia transporte clandestino lá no Rio de Janeiro. Caminhoneiro drogado e batedor são pegos com 2,5 toneladas de maconha em abordagens aleatórias durante fiscalização aqui no estado do Paraná. Manchetes que estão chegando aí para Selinalta, as manchetes aí do Brasil e do mundo também. 7 horas e 4 minutos, nós já voltamos.
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2: 7:05, que você tenha aí uma excelente terça-feira. Bom dia, ouvintes. E a gente começa aí o jornalismo. 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Começamos com os destaques, o que tivemos nas rodovias, Edson.
4: Acidente na região de Laranjeiras do Sul ontem à tarde, gravíssimo acidente com 3 mortes, é fora do sudoeste, mas não muito distante também da nossa região, região de São Jorge do Oeste, aí Quedas do Iguaçu, o município de Laranjeiras. 17:15 na BR-277, o que ocorreu foi esse acidente que vitimou 3 pessoas da mesma família, a colisão entre um Gol de Laranjeiras do Sul e um caminhão baú de uma empresa de móveis. No veículo, o condutor Everton Yankee, 33 anos, e a esposa Carol Borges, de 28, e a mãe do Everton, a Rose Aparecida Ferreira dos Santos, de 52 anos, e todos morreram no local. A família foi até uma madeireira comprar madeiras para fazer a reforma da casa e estava retornando para a residência no bairro Água Verde. E aí houve a colisão, então. A colisão foi frontal. A EPR Iguaçu, Polícia Rodoviária Federal, Corpo de Bombeiros e SAMU atenderam o acidente. Polícia Civil e Criminalística também fizeram levantamentos e os corpos foram encaminhados ao IML, o Instituto Médico Legal. Tinha 28 anos, a Carol deixa 3 filhos menores de idade. O Everton, né, o casal deixa 3 filhos menores de idade. As informações são dos colegas da emissora lá de Laranjeiras do Sul, né? E a Rádio Campo Aberto lá de Laranjeiras do Sul, que fez levantamentos sobre esse acidente, essa tragédia destruindo uma família. Célio Ruaro.
2: Ok, e o destaque da região, Thiago?
9: Uma mulher foi presa nas últimas horas lá em Francisco Beltrão, acusada de ter atentado contra a vida do Evilácio Osni da Silva Júnior. Uma mulher de 21 anos. Ela é investigada por este crime que aconteceu no domingo, no bairro São Miguel, em Francisco Beltrão. Segundo a Polícia Civil, a polícia foi acionada logo após o fato e a equipe de plantão se deslocou até o local onde aconteceu o crime. A vítima foi brutalmente agredida, foi socorrida em estado inconsciente e com grave sangramento na cabeça. O trabalho de investigação aconteceu de forma contínua e ao longo da madrugada de ontem a polícia conseguiu ter informações da autoria. Imagens do sistema de monitoramento também acabaram ajudando a polícia e a suspeita foi presa no mesmo bairro. Pelo que foi apurado, a dinâmica do crime foi de extrema gravidade e dividida em 2 etapas. Primeiro, a vítima foi perseguida e espancada por socos e chutes por 2 homens. Cerca de 8 minutos depois do término do primeiro ataque, aproveitando-se que o homem já estava desmaiado e indefeso, a mulher se aproximou e utilizou um bloco maciço de concreto e deu 2 golpes na cabeça da vítima. Ela fugiu logo depois. O objeto foi localizado e apreendido pela polícia com vestígios de sangue. Durante o interrogatório, a mulher confessou a autoria, dizendo que agiu por vingança, motivada por supostos furtos que a vítima teria cometido na região. A vítima segue internada na UTI, está entubada em estado grave, lá em Francisco Beltrão. A mulher foi presa e agora está à disposição da justiça.
2: E o destaque aqui de Pato Branco, Edson?
4: É, acidente há cerca de 10 minutos foi registrado no centro, Avenida Tupi com Tapir. A Tapir é aquela rua ali do Depatran, né? E na quadra de cima, na esquina de cima, uma colisão há pouco. O colega repórter cinematográfico Paulo Tessaro está no local. foi uma colisão entre um Fiat Mobi e um veículo Toyota. Nesse acidente, ninguém ferido, só danos materiais, mas foi de grandes proporções. Os bombeiros atendem nesse momento o acidente. Inclusive, airbags foram acionados, abriram airbags, e aí sai todo aquele pó, né? O pessoal acaba se assustando um pouco, a ocorrência fica ainda mais complexa, mas ninguém ferido, graças a Deus. Uma primeira informação era de vazamento de combustível, os bombeiros chamados por causa disso, mas acabou não sendo, era o pó ali do airbag que acabou saindo, né? Acabou liberando aquele produto todo. E tem uma certa complexidade o acidente, mas se ninguém saiu ferido, já é um fator que traz uma certa calma aí, traz uma certa tranquilidade. Eu vou falar no decorrer da programação, Célio Ruaro, sobre captações de órgãos. Duas ocorreram ao mesmo tempo no Hospital São Lucas, desde domingo até ontem. E o detalhe, os dois casos foram quedas em banheiros. Um numa cidade e outro caso na outra cidade catarinense, aí do oeste catarinense, Novo Horizonte e São Bernardino. Um jovem e uma senhora. Captações de órgãos por causa de queda no banheiro. Eu vou falar desses assuntos, trazer outros detalhes no decorrer da programação. Até o Instituto Médico Legal foi acionado para esses atendimentos aí. Célio Guaro.
2: Muito bem, estamos aguardando. Obrigado, Edson. Banheiros lisos aí é um perigo. Muito cuidado na hora do banho, aí com frio agora, aquela umidade toda, não é? E causando mortes. Daqui a pouquinho o Edson vai trazer então detalhes sobre estas mortes e as doações de órgãos. 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
2: 7:15, vamos ouvir aí o seu Ronaldo Coutinho. 7 graus a temperatura agora aqui nos estúdios, Coutinho. E como segue o tempo? Muito frio, não é? Bom dia.
16: Bom dia. É, o dia segue frio na região, mínimas aí de entre 0 e 3 nas baixadas, 4, 5 no alto. À tarde, uns 18 graus, 15, 17 graus, com boa vontade. E hoje superou ali Pinheiro Machado, no Rio Grande do Sul, com 6,1 negativo. Nos Campos de Palmas está um pouquinho negativo, no lado catarinense. E em Santa Catarina, 4,6 abaixo de zero em Bom Jardim e 2,6, 2,7 negativo em São Joaquim. Vamos ter tempo bom. Amanhã frio também, quarta e quinta, entre 0 e 3, 1 e 4. Algum negativo até pode ter nas baixadas, com geada. E à tarde fica bem agradável. Na sexta tem chuva, talvez já cedo, chuva, trovada, alguma coisa forte, pontual. Melhora com frio no fim de semana, provavelmente com geada no domingo. E outra frente fria chega na segunda, com chuva e bem mais frio a semana que vem. Da Climatea, Ronaldo Coutinho.
2: É, vamos se preparar. Então, Pinheiro Machado, lá no Rio Grande do Sul, menos 6,1 nesta manhã. Ali na terra do Coutinho, ali também temperaturas negativas. Obrigado, Coutinho. Até daqui a pouco.
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2: 7:27 graus a temperatura. Dólar comercial vai abrir o mercado cotado a R$5,06. O euro R$5,86. O euro. Temos também os valores divulgados aqui dos produtos agropecuários pelo Deral. Feijão carioca nota 8,5 e acima, R$230. Feijão preto tipo 1, 190. Milho amarelo tipo 1, 57. Soja industrial tipo 1, R$112. O trigo, R$70. A erva mate, R$19. O boi em pé, arroba, R$350. O suíno em pé tipo carne, R$4,50 o quilo. E a vaca em pé padrão corte 310.
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25: Olá, no Giro Sistema FIEP desta semana, a Federação das Indústrias do Paraná, junto ao G7 Paraná e a OAB, defende a votação urgente de projeto de lei que impede a cobrança de ICMS sobre os novos impostos federais. A proposta garante mais segurança jurídica às empresas paranaenses. SESI apoia indústrias na construção de estratégias ESG e primeiros resultados já ganham destaque com a entrega do primeiro selo de materialidade à empresa paranaense. O SENAI abre inscrições para cursos técnicos com início em julho. A chance de qualificação para as mais de 22 mil vagas geradas pela indústria paranaense este ano. E no mês do profissional de RH, o IEL lança em Apucarana o programa Conectando Talentos, que facilita o encontro entre profissionais e o mercado de trabalho. Os detalhes dessas notícias nos canais

0: A justiça da democracia.
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3: 7h24, acerte com a Serinalta. Bom trabalho para você. Boa terça-feira. Mais uma madrugada aí fria, segundo o Coutinho. Tivemos aí temperaturas nas baixadas em nosso município entre 0 e 3, mais no alto 4 e 5, viu? Muito frio. Aqui nos estúdios permanece 7 graus a temperatura. 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A Polícia Rodoviária Federal explicou que estava fazendo uma ação de fiscalização quando abordou primeiramente um carro ocupado por um homem que apresentou informações contraditórias sobre a viagem. Pouco depois, os policiais decidiram aleatoriamente abordar a carreta. Ao ser questionado sobre a carga transportada, o caminhoneiro admitiu que levava maconha, após ter dito que apenas transportava aço para a construção civil. Na vistoria, os policiais localizaram diversos fardos da droga escondidos sobre uma carga de aço. As diligências apontaram que o homem que dirigiu o carro atuava como batedor do caminhão, identificando possíveis pontos de fiscalização policial, aponta a polícia. Ainda de acordo com a corporação, o caminhoneiro admitiu ter feito uso de cocaína. Em busca pessoal, os policiais encontraram uma porção da droga com ele. Na cabine do caminhão ainda foram localizados vestígios de cocaína e objetos utilizados para o consumo da substância. Com suspeito de ser aí o batedor, afirma a polícia, também foi encontrada uma porção de cocaína. A dupla natural de Criciúma, Santa Catarina, relatou que a droga foi carregada em Foz do Iguaçu e que o destino seria Curitiba, capital. Os dois foram presos pelos crimes de tráfico de drogas e associação para o tráfico. No total, a pesagem indicou que a carreta estava carregada com 2.479,35 quilos de maconha, quase 2,5 toneladas. Os nomes dos detidos não foram divulgados. 7h27, Edson Neiser.
4: E cadê o carpê utilizado na feira setorial Casa e Construção, seu Célio Ruaro? Sumiu o carpê.
3: Ah, é?
4: Quase R$50 mil. E agora, cadê o carpê? Ninguém sabe onde tá. E aí houve até um registro de boletim de ocorrência. Bom, o colega Beto Rossati esteve no Parque de Exposições, a gente estava em outra pauta ontem, e o Beto fala desse mistério que tomou conta do Parque de Exposições nos últimos dias. São 700 metros, né, de comprimento, o chamado metro linear, né? São 700 metros corridos desse carpete verde bandeira, e que é de propriedade da ACPB, Associação Empresarial. O material estava em uma sala.
3: Não é descartável, então.
4: Não, não. Ele pode ser reaproveitado para os próximos eventos. Estava em uma sala. Uhum. E aí abriram essa sala para pegar o carpete. Cadê? Nada, nem sinal. E aí agora está todo mundo procurando. Material avaliado em R$47 mil. O colega Beto Rossati ontem, pela manhã, conversou com a secretária executiva da ACPB, Associação Empresarial de Pato Branco, a Kerla Pagnoncelli, que falou sobre o sumiço.

0: Isso do Carpê.
1: É o que a gente quer saber, justamente. Esse Carpê, ele estava acondicionado, Beto, numa sala trancada, né? E na última quarta-feira ele não estava mais ali.
2: Sumiu, né?
1: Sumiu.
2: Misteriosamente.
1: Ninguém
2: Agora,
1: sabe.
2: Foi uma atividade noturna, talvez, a gente não sabe, porque para ter acesso à sala são portas corta-fogo de aço, né? Enfim, é só com chave para entrar ali, né?
1: Justamente.
2: Ou uma marreta muito grande, né? Que não foi o caso.
1: Justamente. Nós tínhamos a chave, né, dessa sala, foi feita uma cópia da chave, o Carpê estava na sala trancada, né? As portas não foram arrombadas. E, infelizmente, não tem como a gente saber se foi durante o dia, se foi à noite, porque aqui no parque tem uma movimentação grande de pessoas, né? Então, infelizmente, a gente não tem essa informação.
2: E agora, nessa semana, particularmente, também está sendo aí uma grande movimentação para a montagem de um outro evento grande que vamos ter aqui. Então, realmente, é uma circulação muito grande de eu diria até, sem medo de errar, centenas de pessoas nestes dias aqui no Parque de Exposições.
1: Justamente. Tem muitas pessoas aqui, né? Termina um evento, começa outro, então a movimentação é muito grande. Mas não é fácil de carregar todo esse Carpê, né, Beto? Visto que são aproximadamente 700 metros de Carpê, avaliado em R$47 mil, que foi o valor que a associação pagou pelo empréstimo desse Carpê, né? Porque quando a gente contrata uma empresa, a gente contrata a locação disso e eles acabaram doando esse Carpê para nós para futuras edições, como você falou. E esse Carpê foi realmente, seria destinado para essa próxima feira. E esse Carpê não está mais aqui.
2: Sumiu, né? Então, se alguém viu qualquer movimentação, como você disse, informem anonimamente, inclusive já a associação já fez boletim de ocorrência.
1: Justamente, a gente fez um boletim de ocorrência. Se alguém tiver qualquer notícia desse Carpê, é verde bandeira, né? Uhum. São aproximadamente cinco rolos de Carpê. Não cabe num carro. Tem que ser caminhonete ou caminhão, então, e com certeza mais do que duas pessoas para carregar, né? Porque a quantidade é bastante.
2: Tem algum telefone para disponibilizar, para informações, mesmo que anônimas?
1: Pode entrar em contato através do WhatsApp ou do telefone da associação, 3025-1237. Entre em contato com a gente lá, não precisa se identificar, né? Qualquer notícia que tiver, a gente já registrou o boletim de ocorrência, então, Polícia Militar, Polícia Civil, tá todo mundo já
2: sabendo,
1: nos ajudando nessa
2: lamentável
1: procura.
0: Cinco rolos que não cabem em carros, Célio Guara.
3: Será que não foi um mal entendido alguma coisa?
0: Aí que tá, aí pode ter um mal entendido aí, alguém levou, guardou em outro lugar, alguém que de repente se envolveu de alguma forma com a feira e tal, enfim, que mistério, hein, Célio Guara? Se foi um mal entendido, vale ressaltar que ninguém responderá judicialmente se procurar a CPB e esclarecer tudo. Tá cheirando de repente algum mal entendido? Pode ser. Ou pode ser furto mesmo? Também. Fato é que tem boletim de ocorrência, como a Kerla falou, a Polícia Militar e a Polícia Civil têm os registros, já estão sabendo, são 700 metros corridos de Carpê, verde bandeira, um verde bem forte aí, né?
3: Dá um rolão, né?
0: Dá cinco rolos, disse a Kerla, que não cabem em automóveis, tem que ser de caminhonete ou caminhão. Que mistério em Pato Branco sobre o tal Carpê da última feira setorial.
3: Quem levou o Carpê?
0: Quem levou o Carpê e levou pra quê? Dá até pra rimar. Quem levou o Carpê e levou pra quê?
3: Aí
0: só pra dar uma rima aí, seu Célio Vale.
3: Ok, obrigado, Edson. 7h32 agora.
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4: 7h37 agora, vamos atualizar o esporte, seu Thiago Tessaro.
5: Vamos lá, atualizando as informações aqui, falar de Copa do Mundo. Ontem ninguém queria ganhar na Copa, só deu empate.
4: É, viu? Copa é Copa, né?
5: É, uma zebrinha, uns times meio assim acharam que ia ganhar
4: no grito,
5: né? E levaram umas invertidas.
4: É. Mas vamos lá. Seleções aí surpreendendo.
5: Hoje tem a França e também tem a Argentina. E tem o Haaland da Noruega, que também estreia hoje. Copa do Mundo, a sequência, as informações aqui que a gente atualiza. 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Das loterias, apenas a Loto Fácil, ontem em destaque aqui, 3 ganhadores, R$ 564 mil para cada aposta premiada. Loto Fácil, concurso 3711, os números 1, 5, 6, 8, 9, 10, 12, 13, 15, 16, 17, 20, 22, 24 e 25. Portanto, as loterias. Teve Copa da Liga ontem. O Juventude do Mato Grosso do Sul ganhou do América de Natal por 3-0. Passou o Juventude. Hoje falta o último confronto aqui, o Dracena contra o Concórdia. Aí depois a Liga vai fazer sorteio de novo. Mais próximo da gente, o São Lourenço, que está classificado para a fase de quartas de final. Teve um jogo da Série Prata ontem. O Chavantes de Planalto ganhou da equipe do Ibiporã, do time do técnico Lacerda. 3-2 para o Chavantes Planalto. Sequência da semana. Amanhã, as Patinhas jogam em casa. Futsal feminino de Pato Branco amanhã, 19 horas, contra o time de Cascavel. Entrada franca aí no ginásio do Olivar Lavarda. Já o Pato treinou ontem e o time está se preparando para o jogo de sábado. Vai pegar o Atlântico lá na Casa do Galo, lá em Erechim. Dos jogos históricos aqui, ó, Pato e Atlântico, 17 jogos.
4: Uhum.
5: 2 empates, 5 vitórias do Atlântico e 10 vitórias do Pato.
4: Nossa!
5: Então nós estamos levando a vantagem.
4: Que beleza.
5: Aí que me dá medo agora para esse jogo próximo. Jogo sábado lá, 18 horas. Pato, na semana, a ideia, a tendência é que o Pato tenha quase todo mundo disponível. A única baixa, acho que vai ser só o Gleitson, pelo ritmo de jogo. Mas ele já tá voltando a fazer algum trabalhinho aí, o Gleitson, para ficar à disposição do técnico Luciano Bonfim. No futebol, tivemos ontem Campeonato Brasileiro da Série B. O Londrina ganhou uma, hein? 3-2 ganhou do Avaí. Segue na zona de rebaixamento, mas deu uma encostada agora para tentar fugir. E o Criciúma empatou com o Ceará em 1-1. Hoje tem Fortaleza e América Mineiro. E pela Copa do Mundo, então, dos resultados de ontem, a Espanha, 75% de posse de bola, 20 e tantas sinalizações. Mas aí parou na vó. Vozinha segurou o resultado. 40 anos o goleiro do Cabo Verde. E o jogo...
4: E pegou bem.
5: 0-0, Espanha e Cabo Verde. Bélgica e Egito empataram em 1-1. Arábia Saudita e Uruguai, 1-1. Irã e Nova Zelândia, 2-2. Hoje, às 4 horas da tarde, a França, favorita contra Senegal. 19 horas, Iraque e Noruega. E às 22 horas, a Argentina contra a Argélia. São os jogos programados para hoje. 3 jogos hoje. É porque o que acontece nessa virada aí da noite... 1 da manhã seria esse jogo Áustria e Jordânia, caberia para o jogo dessa terça-feira. Uhum. Só que com relação ao fuso horário, ele cai para a madrugada, 1 da manhã. Por isso que amanhã teremos 5 jogos. É que, na verdade, Áustria e Jordânia seria jogo de hoje.
4: Certo.
5: É que está nessa questão de fuso horário, né? Mas são os jogos programados aqui. Do Brasil, o Neymar fez mais um exame e, pelo jeito mesmo, ele não vai jogar contra o Haiti. O técnico Ancelotti está esboçando aí possibilidade de mudança no time. Vamos ver qual a mudança ou quais as mudanças. Uhum. O Brasil joga na sexta-feira às 21h30 contra a equipe do Haiti. Aguardar, hein? O desempenho, a Copa do Mundo que segue. A gente fica de olho aí o que vai rolar, seu Célio Juan.
4: É isso aí, vamos acompanhando. Bons jogos aí, muitas seleções aí surpreendendo também. Surpreendendo as grandes, né? Que se dizem grandes. Tomara que não aconteça com o Brasil, né? Vamos.
5: Ah, com o Haiti, cara, se não ganhar do Haiti também, daí já pode vir embora na semana que vem, já vem embora.
4: Já compra as passagens de volta, né? 7h42, nós já voltamos.
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4: 7h47, não perca a hora. Temperatura permanece em 7 graus aqui nos estúdios. Tempo é bom em Pato Branco, na região. Temos aí a presença do sol, mas que não aquece muito, né? Só aparece. Dá uma esquentadinha um pouco à tarde aí, alguma coisinha, mas é frio. E a gente continua informando o ouvinte, 7h48. Qual a informação agora, seu Thiago?
5: Sobre as motos elétricas, Célio Juan. Regulamentação da mobilidade individual elétrica aqui em Pato Branco. Uma reunião ontem envolveu aí a associação comercial, empresários do setor, prefeitura, questão da área jurídica também, Depatran, com a ideia para regulamentar essa situação, porque está uma quantidade de motos agora, patinete elétrico, moto elétrica, pessoal utilizando, e aí? Tem que usar capacete? Tem que ter placa? Pode andar na calçada? Qual que é a velocidade? Dependendo depois, no período da noite, tem que ligar a luz? Várias situações. E com a ideia para abranger aqui, ó, bicicleta elétrica, ciclomotores, as scooters elétricas, triciclos, motonetas elétricas, e também para regulamentar a exigência dos equipamentos na mobilidade individual. A ideia, no primeiro momento, para que utilize ciclovias, ciclofaixas e também as ciclorotas, vias com até 40 km por hora para utilizar, e também com uma restrição em rodovias e vias rápidas, para não usar em via rápida ou também em rodovia. As regras de circulação que deverão constar aí em uma regulamentação. Ela não está fechada ainda, até porque o município, a ideia ontem foi reunir para discutir. Foi montada uma, digamos assim, uma minuta que não precisa da aprovação da Câmara de Vereadores. A ideia do município é construir em conjunto e depois publicar através de um decreto.
4: Não temos ciclovias, um lugar especial para isso, né? Temos algumas calçadas ainda.
5: É, mas não é para usar calçada.
4: Então,
5: Né? Pois é. Se tiver essa situação, ou o detalhe, é usar na via normal, na rua. Uhum. Só que em rua rápida, em via rápida, não. E em rodovia também não. É, a facilidade que entrou com esses veículos aí é impressionante com relação ao custo-benefício. Né? Tem uma empresa em Pato Branco que só nesse ano vendeu 200.
4: Minha nossa.
5: A princípio são 4 ou 5 empresas que estão trabalhando com esse setor aí da mobilidade elétrica em Pato Branco. Da reunião de ontem, ao final da reunião, nós conversamos com o diretor socioeconômico junto à Associação Comercial Empresarial de Pato Branco, o Maurício Garcia. Inclusive, na reunião de ontem, o pessoal disse que buscaram algumas dicas na Alemanha, que lá já, em alguns países que já tem regulamentação. Mas o Maurício conversou com a gente.
0: Veio muito boa hora esse debate, porque a gente entende a necessidade de ter essa evolução nos ciclomotores e os autopropelidos na nossa cidade, mas também a gente sabe da preocupação da mobilidade e trânsito em questão da segurança. Eu acho que nós, os empresários do setor, juntamente com a sociedade organizada, temos que nos preocupar e incentivar o nosso departamento de trânsito, a nossa prefeitura, para que a gente consiga normatizar e para proporcionar mais segurança para os usuários. Porque a gente, como importador, como empresário, a gente gostaria de continuar vendendo e proporcionando isso à população. Mas temos que regulamentar para que todo mundo fique tranquilo.
21: Inclusive tomando a iniciativa de fazer estudos, inclusive em outros países, de como é que se trata essa questão.
0: É, exatamente. A gente ia propor à prefeitura, mas eles nos convidaram antes. A gente fez um estudo em outros países de primeiro mundo, onde a mobilidade é estudo fundamental deles. Então, graças a Deus, a gente conseguiu ter uma evolução muito grande hoje aqui na prefeitura e apresentamos essa mobilidade, que foi feito esse estudo na Alemanha, na cidade de Münster, e vamos propor aqui para a cidade de Pato Branco.
5: Empresário do setor, o Paulo Cunha, também conversou com a gente.
22: Eu acho importante, tem que regulamentar de uma forma que haja segurança e que o empresário que veio para o Pato Branco investir também tenha uma segurança para poder estar vendendo a sua mobilidade elétrica, né? Mas é importante, com certeza.
21: É um caminho sem volta, né? Esse é um elemento de trânsito que estará presente nas cidades.
22: Com certeza, é o futuro, né? Cidades mais com um relevo mais plano, um exemplo litoral, Balneário Camboriú, isso já está presente lá já faz 2, 3 anos. Aqui está começando. Mas é bom a gente ter já no início essa conscientização das pessoas, né, sobre o uso do capacete, sobre onde pode andar, para poder todo mundo ter uma vida tranquila e não causar acidentes. E, como eu falei, né, os empresários poder vender suas motos.
21: No primeiro semestre, quantas unidades foram comercializadas, por exemplo, na sua empresa?
22: Em torno de 180, 200 motos por aí.
21: Quer dizer que vai estar muito presente mesmo, né?
22: Com certeza. A gente espera que agora, na saída do inverno, início do verão, as vendas aumentem bastante também, né?
5: Foi uma primeira reunião. A ideia é voltar a ter mais um encontro e colocar no papel todas as sugestões. O município já tem um esboço inicial para que depois possa ser publicado e regulamentado aqui em Pato Branco. Prefeito Jerry Dutra também conversou com a gente.
23: É um novo componente, né? As coisas têm evoluído de uma forma muito significativa e a gente entende o quanto isso é importante para facilitar a mobilidade. Mas quanto o poder público também tem que ter a preocupação com a segurança dos cidadãos, né? Também com a segurança de todos aqueles outros que estão aí caminhando, que estão aí em momentos de lazer, para que nós não passemos em um curto espaço de tempo devido a esse significativo aumento desse número desse tipo de veículos, que nós passemos a ter outros problemas aí no nosso município. Então, o poder público antevendo isso e sempre da forma que se preocupa em construir uma realidade mais positiva, chamou aí os empresários, chamou aqueles envolvidos aí com o trânsito para que possamos pensar em como regulamentar, em como fazer com que esse desenvolvimento continue acontecendo, mas de uma forma segura.
21: A presença, né, principalmente de menores, nesses equipamentos é muito grande, né?
23: Infelizmente é muito comum nós vermos menores furando o sinal, usando esses veículos nas calçadas, usando em velocidades elevadas, empinando. Ou seja, tem muitas coisas que elas são de risco. E aí, se a gente levar em consideração que não se tem capacete, né, que já, esse veículo já permite uma velocidade elevada, isso se torna um risco muito grande. Então, a gente precisa olhar isso com muita atenção, a gente precisa chamar a população para discutir esse tema, pensar em uma boa regulamentação para que as pessoas possam continuar usando, sem dúvida alguma, mas que tenha, então, essa preocupação com a segurança.
5: Aí, portanto, Sérgio Guaro, algumas das entrevistas que nós fizemos ontem lá no gabinete, a reunião foi lá no gabinete do prefeito, o pessoal trouxe ideias. Por exemplo, então não está fechado, já tem uma linha a respeito do que tende a liberar. Por exemplo, a idade mínima para utilizar essas motos elétricas, Sérgio Guaro?
4: Sim.
5: 14 anos, a princípio.
4: Ah, 14 anos.
5: 14 anos em diante. Aí... um detalhe também, é porque tem muitas dessas motos, assim, até aquelas...
4: Dependendo da potência da motinha também.
5: Tem hoje, e precisa também tudo se basear com o Código de Trânsito Brasileiro.
4: Sim. Né? Não tem CNH, né, só com 18.
5: Mas o município, ele pode regulamentar, né, como tem o Depatran, dá para fazer uma regulamentação municipal. Mas é porque também tem moto de 500 watts, de 1000 watts. Tem uma especificação aí, a partir de uma determinada potência, para ter placa, também para ter o uso do capacete, também que no período da noite que o pessoal liga a luz da moto. Ontem a turma estava comentando algumas barbáries que acontecem até com as motos elétricas aí. Uhum. Foi visto na praça, três pessoas numa moto elétrica. E aí sem capacete, né? E outra situação, já tivemos acidentes com moto elétrica aqui em Pato Branco.
4: E se são menores, não tem aquele preparo, tudo que, né, sobre o trânsito, sei lá, bem complicado isso aí, né?
5: Aí um outro detalhe bem. Também, além de placa, capacete, uma orientação, que quando for comprar a moto, também tem um certificado que ateste, porque o pessoal tá dizendo que tem algumas pessoas que indo comprar no Paraguai, só que no Paraguai você compra umas motos lá, elas são turbinadas, vem com 2 mil watts.
4: Nossa.
5: E aí, como é que vai identificar, assim, olhando de fora? Então, precisa ter uma regulamentação correta com relação a isso, para que depois, criando todas as regras, que o município possa fazer uma parceria até com a prefeitura, com a polícia militar,
4: claro,
5: né, com a polícia, para a polícia também poder fiscalizar e poder autuar também.
4: É,
5: cabe regulamentando, dá para especificar algum tipo aí de, né, situação de infração, ou de multa, ou algo nesse sentido. Mas a ideia... é regulamentar, porque tem muita gente que está, né, assim, utilizando na calçada, tem gente que está, às vezes, no período da noite aí, transitando com, não tem luz, nenhuma luz ligada, o risco que representa de um acidente.
4: Pode andar normalmente aí, junto com os veículos, com as motos, tal.
5: A ideia é andar na rua, é na via, né? Mas respeitando a questão da velocidade, respeitando também rodovia no primeiro momento, em torno aqui de Pato Branco, proibido. Em via rápida, também proibido. Para ser proibido, vai precisar ter a regulamentação, que deve vir por decreto. Mas eu repito que foram sugestões apresentadas ontem. Então, por enquanto, ainda está meio assim. Né? Vai do jeito que está indo. Claro que tem essa preocupação, tanto do município, mas também aí do pessoal, tanto do comércio, mas também dos pais, né?
4: Tem que ser bem discutido, né?
5: Para poder... porque é algo que veio aí, o pessoal disse, realmente, o custo-benefício, se carrega lá na tomada. Tem alguns, é uma tendência, em alguns países já está muito consolidado, e aqui no Brasil, em Pato Branco, o pessoal disse aí que já temos mais de 500 motos elétricas na cidade.
4: Tem que ter algo bem regulamentado, porque senão vamos banalizar o trânsito, né? Já é caótico em Pato Branco,
5: imagina. É uma pauta que ontem aí o pessoal mexeu. Agora vamos aguardar esse documento completo.
4: Vai virar lei pela Câmara? Como é que vai funcionar?
5: Não precisa passar pela Câmara, vai vir por decreto municipal, e esse decreto o município vai regulamentar. E aí nesse decreto vai constar potência tal, o que pode, o que não pode. Então, potência, a partir de que idade, aonde andar.
4: Mas os vereadores vão se envolver sobre esse assunto, será, Thiago? É interessante, né, também?
5: Eu acredito que quem sabe de alguma sugestão para apresentar, porque pode ter alguma intervenção.
4: É um assunto bem sério, bem...
5: Mas não precisa, pela informação, não precisa passar pela Câmara, não precisa ter uma lei, que é o município que vai regulamentar.
4: Certo.
5: E o município está chamando, por exemplo, se tem alguém aqui, eu queria dar uma dica, procure o município. Tem a própria Associação Comercial e Empresarial de Pato Branco, que ontem mobilizou, Ontem foi uma reunião aí com o pessoal da CPB.
4: Na Câmara, sei lá, seria importante, né? Muito interessante.
5: Não sei se isso vai chegar a acontecer.
4: Pois é.
5: Mas o que eu repito, o pessoal está chamando para quem quiser dar sugestão, apresentar. Ficou marcado aí, mais para o final do mês, uma nova reunião, porque aí o município vai começar a, digamos assim, a pontuar. Falou, já tem um esboço, mas colocar no papel para depois regulamentar. Regulamentado, publica em diário oficial e aí entra em funcionamento, né, em vigor também com essa regulamentação.
4: Muito bem, obrigado, Thiago, trazendo esta informação polêmica aqui em Pato Branco sobre essas motos elétricas, né? 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
3: Paz e bem para você. Você já deve conhecer um GPS. Este instrumento fantástico de navegação terrestre nos mostra o caminho certo quando desejamos chegar a um determinado lugar. O GPS precisa ser alimentado com uma informação: o endereço certo. Dada esta informação, o aparelho traça a rota. Então, é só seguir. De nada adianta ter o aparelho de navegação se não sabermos aonde queremos ir. Quem define o ponto de chegada somos nós. Repare que somos semelhantes a um aparelho de GPS. Se a gente não sabe aonde quer chegar, não chegamos a lugar nenhum. É preciso alimentar a nossa vida com um ideal. Este ideal é o endereço que vai nos conduzir ou por onde seguiremos caminhando. Pessoas desprovidas de ideal são como aparelhos de GPS sem programação. São os que apenas vivem o dia a dia, pensam no imediato, sem ter ambições, sonhos e metas. Quem vive apenas o imediato fica sem rumo na vida, sem destino, como um GPS sem programação. Pense nisso. Se você possui um ideal, siga o caminho programado e você se realizará. Deus o acompanhe.
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9: Informa a hora certa. 8:05.
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4: Oito e sete, Manhã Selinalta Jornalismo. Obrigado pelo carinho da sua audiência. 7 graus, permanece a temperatura, frio, hein? Também nesta manhã de terça-feira. Equipe atenta a tudo o que acontece em Pato Branco e região. Já já, trazendo mais informações, então, para você. Enquanto isso, a gente vai ouvir aí o Coutinho e a previsão do tempo. Para o Clima Terra, São Joaquim, Santa Catarina. Lá, temperaturas negativas, né, seu Coutinho? E por aqui, como segue? Frio, não é? Bom dia.
28: Bom dia. É, o dia segue frio na região, mínimas aí de entre 0 e 3 nas baixadas, 4, 5 no alto. À tarde, uns 18 graus, 15, 17 graus, com boa vontade. E hoje superou ali Pinheiro Machado, no Rio Grande do Sul, com 6 e 1 negativo. Nos Campos de Palmas está um pouquinho negativo, no lado catarinense. E em Santa Catarina, 4 e 6 abaixo de zero em Bom Jardim e 2 e 6, 2 e 7 negativo em São Joaquim. Vamos ter tempo bom. Amanhã frio também, quarta e quinta, entre 0 e 3, 1 e 4, algum negativo até pode ter nas baixadas, com geada, e à tarde fica bem agradável. Na sexta tem chuva, talvez já cedo, chuva, trovada, alguma coisa forte, pontual, melhora com frio no fim de semana, provavelmente com geada no domingo, e outra frente fria chega na segunda, com chuva e bem mais frio a semana que vem. Da Climatea, Ronaldo Coutinho.
4: Obrigado, Coutinho. Até mais. Está aí, portanto, que a meteorologia nos informa, né? Muito frio lá em Santa Catarina, lá na terra do Coutinho, que é fria mesmo. Temperaturas negativas. E a pior foi lá no Rio Grande do Sul, em Pinheiro Machado. É isso que ele falou? Menos 6 graus, 6,1. É negativo, né? 6 graus, então negativos lá no Rio Grande do Sul. E por aqui, segundo ele, segue bom até sexta-feira, muito frio ainda, aí nas madrugadas principalmente. Sexta-feira vem chuva, depois tome frio de novo, muito frio já no próximo fim de semana e na semana que vem também. Vamos informando aí, 8:09, 8:09, volto com você, Edson Leiser.
0: Vamos informar sim, Célio Guar, vamos falar de curiosidades, algo inusitado aí em relação a casos de captações de órgãos realizados aqui em Pato Branco, diz o Juliano Mitrucci, nosso colega da comunicação aqui, do jornalismo, olha, onde tem fumaça tem fogo, fique atento porque alguma coisa tem. Mas se você não encontrou, ninguém sabe, ninguém falou, ninguém te responde, mesmo assim não desgrude do fato, porque tem alguma coisa. E, de fato, a gente notou uma movimentação diferente em frente ao Hospital São Lucas, o ISAL, ontem pela manhã, Célio Guaro, o veículo do IML, Instituto Médico Legal, os servidores não tinham a informação concreta sobre aquela possível vítima, e aí também um carro da 7ª Regional de Saúde. Né? Então, o que, que pode acontecer? E a gente chegou até afunilando a informação, descobriu que tratava-se de captações de órgãos. Né? E o veículo da 7ª Regional para transporte de órgãos, provavelmente até o aeroporto aqui no município de Pato Branco. Mas o que checamos junto ao hospital, o que ocorreu foi o seguinte, não apenas um, e dois casos de captações de múltiplos órgãos de duas pessoas. Então é muito raro, ao mesmo tempo, duas captações.
4: Pois é.
0: Pela informação que a gente tem, elas começaram ainda no último domingo, ainda durante o final de semana. E o trabalho foi concluído ontem, pela informação que a gente tem. Agora, é raro termos duas captações ao mesmo tempo. E mais raro ainda é o motivo da morte. Primeiro que eu nunca ouvi falar, Célio Guaro, de alguém ter morte cerebral por esse motivo. E aí, as duas ao mesmo tempo, pelo mesmo motivo. Algo mais inusitado ainda. E quais foram os motivos? Quedas em banheiros. Duas quedas em banheiros em situações distintas. Um rapaz morador de São Bernardino, Santa Catarina, próximo a Campo Herê, e uma mulher de Novo Horizonte, Santa Catarina, pouco à frente aí de São Lourenço do Oeste. Pela informação que a gente recebeu... E
4: os dois de Santa Catarina.
0: Os dois do Oeste aí, do Noroeste.
4: Os dois, mesmo motivo.
0: Mesmo motivo.
4: Que coisa, hein?
0: Que curiosidade, né? Isso é muito inusitado, isso é uma raridade.
4: Todo mundo sabe que banheiro é perigoso mesmo, né?
0: É perigoso. Agora, os dois casos...
4: Para a pessoa mais idosa, né?
0: É. Mas os dois afunilar para morte cerebral, realmente é algo inusitado. Eu confesso que fiquei surpreso.
4: Uhum.
0: Mas pela informação que recebi do hospital, então, foi a seguinte situação. Um doou todos os órgãos, menos o pulmão. Trata-se do rapaz aí de 24 anos, com exceção do pulmão, os demais foi possível fazer a doação, né? 24 anos esse rapaz.
4: Uhum.
0: E ele era de São Bernardino, novo, um jovem aí. E é por isso que praticamente todos os órgãos foram doados, né? E a outra, moradora de Novo Horizonte, Santa Catarina, uma senhora de 64 anos, a doação foi de fígado, rins e córneas. Ontem pela manhã, inclusive no momento que a gente levantava essa informação, eram captadas ainda as córneas dessa mulher. Teve transporte aí de aeronave pelo aeroporto de Pato Branco. A informação que a gente tem, não tem a informação concreta para que doadores, para que cidades foram, mas sempre isso é canalizado para a central de transplantes, né? E que a central faz todo o trabalho aí contato com as famílias, com essas pessoas, tem a questão aí da compatibilidade, além de outros aspectos
4: pode
0: aí.
4: Pode ir longe, né?
0: Pode ir longe, mas eu não tenho, assim, a informação sobre os pacientes que receberam, então não temos esses detalhes todos. Fato é que múltiplos órgãos foram captados dessas duas pessoas, desses dois pacientes, a gente lamenta e deseja condolências às famílias, mas também, por outro lado, as famílias concordaram com seguir com a vida, pelo menos seguir com a vida, mesmo que seja em outras pessoas aí, mas a esperança para muitos é justamente receber um órgão e foi o que aconteceu. Então, dois casos diferentes aqui, né? Quedas em banheiro e as duas situações afunilando para a morte cerebral. A gente lamenta o acontecido, mas como falamos, o alento é continuar salvando vidas. Foi o que a gente acompanhou ontem com as informações que eu pude coletar aqui, Célio Guaro, uma dificuldade tremenda, mas também a gente respeita o trabalho que é puxado, né, para quem está envolvido no transporte, no atendimento, né, é uma correria daquelas. todo esse aspecto aí do transplante de órgãos, mas algumas informações iniciais eu consegui aí em contatos que fiz junto ao Hospital São Lucas, o ISSAL, o Instituto São Lucas, hein, Célio Guaro?
4: Muito bem, obrigado, Edson. Mais uma informação aí de Pato Branco, né, envolvendo a região. 24 anos, esse jovem que acabou perdendo a vida, essa senhora de 64, chamando muita atenção. Por um lado, né? Aí, parabéns pela consciência da família, pela doação dos órgãos. E a gente chama atenção aí sempre, muito cuidado aí, principalmente você que tem idade, né? Aliás, todo mundo. Mas o vovozinho, a vovó, cuidado, aí piso liso, é muito perigoso aí, até, né? Isso aí na garagem, na própria casa, no banheiro, com essa umidade. É, tem gente que instala aí uns pegadores, né, nas paredes, exatamente, tal.
0: Era isso que eu ia falar aqui.
4: Tem que aí, né, tirar tapetes também. Coloca um tapete que não escorrega, não é, seu Edson?
0: Os tapetes, muito eles, cuidado os aí, tapetes, né? muitos vêm...
4: tapete liso aí, o cara quebra mesmo.
0: O tapete, Célio, muitas pessoas entendem como algo importante para evitar quedas, mas pelo contrário. E eu vou te dizer, eu vou te falar um exemplo concreto. O tapete, com o tempo, ele vai criando ali um limozinho, vai ficando liso ali, né? E tal, por causa do shampoo, por causa do sabonete. E ele, ao invés de ajudar, ele prejudica, ele atrapalha. E eu vou te dizer, a minha mãe, por exemplo, que minha falecida mãe, que passou pelo transplante cardíaco, ela recebeu um coração.
4: Certo.
0: Lá em 2012. O problema cardíaco dela foi descoberto por causa de uma consequência de uma queda em banheiro. Ela sofreu uma queda, fraturou costela, teve perfuração ali do pulmão. Deu um problema, foi dando outro problema e tal, e no meio dessa história, não sei se tem relação direta um caso com o outro, mas durante o tratamento da queda do banheiro, descobriu que tinha o coração dilatado. E ali começou o tratamento e chegou lá na frente, lá em 2012, tendo que receber e recebeu um coração, viveu por 10 meses ainda. Então, Célio Guaro, foi queda em banheiro que tudo começou. Então, esse muito assunto, cuidado, quedas, né, em casa, em especial no banheiro... esses pegadores parafusados ali na parede, olha, uma mão na roda, hein? E muito cuidado com os tapetes. É melhor não ter do que ter aquele esse tapete ali com limo, com shampoo, um sabonetezinho ali que fica ainda mais liso e acaba complicando ainda mais, né?
4: É verdade. Fica o alerta aí pra você. 8:17.
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3: Oito e 21, Edson Neiser.
4: Informações de um acidente, hein, Sérgio Ruaro? Acidente em Pato Branco, BR-158, região do Bom Retiro, próximo ao IDR, o Instituto de Desenvolvimento Rural, o polo aí do IDR, o antigo IAPAR. Cito como referência, naquelas imediações, colisão entre dois caminhões, sempre algo que preocupa. Mas, ouvintes, usuários do trecho, já, aqueles que contribuem com a nossa programação, já relatam aqui que foi uma batida, os veículos estão fora da pista de rolamento e não tem ninguém ferido. Então essa é a informação inicial e que já traz aí um alívio, né? Não tem ninguém ferido, só danos materiais, colisão lateral entre dois caminhões, região da BR-158. Você que circula pelo trecho, muito cuidado, vá devagar, porque vai ter atendimento ali, né? Mas uma prova de que não é grave, Sérgio Guara, socorristas dos bombeiros e SAMU nem chegaram a ser acionados, pela informação que a gente tem até agora. Alguma carenagem sempre tem ali na pista, alguns destroços, alguma sujeira após a colisão. Muito cuidado, vá devagar, mas não é um acidente grave, é a informação que a gente já antecipa por aqui. Sérgio Guarda.
3: Fico alerta, obrigado, Edson. Também aí um abraço pro ouvinte que passou por lá e, né, mandou aí a informação pro jornalismo. Quem é o nosso ouvinte aí, Comercina? O Márcio. Márcio, isso. Forte abraço aí, obrigado pela audiência, Márcio José. 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

0: Pavilhão São Pedro, você sabe, de 22 a 25, delivery de pastel, pedidos mínimos 10 unidades das 9 às 13 horas e retiradas das 13h30 às 18 horas. Encomendas, anote o telefone aí, tem um telefone para você encomendar o seu pastel. 99106-0313. Dia 27, venda de leitão assado a partir das 11 horas no Pavilhão São Pedro, apenas retirada na churrasqueira. Daí dia 29 de junho, festa de São Pedro Apóstolo, você sabe, 9h30 daí teremos a missa na matriz, a partir das 11h30 churrascada no Pavilhão São Pedro. A reserva do churrasco pode ser feita até o dia 28. Então, 28 aí até dia 28 você pode reservar sua carne. E também teremos ação entre amigos, viu? Sorteio dia 13 de outubro, às 21 horas, no Pavilhão São Pedro. Venda de cartelas na secretaria paroquial com os movimentos da igreja e no Pavilhão São Pedro. Então, tudo aí programadinho já na festa de São Pedro, seu Edson Nais.
1: É, o Frei Augusto Gabriel, que chegou aqui na antessala do estúdio, nesse instante aqui, Célio Ruaro.
0: Chegou, chefe.
1: Chegou agora, nesse momento que a gente tava, o senhor tava trazendo o recado da festa. É. Diz ele, Edson, avisa aí, ó, tem uma excepcionalidade aqui no dia 24. É. Dia 24, na festa. Tem Jogo do Brasil. E aí a novena, excepcionalmente, no dia 24, será às 18 horas.
0: 18 horas,
1: novena, no dia 24, é uma excepcionalidade aí. Uhum. Então, uma pequena alteração na programação inicial. Seu Célio Ruaro.
0: Muito bem, o resto continua tudo igual. Mas, então, no dia 24, é uma quarta-feira. Quarta-feira não desta semana, da outra semana em que teremos aí o jogo da Seleção Brasileira. Que hora que vai ser o jogo na quarta-feira, seu Thiago?
2: 7.
0: 7 da noite. Por isso que vai ser adiantado, né? Então, pessoal, né, vai rezar primeiro, depois pra ver o jogo. Senão, ninguém ia. Senão, ninguém ia. Né, na novena?
2: E por uma, né, tem aquele que vai pedir uma oraçãozinha pro Brasil ganhar uma.
0: Não, até lá já estamos classificados, né? Vamos ganhar do Haiti.
2: É.
0: Vai lá, seu Thiago. Qual a informação?
2: Bom, trazendo aqui setor de segurança, o que a polícia atendeu nas últimas horas, um homem também foi preso com maconha aí próximo a Palma Sola. Ocorrência registrada próximo à unidade da Sidasc em Santa Catarina, 119 quilos de maconha. Os agentes abordaram um carro com placas de Jaguaruna. O motorista, ele demonstrou nervosismo. E os policiais perguntaram e ele acabou confessando, tô transportando umas mercadorias aí. É. E com isso encontraram 119 quilos de maconha e também os policiais localizaram outros materiais também aí, situação de contrabando. Com isso, o carro foi apreendido e a droga, da mesma forma, o homem acabou preso. Teve, além da situação da droga, os policiais encontraram, tinha vários remédios aqui, testosterona, nandrolona, enfim, até os remédios emagrecedores. Então, com isso, material foi apreendido. Os bombeiros combateram um incêndio em um caminhão. Os bombeiros de Beltrão foram acionados ontem, lá no bairro Vila Nova, teve um incêndio em um caminhão de transporte de leite. Foi constatado que o fogo estava concentrado no interior da cabine, que estava fechada. Foi necessário o uso de equipamentos para ter acesso e combater o fogo antes que se alastrasse. Segundo que os bombeiros, então, atenderam, após ter acesso ao interior da cabine, conseguiram controlar as chamas. Os danos foram de grande monta na cabine. Não foi possível apurar as causas do início do fogo. O caminhão estava fechado e estacionado. Então, o que aconteceu? A polícia agora também passa a monitorar, investigar. De alguma forma, os bombeiros atenderam esta ocorrência. No interior de Vitorino, ontem, a polícia recuperou um veículo furtado, um Gol, tinha sido furtado. Um homem foi preso por embriaguez e duas pessoas que estavam aí próximo do carro foram encaminhadas à delegacia de polícia. E lá em Beltrão, a mulher que foi presa, ela utilizou um paver, Célio Juan. Homem foi agredido, teria envolvimento com furtos. E quando o homem estava já caído, uma mulher chegou com um paver. Nossa. E deu dois golpes na cabeça da vítima. O homem está internado, entubado.

0: lá em Francisco Beltrão, e a mulher foi presa. A polícia está investigando também porque teria ocorrido uma briga anterior. Pelo menos 2 ou 3 homens teriam agredido esse cidadão. E o Evilácio Osni da Silva Júnior, ele segue internado, estado grave, lá em Francisco Beltrão. A polícia tenta investigar agora os outros envolvidos nessa tentativa de homicídio.
1: Que coisa, né? Lamentamos aí. Obrigado, Thiago, de olho na região. 8h29, vamos a Curitiba, nosso correspondente Miriam. Miriam Rocha, qual a informação hoje? Bom dia.
2: Bom dia, Célio. Bom dia a você, a todos os ouvintes da Rádio Selinalta. Ô, Célio, a segunda fase do programa Bons Olhos Paraná do governo do estado já ultrapassou a marca de 100 mil atendimentos oftalmológicos apenas 60 dias após o início das ações em 2026. Até o momento, 117.032 estudantes da rede pública estadual passaram por consultas especializadas em 98 municípios paranaenses. Além dos atendimentos, o programa já entregou 2.380 óculos de grau para estudantes que apresentaram necessidade de correção visual. O Bons Olhos Paraná é coordenado pela Secretaria do Desenvolvimento Social e Família. Nesta semana, o cronograma de entregas contempla mais 780 óculos distribuídos entre os municípios de Piém, Rio Negro, Malé e Guamiranga, ampliando o número de estudantes beneficiados pela iniciativa. O programa também segue avançando com novas etapas de triagem e consultas oftalmológicas. Criado para integrar saúde, educação e cidadania, o Bons Olhos Paraná tem como objetivo identificar precocemente problemas de visão e garantir melhores condições de aprendizagem e desenvolvimento para crianças e adolescentes da rede pública de ensino. Bom, era essa a informação que eu tinha para hoje. Um grande abraço, um bom dia. Até amanhã, se Deus quiser.
1: Obrigado, Miriam. Até amanhã. Nós já voltamos, 8h31.
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9: 8h34, um bombardeiro B-52 caiu logo após decolar da base aérea Edwards, a 160 quilômetros de Los Angeles, na Califórnia. Todas as 8 pessoas a bordo morreram. Um bombardeio. Ah, tem ainda isso, né? Um bombardeiro. Aquele avião lá que leva bombas, não é? Aeronave de 8 motores construída para transportar uma ampla gama de bombas, tanto nucleares quanto convencionais, estava em uma missão de teste de rotina quando caiu na pista do Aeroporto Internacional de Edwards, logo após levantar voo, disse o coronel das Forças Armadas em uma coletiva de imprensa horas depois. Portanto, essa aeronave aí, né, que tem só 8 motores, esse avião só tem 8 motores, e fabricado pela Boeing. Então, caiu e matou 8 que estavam, né, nesta aeronave. A Serinalta é de olho em tudo que acontece para você. A nível de Brasil também, a primeira turma do Supremo Tribunal Federal, STF, deve decidir nesta terça-feira se condena ou absolve aí o deputado cassado Eduardo Bolsonaro, PL lá de São Paulo, do crime de coação no curso do processo. Caso seja condenado, Eduardo, que está nos Estados Unidos, pode ficar inelegível. Em maio, o ex-deputado foi acusado pela Procuradoria-Geral da República, PGR, de atuar junto ao governo Donald Trump dos Estados Unidos para criar um clima de instabilidade e temor, ameaçando e projetando retaliações estrangeiras contra ministros do Supremo e também contra o país. objetivo, segundo a PGR, era tentar impedir que o ex-presidente Bolsonaro fosse condenado na chamada trama golpista. O julgamento começa com o relatório feito por ministro Moraes, que resume os principais pontos e andamentos do processo. Então, o STF julga hoje a acusação contra Eduardo Bolsonaro por coação em processo sobre tentativa de golpe em 2022, notícia que repercute a nível de país. 8h37, Edson.
5: Vamos trazer novas informações. Vou falar da Câmara de Vereadores. Uma sessão ordinária ontem e uma extraordinária já marcada para o início da tarde de hoje. 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E a cooperativa, lembra, estão sendo comercializados já os ingressos, né? Está sendo comercializada a Feijoada do Bem, envolvendo 8 cooperativas, entre elas a Tradição. Será no dia 4 de julho. Falaremos mais sobre o evento nos próximos dias também. 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Então, Célio, a sessão de ontem na Câmara de Vereadores, foram aprovados 4 projetos em primeiras votações e 2 em segundas votações. Na participação de convidados, esteve presente a secretária municipal de assistência social, Tânia Bertelli, falou sobre ações da secretaria, apresentou um balanço de cestas básicas repassadas, atendimentos a moradores de rua, atendimentos em situações de vulnerabilidade, enfim, uma explanação, né, de um balanço dos atendimentos junto a essa secretaria. Ainda foram lidos 3 projetos que passam a tramitar na casa e apresentados 15 requerimentos e 2 indicações. Nós conversamos ao término da sessão com o Juecir Bernardi, né, resumindo como foi a sessão de ontem, mas também, em especial aqui, Célio Ruaro, vai mudar a forma de usar a tribuna livre. Tribuna livre, o cara faz a inscrição, se inscreve para falar, ele pode falar de qualquer coisa. Cada cidadão, eu quero falar sobre tal tema. O cidadão pode se inscrever antecipadamente e explanar sobre aquilo. Vai ter um regramento nessa questão do uso da tribuna livre. E outro assunto, atenção, servidores públicos municipais do Executivo, funcionários da Prefeitura. A questão do regime jurídico dos servidores municipais vai mudar. Foi protocolado um projeto na Câmara de Vereadores. Foi lido ontem esse projeto e agora passa a tramitar. E o Juecir Bernardi, presidente da Casa, ele diz que é tão complexo esse assunto que vai precisar até de audiência pública para discutir esse tema dos servidores municipais. Vai mudar muita coisa com o passar do tempo. Bom, inicialmente, sobre como foi a sessão de ontem à tarde.
10: Com certeza, uma sessão muito longa, ela teve vários projetos, os vereadores, muita cobrança também, uma sessão, tem sessões assim que é muito cobrado, foi usado todos os espaços para cobrar alguma coisa do Executivo ou até debate a nível federal. Então foi uma sessão extensa, longa, onde foi debatido muitos projetos importantes, como por exemplo alguma permuta, ainda na Avenida Inovação, fizemos a última permuta para legalizar 100%, a obra já está pronta e os proprietários ainda estavam no terreno em fase de permuta, etc. Então foi resolvido isso. Também foi feito, talvez, o principal projeto da tarde, questão de receber patrocínios do Executivo e do regulamento novo, muito completo, onde qualquer empresa vai poder patrocinar dentro do regulamento as atividades de eventos, principalmente em Pato Branco, que eu também tenho relativa pressa nesse projeto, tanto é que foi feito uma extraordinária para amanhã, porque já temos a Invento aí em cima, um projeto grandioso para Pato Branco, para a região, onde depende muito desse projeto.
5: Essa extraordinária, o senhor chamou aqui antes da gravação, meio que um limpa-pauta, é isso, né?
10: Sim, todos os projetos importantes, um da própria mesa, um que foi alterado, fazendo feito um ajuste na tribuna livre, na questão de moções de aplauso, onde não passava pela mesa diretora algumas informações, onde acabava, eventualmente, a tribuna livre se inscrever no final da terça, quando era abre de meio-dia na quarta e já está escrito e não dava muito tempo de uma avaliação jurídica, uma avaliação legal, inclusive porque a tribuna livre tem que ter interesse público o assunto. Então também os ajustes pontuais só para melhorar ainda mais o regimento.
5: Então previamente o cara que se inscreve ele tem que dizer do que vai falar ou não?
10: Tem que, exatamente.
11: Com essa alteração?
10: Já era assim, mas ficava meio dúbio, né? Agora não, agora tem a possibilidade do presidente solicitar a comissão de políticas públicas, o parecer jurídico, ver se encaixa o assunto. Com certeza, da minha parte, eu não vou indeferir de ofício nenhuma tribuna livre, que é um direito que o cidadão tem de utilizar, mas agora vai passar isso, passar a ter um regramento mais específico, onde protocola o pedido, tem um espaço aí de dar uma olhada pela mesa, ou pelo jurídico, ou pela comissão de políticas públicas.
11: O vereador, o que tem de protocolo aqui de projeto em relação aos servidores municipais?
10: Acho que esse é muito...
11: Legislativo e executivo, né?
10: Com certeza nós precisamos, mas não, é principal, é só do executivo.
11: Do executivo por enquanto.
10: Do executivo por enquanto. Com certeza, eu acho que agora os servidores têm que ficar atentos, será uma alteração muito grande na questão das carreiras do executivo municipal, onde com certeza será um debate intenso, faço um alerta às comissões, fazer uma análise, se for necessário ouvir várias e várias vezes os próprios servidores, se é necessário audiência pública, o que a casa puder ajudar para desmanchar, como a gente diz no bom sentido, estudar bem o projeto, que a gente acabe votando um projeto maduro, onde contemple os avanços para os servidores e ajuste várias carreiras que estão aí.
11: Licença-prêmio, por exemplo, é algo contemplado aí, tem
10: com
11: mudança.
10: Com certeza, tem mudança, licença-prêmio, são vários, é um projeto extenso, então solicito os sindicatos, os responsáveis dos servidores, que acompanhem para e passo agora nas comissões, nas relatorias, para chegar na hora do plenário e não ser pego de surpresa com uma alteração que, eventualmente, o vereador não conseguiu pegar um ajuste necessário.
5: Bom, Célio, esse projeto que tem a ver com os servidores municipais, essa alteração, as progressões, né, os avanços e outros aspectos, aí, outros regramentos, como falou o Bernardo, ele foi protocolado pelo executivo o projeto, chegou na casa. Agora é preciso esmiuçar esse projeto, ele falou aí que vai dar muito trabalho, uhum. E a gente também vai buscar informações do teor, dos principais aspectos desse projeto, que se aprovado como chegou lá na Câmara, vai significar o que na prática, o que muda, né, para os servidores municipais. Então a gente agora vai começar a se debruçar também um pouco mais nesse projeto para descobrir o que diz de principal na alteração da carreira dos servidores públicos municipais, mas ouvimos dizer que muda bastante coisa. E o que muda, a gente vai buscar essa informação no momento seguinte. Apenas foi o protocolo, foi lido lá como sendo um dos protocolados e agora está na Casa de Leis e a gente vai buscar saber mais para informar o pessoal aí, junto ao Sindicato dos Servidores, também o Executivo, RH do município, além de outro, na própria Câmara de Vereadores também, para descobrir um pouco mais sobre isso. Seu Célio Guara, essa questão da licença-prêmio...
9: Falam os vereadores também, né?
5: Essa questão da licença-prêmio, pelo que ouvimos falar, a cada 5 anos trabalhados, tem 3 meses de licença-prêmio, pelo que nos parece, pelo que nos foi repassado ontem.
9: Sim.
5: E a gente quer descobrir o que é essa possível alteração, além de outros aspectos, como falamos aí, hein, Célio?
9: Muito bem, assim que for divulgado aí, conseguida a informação, você vai ficar sabendo também. 8h44 agora, chegou aí as ofertas de fechamento de mês na Agropecuária Lavorão. 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

0: 8h49, a Serinalta tem agora o esporte com o seu Thiago Tessaro.
1: Vamos lá, atualizando aqui, movimentação para hoje, será que o Mbappé vai fazer algum golzito?
0: Pois é.
1: Hoje tem Copa do Mundo a sequência, e aqui em Pato Branco o pessoal vai correr atrás da bola também. Teremos rodada aí do Municipal de Campo, lá no Estádio dos Pioneiros. 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Lá no Estádio Os Pioneiros hoje, quartas de final do Municipal de Campo. Bola rola 7h15 para Espíritos da Guerra e Gêmeos FC. E às 9h15, Real Pato City, Vila Nova PB. Dois jogos hoje no Municipal de Campo. Hoje também tem a modalidade do xadrez. Senhor é bom no xadrez?
0: É.
1: Nos Jogos dos Trabalhadores. Então tem o xadrez aqui no Largo da Liberdade. Pessoal, na semana passada teve o tênis de mesa. Turma da UTFBR que ganhou no tênis de mesa, masculino e feminino. No ping-pong.
0: Que chique.
1: Então, tênis de mesa aí, os Jogos dos Trabalhadores. E hoje, o xadrez. Eu lembro também que o pessoal perguntou pra gente um tempo atrás aí, vai ter o Intercapelas, vai ter agora o novo nome, Célio, Jogos da Integração. Então, se tem aí o pessoal das comunidades no interior que quer montar um time de suíço, futebol 7, se inscreva na Secretaria de Esportes, as comunidades no interior aí. Porque teremos a edição dos Jogos da Integração. Então vai, o município abriu para inscrição até o final do mês.
0: Só o pessoal do interior?
1: É, tem que ter ligação aí com o campo, né? Para montar os times. Porque aí já tem o municipal de futsal, tem o Interbairros. Sim.
0: Legal.
1: E agora é uma competição aí. Eu só mudo o nome, é o chamado Intercapela. Agora, Jogos da Integração. E hoje na Copa, hoje tem Copa e tem futsal. A Copa da Liga tem Dracena e Concórdia, o último jogo para ver quem que avança. Hoje também nós temos aqui na Copa União, Guarapuava, o CAD contra o Palmas. Mas é evidente, tem também um jogo aqui da Série B do Brasileirão, Fortaleza e América Mineiro. Mas o foco aqui é Copa do Mundo, né? 16h, França e Senegal.
0: França.
1: Esse tem que ser um...
0: Senegal.
1: França é favorito, mas Senegal, né?
0: É, mas favoritos não estão, né? Se saindo muito bem ultimamente, na primeira rodada aí.
1: Tem o Mané no Senegal. Mané. Tem o Mbappé. Tem o Vitinha?
0: É.
1: Vai dar um.
0: Dembélé. Está aí cotado a chegar, né?
1: Tchouaméni e coisarado.
0: Vamos ver então.
1: Então vamos aguardar.
0: Mas jogo é jogo.
1: Às 7h, Iraque e Noruega. Aí tem o Haaland na Noruega.
0: Joga bem.
1: E às 10h,
0: cabelo branco aí.
1: 10h, Argentina e Argélia.
0: É, então.
1: Vai ter gol do Messi? Do Flaco. Estão dizendo que vai ter gol do Flaco Lopes, dos palmeirenses.
0: É, acho que é banco o Flaco. Ou não?
1: O mercado foi?
0: Sei lá, vamos ver hoje.
1: O mercado?
0: Não, o mercado, o jogador de vocês é meio veiote, né?
1: Já jogou Copa, né, Bicho?
0: Já, mas agora não aguenta.
1: Acho que tá
0: até
1: por
0: não
1: cá.
0: Sei, né?
1: Acho que o neto dele tá jogando.
0: Mercado, cada enxadada, umas 5 minhocas.
1: Contra a Argélia? contra a Argélia.
0: Daria pra jogar, daria.
1: Se bem que o pessoal da Argélia vai querer
0: dar. Olha, no nosso lado, né? Até o Ronaldo Gordo, se pegasse uma, né? A camisa, fizesse um mês de exercícios aí, acho que jogaria.
1: Ó.
0: Se pegar, dar chance pro Ronaldo Gordo.
1: Ó, uma semaninha o Gaúcho e o Fenômeno.
0: É.
1: Os dois treinar em separado. Pro mata-mata da Copa?
0: Não, eu queria só o Cafu na seleção.
1: O Cafu?
0: Olha que o Cafu até...
1: O Roberto Carlos.
0: Um dia, hein?
1: Roberto Carlos, na canhota.
0: Não, tá bom. Vou ajudar lá o Cafu, então. É. O Roberto Carlos. Já pensou?
1: Que olha o que que a gente tinha, né, rapaz do céu.
0: Estamos sonhando, né? Só no passado agora.
1: É.
0: Essa geração nossa aí.
1: Não, agora...
0: Que estamos assim, representando, sei lá.
1: Agora o que que tem que fazer, ó? É o grupo que tá é aquele lá.
0: É, agora tem, vamos torcer pra quem então, tá lá, né? Não tem o que fazer.
1: Torcer?
0: É. O italiano...
1: Que o Ancelotti, ele olha assim e fala assim, esse aqui eu tenho que mudar.
0: Coitado, já se arrependeu também, né? Será que não?
1: Não, 5 milhões por mês. No cara não se arrepende, né?
0: Não, não pensando em dinheiro, Thiago.
1: Acho
0: que ele olha porque o jogador e fala, meu Deus do céu.
1: Não.
0: Mamãe, onde que eu vim parar?
1: Não, viu? É? Tá muito melhor lá, Célio. Café da manhã às 8, almoço meio-dia, lanchinho da tarde às 3 e janta de noite.
0: Com certeza.
1: E pra se deslocar lá nos Estados Unidos, tem tudo, o pessoal leva.
0: Que chique.
1: Então, não tem, né?
0: Que beleza.
1: Aí é...
0: É tanta mordomia que ele esquece de jogar futebol.
1: Coisa boa.
0: É isso?
1: E nós aqui com as dicas pra montar essa seleção, né?
0: Ninguém nos ouve.
1: E não pagam nada pra nós.
0: É.
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0: 9 horas pontualmente, o Thiago Tessaro dá sequência ao jornalismo, volto no Rádio Jornal, fique aí com a gente, uma boa terça-feira.
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1: Nove horas e 2 minutos, bom dia Pato Branco, bom dia nossa região, uma excelente terça-feira para você. Hoje é dia 16 de junho, estamos por aqui, Rádio Selinalta atualizando, fazendo a companhia. Hoje é o dia da Unidade Nacional. Tempo apresenta-se bom, sol aparece, mas a temperatura 8 graus. Friozinho, hein? 8 graus aqui no Parque Santa Clara. Seguimos até às 10, atualizando com a equipe.
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1: Nove e 3, Edson Neiser, bom dia.
19: Bom dia, Thiago, ouvintes da Selinalta, boa terça-feira, nós seguimos informando, muito cuidado com a neblina, você que tá no trecho, tá nas rodovias, tivemos um acidente há pouco no Bom Retiro, já temos os complementos aí sobre essa batida entre dois caminhões, ninguém ferido, mas danos consideráveis nos veículos. Já trago o complemento por aqui. Também, Thiago, Comissão Especial de Investigação, junto à Câmara de Vereadores, já tem a data da primeira reunião. Primeiro encontro, a presidente da comissão vai falar sobre o cronograma, já na abertura dessa sua faixa de horário aí, já vou trazer a Anne Gomes aqui na programação. Também, mais detalhes sobre a Operação Virtude, lançada ontem pela Polícia Militar, foco no atendimento aos idosos, à população idosa. Alguns dos temas que vamos detalhar aqui no jornalismo, Thiago.
1: Ok, já na programação, a gente atualiza para você, temos mais fatos do setor de segurança, trazer mais alguns detalhes da reunião, tratando aí sobre a mobilidade elétrica, e veio para ficar aqui em Pato Branco, quantidade de veículos com essa linha aí, linha elétrica, moto elétrica, bicicleta elétrica, patinetes, carros também com essa linha. E é uma tendência, daqui a pouquinho, mas precisa de uma regulamentação aqui em Pato Branco. A gente abordou esse assunto há alguns dias, ontem teve reunião. Temos também as notícias que chegam aqui através da Rede Mundial de Computadores, os destaques, as informações aqui através do Globo.com. Hoje tem a primeira turma do STF, julga acusação contra o Eduardo Bolsonaro. Frio avança com chuva no sudeste e norte. E pode provocar também geada. Até uma turma de Pato Branco que tá em Brasília. Diz que lá tá calor, mais de 20 graus. Então, um abraço do ouvinte aí mandando. Alô, Augusto! Tá na audiência da Serinalta. Irã prevê para sexta início da finalização do acordo de paz com os Estados Unidos. Salto de rope jump é vendido a R$180. Quem se encoraja agora de fazer um rope jump? Né? Que coisa, mano, nem de graça, deixamos quieto. Temos também aqui da agência estadual, alunos de universidades estaduais farão intercâmbio em Universidade de Nova York. Da CNN Brasil, facção venezuelana é alvo de operação no Brasil. Finalistas da Copa, França e Argentina estreiam hoje no Mundial. Temos aqui do UOL, posse de bola discute exames de Neymar e a estreia do Messi. Será que o Neymar, acho que pelo jeito não vai jogar nem o jogo 2. CBF vê guerra política aumentar no meio da disputa da Copa. Acusaram aí o presidente da CBF nas últimas horas de ter pago aí uma situação aí para uma mulher aí, uma estadia lá. Numa agenda da CBF, enfim, tá uma polêmica a respeito disso também. Vamos ver o que vai repercutir na sequência. CBF diz que é questão política. Da Agência Brasil, jogos desta terça, tem Argentina e França estreando. Copom avalia indicadores econômicos e decide sobre a Selic. Guerras no Congo favorecem surto do Ebola. Polícia Federal faz operação contra tráfico de drogas no interior de São Paulo. No G1 Paraná, jovem sofre ferimentos graves após ser atingida por galho de árvore em praça de Curitiba. O azar. Membros do PCC são alvos de mais de 550 mandados no Paraná e outros estados. IBGE abre inscrições para a seleção com mais de 8 mil vagas de nível médio. Primas desaparecidas há mais de um mês. Polícia segue com buscas em nova cidade apontada em investigação. Caso lá, agora em Paraíso do Norte, seguindo as buscas. São notícias que você acompanha aqui na Selinalta.
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1: 9:08. Vamos seguindo com a informação, Edson.
19: Vamos informar, Tiago. A Comissão Especial de Investigação, que apura supostas irregularidades, supostos favorecimentos na tramitação de projetos junto à Secretaria de Planejamento Urbano de Pato Branco, já tem data marcada para a primeira reunião, Tiago. Primeiro encontro. Vamos ouvir da Anne Gomes, que é a presidente dessa comissão. Vamos antes retomar aqui como é que foi a definição dos nomes e as funções nessa comissão. Na sexta-feira ainda, foram definidos os nomes de Alexandre Zoc, PRD, Anne Gomes, PSD, Fabrício Preis de Mello, PL, Lindomar Brandão, PP e Rodrigo Correia, União Brasil, que compõem essa comissão de investigação. A presidência ficou com a Anne Gomes e a relatoria com o Lindomar Brandão, que inclusive foi quem protocolou, junto com outros vereadores, essa denúncia junto à Câmara de Vereadores. Bom, agora respeitando a proporcionalidade partidária e o número de vereadores por bancada, a comissão foi formada durante uma sessão ordinária ainda em 10 de junho. Conforme o regimento interno, os 5 vereadores que formam a comissão tinham até 2 dias para se reunirem e definirem as atribuições de cada um. E na sequência, a comissão apresentou um requerimento. Foi lido ontem esse requerimento pedindo 90 dias para a conclusão dos trabalhos. Quando terminou a sessão, nós conversamos com a presidente Anne Gomes, presidente da Comissão Especial de Inquérito, de Investigação, sobre o requerimento e também sobre os trabalhos a partir de agora.
3: Vereadora Anne, um documento foi protocolado aqui falando do prazo de 90 dias para a conclusão dos trabalhos da Comissão Especial de Investigação, no caso aí da Secretaria Municipal de Planejamento Urbano. Seja bem-vinda aqui, vereadora. Como é que está sendo o início dos trabalhos?
4: Obrigada. Então, na sexta-feira, nós nos reunimos com os vereadores que foram indicados por seus partidos, né, para nós, então, estarmos vendo quem seria o presidente, quem seria o relator dessa comissão especial de inquérito. E nós, hoje, protocolamos, foi protocolado pela Casa, um requerimento solicitando um prazo, então, de 90 dias para o desenvolvimento aí desse trabalho. Lembrando que essa SEI, ela é uma prerrogativa, ela é um instrumento dessa Casa para investigação. Então, nós não estamos jamais, enquanto Poder Legislativo, julgando, né, alguém, mas de acordo com alguns fatos, com uma possível irregularidade administrativa, então foi criada esta SEI e nós teremos aí todo esse prazo para estarmos ouvindo, buscando documentos, analisando e fazendo um relatório final, qual o relator ficou o vereador Lindomar Brandão, para que a gente apresente a essa Casa de Leis e a comunidade. E, posteriormente, os encaminhamentos serão realizados de acordo com as necessidades para os órgãos, enfim, que também, se fizerem necessários, terem conhecimento.
3: Bom, então vamos lá. E investiga quem? Os colaboradores, o secretário da pasta? Enfim, qual é o objetivo, assim, para a gente ter uma ideia da afunilando, assim, a investigação?
4: Então, na verdade, né, a secretaria é o município, nós não estamos investigando, nós não estamos buscando informações de forma isolada de uma pessoa, ou seja, o secretário de planejamento ou os servidores de forma específica, mas sim, nós vamos estar analisando, né, todos os trâmites, todos os documentos relacionados à secretaria do município.
3: Já tem esses documentos ou já tem, por exemplo, assim, uma ideia de quem ouvir no primeiro momento? Os primeiros trabalhos, quais serão?
4: Os primeiros trabalhos irão acontecer no dia 22, na próxima semana, na sala de reuniões aqui da Câmara Municipal, onde nós vamos estar, então, com esta comissão, fazendo um planejamento, inclusive das oitivas, e para quem nós vamos fazer esse convite, esses primeiros convites, para virem até essa Casa de Leis e prestar, então, seus depoimentos, né, e trazerem algumas explicações que a gente achar necessário.
19: Primeira reunião, 22 de junho, Tiago Tessaro. Aí define, né, os passos seguintes dessa Comissão Especial de Investigação junto à Câmara de Vereadores. Ô, Tiago, aproveito aqui para falar do acidente, então, os complementos que o colega repórter cinematográfico preto, o Paulo Tessaro, captou de informações, né, coletou de informações ali no Bom Retiro, próximo ao IDR, o antigo IAPAR, né, no Bom Retiro BR-158. Dois caminhões, cada qual num sentido, e acabaram se enroscando lateralmente. Foi uma colisão lateral, um carregado com alimentos, outro com bobinas, com fardos de papelão. de papel, né, produtos recicláveis. Danos consideráveis nos dois caminhões, muita serração, muita neblina na hora dessa colisão, pouco antes das 9 horas da manhã, mas ninguém ferido, Thiago. Os caminhões retirados da pista de rolamento, alguns destroços estão ainda no asfalto, é importante prestar atenção, porque tem movimentação. Onde tem acidente, por um tempo sempre ficam alguns resquícios ali, pessoas circulando, veículos sendo retirados, então sempre é muito perigoso. Mas as pistas estão liberadas, muita atenção, você próximo à fábrica de fogões, próximo ao IAPAR, o IDR, né? Muita atenção por ali, mas graças a Deus ninguém ferido. Tanto é que bombeiros e SAMU não chegaram a ser nem num primeiro momento acionados para o acidente. Hein, Thiago?
1: Verdade, obrigado, Edson. Então, as imagens hoje no Repórter Cidadão. E saltou aí depois da colisão, né? Pedaços aí ao longo do trecho da rodovia. Então, vale o alerta aí quem tá no trecho, a neblina atrapalha um pouco. E também com relação ao fluxo próximo a Atlas. Quem tá indo sentido a Coronel aí, passou um pouquinho para frente da Atlas, ou quem tá vindo aí no teu posto Bom Retiro, vindo antes da Atlas ali, onde que teve o acidente, o antigo IAPAR. Então, pegaram se rasparam assim na lateral, mas aí com carga alta, enfim, deu, segundo o Preto aí, danos de monta considerável. Então, acidentes, enroscaram, será que a neblina atrapalhou? Então, a carga alta também se pendeu bem na hora ali, mas teve o acidente. Ninguém se feriu, menos mal, mas dá um transtorno danado. Polícia Federal está no local e vale o alerta aí para os motoristas tomarem cuidado, redobrar a atenção. Mas esse acidente é registrado agora pela manhã. E sobre a comissão, 90 dias então, junho, julho, agosto, setembro, final de setembro. Pode prorrogar, porque a lei, ela, dependendo se for muito, muito trabalho, é possível, né, encaminhar para prorrogar o prazo. Mas em 90 dias para ter uma noção se teve ou não irregularidade a respeito aí da SEI do Furafila, os projetos aqui em Pato Branco. As oitivas, o encaminhamento vai acontecer na sequência, o pessoal deve convocar, analisar uma documentação, vai dar um trabalho grande aí para analisar nessa SEI que foi criada aqui em nossa cidade. 9h15 são os assuntos que a Selinalta traz para você aqui na programação. Nós já voltamos.
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3: Estamos por aqui atualizando as informações, fazendo a companhia. Você vai interagindo com a gente também no 99972-2564. Nosso zap aí tá liberado. Como é que tá o frio aí? Em alguns locais, segundo o Coutinho, cidade do Rio Grande do Sul com temperatura menos 6. Então, friozinho. Aqui 8 graus nesse momento aqui no Parque Santa Clara. Programação da festa de São Pedro. A gente reforça aqui. Começa no sábado a novena de São Pedro. Vai ter um detalhe aí no dia 24, porque tem o jogo da seleção brasileira. Então a novena sempre está programada aí para as 19h30. No dia 24 vai ser mais cedo, às 18 horas. Os demais dias às 19h30. E os festejos lá no pavilhão em São Pedro, a partir do dia 20, do sábado. A gente falava ontem aí a respeito do churrasco, já pode reservar e comprar já o ingresso para churrasco. Já está o pessoal organizando. No dia 28 teremos a carne de porco, no dia 27, na carne de porco, e no dia 29 o pessoal vai estar comercializando aí também o churrasco da festa São Pedro. Então participe aí. E vai ter semana que vem, a gente vai estar reforçando aqui, ó, semana que vem dá pro pessoal se organizar, de 22 a 25, delivery do pastel. E aí vai ter pelo menos os pedidos, 10 unidades, das 9 às 13, para fazer o pedido. E também o pessoal com relação à retirada da 1h30 até às 18 horas. Programação aí da Festa de São Pedro, participe! 9h22, vamos seguindo aqui na programação da Selinalta. Já encaminhamos aí, meu amigo, tá no registro da ligação aqui, né? Mas já vamos destrinchando. Para voltar, um assunto que a gente traz também com relação à reunião de ontem. Vou trazer um trecho aí do que comentou o empresário do setor. Ele disse que só nesse ano tem das empresas que vendem as motos elétricas em Pato Branco, 200 motos praticamente, só nesse ano, hein? O Paulo Cunha, ele participou de uma reunião, até pra gente reforçar aí, dessa reunião que aconteceu ontem. Algumas semanas teve ouvinte da Selinalta falando: aí, Thiago, tô com a dúvida, a moto elétrica, usa na calçada, usa na via, mas já vi gente na calçada. Ontem chegaram a falar que com moto elétrica, 3 pessoas numa moto elétrica, imagine só. A ideia do município é regulamentar. É ter uma definição com isso, uma minuta está sendo montada. O empresário do setor, o Paulo Cunha, ele participou dessa reunião ontem, nós conversamos com ele.
4: Eu acho importante, tem que regulamentar de uma forma que haja segurança e que o empresário que veio para o Pato Branco investir também tenha uma segurança para poder estar vendendo a sua mobilidade elétrica, né? Mas é importante, com certeza.
5: É um caminho sem volta, né? Esse é um elemento de trânsito que estará presente nas cidades.
4: Com certeza, é o futuro, né? Cidades mais com um relevo

0: na saída do inverno, início do verão, as vendas aumentem bastante também.
1: Tá aí, portanto, o prefeito também falou, até ia conversar com o Rômulo, mas em tese a ideia aí, o Rômulo do Fajão é do Depatran, mas o prefeito falou também a ideia de ter uma regulamentação sobre isso.
2: É um novo componente, né? As coisas têm evoluído de uma forma muito significativa e a gente entende o quanto isso é importante para facilitar a mobilidade. Mas quanto o poder público também tem que ter a preocupação com a segurança dos cidadãos, né? Também com a segurança de todos aqueles outros que estão aí caminhando, que estão aí em momentos de lazer, para que nós não passemos em um curto espaço de tempo, devido a esse significativo aumento desse número desse tipo de veículos, que nós passemos a ter outros problemas aí no nosso município. Então...
1: Aí, portanto, a fala do prefeito, porque pode gerar uma outra situação, né? Com a quantidade de veículos, os acidentes, demanda, enfim. Então, por isso, para ter uma regulamentação, o pessoal ter a consciência aí. Tem algumas pessoas que estão comprando esses veículos para a questão da mobilidade, que é fácil. O custo-benefício também, né? Porque tem alguns veículos aí, essas motos elétricas, 7, 8, 10 mil reais. E é elétrica, carrega na tomada. Então, o custo-benefício, o pessoal coloca na ponta do lápis aí e vale a pena. Mas o detalhe é a questão do risco, segurança. Então, por isso, precisa de uma regulamentação. Algumas cidades já regulamentaram, em outros países tem já a regulamentação. A fiscalização, por meio da minuta que está sendo montada e o decreto que deve ser publicado, tem a ideia para agentes de trânsito fiscalizar isso, né, pessoal do Depatran. Convênios com outros órgãos é possível, polícia e tudo mais. As penalidades, conforme o Código de Trânsito Brasileiro. Então, vai precisar fundamentar isso. Vai ser proibido obstruir calçadas. Se deixar estacionado, vai deixar em cima da calçada. Não pode. Alguma área de acessibilidade também não. O Depatran poderá definir um local específico para colocar as motos elétricas. Um estacionamento. Pode. A remoção. O Depatran poderá, por exemplo, se está irregular, pode apreender a moto. Pode regulamentar aqui. Pode ter isso também. E a ideia para a segurança, prioridade ao pedestre, por isso que vai ser proibido utilizar a moto elétrica em calçada. Os equipamentos obrigatórios, em alguns modelos, a exigência aí de capacete. Situação também da iluminação noturna, respeitar a sinalização, tá no semáforo, a moto elétrica pode passar no vermelho. Não, tem que respeitar o sinal, as regras de trânsito. Então a ideia também é ter isso, as regras. Algumas vias até 40 km por hora. Tá? Áreas compartilhadas a 6 km por hora. Restrição em rodovia e via rápida. Ainda a respeito aí da questão da utilização desses veículos, para que o pessoal tenha também, quando for adquirir esses veículos, que tenha um documento que poderá ser exigido, dependendo de uma abordagem aí de Depatran, algum órgão competente. Então, é algo que está sendo construído. Sugestões sendo apresentadas, pessoal, é um tema recorrente. E a idade mínima, tem cidade, por exemplo, o pessoal comentou que em Maringá, se não estou enganado, a partir de 14 anos liberar para utilizar. A gente já viu aí crianças jovens com uma idade menor que essa, com moto elétrica. A potência é diferente, então precisa regulamentar. Vai dar um trabalho, em tese, grande para colocar todas as regras no papel e depois um decreto do município. Tem ouvinte opinando? Colocar aí o que o ouvinte mandou para a gente, contribuição também a respeito desse assunto. É o seu Luiz? Luiz Fernando Alves, meu amigo, a respeito aí deste assunto.
3: Tiago, tudo bem? Estava ouvindo... O assunto de hoje é no teu programa a respeito das motos elétricas, né? Eu mesmo, esses dias atrás, na rua Guarani, em cima da calçada, eu quase fui atropelado por uma moto elétrica. Eu queria que aquilo passou, que foi um vento que passou do meu lado, que se eu desse um passo errado, aquela moto tinha me jogado no chão. Porque eu queria que se visse a corrida que estava em cima da calçada, com as pessoas caminhando, né? Então eu acho que moto elétrica em cima das calçadas, se não é proibido, vai ter que ser

0: proibido, sim, porque lá na frente vai acontecer vários acidentes, né? Beleza? Um abraço.
1: Valeu, meu amigo. E a ideia vai ser, sim, de proibir nas calçadas, tá? Aí tem um detalhe, patinete elétrico. Então, acredito que nessa minuta aí, nessa regulamentação, que aí tem o que tem de opção, tem bicicleta elétrica agora também. Diz que na subida tem que pedalar pra ela aguentar. Depois, em alguns trechos, ela vai. Enfim, tem inúmeros modelos. Tem um que é meio que parece um triciclo. O pessoal vai assim, de boa, né? Tem um que parece um pneu de Fórmula 1. E outro que parece um. Enfim, tem inúmeros modelos. O ouvinte coloca: o ideal é que tivesse uma ciclovia, Thiago. Mas aí tem alguns. Tem. O cenário da cidade. Lá no passado não foi pensado nisso. Seria. Né? Seria uma solução se tivesse ciclovia em toda a cidade. Mas tem trechos que não vai ser possível. Mas é algo que a gente vai ter uma regulamentação. É importante que o pessoal que vai comprar esse veículo observe, que busque orientações. Se for passar para o filho, dê todo o cuidado, porque o risco aí de ter um acidente, em alguns casos o pessoal está utilizando sem capacete, sem nada, cai. E se cair? O detalhe também de estar em três numa moto elétrica, tem que tomar cuidado. Tem que ter, primeiro de tudo, a consciência. Ela veio essa onda aí com os veículos elétricos, veio para ficar. Tem carro, tem. É o futuro. Mas a ideia é para ter uma regulamentação aqui em Pato Branco também. Vamos abordando o assunto. Assim que tiver aí a definição, o município vai publicar por meio de decreto, mas já estamos antecipando o assunto aí para você tomar cuidado, redobrar a atenção. Na calçada vai ser proibido, tá? 9h31, tem mais gente participando conosco aqui. Thiago, muita serração nessa manhã. 6 graus aqui, quem mandou? A dona Cristiane Bonetti. Valeu, 6 graus, tá frio aí, hein? É, muito frio. Já já vamos atualizando também informações aqui a respeito do carpete, o carpete aí. O carpete que furtaram lá no parque, sabe que tem novidades? Então, já já informações aqui na Selinalta. O Jonas Froza também tá mandando aqui uma participação. Thiago, eu tenho uma moto elétrica e os meus filhos usam. O menino tem 17 anos, a menina tem 13 anos. Apenas ele dirige, mas não pode ir em todo local da cidade. Principalmente a responsabilidade dos pais em ensinar os filhos onde e como andar, já que eles não têm noção de trânsito. Muito bem, parabéns. É isso aí. Valeu, meu amigo. Paulo aí tá na audiência da Selinalta. O assunto das motos. Fala aí, Jonas Froza. Fala aí, rapaz. Bom dia.
2: Bom dia, Tiago. Bom dia, ouvintes. Zumba e eu estamos indo agora para o parque de exposições. Mostramos ontem, inclusive, no Repórter Cidadão, que haviam levado aquele carpê utilizado pela Associação Empresarial durante a Casa de Construção. Pois já apareceu, viu? A matéria de ontem surtiu efeito. Apareceu hoje de novo, portanto, um carpê aí avaliado em R$ 50.000. Próximo disso, quem levou deu um peso na consciência e devolveu, portanto, ao parque de exposições. Mas ouvindo, Thiago, os relatos aí dos ouvintes e também os teus comentários em relação às motos elétricas, gostaria de dar até um depoimento que eu mesmo vivi, contei, inclusive, na televisão, mas gostaria de compartilhar com os ouvintes da Rádio Selinalta. Estava, depois do programa, indo para o almoço, e lá na Rua da Inovação, indo pela Avenida Tupi, logo depois do Sesc, a primeira à direita, né? E aí tem uma rua lá onde era para ser a prefeitura, né? Onde que estava previsto a construção da prefeitura, tem uma rua, né? Que dá acesso à subestação da Copel. Ali a preferencial de quem segue em direção ao shopping, que era onde eu estava. E surpreendentemente, um menino, numa idade aproximada de no máximo 14 anos, simplesmente cortou a minha frente e seguiu adiante. O que mais me surpreendeu naquele momento foi de que se eu alcanço ele, bato nele, certamente os danos seriam terríveis, seriam ferimentos graves, porque trata-se de um menino de apenas 14 anos. Qualquer tombo, sem capacete nenhum, que era o que ele estava sem, né, poderia causar grandes ferimentos. E aí, o menino estava com fone de ouvido, ele sequer percebeu a presença do meu veículo. Se eu estivesse em uma velocidade um pouco acima, certamente eu teria sofrido um trauma por ter atropelado uma criança, assim como os pais desse menino certamente sofreriam. Então, realmente, há um assunto que a gente tem que debater, porque pensa o seguinte, Thiago, a gente vai tomar uma decisão quando? Quando somente algo grave acontecer? Então, parabéns ao Depatran, que toma uma atitude antes que algo grave aconteça. E é importante aos pais, acima de tudo, terem atenção que os seus filhos têm essa autonomia, mas que tomem todos os cuidados necessários.
1: Verdade.
2: Valeu, Thiago. Abraço para você e todo mundo aí da Rádio Selinalta.
1: Valeu, então. Apareceu, Carpei. Milagre da reportagem. Mas, realmente, esse assunto aí das motos, né, elétricas, que, assim, um veículo, então o risco que tem, né? É importante abordar o assunto. Tem mais gente opinando aqui, ó. Thiago, antes de liberar para menores, tem que estar ciente a respeito disso. Tem um ouvinte aqui que mandou também, o seu Leonir. Fala aí, seu Leonir.
3: Bom dia, Thiago, tudo bem?
1: Tudo certo?
3: A respeito a enquete aí, de trânsito dessas...
1: Moto elétrica?
3: Moto elétrica aí. Vai ser bem, bem complicadinho aí para acertar todos os detalhes aí e não, nunca vai conseguir, né? Porque até hoje eu não entendo por que se é o trânsito, todo mundo tem que ter o mesmo direito no trânsito e essas motos quando você para no semáforo ficam se espremendo e passando a par dos carros contra a mão do lado direito. Então, se isso aí gerar também o mesmo problema, vai dar um transtorno de trânsito aí que tá louco. E é complicado isso.
1: Pois é, meu amigo.
3: Eu acho que eles tinham que respeitar a via, né? Ficar de atrás do carro onde que até chegar a vez deles, né?
1: Uhum. Ah, tá abordando a respeito dessa questão aí, às vezes, que tem no, né, ou a costurada ali entre meios carros. É. E o tema é complexo, que vai dar gente que vai gostar, tem gente que não vai gostar, enfim, mas para ter um norte, para ter alguma regra, precisa de regulamentar, porque repito aí, pelo levantamento inicial tem mais de 500 motos já elétricas em Pato Branco, só uma empresa vendeu 200 esse ano, então vamos aguardar. Thiago, com referência ao assunto tratado, tem que ser tomada uma solução urgente dessas motos, cabe aos pais a responsabilidade com os filhos. Caso aconteça um acidente, ainda vai gerar dor de cabeça para quem não é culpado, diz o seu Divonzir. É, e por isso que o município, achei bacana aí, chamar para debater e agora montar uma regulamentação, para ter uma regra. Claro que, ainda assim, vai ter gente contrária, vai dar o que falar, mas a consciência dos pais. Tem gente maior de idade, que já tem carteira, que vai usar, porque é para se locomover, é pai bola. Mas é um assunto assim... É interessante, tem mais gente opinando aqui, mandando recado. Dona Marlinha ainda dá mais uma opinião aqui.
4: Bom dia, Thiago.
1: Oi.
4: Em relação às motos elétricas que vocês estão ali debatendo, eu adquiri uma já em outubro fez um ano.
1: Olha aí.
4: Só que antes de eu adquirir o meu triciclo, eu fui no Detran, eu fui conversar com o Depatran, eu procurei orientação na internet, tudo o que poderia ser feito.
1: Que tal?
4: Bastante pessoas a respeito. E eu uso para trabalhar. Eu trabalho de diarista e é o meu meio de locomoção, porque eu levo o meu material para trabalhar e daí eu preciso desse triciclo.
1: Uhum.
4: E um detalhe que chama atenção é que os funcionários públicos da prefeitura são o que mais buzinam, são o que mais incomodam. E tem os engraçadinhos que querem que a gente ande às vezes... Ah, porque você tem que ir para o lado direito. Você vai para o lado direito, se você vai dobrar o lado direito automaticamente, quando a via é dupla. Se você vai dobrar à esquerda, obviamente você vai estar na esquerda. Então, assim, eu, graças a Deus, cuido, respeito, ando por tudo, respeito o sinal. E outra, desde ali na praça, a faixa de pedestre, eu respeito. Eu vou fazer 66 anos na semana que vem, mas eu comprei uma coisa bem consciente. Então, só acho assim, que criança menos de 16 anos não deveria ter esse direito. Porque a gente vê que eles fazendo cavalinho de pau, principalmente em bairros e saindo de escolas.
1: Então aí é a opinião da ouvinte. É, parabéns, né, dona Marli, por essa questão. Ela foi se inteirar do assunto. Também o aspecto seguinte, né, a gente tá falando assim, a exigência, o que tem que cumprir. Mas aí os outros veículos também vão ter que respeitar, né? Teu direito vai até onde começa do outro. Então é algo que é novo que chegou e que vai regulamentar. E aí os demais motoristas também têm o respeito com essas motos, porque imagine o risco que também representa. Ah, não, a motinha ali, vai pro teu lado, vai pro teu canto. Então é mais um ingrediente que vem no trânsito, bem abordado aí, para também quem tem a moto elétrica também ser respeitado. Tiago, esse negócio das motos tem que ser 16 anos, porque já trabalha, não pode, porque se trabalha tem responsabilidade. Ainda não está batido o martelo a partir de que idade. Comentaram lá na reunião de ontem que algumas cidades colocaram 14 anos. Colocar 16, enfim, mas é um assunto aí que está fervendo aqui de opiniões. Agradeço, pessoal, a gente vai dialogando aqui, vão colocando as opiniões. E o município, eu repito, teve uma reunião, vai ter outra reunião, acredito que possa ter pelo menos mais umas duas ou três, para chegar num documento final. Este documento final, que ainda não está pronto, vai ser publicado. Quando publicar, vai entrar em vigor. Então agora é a hora aí de, chama aí o município, a CPB, empresários, a CPB, qualquer coisa também com o Depatran, dá sugestão, apresenta, conversa com o vereador, abordar o assunto para tentar colocar, digamos assim, o mais prático e organizado possível, com consciência, porque é um novo meio de transporte que chega e para muitos, bacana, essa senhora aí utiliza para o trabalho, mas para a gente ter um regramento e fazer a coisa acontecer. 9h41.
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4: Informa a hora certa.
5: 9h44.
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5: 9h47, tá rendendo o assunto aí das motos elétricas. Já volto mais com algumas opiniões, mas deixa eu chamar o Edson Knight. O que tem de moto elétrica na cidade tá aumentando aí, Edson Knight.
15: É isso mesmo, Thiago. É o debate do momento. Eu já fiz matéria uma vez de um acidente registrado na região da rua Goianazes, em que um adolescente e uma adolescente na garupa, na calçada, bateram em um veículo, colidiram em um veículo e saíram até com suspeitas de fraturas. Então é uma análise de um tema, Thiago, de total atualidade. É relevante, é o tema do momento aí. Mas siga daí que é isso mesmo, Thiago. Mas eu agora vou falar dessa operação deflagrada ontem pela Polícia Militar. Operação Virtude 2026. Foco, garantir a segurança, garantir a integridade, garantir um bom atendimento à população idosa e combater qualquer tipo de violência aos idosos. A cabo Ana Carla, na Praça Presidente Vargas, ontem, no lançamento da operação, atendeu a rádio e TV Selinalta sobre a operação.
16: Bom dia, tudo bem? Obrigada pela oportunidade de divulgar o nosso trabalho, primeiramente. Nós estamos iniciando hoje, dia 15, a Operação Virtude. É uma operação que ocorre no Paraná inteiro, né? Todos os municípios do Paraná estão aderindo a essa operação, conforme o cronograma estadual, para fazer essas ações combatendo o crime contra as pessoas idosas, né? O público dessa operação agora são as pessoas idosas e os crimes contra elas, né? Os mais variados crimes que existem, estelionato, esses golpes virtuais, principalmente os golpes virtuais, para a gente alertar a população idosa para não cair nesses golpes.
17: E que atividades ocorrerão aqui em Pato Branco, hein?
16: A nossa equipe da Patrulha Maria da Penha, juntamente com outros policiais do PCS, estaremos fazendo palestras, não só em Pato Branco também, mas em todos os municípios aqui da região que são atendidos pelo 3º Batalhão, né? São 11 municípios, e nós faremos palestras preventivas para orientar a população a respeito desses crimes, a respeito do Estatuto da Pessoa Idosa, para conscientizar e prevenir o crime, né?
15: Cabo Ana Carla, com informações a respeito dessa operação, que terá o dia D, no dia 25, uma intensificação dos trabalhos. Tem outros detalhes aí, outros aspectos dessa operação, município por município. Tem alguns municípios aqui da microrregião que o trabalho é intensificado, Pato Branco até não está na relação deles, mas oportunamente a gente traz outros detalhes aí, seu Thiago Tessaro.
5: Obrigado, Edson. Então, o assunto aí, vamos acompanhando. Também o pessoal está informando o seguinte, hein, a campanha do cobertor, hoje está friozinho, ela segue, trabalho aí com a Secretaria de Assistência Social, e a ideia é no sábado ter aí um pit stop no entorno da praça, das 8h30 até o meio-dia. Então, se você aí for dar uma, hoje que está mais frio, uma mexida no guarda-roupa, de repente aí tem um cobertor que não vai usar, enfim, campanha do cobertor está acontecendo aqui em Pato Branco. Também tem roupa, se às vezes vai fazer aquela enchida lá, que agora essa semana tem que dar uma reforçada nas jaquetas. E se tiver, então, algo para doar, Secretaria de Assistência Social está com a campanha do cobertor. Participe aí, a gente vai reforçar o assunto na sequência. Sobre as motos, aqui, fala meu amigo Lins, bom dia.
0: Oi, bom dia, Tiago, tudo bem?
5: Certo.
0: Aqui é o Carlos Lins, eu quero dar minha contribuição nessa questão dos veículos elétricos, principalmente das motos e daqueles veículos de menos cilindradas, que seja feita uma ideia para o pessoal que vai fazer o decreto, as regras, para que seja feita uma ordem, uma notificação aos todos aqueles empresas que vendem esses veículos, e as pessoas, quando transacionarem, venderem de um para o outro, que seja feita uma comunicação obrigatória ao DEPATRAN, do nome do proprietário, com RG, CPF, se é menor do pai o responsável, para que o DEPATRAN possa ter um controle sobre isso e até notificar em caso de alguma infração.
5: Boa. Tudo bem. Mais um ouvinte aqui.
2: Esses dias passados, aqui nesse semáforo atrás do Cristo Rei ali, fechou o semáforo, né? E uma senhora já, não muito idosa, mas uma senhora já de uma certa idade, ela passou o semáforo com o sinal fechado e tudo, e muito bem tranquila no meio da rua. Isso arrepia, né? As pessoas que estão dirigindo, porque já pensou o tamanho do problema que pode ocasionar, né?
5: Daí ouvinte, Musselini. Tem mais um amigo aqui, o Aldori. Fala aí, meu amigo.
4: E Aldori. Oba. Viu a mulher e falou dos funcionários públicos. Todo mundo é funcionário público, acho que ela não pode generalizar. Eu também tenho uma motinha elétrica. Dessa, eu trabalho, uso a minha. Tipo assim, surgiu muito essas motos também, porque não precisa de CNH, de moto. Acho por isso que está sendo expandido muito. Está vendendo bem isso aí também. Bom, boa parte, porque das leis de trânsito. Depois, se acaso uma hora precisar, acho que vai dar uma diminuída nas vendas também. Mas, assim, é legal, mas tem que respeitar o trânsito, tem que ser na lei do trânsito, não pode estar por cima de calçada, estar furando sinal, acho que tem que ser na regra do trânsito, e eu respeito o trânsito, eu ando na norma normal, que é, e eu não faço mais, uso normalidade do trânsito, e não faço, siga a regra do trânsito, não tem que ser andar certinho, acho que não pode estar furando sinal, não pode tá andando de forma que não é, tem que dar certinho no trânsito. E a senhora, eu acho que falou dos funcionários públicos, tá buzinando ali, eu acho que ela exagerou um pouco nas palavras dela, hein?
5: Tá bom, meu amigo. Às vezes quando generaliza, né? Mas, enfim, o assunto aí, a gente deu uma abordada de novo, vai ter a regulamentação, assim, em tese, muito boas as contribuições aqui do nosso ouvinte. Mas agora cabe aí a sensibilidade com o pessoal do comércio, com o DEPATRAN, com o município, dependendo, acredito, por que não, procuram vereadores também para poder, não vai precisar passar pela Câmara, mas alguma dica, pelo contato que tem aí, alguma sugestão para apresentar, eu acho que tudo é válido com essa ideia de ter responsabilidade, que os pais tenham responsabilidade, vai entregar, ó, um veículo para o filho. Então, é um risco, hein? Quantos acidentes aí que a gente está atento? Acidentes com motos e acidentes graves. Então, um alerta, uma preocupação com relação a isso. E para ter um regramento, se precisar algum ajuste também com relação ao trânsito, que se faça, mas é o assunto que está em vigor aí no Brasil inteiro, agora tal da moto elétrica. Carregar numa tomada, olha só. É, mas é a situação. Então, está aí o registro. Unidade móvel da Serenata vai mudar para uma moto elétrica? Acho que não. Deixa a nossa unidadezinha ali, tá tudo certo. Mas é o assunto, vamos na sequência aí, abordando e trazer as novidades. Final do mês é para ter uma nova reunião. Acredito que depois tem o fecha final para que o município possa publicar. 9h55 agora.
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5: Atualizando o dólar nesta manhã, o dólar comercial, depois de ontem aí de um anúncio do acordo Irã, Estados Unidos e tudo mais, o dólar na manhã de hoje cotado a R$5,06, o dólar comercial. O euro R$5,86, a Bolsa de Valores ontem caiu 0,42%. A Bolsa de Valores. Agora, cotação agropecuária, vaca em pé, arroba, 305 a 310, arroba, o boi, 350 a 360, arroba, do boi. Suíno, tipo carne, 4,50 o quilo. O trigo, R$70 a saca. Soja, R$111 a R$113. Milho, R$52 a R$58 a saca. O feijão preto, R$170 a R$190 a saca. Feijão carioca de R$230 a R$270 a saca.
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22: Olá, ouvintes Selinalta. O Dia Mundial da Tartaruga Marinha é comemorado em 16 de junho. É um dia dedicado a refletir sobre a conservação desses animais. É comemorado no aniversário do nascimento do biólogo americano Dr. Eric Kerr, que começou a pesquisar os movimentos das tartarugas marinhas. Tartarugas marinhas são répteis que passam a vida inteira no mar, exceto quando as fêmeas vão às praias desovar. Elas migram e atravessam oceanos para ir de um continente a outro para se reproduzirem, o que só fazem depois dos 20 anos. Em média, cada fêmea põe 130 ovos por ano. 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
1: 9h58. Paulo Tessaro disse que esse dia tava na calçada, veio uma donada, uma moto também, quase atropelou ele. É. Então, na calçada não vai ser liberado o uso das motos elétricas, tá? Mais um ouvinte aqui, mais um ouvinte. Vamos lá. Dona Idalina. Bom dia.
2: Bom dia. Sobre as motos elétricas, um dia desses eu estava com meu esposo, a gente parou no sinaleiro em frente à Graziotin, na Avenida Tupi, certo. Ia subindo um casalzinho de adolescente, cada um numa moto dessas aí, e o sinal estava fechado, eles simplesmente só deram uma olhada assim para os lados, os dois atravessaram a rua e foram avenida afora, mesmo com o sinal fechado para quem subia. Então é preocupante essas motos elétricas aí para crianças e tal, né? Eles não têm muita responsabilidade.
1: Opiniões, são algumas opiniões aqui que elas acabam, digamos assim, tá num consenso geral aí, né, dessas regras. Mas agradeço ao ouvinte que quer participar e a programação aqui ela é aberta para todo mundo participar, tá? 99722564, tá fechando nosso horário, hoje ficamos quase em cima desse assunto, mas eu acredito que ele é importante e agora aguardar todas as regras, e você que é pai aí, a mãe vai comprar pro filho, pro adolescente, tem que dar uma proseadinha, conversar direito, né, pra respeitar também pra quem tem que possa ser visto no trânsito, ter o respeito dos motoristas, mas quem tem a moto também possa respeitar. É algo assim, falar mais do mesmo, mas vamos encaminhar na sequência aí para ver o desfecho dessa minuta final. Teve o caso que repercutiu aí das primas desaparecidas, já deu mais de um mês, hein? Então, as denúncias que chegaram para a polícia está tentando localizar a Letícia Mendes e a Estela Almeida. A polícia fez buscas ontem em Paraíso do Norte, 32 quilômetros de Paranavaí, onde elas foram vistas pela última vez, em 21 de abril. Até agora, nada. Que coisa. Mistério, a polícia segue trabalhando no caso. Temos aqui, hoje, o destaque para a Argentina e a França. Os dois que fizeram a final da última Copa estreiam hoje. O Brasil é na sexta-feira. Vamos ver como é que vai ser o Mbappé. Vai ser o Messi, hoje, na Copa do Mundo. Outros assuntos aí, o Edson volta daqui a pouco. Dos carpê lá que levaram lá do parque, encontraram, apareceu hoje, do ladinho. No mínimo alguém se levou por engano, se arrependeu, viu aqui, ia repercutir, mas por um milagre, apareceu hoje lá. Então, um prejuízo de quase R$50 mil, né, desses carpês. A gente vai abordar, voltar ao assunto na sequência. O Juliano também vai dar continuidade. Uma boa terça-feira pra você.
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Homem, isso aí é... Hoje em dia tem aqueles lençol térmico que liga por baixo, sabe? É, isso aí é um lençol térmico, tá ligado? Por isso que a cama tava quente. Não, não é que tinha alguém dormindo com a tua mulher. Não. Liga na tomada, esquenta a cama, fica quentinha. A mulher se preocupou com você, deixou o lençol quentinho pra você ligado. Por isso que tu cheguei em casa, a tua cama tava quente. Ah. Eu já tava preocupado, pensando coisas, né? Imagina, não. Agora 10:04, bom dia. Tava conversando com a dona Nelly no telefone ali, ainda sobre o trânsito, né? Que tava o debate no jornalismo. Ela disse que falta mais atenção com a faixa de pedestres, né? O pessoal não tem mais respeitado faixa de pedestres, né, dona Nelly? Aí no centro, ela teve problema, o marido dela com 84 anos, o pessoal não respeita, né? Carros muito velozes, ele não consegue passar na faixa. Também na Zona Sul teve dificuldades, enfim. É, ela pede mais atenção aí aos motoristas com relação ao respeito à faixa de pedestre, né? Dona Nelly, obrigado pela sua ligação aí, minha amiga. E pro seu esposo aí também, 84 anos, viu? Agora 10:05, Jonathan Gomercina nos trabalhos técnicos.

0: É bonitão e valentão, né? Porque acordar com frio desde de manhã cedo pra vir trabalhar na rádio tem que ser muito valente, né? Agora tá 7 graus. 7 graus de manhã. Teve menos, né, Comercinho? 4 graus. É, rapaz. E dentro da geladeira tá mais frio ainda, né?
1: Olha ele aí, ó.
0: 4 graus. Tá bem fácil pra... Tá bem fácil pra chegar abaixo do zero, né? É, certamente. Certamente estamos próximo disso. Diz que amanhã já vai dar uma melhorada. Vamos ver. Vamos ver. 10:06. Coutinho fala na Serenautas 11:15 sobre o tempo. Equipe de trabalho aqui do Melhor da Manhã, lá na recepção, ela, Andréia Maia. A Elaine e Juliana na programação musical.
2: Chorei bastante já.
0: Os nossos produtores, o TCC, produtor número 1.
3: Quer arrumar o pendrive pra você abaixar as músicas gaúchas pra mim, Chiquita Bananeiro.
0: Ah. Esse é o Morangão, fala com o Morangão que ele abaixa pra você, tá? E o nosso glorioso cabelinho de anjo, produtor número 2.
4: 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Não tem o que fazer.
0: Não tem o que fazer. Nossos dois seguranças, o Desidério e o Sofrência, os dois seguranças. Ô, Sofrência, você hoje?
5: Opa, tudo bom, guri?
0: Tudo certo, Sofrência. Vamos lá, Sofrência, ouvi uma música do Bruno Marrone aí. 2 graus, 10:07, bom dia.

0: A 2 graus, Bruno e Marrone na Selinalta. 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

0: Iaia,
1: meu Iaia, meu Ioiô, que tal? 10h14 já, estamos com 7 graus, agora o sol começa a aparecer, entre a neblina, né? Vai melhorando um pouquinho a condição climática aqui em Pato Branco. Bom, o quadro Plantas que Curam saiu de férias junto com a Karine Martins, né? Então, assim que a Karine voltar, o quadro volta também, né? 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

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Música tema da manhã.

0: quem cantou junto essa aí? Quem se identificou, hein? João Lopes, 1981, Bicho do Paraná. Eita, lá se vão 6 anos já da morte do João Lopes, né? Faleceu aos 69 anos, é o Bicho do Paraná. Faleceu no dia 18 de maio de 2020. Você conhece a história dessa música? É bem curiosa, muito curiosa. Você conhece, Jonathan? Não, vou te contar e aproveito, o pessoal de casa vai ficar interessado também na história. A canção nasceu após uma temporada do cantor João Lopes no Rio de Janeiro. Ao ser pressionado por um produtor local, produtor de música, né? Para cortar os cabelos e aparar a barba, para se adaptar aos padrões da cidade, João Lopes recusou, afirmando nos versos que não era gato de Ipanema, mas sim bicho do Paraná. Que legal, hein? Então tá aí, a origem da música, ela realmente existiu, essa situação. Ele falou, não, não, não. Não, eu vou aparar meu cabelo, não vou cortar minha barba. Eu não sou gato de Ipanema, eu sou bicho do Paraná, meu. É.
1: Ah, eu entendi, mas só que não entendo nada. Mas a tia entendeu, tá? Beijo.
0: Bom, tia. Fica quietinha aí, tia. Fica quietinha, deixa eu explicar a história da música aqui, tá bom, tia? Vou voltar pra minha terra, lá pro norte do Paraná, ali por Londrina, Maringá, por aí, né, Jandaia do Sul, é uma coisa, né, lá em Jandaia do Sul, nós fomos lá, passamos lá uma vez, lá pra transmitir um jogo de futebol, uma cidade pequena lá, né, paradinha, só tem uma rua lá em Jandaia do Sul e a contramão ainda, né, lá em Jandaia. Não, brincadeira, brincadeira. Mas que legal, então rescatamos hoje, quem gostou aí, tá? Bate palma aí no WhatsApp da Serinalta 999722564. Vai interagindo conosco, vai pedindo sua música, homenagem aniversariante, a utilidade pública, oração às 11, pode colocar o nome da sua família, o seu nome na oração, quem está precisando de oração, às 11 com o Frei Policarpo. 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
8: Repórter Selinalta. Vamos às duas geladas de Pato Branco. Edson Neiser, bom dia, Edson.
9: Bom dia, Metrote. Mas tu sabe que tá um calorão daqueles aqui, com o carro no sol, uma jaqueta, uma blusa de lã, um cachecol, um capuz, uma touca, né, Metrote? Muita meia, pijama. Bota, coturno, luva, aí dá um calor, viu, Metrute?
8: Mas o senhor é um de velho preparado, né?
9: Não, mas eu não tô falando de mim, tô falando de um outro cara que eu tô vendo ali, lagarteando no sol. Eu vi um pouco menos prevenido, digamos assim.
8: Certo, certo.
9: Um pouco menos assustado, digamos assim, né?
8: Mas hoje o primeiro grande frio do ano, talvez, né, Edson Neiser? O mais frio.
9: É, isso mesmo. O Coutinho tem falado aí que no Rio Grande do Sul, -6, meu irmão. 6 negativos. Barbaridade.
8: Barbaridade. Mas e a informação então, seu Edson Neiser?
9: É, se fosse trazer informação, vamos informar sim. Metrute, eu estou no Parque de Exposições fazendo levantamentos aqui sobre a Feira do Empreendedor Sebrae. Esse evento está prestes a começar. Quinta-feira começa esse evento, também na sexta e no sábado, e em resumo aqui, Metrute, como é que vai funcionar o fluxo aí do público, né? Tem mais de 40 caravanas já confirmadas, mas cada um individualmente pode fazer a sua inscrição. Faça uma busca no portal do Sebrae, aí tem um link lá, Feira do Empreendedor. Faça a sua inscrição, garanta o seu lugar nesse grande evento. Mas em geral, o pavilhão aqui do Parque de Exposições, que é o Centro Regional de Eventos Prefeito Astério Rigon, tem a visitação a partir das 14h, a partir das 14 horas, então, o início da visitação. As pessoas podem visitar, tem os estandes, tem as empresas expondo, e à noite, 19 horas, o início de cada palestra desses 3 dias. Então é assim que funciona, Metrote. Nós teremos a solenidade de abertura na quinta-feira, às 19 horas, e os 3 palestrantes presentes. Um deles o João Branco, também o Caíto Maia e o Thiago Concer. Especialistas, obviamente, em empreendedorismo, em marketing, em comunicação e inteligência artificial para os negócios. Por exemplo, alguns dos temas a serem tratados aí na Feira do Empreendedor. Então a gente reforça, Metrute, o pessoal pode fazer a inscrição aí. Eu circulei nesses espaços, são 2 palcos, Metrute. E o detalhe, ó, como é que dá palestra em

0: palcos e no meio aquelas cadeiras em quatro divisórias, quatro ambientes, mas todo mundo meio misturado. Tem um sistema tecnológico por fone. E aí, palestras ocorrendo ao mesmo tempo, no mesmo ambiente. Se é para ser tecnológico, e assim seja. Mas alguns momentos, por exemplo, as palestras da noite, aí não. Aí todo mundo virado com as cadeiras para o mesmo palco, aí é o som ambiente, é o som ali no sistema de som do centro de eventos. Mas em alguns momentos, o pessoal com fones, no mesmo espaço, diferentes palestras, tudo está sendo preparado aqui, carpê, as cadeiras, os espaços, os estandes, tudo sendo montado e preparado. Mas nesse momento, o recado é para que o pessoal faça as inscrições. Faz uma busca, Sebrae Paraná, e nessa busca você entra no site, entra no link, faz a inscrição e a entrada é gratuita para participar desse evento que tem como foco muito conhecimento na área do empreendedorismo. Estou produzindo entrevistas aqui, me trute oportunamente na programação de jornalismo, eu trago mais detalhes aí, valeu?
1: Obrigado, Edson Eiser, daqui a pouco ele volta aí, daqui a pouco o Thiago Tessaro também com informação. Agora são 10:31, um outro tema aqui, estava conversando com o ouvinte, muita dificuldade o pessoal tem tido na questão de telefone fixo, né? A gente sabe da situação da empresa Oi, que foi a última empresa que esteve responsável aí pela telefonia fixa, agora tivemos uma migração aí para o celular, né? O telefone móvel, e aí a telefonia fixa entrou numa crise tremenda, a Oi, inclusive, abriu o processo de falência, e claro que há algumas situações que a justiça obriga a empresa a cumprir, mas tem muita coisa que está no papel, mas não é cumprido. E não há funcionalidade da maneira que deveria ser, da maneira que já foi uma vez, da telefonia fixa. E tem muita gente que ainda depende da telefonia fixa aqui na cidade de Pato Branco. E essas pessoas têm testemunhados pra gente aí, não é de hoje, dificuldades, às vezes funciona, às vezes não funciona, próprio comércio, né, que tem o telefone, aí o pessoal pensa que é desleixo do comércio, liga nesse telefone, ninguém atende, mas às vezes o telefone não toca, às vezes o telefone não funciona, fica mudo, aquelas questões todas que a gente já sabe, né? Então fica o manifesto aqui, fica o registro aqui de que continuamos com problemas na telefonia fixa aqui em nossa cidade. E, por incrível que pareça, ainda tem pessoas que usam e que dependem desse serviço, principalmente o pessoal do comércio. E aí, às vezes a pessoa tem boa vontade, né? O pessoal do comércio tem boa vontade de atender, mas não por culpa dos colaboradores ou dos proprietários ou do comerciante, não consegue atender o cliente, a pessoa que liga da maneira que queriam por conta da falha na telefonia. Então fica o alerta aí para as pessoas que às vezes procuram um telefone fixo na cidade, né? Os comerciantes, que às vezes a culpa não é, né, do empresário, não é da empresa, e sim a falha na telefonia. Então tenta num momento, tenta em outro momento, tenta, quem sabe, um contato via WhatsApp, né? Porque me parece ser a comunicação mais eficiente, né, nos tempos atuais, mas fica o registro, a culpa não é muitas vezes do empresário, do colaborador, do empresário, sim, da telefonia fixa, que está cada vez mais caótica em razão da modernização e de tudo que aconteceu aí nesse segmento. Agora são 10:34. 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
1: Participe da programação da Festa de São Pedro. Vai começar de 20 a 28. Novena de São Pedro às 19h30, somente dia 24, devido ao Jogo do Brasil. A novena será às 18 horas na Matriz, tá bom? De 20 a 29, festejos em geral, com abertura às 14 horas e o tradicional bingo a partir das 20 horas no Pavilhão São Pedro. De 22 a 25, delivery de pastel, pedidos mínimo 10 unidades, das 9 às 13 horas e retirada das 13h30 às 18 horas e das 9 às 13 horas. Encomendas no. Já vai anotando o telefone do pastel aí, ó. 99106-0313. Tá bom? 99106-0313. Pra pedir o pastel no delivery. Dia 27, venda de leitão assado a partir das 11 horas no Pavilhão São Pedro. Apenas retirada na churrasqueira. Agora 10 horas e 35 minutos aqui na Selinalta. 10h35.

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4: Aqui nesse quadro já tratamos diversas vezes sobre hipertensão. O médico cardiologista Álvaro Catani já comentou, por exemplo, sobre tratamento, consequências da hipertensão e vários outros aspectos ligados a essa doença. Hoje, a abordagem dele é sobre prevenção. Quais os hábitos, a rotina, o que fazer para prevenir ou pelo menos retardar o aparecimento da doença?
5: Em relação à prevenção de hipertensão arterial, se eu tenho os pais hipertensos, os avós hipertensos, todos têm pressão alta, o que que vai sobrar para mim? Eu sei que eu vou virar hipertenso uma hora dessas. E o que que eu preciso fazer de prevenção? Lembra aquele tratamento não medicamentoso que eu falei? Isso que tem que ser incorporado. Então, se eu tenho um histórico familiar bastante positivo da hipertensão, a chance de eu desenvolver hipertensão é alta. Como que eu vou fazer prevenção? Atividade física, controlar o peso, ter uma dieta saudável, reduzir o sal da alimentação. Então, esses hábitos vão fazer com que a hipertensão arterial, ela, talvez ela apareça, mas quando aparecer vai ser numa idade mais tardia. Você vai ter uma qualidade de vida melhor e o aparecimento dela pode ser bem mais para frente do que ela poderia aparecer se tu não tivesse esses hábitos de prevenção adequados.
4: Médico cardiologista Álvaro Catani sobre prevenção da hipertensão. Quais os principais hábitos para evitar a doença?
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0: Estão pedindo uma do Cordona, então vamos abrir a gaita daqui a pouco aí, né, Jonathan Comercindo? Daqui a pouco. Bom dia, sou Paloma, cuidadora de idosos, especializada em acamado com sondas e Alzheimer. Preciso urgente trabalhar. Por gentileza, faça um anúncio na rádio. Claro, minha amiga, e tem muita gente que precisa do seu trabalho, minha amiga Paola. Olha aqui, o contato dela, 98406-9972, tá bom? 98406-9972. Muita gente já mandando mensagens aqui para o momento de oração, que é daqui a pouquinho. 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
1: Até Aparecida do Norte, me vale Nossa Senhora, Senhora da Conceição.
0: 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Já tá calor, né, Comercinho? Dá até pra tirar uma parte das blusas, já estamos com 10 graus, né? Vixe, saiu o sol, já deu uma esquentada, né? Já tem bastante gente mostrando o cheirador do lado de fora de casa, dando uma lagarteada no sol, enquanto o almoço já ficando pronto. É, pois é. Já faltando 13 para as 11. Uma do Corujona pra quem pediu, essa é bonita, hein? Remexendo o passado, o que que a gente encontra, hein? Foi dar uma remexida no passado aí. Música nova de 2025 aí do Corujona, tá bonita essa música.

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0: 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Meu amigo Rui Trautmann, bom dia.
11: Bom dia, Juliano. Juliano, eu queria que você colocasse na oração do Frei Policarpo o nome da minha filha.
0: Tá bom, querido, já vamos organizar aqui para colocar. Eu achei que era outro assunto. Então deixa eu organizar aqui para o momento de oração. Enquanto isso, tem um pedido aí, Jonathan, da nossa ouvinte que quer ouvir Meu Desassossegos. Vou tocar os parabéns aqui, ó. Minha irmã Claudete Farias Piccolo tá de aniversário hoje. Minha irmã Claudete Maria Piccolo, se possível, homenageie ela e toque uma música de Guilherme, Henrique e Eduardo. São os filhos dela. Opa! Tem aí, Jonathan? Obrigado, Mitrute. Guilherme, Henrique e Eduardo. Tá de aniversário, dona Claudete. Tem os filhos artistas, né? Que maravilha. Parabéns, querida. Felicidades, muitos anos de vida. Deus abençoe grandemente. Toca os parabéns pra ela aí, Jonathan.

Bom dia, Mitrucci. Como sempre, aqui ligado na Selinalta. Então, essa música, mas se der tempo, toque pra gente. Desassossegos. É linda, é linda. Obrigado. Valeu, minha amiga Marli Viganó. Então vamos tocar o que agora? Os filhos da aniversariante? Pode ser? Então organiza aí, faltando 4 para as 11, daí Desassossegos a gente toca daqui a pouquinho, então, Marli, depois das 11 aí, tá bom? Agora são 10h56, você está com a Selinalta, pode mandar aí já a sua intenção de oração, que a gente vai fazer a oração do Frei Policarpo logo após a próxima música aí, combinado? Agora 10h56, bom dia!

0: Henrique e Eduardo. Uma regravação de curtição e Querendo Te Amar. Que tal, hein? Cantou bem os meninos aí. É o orgulho da mamãe que tá de aniversário hoje, né? 11 horas da manhã.
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0: Vamos lá com as intenções que chegam pra gente nesta manhã. Bom dia, Mitrute. Hoje quero agradecer a Deus pelo dom da vida. Cada ano é uma soma de experiências e de gratidão a Deus. Por isso, peço para incluir meu nome na oração do Frei Policarpo, o qual tive o privilégio de caminhar ao seu lado e crescer muito espiritualmente. Um versículo do evangelho do último domingo faz parte da minha missão. Abre aspas. De graça recebeis e de graça deveis dar. Fecha aspas. Obrigado, abraço fraterno. Que legal, hein? Obrigado. Realmente muito bonito aí. Ele sabe, tem o dom das palavras também, né? O professor Divonzir Bruschi. Peço bênçãos de Frei Policarpo para meu filho Patrick e para toda a minha família. Amém, Marli. Peço bênçãos de Frei Policarpo, a família toda, pedindo oração, proteção. Eu vou para Florianópolis hoje. Peço que nosso Pai do Céu e Frei Policarpo me acompanhe na ida e na volta e proteja toda a minha família e também proteja vocês que ficam. Amém. Salete Cazuni pede oração para toda a sua família. Vamos colocando aqui os aniversariantes todos na oração. Em especial é a dona Claudete Maria Piccolo, né? De aniversário hoje. Deus abençoe. Bom dia. Filha de Deus pede proteção, bênção para a filha. Que Frei Policarpo interceda. Amém. Amém. Hilda pede bênçãos de Frei Policarpo para toda a sua família. Bom dia, coloca na oração meu neto José Antônio, meu marido José, meus filhos Thaís e Tiago, genro Douglas, tios Hugo e Salete, oração para mim, Joiceli. Bom dia, meu amigo, peço bênçãos de Frei Policarpo para toda a minha família, para todos os doentes que fazem quimioterapia, radioterapia, hemodiálise e todas as pessoas que necessitam de oração e bênçãos. Amém. Bom dia, oração por meu filho Alan, oração de Frei Policarpo, ele está de aniversário hoje, desejando muita saúde para ele, pedido aqui da dona Lourdes Zoletti. Um abraço, Alan Zoletti aí, parabéns pelo seu aniversário. Bom dia, hoje nosso amigo de Bonzinho está de aniversário. Ah, é, por isso que ele escreveu aquelas palavras bonitas, né? Fiquei desconfiado aí, meu amigo Graça. Se não é você me falar, né? Então vamos colocar o nome do Divonzir aí pra oração e pra cantar os parabéns pra ele daqui a pouquinho também, nosso grande ouvinte, né? Uma pessoa de Deus, realmente. Oração e bênçãos por todos da minha família. Quem pede aqui é o seu Valmor Mondardo. Bom dia, Mitrute. Peço oração por mim, por toda a minha família, Atílio Piazza. Amém. São intenções que não param de chegar aqui para Selinalta nesta manhã. E a gente fica feliz com todas essas participações. Pedido de oração para Pedro Santo e Adelaide Colela de Clevelândia. Temos um áudio aqui, bom dia.
3: Bom dia, Rádio Serenato, Pato Branco, sou Antoninho aqui de Bom Sucesso. Quero que você me põe na corrente de oração aí, no padre, Policarpo. E quero que vocês me mandem uma música, aquela Fim de Baile. Eu não sei qual é o cantor, não sei se é Coiserano, quem quer.
0: Já vamos achar aí, seu Antoninho. Já estamos colocando a sua família em oração aqui também, tá bom? Pedro Borges, da linha Borges, também conosco em oração. e ele e toda a sua família. Bom dia.
4: Bom dia, Mitrutin. Queria pedir oração para as nossas famílias, em pé da Terezinha, pelos doentes, pelas crianças, por essas crianças que não têm muita condição, né? Falta de alimento, roupa, meu Deus, que eu penso muito. Que Deus dê um manto para elas, né? E vou pedir pelos doentes da minha família, tem muito do meu doente, famílias do Coloto, pela família Vanessa Artori, pelo João Almeida, pela Angelina Bernardi, pela família Peroni, Euclides Peroni, José Peroni, Jurema Peroni. Que Deus abençoasse meu compadre, também que desse uma boa bênção aqui. Livrasse desses mal, que abençoasse ele, toda a família dele.
0: Amém. Bom dia,
5: Rafa. Bom dia, Juliano. Juliano, eu queria que você colocasse na oração do Frei Policarpo o nome da minha filha, a Rafaela. E hoje ela está completando idade nova, e daí ela não está aqui comigo, ela está lecionando, que ela é professora de inglês no Alfa. E daí ela não está em casa, mas assim mesmo eu quero que você ponha ela na oração e toda a minha família, e as famílias em geral, né? E toca uma música, acho uma música bem bonita aí. Feito?
0: Um abraço a seu Rui. Oração pro Patrick. Quem pede é a Marli Alves, filho Patrick. Oi, bom dia.
6: Bom dia. Coloca meu filho Nebson, bom, que tá fazendo aniversário hoje, recebendo homenagem de toda a família.
0: Valeu, Clarice. Bom dia.
7: Bom dia, Metrute. Eu queria pedir oração do Felipe Policarpo para a Catarina, o Carlos, a Vera, a Lúcia, a Mari, para vocês aí da rádio. Paz e bem.
0: Paz e bem. Aqui Eduardo Brikiewski, do centro, queria pedir oração para toda a família Brikiewski. Bom dia, Metrute. Mande parabéns aí para o seu Divonzir, pessoa abençoada por Deus. Leva a comunhão para os enfermos, pessoa humilde, maravilhosa, verdade, Cleusa Risse, é tudo isso e um pouco mais, né, seu Divonzir, espetacular pessoa, já os parabéns para ele. Peço oração para toda a minha família, Edna Rosa Polazzo. Bom, são algumas das intenções desta manhã.

bênção de proteção. A nossa proteção está no nome do Senhor, que fez o céu e a terra. Que o Senhor te abençoe e te guarde em todos os teus caminhos, na cidade e no campo, de dia e de noite, e em todas as situações, seja o Senhor o teu guarda e protetor. Que o sangue de Jesus seja cobertura e escudo para ti e teus familiares, em nome do Pai e do Filho e do Espírito Santo. Amém.

0: Valeu, meu coração é para ti com o padre Marcelo Rossi. Quero colocar aqui na oração também a família do Ivo Barbosa da Costa, 76 anos, o Ivo, empresário do ramo agrícola, né? Casado com a Marilene Paz da Costa, era genro do seu Aníbal Paz, né? Ontem comentávamos aqui o falecimento. Ele que era proprietário da antiga Cotreval Agrícolas aqui em Pato Branco, foi anunciante da Rádio Serinalta por algum tempo. Então, nossos sentimentos aí à família que se despede, né, do seu Ivo Barbosa da Costa, aos 76 anos. E as demais pessoas que estão aí sofrendo com a dor do luto, né, a gente quer colocar nesse momento aqui de oração da Rádio Selinalta, 11 horas e 12 minutos.
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0: 11 horas e 14 minutos. 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Loterias, Fabiano, bom dia.
3: Muito bom dia, Juliano, amigos ligados na Selinalta FM, conferindo os números da Loto Passe, o concurso 3.711, sorteados 01, 05, 06, 08, 09, 10, 12, 13, 15, 16, 17, 20, 22, 24 e 25. 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
14: 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Ronaldo Coutinho, muito frio no amanhecer por aqui, agora já estamos chegando aí a 11 graus. Bom dia, Coutinho.
15: Bom dia. É, vai continuar com o tempo assim bom, amanheceu frio, ficou aí entre 0 e 4 graus aí na região, com alguma geada. Nos Campos de Palmas ficou um pouquinho negativo. Aqui em Santa Catarina deu 4 e 6 abaixo de 0 em Bom Jardim. E no Rio Grande do Sul, olha, deu 6 e 4 abaixo de 0 em Pinheiro Machado. Amanhã tem frio e geada, na quinta-feira também, à tarde alivia e tempo bom nos dois dias. Na sexta está indicando condições de tempo assim mais para tempo bom, começando com tempo bom, mas rapidamente vem chuva, trovada na área. E a tendência é que a gente tenha condições de tempo assim no geral aproveitável no fim de semana com frio de novo. E semana que vem uma semana fria.
14: Pois é, as mínimas aqui aí, Coutinho, então, reforçando...
15: Vocês aí na faixa de 0 a 4. E aqui vai dar abaixo de 0 de novo.
14: Uhum. Muito bem, seu Coutinho.
15: É inverno, né? Nós estamos indo pro miolo do inverno, então o que se espera agora é o frio.
14: Talvez o primeiro grande frio do ano esse aí, né, Coutinho?
15: Não, já tivemos um em maio, e tanto é que a mínima do Brasil até agora ainda foi em maio. Só hoje é que Pinheiro Machado subiu para o terceiro lugar, mas no maio nós tivemos 8 e 6 no Rio de Janeiro e 7 e 6 em Santa Catarina, abaixo de zero. Mas amanhã talvez a gente tenha alguns pontos bem mais frios até.
14: Mas eu tenho a impressão que, para nós aqui, foi o mais intenso até aqui, sabe?
15: Não, vocês já tiveram negativo também. Ele foi o mais frio porque durante o dia não está esquentando. A diferença é essa, que as máximas estão bem comportadas. Mas em termos de mínima, vocês já tiveram negativo.
14: Não, é pra mim, esse foi mais. Pra mim, né? Eu tava com pouca blusa nessa vez, né?
15: E Palmas também. Palmas acho que já deu 3 ou 4 negativos já.
14: Obrigado, Coutinho.
15: Nada, tchau.
14: 11:19.
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14: Aí sim. Agora 11 horas e 21 minutos.
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14: É a vez do Edson Neiser, vez do Edson Neiser falar aqui na Rádio Serinal. Alô, seu Edson.
26: É, metrô, quando você chegou na emissora hoje, vinha, se deslocava aí, tinha muita cerração, muita neblina ou não?
14: Ah, tinha pouco, né? Tinha menos, né? Tinha
26: menos.
14: Mas imagino que de manhã tinha mais, né?
26: Cedinho tava bem fechado, olha, cedo tava bem complicado, até umas 9:30, por aí, 9 horas da manhã.
14: Mas ainda tinha neblina aí, viu? 10 para as 10, 15 para as 10 aí, viu?
26: Agora limpou. De manhãzinha, quando teve aquela cerração mais intensa, uma colisão na BR-158, região do Bom Retiro, dois caminhões, de encontro, os dois caminhões bateram lateralmente, esbarraram esses dois caminhões, um carregado com bobinas, fardos de papelão, né, papel, material reciclável, e outro com alimentos, né? Esses caminhões acabaram colidindo, só danos materiais, muitos destroços na pista, mas ninguém ferido nesse acidente, só danos materiais. Nós tivemos mais cedo, 10 para as 8 hoje, na rua Tapir, com Avenida Tupi, na esquina de cima do Depatran aí, bem na região central, colisão entre um Fiat Mobi e um Toyota Fielder. Ninguém ferido, só danos materiais. Ontem pela manhã, o mesmo ocorreu, também sem ninguém ferido, mas danos nos veículos, na rua Itapuã, cruzamento com Itacolombi, no bairro La Salle, por volta de 10 horas e 45 minutos. Não perca as contas, falei de 3 acidentes e vou falar de mais 2. Na rua Padre Anchieta, cruzamento com Marechal Costa e Silva, no bairro Anchieta, ontem, 18 horas e 10 minutos, colisão entre um Ford Ka e uma moto Honda CG-125, homem de 18 anos levemente ferido. E no meio da tarde ontem, perto das 15 horas, na Clarice Cerqueira, uma colisão entre uma moto Twister e um automóvel. Uma moça de 25 anos saiu com ferimentos leves em Pato

0: Carol Borges, de 28 anos, morreu a mãe dele, de 52 anos, que estava no Gol. A colisão foi com um caminhão-furgão e essas três pessoas ocupantes do Gol acabaram morrendo. Que tragédia, hein? As crianças perdem a avó paterna, né? Perdem também pai e mãe. Que situação. Ela, 28 anos, provavelmente as crianças pequenas, né? Muito pequenas. Se tivermos como base aqui, tirarmos como base a idade da mãe. Então, uma situação aí que o trânsito nos prega peças, né, Mitrotti? Os colegas da Rádio Campo Aberto de Laranjeiras do Sul fizeram levantamentos aí desse acidente registrado ontem no finalzinho da tarde. É fora do Sudoeste, mas não fica muito distante aí da nossa região. Mitrotti?
1: Obrigado, Edson Neiser. Acidentes são assim, né? Deixam suas marcas, são tragédias que transformam a vida das pessoas. Muitas pessoas têm uma relação com um acidente, com um ocorrido, ou um familiar, ou um amigo, e são fatos que realmente mudam, né, a vida e nos trazem reflexões, né, sobre o trânsito. Agora são 11 horas e 27 minutos, 11:27.
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1: 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Aí, próxima Nova Arena. Temos homenagens aos aniversariantes aqui. E a música Desassossegos, para quem pediu, o filho Alan está sendo homenageado aqui pela dona Lourdes Olete. Alan está de aniversário hoje. Um abraço, Alan. Felicidades e muitos anos de vida. E mais? Rafaela de aniversário hoje. Parabéns. Ô Edson, sabe quem tá de aniversário hoje? O seu Divonzinho Brusque, não sei se tu já ouviu falar.
3: Ah, rapaz, ele tinha tudo pra ele dar uma entrevista hoje pra mim e ficou pra amanhã cedo.
1: Hoje não é dia dele dar entrevista, hoje ele tá de aniversário.
3: Parabéns, professor, passou batido e eu proseando com ele hoje cedo no zap e nada de parabéns pro homem.
1: Hoje é dia dele receber presente, não ele ficar dando entrevista.
3: Passei no vácuo dessa vez, sem lembrar dele, e conversando com ele a manhã inteira.
1: Manda os parabéns pra ele.
3: Parabéns, felicidades. Ô bolo, às 16h, professor Divonzinho.
1: Um abraço de hoje. E vamos tocar os parabéns também pro Netson Bom. Dona Clarice tá fazendo homenagem pro filho. Se for o Netson que eu tô pensando, é bom de bola o Netson Bom aí, né? É bom de bola. O Netson Bom é bom de bola. É bom de bola. Parabéns aos aniversariantes. Felicidades. João Chagas Leite, para quem pediu.

0: Desassossegos, João Chagas Leite, maravilhosa. Bom dia, 11:33, quase pronto o almoço aí, comadre. Vamos finalizando o almoço, 11:33. 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O Polidoro já mandou mensagem aqui, meus piadistas estão aonde? Vamos lá, meus amigos piadistas, me ajudem. Ô, Cridão anda meio recolhido, será que é o frio, hein? Ô, Cridão.
1: Fingindo que tava doente ali.
0: Será? Um abraço, Cridão, 11:34, já volto com o Polidoro. O Polidoro deve estar encarangado de frio aí, né?
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0: Vamos lá então, seu comerciante. Feijão carioca, saca de 60 quilos. Preço médio praticado aqui na região, segundo o Deral, 230 mil. Feijão preto, 230 mil, é 230 reais a saca, homem do céu, é 230 reais a saca. O feijão preto, 190, o milho, 57 reais, soja, 112, trigo, 70 reais, boi em pé, arroba, 350, vaca padrão de corte, 310. Suína em pé, tipo carne, 4,50, tipo misto, 3,83, tipo banha, 3,15. Tu fica me atrapalhando aí, eu erro o preço das coisas aqui, começando. O dólar tá subindo 1% nesta manhã, tá valendo R$5,09. O euro sobe 0,64%, tá valendo R$5,90. E o índice Bovespa cai 0,47%.
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0: Alô, Thiago Tessaro, a região, Thiago.
16: Fatos que marcaram as últimas horas: uma mulher de 21 anos foi presa lá em Francisco Beltrão, acusada de uma tentativa de homicídio. O caso aconteceu ontem e a investigada, ela acabou atentando contra a vida do Evilácio Osni da Silva Júnior. O crime aconteceu no bairro São Miguel. A polícia foi acionada logo depois do fato, porque em via pública o homem foi brutalmente agredido. Foi socorrido em estado inconsciente com um grave sangramento na cabeça. O trabalho de investigação foi de forma contínua e ininterrupta ao longo da madrugada de ontem. E a polícia analisou imagens das câmeras de monitoramento. A informação que o crime de extrema gravidade foi dividido em duas etapas. Primeiro, a vítima foi perseguida e espancada por dois homens. Foi agredido com socos, com chutes e acabou desmaiando. Eles saíram do local. 8 minutos depois, a mulher se aproxima, utilizou um paver, um bloco de concreto, e atingiu a cabeça da vítima. Ela deixou o local logo depois. A vítima foi socorrida, encaminhada ao hospital. Os policiais encontraram, inclusive, esse bloco de concreto com vestígios de sangue. A mulher foi localizada e ela confessou a autoria do crime. Ela disse que agiu por vingança, motivada por supostos furtos que a vítima teria cometido naquela região. A vítima segue internada na UTI, lá em Francisco Beltrão. E a mulher foi presa. A polícia tenta identificar os outros dois que agrediram num primeiro momento este homem. Caso de Francisco Beltrão. Em Vitorino, a polícia recuperou um veículo Gol que tinha sido furtado. Dois homens abordados, um deles foi encaminhado à delegacia, acusado de embriaguez ao volante. Um incêndio também mobilizou equipes dos bombeiros lá em Francisco Beltrão, no bairro Vila Nova. Um incêndio em um caminhão de transporte de leite. O fogo começou na cabine, que estava fechada. Os bombeiros tiveram acesso para combater o fogo, mas o dano foi de grande monta dentro da cabine. Não foi possível apurar as causas, o detalhe que chamou a atenção, o caminhão estava estacionado e fechado, esse incêndio. E ainda um homem foi preso em Palma Sola com 119 quilos de maconha. Ele foi abordado aí na rodovia, próximo a Sidask, e demonstrou nervosismo. Dentro do carro, os policiais encontraram remédios de emagrecimento e 118 quilos e 700 gramas de maconha. O homem acabou preso, encaminhado à delegacia.
0: Valeu, obrigado, Thiago. 11:42, atenção, chegou sua chance de ganhar prêmios incríveis. 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
0: 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Só coisa boa! Pode ver que os piadistas apareceram aqui, Jonathan, um atrás do outro aqui, ó. Parece fila indiana, né? Primeiro Polidoro que chegou primeiro. Primeiro é você, Polidoro. Bom dia.
17: Mitute, bom dia. Tudo ótima certo. Terça-feira aí, um abraço pra você, o Gumercindo aí, todos da rádio aí, Mitute.
0: Obrigado.
17: Viu o seguinte, que foi o Mitute. É? Foi de murchar a flor de matéria plástica, que nem diz você, né? Viu, Mitute? É. Uma coisa que não dá certo, sabe o que é, Mitute? É construir a casa no lote da sogra. É a mesma coisa se jogar no tigrinho uma hora ou outra, tu perde tudo.
0: Boa, Polidoro! 16 pro almoço!

0: Também, fio de cabelo comprido, né? Uma vez apareceu um fio de cabelo bem comprido dentro do meu carro, pensa a confusão que eu arrumei, meu Deus! 13 para o almoço, amigo agricultor, para melhorar a saúde do solo com biológicos do manejo de inverno, use o Thanos em doenças aéreas como a esclerotinia, o mofo branco. 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
4: 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Hoje tem a estreia da França na Copa, hein? Jogo às 16h. E tem a estreia da Argentina às 22h. É o destaque aqui da Copa do Mundo. Quem mandou mensagem aqui por segundo foi meu amigo Tuca. Ô, Tuca, bom dia.
5: Bom dia, compadre Tucci. Tudo certo com você?
4: Tudo.
5: Você tá se queixando que os meus amigos e não mandam mais piada, o
4: Salvador,
5: pois é. Cicrilho, o Padre Polidório. Eles estão fazendo greve?
4: É?
5: Tão pra me defender que você tá querendo cortados, que você disse que ia cortar eu das piadas do programa, que ia cortar, eles estão fazendo greve. Tão certo esse?
4: Tu não me conta piada suja, homem do céu. Daí eu não tenho corte. estão revoltados, então, estão revoltados comigo, estão solidários, ó, Tuca. Ô, queridão, bom dia!
6: Opa, Mitrute, tudo bem?
4: Tudo!
6: Não, é que eu casei agora, daí a mulher proibiu. Ela disse, para com essas bobeiras aí, senão vai dar ruim. E um pouco frio também atrapalha, né? Então a mulher foi consultada, aí o médico pediu pra ela. Que idade ela tinha, né? Aí ela disse, mas que falta de educação, doutor, ficar pedindo a idade de uma mulher. Ele disse, tá bom, então, quantos quilos a senhora pesa? Aí ela olhou pra ele e falou, tá bom, 32 anos.
4: Pronto, já resolveu respondendo aí. 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Agora tem o Chico Mineiro pra gente recordar com o Tonico e Tinoco. Bom dia!
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0: O anjo do Senhor anunciou a Maria,
1: e ela concebeu do Espírito Santo.
0: Ave Maria, cheia de graça, o Senhor é convosco. Bendita sois vós entre as mulheres, e bendito é o fruto do vosso ventre, Jesus.
1: Santa Maria, Mãe de Deus, rogai por nós, pecadores, agora e na hora de nossa morte. Amém.
0: Eis aqui a serva do Senhor.
1: Faça-se em mim segundo a vossa palavra.
0: Ave Maria, cheia de graça, o Senhor é convosco. Bendita sois vós entre as mulheres, e bendito é o fruto do vosso ventre, Jesus.
1: Santa Maria, Mãe de Deus, rogai por nós, pecadores, agora e na hora de nossa morte. Amém.
0: E o Verbo se fez carne
1: e habitou entre nós.
0: Ave Maria, cheia de graça, o Senhor é convosco. Bendita sois vós entre as mulheres, e bendito é o fruto do vosso ventre, Jesus.
1: Santa Maria, Mãe de Deus, rogai por nós, pecadores, agora e na hora de nossa morte. Amém.
0: Rogai por nós, Santa Mãe de Deus,
1: para que sejamos dignos das promessas de Cristo.
0: Derramai, ó Deus, a vossa graça em nossos corações, para que, conhecendo pela mensagem do anjo a encarnação do vosso Filho, cheguemos, por sua paixão e cruz, à glória da ressurreição. Por Cristo nosso Senhor.
1: Amém.
0: Glória ao Pai, ao Filho e ao Espírito Santo.
1: Como era no princípio, agora e sempre. Amém.
0: Glória ao Pai, ao Filho e ao Espírito Santo.
1: Como era no princípio, agora e sempre. Amém.
0: Glória ao Pai, ao Filho e ao Espírito Santo.
1: Como era no princípio, agora e sempre.

0: Você acompanhou conosco a oração do Ângelus. Que a bênção de Deus, pela intercessão da bem-aventurada Virgem Maria, permaneça sobre você, sua família e todas as suas intenções. Continue em nossa companhia e siga vivendo este dia com fé, esperança e paz.
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3: A todos os que nos acompanham com a palavra sacerdotal, quem vos fala é Frei Evandro Balestrinho, aqui da paróquia São Pedro Apóstolo. Nesse dia 16, terça-feira, da 11ª semana do tempo comum. Lembrando a liturgia de hoje, 1 Reis, capítulo 21, versículos 17 a 29, Salmo 50, Evangelho de Mateus, capítulo 5, versículos 43 a 48. O tema para a reflexão de hoje é o amor. Não qualquer amor, mas o amor que vai além daquele amor que os sentimos pelas pessoas queridas, agradáveis, simpáticas e que nos querem bem, ou que nos amam. É o amor aos inimigos. Esbarramos, de modo especial aqui, em um dos maiores desafios, talvez, do cristianismo, mas esse amor é o amor de Deus. Como vimos na primeira leitura, Deus foi capaz de amar o rei Acabe e perdoá-lo depois que esse se arrependeu e se humilhou e se prostrou diante dele, vestindo-se de saco e fazendo jejum num gesto de profundo arrependimento. E Acabe tinha cometido um crime horrível junto com Jezabel, sua esposa, matou Nabote e roubou a sua vinha. Um crime bárbaro e que não é qualquer um dos que consegue perdoar. Mas Deus, nesse gesto de amor que vimos hoje na primeira leitura, não tirou a vida de Acabe, nem o castigou enquanto ele viveu, mas mostrou-lhes que as consequências de seus atos iriam refletir em suas gerações futuras. Vemos assim que a falta de amor gera violência e amargura, enquanto o amor cura qualquer tipo de amargura e põe fim à violência. Por esse motivo, a recomendação de Jesus é que para nos amarmos uns aos outros, amemos nossos inimigos e rezemos por aqueles que nos perseguem, caluniam ou praticam qualquer tipo de mal contra nós. E exercitar esse tipo de amor é desafiador, mas significa crescer diante de Deus e do mundo. Por isso Jesus mostra no evangelho de hoje a verdadeira essência da palavra amor, amar os inimigos. Aqui vemos quão desafiador é ser cristão. Como já foi dito, amar as pessoas agradáveis, simpáticas, as que nos amam, é muito fácil. Até as piores pessoas fazem isso sem nenhuma dificuldade, diz Jesus. O desafio aqui está em amar aqueles que, por algum motivo, nos odeiam, as que nos perseguem ou que nos caluniam, enfim, as que não gostam de nós, ou as que não gostamos, ou com quem não simpatizamos. Jesus pede que os amemos. Não é nada fácil, exige conversão. É por isso que para seguir Jesus é preciso se converter, deixar morrer em nós aquelas pessoas mesquinhas, de coração endurecido, apegada às coisas materiais, e estar livre para amar a todos, indistintamente, inclusive os que a sociedade não ama e os que nos incomodam. Jesus recorda que a lei judaica pedia, né, que podia, sobre o amor, mostrar que a sua novidade era diferente. Ele não vem abolir a lei do amor, mas quer dar-lhes pleno cumprimento, pois há pessoas que amavam de modo que não convencia, era convencional o amor fácil, o amor que era das pessoas que estavam ao seu lado, que fazia o seu bem, e Deus aí mostra o amor, não é convencional, o amor é incondicional, ele ama também os maus e quer sua conversão, ele faz nascer o sol sobre maus e bons e faz cair a chuva sobre justos e injustos. Somente o amor é capaz de converter, de mudar as pessoas, e se continuarmos a odiar os que fazem o mal, eles continuarão a fazê-lo e nós não transformamos nada com o nosso amor. Quando Jesus pede que amemos os inimigos, ele faz uma proposta inovadora, revolucionária. É o cerne de seus ensinamentos. Se nada muda no mundo, é porque as pessoas não mudam a sua maneira de amar. Quando a humanidade aprender a amar os inimigos, não nos sentimos de compactuar com eles, mas de apontar o caminho para a conversão. Tudo poderá ser diferente. Aqui entra o papel, ou melhor, a missão dos discípulos e missionários de Jesus, que o nosso amor saia do lugar comum da nossa vida e se expanda para os meandros dela e do mundo, lá onde se escondem os rancores, as amarguras, os ódios que geram o desejo de vingança e violência. Que consigamos fazer uma varredura desses sentimentos negativos em nossa vida e que no seu lugar coloquemos esse tipo de amor grandioso e sem limite que nos foi mostrado hoje por meio destas leituras. Esse amor capaz de dar a vida pela vida dos outros, mesmo que esses outros não nos amem. Olha que bonita liturgia de hoje, amar vossos inimigos. Nossos avisos, a nossa paróquia São Pedro Apóstolo, lembrando que nesse dia 28, neste sábado, inicia os festejos da novena, com a novena às 19:30, com exceção dia 24, que tem jogo do Brasil, então a celebração será às 18. E, portanto, também teremos telão de modo especial na paróquia, junto à festa de São Pedro, então celebrando a novena. Então, dia 20 a 28, neste sábado próximo, iniciaremos então os festejos da novena de São Pedro e também dia 29 de julho, com a festa, então, de São Pedro, as missas 9:30 da manhã, às 19:30. Lembrando que estamos no mês do dízimo, estamos no mês dedicado ao dízimo, e esse terceiro domingo que nós adentramos, nós vamos ver a parte missionária. Vimos a parte eclesial nesse final de semana, a dimensão religiosa, e agora vamos ver a dimensão missionária. É o compromisso fiel que sustentará a expansão da fé e a evangelização. Ela garante que a mensagem cristã chegue a novas comunidades e regiões necessitadas, permitindo que quem doa recursos financeiros também participa da missão de anunciar o evangelho. É parte também do dízimo, a terceira dimensão. Então, parte religiosa, a parte eclesial, a parte missionária, que nós estamos trabalhando cada semana uma dessas dimensões do dízimo. Lembrando também os nossos educadores, de modo especial dia 20 também, na parte da manhã, das 8:30 e término às 11:30 da manhã, teremos aí um encontro aí com todos os educadores da rede municipal e estadual para a casa de formação. Então, quem vai nos representar também aqui da nossa paróquia, então pedimos essa compreensão. Depois, voltando à tarde, já teremos também na festa. Então, só na parte da manhã, das 8:30 às 11:30. O tema é Mestres da Esperança, Espiritualidade e Motivação na Prática da Educativa, da Educação. As inscrições poderão ser feitas também na rede estadual, do Núcleo Estadual de Educação, e para a rede municipal da Secretaria Municipal da Educação. Também, se educadores gostariam de fazer parte desse encontro dos educadores, não só apenas aqueles que coordenam, mas também todos os educadores estão convidados a participar. Paitão, nesse dia 20, das 8:30 às 11:30 da manhã, no Centro de Formação, em Beltrão, Casa Divino Mestre. Lembrando também a todos que teremos celebrações dia 17 de julho, às 19:30, na comunidade Santa Clara. Lembrando também, dia 20 de julho, às 15:00, São Miguel, Cachoeirinha, 19:30, São Luís e Vila Isabel, e 21 também de manhã, São Francisco de Assis, Passo da Ilha, às 9:00. Também proclamamos de casamento no dia 4 de julho, irão se casar-se com as graças e bênçãos de Deus, Leonardo Esprícico e Doliane Rodrigues de Lima, às 10:30, na capela, e também Darcy Ribeiro Brizola e Maria Salete Cadorim, às 18:30, no mosteiro Nossa Senhora de Fátima. Então, esses foram nossos avisos. Que Deus abençoe, em nome do Pai, do Filho e do Espírito Santo. Amém.
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4: Boa tarde. Está começando o Rádio Jornal Selinalta desta terça-feira, 16 de junho de 2026. Produção da equipe de jornalismo da Rádio Selinalta FM. Apresentação Célio Ruaro. Trabalhos técnicos Jonathan Gomercindo. Direção geral Frei Mário Luiz Taliari. Vamos conhecer as manchetes de hoje. 3 pessoas da mesma família morreram em acidente na BR-277 em Laranjeiras do Sul. Vários acidentes foram atendidos em Pato Branco nas últimas horas. Curiosidade em 2 casos de captações de órgãos realizadas em Pato Branco. As mortes ocorreram por quedas em banheiros. Mulher foi presa após violenta agressão a um homem em Beltrão. O município vai regulamentar o uso das motos e patinetes elétricos em Pato Branco. Comissão Especial de Investigação instalada na Câmara de Pato Branco já tem data para a primeira reunião. Copom avalia indicadores econômicos e decide sobre Selic.
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4: O Comitê de Política Monetária Copom do Banco Central se reúne nesta terça-feira e quarta-feira para decidir sobre a taxa básica de juros, a Selic, atualmente em 14,5%. O Copom vai avaliar os indicadores da economia brasileira e global e deliberar se há espaço para uma queda nos juros ou se a taxa permanecerá elevada por mais tempo. Na última reunião em abril, por unanimidade, o Copom cortou juros em 0,25 ponto percentual. Essa foi a segunda vez seguida que o comitê reduziu juros, mas o corte ocorreu em ritmo menor. Como justificativa, foram apontadas as incertezas sobre os desdobramentos dos conflitos geopolíticos no Oriente Médio e as expectativas para inflação em alta por período mais prolongado. A Selic é considerada a principal referência de juros do país, com impacto em financiamentos, empréstimos, investimentos e no crédito para empresas e consumidores. Vamos conhecer as informações do setor de segurança pública com Edson Onaiser.
5: Boa tarde. Nas rodovias, destaque para uma tragédia registrada em Laranjeiras do Sul, em um trecho da BR-277, próximo à área urbana, quando às 17 horas e 15 minutos de ontem, um Gol se envolveu em um acidente, colisão com um caminhão, e morreram 3 ocupantes do veículo e que são da mesma família. O Everton Yankee, 33 anos, e a esposa Carol Borges, de 28 anos, ainda a mãe do Everton, a sogra da Carol, a Roni Aparecida Ferreira dos Santos, de 52 anos. Essas pessoas entraram em óbito e os corpos encaminhados ao IML, o Instituto Médico Legal. EPR Iguaçu, Polícia Rodoviária Federal, Corpo de Bombeiros, SAMU, atenderam esse acidente. IML também acionado, a criminalística, a Polícia Civil, nos levantamentos, então, desse acidente gravíssimo. O Everton e a Carol deixam 3 filhos. Jovem casal, 33 anos ele, ela 28 anos, 3 crianças órfãs por conta aí desse acidente. Eles tinham ido em uma madeireira, estão reformando a casa, construindo uma casa, acabaram se envolvendo nesse acidente gravíssimo, segundo levantamentos dos colegas da Rádio Campo Aberto em Laranjeiras do Sul. Em Pato Branco, vários acidentes atendidos ontem, um deles às 18 horas e 10 minutos na Rua Padre Anchieta, cruzamento com Marechal Costa e Silva. No bairro Anchieta, colisão entre uma moto CG 125 Fan e um Ford Ka. Nesse acidente, rapaz de 18 anos saiu levemente ferido. Na Rua Clarice Cerqueira, 14 horas e 45 minutos, colisão entre um automóvel e uma moto Honda Twister. mulher de 25 anos levemente ferida nesse acidente. Ontem, 10h45, na rua Itapuã, cruzamento com Itacolomi, bairro La Salle, colisão entre uma L200 Triton e um Corolla Cross, só danos materiais, ninguém ferido nesse acidente. E hoje pela manhã, já tivemos às 7h50 da manhã, colisão entre um Fiat Mobi e um Toyota Fielder, na rua Tapir com Avenida Tupi, 10h07 da manhã esse acidente, ninguém ferido também. Pouco mais tarde, próximo das 9h, um acidente registrado na BR-158 em Bom Retiro, uma colisão entre dois caminhões, danos materiais registrados, ninguém ferido pela informação que recebemos de populares na colisão registrada hoje pela manhã na BR-158. Algo inusitado, registrado aqui em Pato Branco, desde o último domingo, captações de múltiplos órgãos, fatos atendidos aí no Hospital São Lucas, o ISAL, o Instituto São Lucas, e também a Central de Transplantes, Sétima Regional de Saúde com a Logística, é sempre um atendimento muito complexo. Mas a curiosidade desses atendimentos é que as causas foi a mesma causa em que essas duas pessoas morreram. Foram duas captações, o rapaz de 24 anos que acabou morrendo, teve a morte cerebral, com exceção do pulmão, os demais órgãos foram doados. Então, vários órgãos captados desse rapaz, um jovem, provavelmente muito saudável, por isso foi possível captar muitos órgãos. E a outra pessoa que morreu, uma senhora de 64 anos, a doação foi do fígado, rins e córneas. E ele morava em São Bernardino, Santa Catarina, próximo a Campo Herê, e ela, município não muito distante, a Novo Horizonte, Santa Catarina, próximo a São Lourenço do Oeste. E o detalhe, as duas mortes foram por causa de queda no banheiro. Curiosidade, hein? Quedas nos banheiros e essas duas mortes registradas, segundo informações que conseguimos levantar a respeito desses dois casos curiosos das últimas horas.
4: Chegando com o Thiago Tessaro, as informações da nossa região.
6: Fatos que marcaram as últimas horas: uma mulher de 21 anos foi presa lá em Francisco Beltrão, acusada de uma tentativa de homicídio. O caso aconteceu ontem e a investigada, ela acabou atentando contra a vida do Evilácio Osni da Silva Júnior. O crime aconteceu no bairro São Miguel. A polícia foi acionada logo depois do fato, porque em via pública o homem foi brutalmente agredido. Foi socorrido em estado inconsciente com um grave sangramento na cabeça. O trabalho de investigação foi de forma contínua e ininterrupta ao longo da madrugada de ontem. E a polícia analisou imagens das câmeras de monitoramento. A informação que o crime de extrema gravidade foi dividido em duas etapas. Primeiro, a vítima foi perseguida e espancada por dois homens. Foi agredido com socos, com chutes e acabou desmaiando. Eles saíram do local. 8 minutos depois, a mulher se aproxima, utilizou um paver, um bloco de concreto, e atingiu a cabeça da vítima. Ela deixou o local logo depois. A vítima foi socorrida, encaminhada ao hospital. Os policiais encontraram, inclusive, esse bloco de concreto com vestígios de sangue. A mulher foi localizada e ela confessou a autoria do crime. Ela disse que agiu por vingança, motivada por supostos furtos que a vítima teria cometido naquela região. A vítima segue internada na UTI, lá em Francisco Beltrão. E a mulher foi presa. A polícia tenta identificar os outros dois que agrediram, num primeiro momento, este homem. Caso de Francisco Beltrão. Em Vitorino, a polícia recuperou um veículo Gol que tinha sido furtado. Dois homens abordados, um deles foi encaminhado à delegacia, acusado de embriaguez ao volante. Um incêndio também mobilizou equipes dos bombeiros lá em Francisco Beltrão, no bairro Vila Nova. Um incêndio em um caminhão de transporte de leite. O fogo começou na cabine, que estava fechada. Os bombeiros tiveram acesso para combater o fogo, mas o dano foi de grande monta dentro da cabine. Não foi possível apurar as causas. O detalhe que chamou a atenção: o caminhão estava estacionado e fechado, esse incêndio. E ainda um homem foi preso em Palmasola com 119 quilos de maconha. Ele foi abordado aí na rodovia, próximo a Sidask, e demonstrou nervosismo. Dentro do carro, os policiais encontraram remédios de emagrecimento e 118 quilos e 700 gramas de maconha. O homem acabou preso, encaminhado à delegacia.
4: E como segue o tempo, Ronaldo Coutinho?
7: É, o dia segue frio na região, mínimas aí de entre 0 e 3 nas baixadas, 4, 5 no alto. À tarde, uns 18 graus, 15, 17 graus, com boa vontade. E hoje superou ali Pinheiro Machado, no Rio Grande do Sul, com 6 e 1 negativo. Nos Campos de Palmas está um pouquinho negativo, no lado catarinense. E em Santa Catarina, 4,6 abaixo de zero em Bom Jardim e 2,6, 2,7 negativo em São Joaquim. Vamos ter tempo bom. Amanhã frio também, quarta e quinta, entre 0 e 3, 1 e 4. Algum negativo até pode ter nas baixadas, com geada. E à tarde fica bem agradável. Na sexta tem chuva, talvez já cedo, chuva, trovada, alguma coisa forte, pontual. Melhora com frio no fim de semana, provavelmente com geada no domingo. E outra frente fria chega na segunda, com chuva e bem mais frio a semana que vem. Da Climatea, Ronaldo Coutinho.
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4: A primeira turma do Supremo Tribunal Federal STF decide nesta terça-feira se o ex-deputado federal Eduardo Bolsonaro será condenado pelo crime de coação no curso do processo da trama golpista. O caso trata da articulação de Eduardo para incentivar os Estados Unidos a decretarem no ano passado o tarifaço contra as exportações brasileiras para pressionar a corte a não condenar o ex-presidente Jair Bolsonaro. O julgamento está previsto para começar daqui a pouco às 14 horas. O primeiro a falar será o relator ministro Alexandre de Moraes, que fará leitura do relatório do processo, um resumo de todas as etapas percorridas. Em seguida, a acusação será lida pelo representante da Procuradoria-Geral da República, PGR,

0: e patinetes elétricos em Pato Branco. Thiago Tessaro.
1: Essa reunião aconteceu no gabinete do prefeito Jerry Dutra ontem à tarde, envolvendo Associação Comercial Empresarial de Pato Branco, empresas do setor, Depatran, alguns convidados para tratar da minuta que prevê a regulamentação do transporte por mobilidade individual elétrica. A ideia do município é montar uma regulamentação e depois publicar por decreto. Em Pato Branco, a gente tem notado a grande quantidade de motos elétricas, ciclomotores, também com patinetes elétricos, bicicletas elétricas e muitas dúvidas aonde utilizar. Tem que ter placa, tem que ter capacete, iluminação, barulho sonoro com relação à buzina, situação também onde utilizar esses veículos. Nós ouvimos o diretor socioeconômico da CPB, Maurício Garcia.
2: Veio muito boa hora esse debate, porque a gente entende a necessidade de ter essa evolução nos ciclomotores e os automobilistas na nossa cidade, mas também a gente sabe da preocupação da mobilidade e trânsito em questão da segurança. Eu acho que nós, os empresários do setor, juntamente com a sociedade organizada, temos que nos preocupar e incentivar o nosso departamento de trânsito, a nossa prefeitura, para que a gente consiga normatizar e para proporcionar mais segurança para os usuários. Porque a gente, como importador, como empresário, a gente gostaria de continuar vendendo e proporcionando isso à população. Mas temos que regulamentar para que todo mundo fique tranquilo.
1: Também um empresário do setor, Paulo Cunha.
3: Eu acho importante, tem que regulamentar de uma forma que haja segurança e que o empresário que veio para o Pato Branco investir também tenha uma segurança para poder estar vendendo a sua mobilidade elétrica, né? Mas é importante, com certeza.
4: É um caminho sem volta, né? Esse é um elemento de trânsito que estará presente nas cidades.
3: Com certeza, é o futuro, né? Cidades mais com um relevo mais plano, um exemplo litoral, Balneário Camboriú, isso já está presente lá já faz 2-3 anos, aqui está começando. Mas é bom a gente ter já no início essa conscientização das pessoas, né, sobre o uso do capacete, sobre onde pode andar, para poder todo mundo ter uma vida tranquila e não causar acidentes. E, como eu falei, né, os empresários poderem vender suas motos.
1: E o prefeito de Pato Branco, Jerry Dutra.
5: É um novo componente, né? As coisas têm evoluído de uma forma muito significativa e a gente entende o quanto isso é importante para facilitar a mobilidade. Mas quanto o poder público também tem que ter a preocupação com a segurança dos cidadãos, né? Também com a segurança de todos aqueles outros que estão aí caminhando, que estão aí em momentos de lazer, para que nós não passemos em um curto espaço de tempo, devido a esse significativo aumento desse número desse tipo de veículos, que nós passemos a ter outros problemas aí no nosso município. Então, o poder público antevendo isso e sempre da forma que se preocupa em construir uma realidade mais positiva, chamou aí os empresários, chamou aqueles envolvidos aí com o trânsito, para que possamos pensar em como regulamentar, em como fazer com que esse desenvolvimento continue acontecendo, mas de uma forma segura.
1: Esse grupo voltará a se reunir ao final do mês e o município deve definir, através aí de uma regulamentação própria e publicar por meio de decreto, a regulamentação para o uso dessas motos elétricas na cidade de Pato Branco.
0: A comissão especial de investigação instalada na Câmara de Pato Branco já tem data para a primeira reunião. Edson Onaiser.
6: A comissão especial de investigação instalada na Câmara de Vereadores para fazer levantamentos de supostos casos de favorecimento junto à Secretaria Municipal de Planejamento Urbano de Pato Branco, essa comissão já tem data marcada para a primeira reunião. A definição dos membros foi ainda na última sexta-feira e a Anne Cristine Gomes da Silva é a presidente da comissão. O relator é o vereador Lindomar Brandão. A presidente da Comissão Especial de Investigação nos atendeu ontem falando sobre o cronograma a partir de agora.
7: Então, na sexta-feira, nós nos reunimos com os vereadores que foram indicados por seus partidos, né, para nós, então, estarmos vendo quem seria o presidente, quem seria o relator dessa comissão especial de inquérito. E nós, hoje, foi protocolado pela casa, um requerimento solicitando um prazo, então, de 90 dias para o desenvolvimento aí desse trabalho. Lembrando que essa SEI, ela é uma prerrogativa, ela é um instrumento.

0: dessa casa para investigação. Então, nós não estamos jamais, enquanto Poder Legislativo, julgando, né, alguém, mas de acordo com alguns fatos, com uma possível irregularidade administrativa, então foi criada esta SEI e nós teremos aí todo esse prazo para estarmos ouvindo, buscando documentos, analisando e fazendo um relatório final, qual o relator ficou, o vereador Lindomar Brandão, para que a gente apresente a essa Casa de Leis e à comunidade. E, posteriormente, os encaminhamentos serão realizados de acordo com as necessidades para os órgãos, enfim, que também, se fizerem necessários, terem conhecimento.
1: Já tem esses documentos ou já tem, por exemplo, assim, uma ideia de quem ouvir no primeiro momento? Os primeiros trabalhos, quais serão?
0: Os primeiros trabalhos irão acontecer no dia 22, na próxima semana, na sala de reuniões aqui da Câmara Municipal, onde nós vamos estar, então, com esta comissão, fazendo um planejamento, inclusive das oitivas, e para quem nós vamos fazer esse convite, esses primeiros convites, para virem até essa Casa de Leis e prestar, então, seus depoimentos, né, e trazerem algumas explicações que a gente achar necessário.
2: Anne Cristine Gomes da Silva, sobre a sequência dos trabalhos e já a primeira reunião marcada para o início dos trabalhos.
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11: Boa tarde, olá minha gente. Panorama chegando, Panorama dos Esportes aqui na Selinalta a partir de agora. Para a gente atualizar as informações, vamos falar do Pato? Sim, o Pato treinou pela manhã. Daqui a pouquinho as notícias, tem jogo sábado. Falar das patinhas, temos os resultados de ontem, teve Copa da Liga, hoje fecha o último time a conseguir a classificação. Já já detalhes aqui no Panorama Esporte Local, tem rodada do Municipal de Campo, tem a sequência dos Jogos dos Trabalhadores nesta terça-feira. 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Temos informações para atualizar da Copa do Mundo. Fabiano, tem curiosidades da Copa? Temos também os resultados de ontem. Hoje, estreia da Argentina, estreia da França, Noruega. Ontem só deu empate na Copa. Seleção brasileira, pelo jeito o Neymar tá fora do segundo jogo também. Fez novo exame ontem. Daqui a pouquinho os jogos, os destaques. Hoje tem Série B, movimentação do esporte para você aqui no Panorama. Esporte local, regional. A gente traz as informações do futsal também, o que que movimenta. Fique ligado, já voltamos. As patinhas, você sabia que contrataram mais uma atleta? Em reforço no elenco patobranquense. Já já a gente volta com essas e muito mais no Panorama.
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11: Panorama por aqui atualizando as informações pra você. Vamos lá, atualizando loterias. Essa semana tá mais light aí de loterias, porque a Mega Sena tem sorteio hoje. Aqui na Agora, aqui na de São João. E ontem teve a Loto Fácil. O concurso 3.717 da Loto Fácil, três ganhadores. 564 mil para cada um. Ganhadores de São Paulo, Santa Catarina e do Rio Grande do Sul. Os números da Loto Fácil: 1, 5, 6, 8, 9, 10, 12, 13, 15, 16, 17, 20, 22, 24 e 25. Você pode apostar na lotérica do Ponto Quente, hein? Boa sorte! Panorama seguindo, vamos atualizar as informações com o Fabiano, os resultados de ontem. Alô, Fabiano.
17: Alô, Thiago, alô, amigos ligados no Panorama dos Esportes, conferindo os placares das últimas horas. Paranaense Futsal Prata, 17ª rodada, Chavantes 3, Ibiporã 2. Copa LNF, oitavas de final, Juventude do Mato Grosso do Sul 0, América do Rio Grande do Norte também 0 na prorrogação, 3-0 para o Juventude, que ficou com a vaga. Hoje teremos o último jogo das oitavas, Dracena e Concórdia. Depois teremos o sorteio dos confrontos das quartas. Passando agora ao futebol, Brasileirão C, 10ª rodada, Maringá e Maranhão, 0-0, Ferroviária 1-0, Ipiranga e Botafogo da Paraíba, 1-1. Na Série B, 13ª rodada, Londrina 3, Avaí 2, Criciúma e Ceará empataram em 1-1. Copa do Mundo, primeira rodada, sequência, Espanha e Cabo Verde, 0-0, Bélgica e Egito, 1-1, Arábia Saudita e Uruguai, 1-1, Irã e Nova Zelândia, 2-2. Nesta tarde, teremos 4 da tarde, França e Senegal.
18: 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Para o Panorama dos Esportes, Fabiano Marangon.
11: Valeu, Fabiano. Atualizando pra gente aqui no Panorama. 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Esporte Municipal, o destaque aí do esporte local. A gente informa que hoje, Jogos dos Trabalhadores, nós temos modalidade do xadrez hoje, final da tarde, no Largo da Liberdade. Então, modalidade do xadrez. Inscrições abertas para os jogos da integração até o final do mês, com o futebol 7. Pode inscrever, atenção pessoal do interior, inscreva o seu time até o final do mês, tá? Informações na Secretaria de Esportes. E a Alpes está informando que hoje tem rodada do Municipal de Futebol de Campo. Nós teremos hoje, 19h15, lá no Estádio Os Pioneiros hoje, teremos Espíritos da Guerra e Gêmeos FC e às 21h15, Real Pato City, Vila Nova, Pato Branco. Jogos programados para hoje, vamos acompanhando. Do Azures, por enquanto, sem muitas informações, compasso de espera aí das novidades da gralha. Do futsal feminino, a equipe de Pato Branco contratou a nova atleta, Ana Cunha, já está liberada e poderá estrear essa semana. Então teve reforço. Uma atleta contratada, estava atuando em São Paulo, chega aí, tem experiência internacional também, joga como fixa e como ala, fica à disposição para sequência com o técnico Gustavo Rossetin. E amanhã tem jogo, amanhã 19h, Patinhas contra Pedreira, amanhã contra o Stein de Cascavel. Jogou em Pato Branco, ginásio Dolivar Lavarda, entrada franca. Sábado, 18h, contra a Femali de Chapecó. 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Deixa eu aproveitar o Fabiano, que também já trouxe aí os resultados, mas o Fabiano fez um recorte sobre curiosidades, números da Copa. Já vão entrar no assunto dos jogos de hoje. Mas o que que a gente pode destacar aí da Copa? Alô, Fabiano?
18: Pois bem, Thiago, amigos ligados na Selinal, tem um pouco de curiosidades a respeito da Copa do Mundo e também em especial esta primeira rodada que ainda está em andamento. Quanto à Copa, é a primeira com 28 seleções e 3 países como sede: Estados Unidos, Canadá e México. A primeira com 104 jogos. Antes eram 64 jogos. O México é o primeiro país a sediar 3 Copas: 70, 86 e este ano 2026. O Estádio Azteca, primeiro estádio na história a sediar os jogos em 3 mundiais. O Brasil segue sendo o único país presente em todas as Copas, isso desde 1930, quase 100 anos. Curaçao entrou pro livro dos recordes, menor nação na Copa do Mundo, hein? País com 156.115 habitantes, já está no livro dos recordes. Este ano foi a primeira vez que o México venceu na estreia em uma Copa do Mundo, isso depois de 7 tentativas sem sucesso. Nesta rodada, venceu a África do Sul por 2-0. A maior goleada até aqui na competição é da Alemanha, 7-1 contra Curaçao. Suécia e Tunísia terminou com placar de 5-1 para a Suécia, e essa é a maior marca de gols em uma partida de Copa para a Suécia desde 1938. Nesta primeira rodada, sem contabilizar os jogos de hoje, terça-feira, 8 empates até aqui: Brasil e Marrocos, Canadá e Bósnia, Catar e Suíça, Holanda e Japão, Bélgica e Egito, Espanha e Cabo Verde, Arábia Saudita e Uruguai, Irã e Nova Zelândia. O jogador mais jovem desta edição é o meio-campista mexicano Gilberto Mora, 17 anos, 240 dias, quando entrou em campo no jogo inicial da competição. Ele pertence ao Tijuana. No geral, ele fica atrás do Pelé na lista, que fecha o top 5, tendo estreado com 17 anos, 234 dias, em 1958. Mas na história
17: história, o mais novo a entrar em campo em uma Copa é Norman Whiteside, da Irlanda do Norte. Ele estreou aos 17 anos e 40 dias em 1982. O jogador mais velho desta edição, Craig Gordon, goleiro da Escócia. Ele é o reserva, 43 anos. Só que o mais velho a disputar uma Copa na história foi o goleiro egípcio Ehsan El Haddari, com 45 anos e 161 dias na Copa da Rússia em 2018. Tivemos também nesta rodada a quarta demissão de técnico na história da competição. Desta feita foi o técnico da Tunísia, demitido após a goleada sofrida para a Suécia. Francês Sabri Lamouche, contratado em janeiro, deixou o cargo então após a goleada. 5 jogos no histórico, 1 vitória, 1 empate e 3 derrotas. Ao longo do tempo, tivemos também Carlos Alberto Parreira, demitido da Arábia Saudita em 98, Shabon Kun da Coreia do Sul em 98 e Henrique Kasprzak da Tunísia em 98 também. Então, 4 árbitros já foram demitidos durante a Copa do Mundo ao longo da história. Algumas curiosidades em números, então, quanto à Copa do Mundo até aqui. Um abraço e até mais.
11: Valeu, Fabiano. Atualizando para a gente aqui esses detalhes interessantes. Copa do Mundo, esse ano aí, a maior, com 3 países, com 48 seleções. Ontem só deu empate. Ninguém conseguiu ganhar ontem. Vamos ver hoje. Tem França, tem Argentina, tem Noruega. O que vai rolar? Será que tem zebra? Vamos aguardar. 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Já volto para falar do Pato e tem mais Copa do Mundo.
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11: Esportes. Panorama retornando para falar do Pato Futsal. 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
0: 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Pato Futsal, Pato ontem treinou, hoje treinou pela manhã. Hoje à tarde tem folga pro elenco do Pato Futsal. O Pato volta a treinar amanhã, tá se preparando aí pro jogo contra o Atlântico de Erechim. O técnico Luciano Bonfim ontem comentava aí a respeito desse próximo jogo.
1: Erechim iniciou o ano, penso eu, com bastante dúvidas, né, ali na formatação do elenco, enfim, com muitas trocas, mas porém o elenco incorporou e hoje, né, vem liderando ou sempre entre os três primeiros ali da Liga Nacional. Então a dificuldade de jogar lá dentro a gente já sabe, a gente entende isso, né, por toda a história que o Erechim tem e pelo momento que eles vêm passando. Porém, a gente também acredita que a gente sim tem condições de ir lá e pontuar, né? Ou principalmente trazer 3 pontos, né? E no pior das hipóteses, 1 ponto. Mas com certeza a gente vai igual foi para Jaraguá. Trabalhar em cima da vitória, né? E aí, o decorrer do jogo, a gente vai vendo como que vai acontecer na situação. Dificuldade, sim, mas porém, a gente acredita aí que possa estar voltando os atletas para encorpar. A gente precisa encorpar o elenco, né? Para um jogo tão grande assim, né? Vamos aguardar o decorrer da semana para ver quem volta, né? Para que a gente possa somar forças, né? Para esse grande jogo, que com certeza vai ser uma grande partida, e a gente espera, né? Trabalhar na semana, tudo que tem que ser trabalhado, a gente ainda vem visualizando, né? A equipe do Erechim, para que a gente possa aí, né? Fazer o possível taticamente, né, e preparar a equipe para que a gente possa fazer uma grande partida lá dentro.
0: Aí o técnico do Pato Futsal falando dessa sequência do Pato, pegar o líder da Liga Nacional. Do elenco, pelo que a gente comentava ontem, talvez a única dúvida é o Gleidson. Os demais jogadores à disposição do técnico Luciano Bonfim. 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Sequência da Copa, vamos lá, ó. Hoje, à tarde, 4 horas, França e Senegal. 19 horas, Iraque e Noruega. 22 horas, Argentina e Argélia. Amanhã, 1 da manhã, hein? Áustria e Jordânia. 2 horas amanhã à tarde, Portugal e Congo. Cristiano Ronaldo, será que ele vai jogar? Inglaterra e Croácia, 5. Às 8, Gana e Panamá. E às 11 horas, Uzbequistão e Colômbia. E fecha a primeira rodada. Notícias da seleção brasileira, o Ancelotti está dando pinta que vai mexer no time. Eu mexeria na lateral direito, colocaria o Danilo. Mexeria na vaga do Casemiro. Esses dois urgente. Lá no ataque, poderia dar uma moral para o Endrick, né? Mas vamos ver. Mas essas duas eu acredito que elas são iminentes. Precisa mexer. O Neymar fez um exame ontem e estão pregando uma certa cautela. Dá a entender que ele não vai jogar contra o Haiti. Pode estar relacionado, mas não vai jogar. Dificilmente. Há tempo sem jogar, né? Então precisa de um certo ritmo. Deve ficar para a terceira rodada. É sequência da Copa do Mundo. Vamos ver o que vai rolar. A gente acompanha por aqui também. Ontem foi uma segunda-feira com muitos empates. Acredito que derrubou meio mundo aí nos palpites. 0-0 da Espanha. Poucos acreditavam que ia dar isso. Bélgica e Egito, claro, a Bélgica é um certo favoritismo, mas a Bélgica não é mais aquela Bélgica. Arábia e Uruguai, aqui meio que se dividiu o empate. No final, Uruguai, se tiver mais alguns minutos, a impressão é que poderia até ter virado a partida. Irã e Nova Zelândia foi um jogo bem, assim, com emoções, com chances de um time para matar o jogo, outro time para fazer o segundo gol, depois para, enfim, foi um jogo que quem vencesse poderia ficar numa situação boa. Mas tá tudo embolado nesse grupo aqui. Alguns grupos, quem vencer uma partida pode classificar, hein? É porque passam os 2 melhores de cada grupo e passam os 8 melhores terceiros colocados. Não tem essa possibilidade. É nesse aspecto que eu coloco também a seleção brasileira. Se o Brasil ganhar do Haiti, já se classifica. Porque na pior das hipóteses, 4 pontos, se classifica aí entre os melhores terceiros colocados. Aí para terceiro colocado que pode jogar para um lado ou para o outro aí do chaveamento para a sequência da Copa. E eu lembro que agora a sequência dos jogos da seleção brasileira, a gente tem o Brasil jogando nesta sexta, 21h30, e na semana que vem, no dia 24, às 19 horas. Por isso que o jogo do Pato estava marcado para o dia 24, pulou para o dia 25. Então, o Pato joga 25 lá em Guarapuava, e aí no dia 29 aqui em Pato Branco. Me perguntaram, mas no dia do feriado, é isso. O Pato tá com esse jogo dia 29, vai ser numa segunda-feira, pela Liga Nacional de Futsal. A informação que a gente tem, né, sobre, pode culminar com o jogo pertinho da seleção brasileira? Pode. Se o Brasil passar em primeiro, o jogo da seleção na segunda-feira, no dia 29, vai ser às 14h. Agora, se o Brasil passar em segundo ou terceiro, vai mexer na grade com relação aos horários. Mas vamos acompanhando por aqui. No dia 29, em Pato Branco, é feriado São Pedro Apóstolo. Muito bem. Vamos acompanhar o que vai rolar durante a tarde. Hoje, uma terça-feira, aí tem futsal, teremos Copa do Mundo, tem Série B, alguns dos jogos aí movimentando esta terça-feira. Um abraço, uma boa tarde, você segue aí na programação da Selinalta.
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30: Célio Ruaro.
31: Chegando na sua tarde, tudo bem? Hoje, terça-feira, continua aí, muito frio, não é? Tarde gelada, 16 graus aqui nos estúdios, deste dia 16 de junho de 2026, mas temos aí tempo bom, Aí, céu bem limpinho. Até às 14 horas, vou ficar com você aí no Tarde Viva e no Mercado de Ofertas. Primeira hora aí, dedicada aos negócios. Tem algo para negociar hoje? Quer nossa ajuda? É só mandar através do nosso WhatsApp. As férias da Karina, então, Célio Rora até às 2, depois a Esther, não é? Até às 4, aí um pouquinho de modificação na nossa programação. Fique com a gente, excelente tarde, 13 horas, 1 minuto. Começamos com Corpo e Alma.

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5: 1h12, não perca a hora aí, você que vai pro trabalho. 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Bandas e negócios até as 2 da tarde. Se você tem algo aí para anunciar, quer que a gente aí divulgue para você, mande através do nosso WhatsApp. 1h13.

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4: É, fica aí com a gente, viu? Durante toda a tarde também. E a oferta chega, a gente divulga para você. Um armazém de produtos coloniais para negócio. Vende-se armazém de produtos coloniais, clientela formada. Ótimo ponto, estoque, imóveis sob medida. Interessados aí, entrar em contato com o Jossi no 99107-1475. Repito aí para você anotar direitinho, se você tem interesse, 99107-1475, armazém de produtos coloniais para venda. Daqui a pouquinho tem mais ofertas, agora a musical Calmon.

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8: 1h34 agora, 1h34, mercado de ofertas dentro aí do Tarde Viva. Tem áudio aqui pro programa? Vamos ouvir.
9: Boa tarde.
8: Boa tarde.
9: Eu tenho um Palio 97, 4 portas, vidro elétrico para venda no valor de R$10.000. Também um Vectra é 97, no valor de R$18.000. Os interessados entrarem em contato no 9931-0776. Obrigado e uma boa tarde.
8: Igualmente, um abraço aí, meu amigo João Rufato. 9931-0776, anunciando em dois veículos. 1h35.

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4: 1h42 agora, 13h42, Tarde Viva, fazendo companhia para você até as 4. E o Mercado de Oferta junto aí até as 2. Depois vem a Esther para comandar aí a nossa tarde com muita música boa para você ficar aí com a gente. Casa no bairro Sudoeste, próximo aí da UPA. O terreno mede 400 metros quadrados. A pessoa vende ou troca por outra casa aqui em Pato Branco, certo? Então, terreno, uma casa lá próximo da UPA, o terreno mede 400 metros quadrados. Está para venda lá, a pessoa vende ou também pode trocar por outra casa aqui mesmo. Se você tem interesse, o contato é 99121-4602. Vou repetir para você, 99121-4602. 13h40.

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2: 13h52, nós temos nota de falecimento. A funerária Nossa Senhora Aparecida, juntamente com a família Carneiro, comunica com pesar aos parentes e amigos o falecimento de Valdir Carneiro, cujo corpo está sendo velado na capela funerária Nossa Senhora Aparecida. Às 10 horas de amanhã, então quarta-feira, dia 17, será realizada a celebração de corpo presente no local do velório. E logo após, o cortejo fúnebre seguirá para o cemitério Portal do Céu, onde dar-se-á o sepultamento. Notificamos o falecimento de Valdir Carneiro.
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2: 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Nós sugerimos a rede Center de supermercados. 13h52, mais uma oferta aqui pra gente divulgar. Agora é uma compra. Compra-se jogo de rodas da Estrada Adventure. Se você tem aí, o Oscar tem interesse. Ele quer comprar, então, o jogo de rodas da Estrada Adventure, certo? O contato do Oscar é o 99105-7180. 99105-7180.

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1: 56, rapidinho aqui para as últimas ofertas de hoje. Áudio?
2: Tem um Fusca para venda.
1: Uhum.
2: Ano 79, 1300L. É, 4 pneu novo, tanque novo. A frenagem eu fiz toda ele. Motorzinho dele tá enxuto. Não tem vazamento nenhum. E é um motorzinho para restaurar ele. É um fusquinho para restauração, né? Tratar no 9905 5997.
1: Certo.
2: E nesse mesmo telefone eu vendo uma viola também.
1: Mais uma viola.
2: Uma viola Janine, 10 cordas.
1: Uhum.
2: Preça combinada aí.
1: Repito aí pro senhor, beleza. Legal. Um abraço, boa sorte. 99905-5997. Compra-se uma TV 32 polegadas ou 40, preferencialmente smart, viu? No 98403-2884. 98403-2884. Então, aí comprando uma televisão 32 ou 40 polegadas. De preferência smart. Volta amanhã às 13. Fique na Serinalta. Já a Esther por aqui, né? Também substituindo a Karine Martins, que está em férias. E por uns dias nós estaremos por aqui no período da tarde. 13h58, os atuais. Boa

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4: Alô, alô, alô, boa tarde a você. Tava por aqui. Chegando, Tarde Viva Serinalta comigo, né? A partir de agora, eu, Esther Sandri, tô com você aqui até as 4 horas, nas férias da minha amiga Karine, né? Depois da comunicação do Célio Ruaro, a gente tem aqui, juntos, mais algumas horas de música, de sucesso e, claro, também da sua participação aqui com a gente na Serinalta. Seja bem-vindo aqui hoje, terça-feira, 16 de junho, agora 14 horas e 3 minutos. A gente começa a minha participação com o som da banda mexicana Maná.

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9: E voltando com você aqui no Tarde Viva da Selinalta, lembrando que estamos aí no mês de comemorações da festa de São Pedro, né? Participe da programação da festa, vou contar para você. Olha, do dia 20 ao dia 28, tem novena de São Pedro às 19h30. E somente no dia 24, devido ao Jogo do Brasil, a novena será às 18 horas na Matriz. De 20 a 29, festejos em geral, com abertura às 14 horas e o tradicional bingo a partir das 20 horas no Pavilhão São Pedro. De 22 a 25, delivery de pastel. Os pedidos mínimos são de 10 unidades e você pode pedir durante a manhã, das 9 até as 13 horas. Para começar as retiradas, às 13h30 até as 18 horas. Faça suas encomendas pelo 469-9106-0313. Dia 27 tem a venda de leitão assado a partir das 11 horas no Pavilhão São Pedro. E é apenas a retirada na churrasqueira, tá bem? Dia 29 de junho, a festa, o dia da festa de São Pedro Apóstolo. Às 9h30 tem missa na matriz. A partir das 11h30, churrascada tradicional no Pavilhão São Pedro. A reserva do churrasco pode ser feita até o dia 28. E também, para você saber, corre aí uma ação entre amigos. O sorteio é no dia 3 de outubro, às 21 horas, no Pavilhão São Pedro. A venda de cartelas na Secretaria Paroquial com os movimentos da igreja e também aí no Pavilhão São Pedro. Participe então das festividades de São Pedro Apóstolo. Mais música chegando aqui na Rádio Selinalta. É o Tarde Viva com você até às 16 horas, agora 2h16. Ele, uma voz importantíssima da nossa música popular brasileira, Zé Geraldo.

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8: E a programação do Tarde Viva vai com você até às 16 horas. Olha, informação chegando aqui na Rádio Selinalta. No Paraná, 3,3 milhões de pessoas já têm a nova carteira de identidade nacional. Assim, o levantamento considera os números até o dia 12 de junho e representam 28,4% da população do estado. Em todo o Brasil, mais de 55,8 milhões de brasileiros já emitiram esse documento, segundo os dados consolidados do Ministério da Justiça e Segurança Pública. A primeira via da SIM é gratuita e pode ser emitida em todos os estados. Para solicitar o documento, basta apresentar a certidão de nascimento ou de casamento. Em âmbito nacional, são emitidas, em média, 39.600 carteiras por

0: e Marrone, a culpa é sua. Boa tarde, Pato Branco, boa tarde toda a nossa região. Essa tarde de terça-feira aqui no Tarde Viva com você, na Selinalta.
1: Um bom ouvinte. 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
0: É, e por aqui a gente segue, né? Juntos, nessa tarde já ensolarada de terça-feira, a temperatura já mudou bastante. É, já temos aqui nos nossos termômetros 18,9 graus, a sensação térmica já de 18 graus. E daqui a pouquinho, também teremos aí a participação do Thiago Tessaro, né? Trazendo as informações dos esportes para você na nossa programação. Agora é hora de música com Luísa e Maurílio.

0: Nacional dos anos 80, o Blitz, Você Não Soube Me Amar, também Luísa e Maurílio. Já já a gente volta aqui na programação da Selinalta com mais música.
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8: Quem boa tarde, Esther. Estamos chegando. Destaque esportivo. 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Informando que a Copa do Mundo, ela segue. Ontem foi o dia dos empates na Copa, só deu empate ontem. Espanha e Cabo Verde, Bélgica e Egito, Arábia e Uruguai, Irã e Nova Zelândia. Vamos ver hoje. 16h, França e Senegal. Às 19h, Iraque e Noruega. E às 22h, a Argentina. Os atuais campeões do mundo estreiam hoje. A Argentina pega a Argélia. Por aqui, o Pato Futsal segue treinando. Próximo compromisso do Pato está marcado para sábado, lá em Erechim, contra o Atlântico.

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7: E boa tarde para você que tem acompanhado a gente. Faltam agora 10 minutos para as 3. E depois das informações do esporte com o Thiago Tessaro, tem mais música por aqui com Gal Costa.

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4: E a gente está de volta com você aqui na Rádio Selinalta. E já sabe, né? Tem música para chegar e você vai ouvir agora um grande sucesso do Roupa Nova.

0: Estação Selinalta também teve roupa nova de volta ao começo.
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1: Louvado seja o nosso Senhor Jesus Cristo, para sempre seja louvado. Hoje é terça-feira, dia 16 de junho. Hoje eu convido você para pensar numa pessoa que você conhece que está precisando muito de oração. Às vezes é alguém da sua família, às vezes é alguém conhecido, alguém do seu trabalho talvez. Está precisando de oração essa pessoa? Lembre dela agora. E enquanto a gente vai rezando o ato de consagração, você vai pensando nessa pessoa, que Nossa Senhora cuide dela, que Deus a abençoe, que Deus a proteja, que Deus dê a ela aquela graça que ela mais precisa hoje. Rezemos então juntos. Nossa Senhora do Rocio, Rainha do Céu e da Terra, Padroeira do Paraná, nós vos saudamos, refúgio dos necessitados. Por vossas mãos intercessoras, a misericórdia de Deus jamais faltou. Dai-nos a graça de sermos discípulos de Jesus na busca de vivermos a palavra de Deus. Transformai a nossa vida em um santuário de amor, onde Jesus seja o centro. Consagramo-nos a vós, cheios de confiança. Em vossas mãos renovamos as promessas do nosso batismo. Renunciamos a toda forma de egoísmo para vivermos e convivermos como irmãos. Mãe do Divino Orvalho, que cura e salva, com amor queremos propagar a vossa devoção. Nossa Senhora do Rocio, envolvei-nos em vosso manto de amor e proteção. Mergulhados nos mistérios da encarnação, morte e ressurreição de Jesus, conduzi a nossa vida para o coração de Deus na ação do Espírito Santo. Assim seja. Amém. Agora a bênção da água e dos objetos de devoção. Senhor Deus Todo-Poderoso, fonte e origem de toda a vida, abençoai esta água que vamos usar para pedir o perdão de nossos pecados e alcançar a proteção contra toda a doença. Concedei, ó Deus, que por vossa misericórdia jorrem sempre para nós as águas da salvação, para que possamos nos aproximar de vós com o coração puro e ficarmos livres de todo o perigo do corpo e da alma. Abençoai também, Senhor, os nossos objetos de devoção e artigos religiosos. Por Cristo nosso Senhor. Amém. O Senhor esteja convosco, Ele está no meio de nós. Desça sobre você, sobre a sua casa, a bênção de Deus Todo-Poderoso. Pai, Filho e Espírito Santo. Amém. Um grande abraço e fique com Deus.
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1: Agora é 3:10. Boa tarde. Depois da consagração a Nossa Senhora do Rosil, tá na hora da gente ouvir aqui Padre Ezequiel Dalpozo.

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1: Aqui nesse quadro já tratamos diversas vezes sobre hipertensão. O médico cardiologista Álvaro Catani já comentou, por exemplo, sobre tratamento, consequências da hipertensão e vários outros aspectos ligados a essa doença. Hoje, a abordagem dele é sobre prevenção. Quais os hábitos, a rotina, o que fazer para prevenir ou pelo menos retardar o aparecimento da doença?
2: Em relação à prevenção de hipertensão arterial, se eu tenho os pais hipertensos, os avós hipertensos, todos têm pressão alta, o que que vai sobrar para mim? Eu vou ser que eu vou virar hipertenso uma hora dessas. E o que que eu preciso fazer de prevenção? Lembra aquele tratamento não medicamentoso que eu falei? Isso que tem que ser incorporado. Então, se eu tenho um histórico familiar bastante positivo da hipertensão, a chance de eu desenvolver hipertensão é alta. Como que eu vou fazer prevenção? Atividade física, controlar o peso, ter uma dieta saudável, reduzir o sal da alimentação. Então, esses hábitos vão fazer com que a hipertensão arterial, talvez ela apareça, mas quando aparecer vai ser numa idade mais tardia. Você vai ter uma qualidade de vida melhor e o aparecimento dela pode ser bem mais para frente do que ela poderia aparecer se tu não tivesse esses hábitos de prevenção adequados.
1: Médico cardiologista Álvaro Catani sobre prevenção da hipertensão. Quais os principais hábitos para evitar a doença?
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7: E agora, 3:16 aqui na Selinalta, a gente segue com a nossa programação do Tarde Viva. Lembrando a você que estamos no mês de comemorações, participe então da programação da Festa de São Pedro. De 20 a 28, novena de São Pedro, às 19h30. Somente no dia 24, devido ao Jogo do Brasil, a novena será às 18h, na Matriz. De 20 a 29, festejos em geral, com abertura às 14h e o tradicional bingo a partir das 20h no Pavilhão São Pedro. De 22 a 25, delivery de pastel. Os pedidos mínimos são de 10 unidades e você faz o seu pedido durante a manhã, das 9 até as 13h, e a retirada é a partir das 13h30 até as 18h. Para você encomendar os seus pastéis, entre em contato com o 469-9106-0313. Dia 27 tem venda de leitão assado a partir das 11h no Pavilhão São Pedro e apenas a retirada é na churrasqueira. Dia 29, Festa de São Pedro Apóstolo, 9h30, Missa na Matriz e a partir das 11h30, churrascada no Pavilhão São Pedro. A reserva do churrasco pode ser feita até o dia 28, que olha, meu amigo, tá rodando também por aí a Ação Entre Amigos e o sorteio será no dia 3 de outubro, às 21h, no Pavilhão São Pedro. Venda de cartelas na Secretaria Paroquial, também com os movimentos da igreja e no Pavilhão São Pedro. Tá na hora de mais música?

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7: Agora 3:26 no Tarde Viva, a gente recebe aqui o Edson Onizer. Bom dia, Edson, tudo bem aí?
8: Opa, tudo bem, Esther, mais uma vez bem-vinda ao horário aqui.
7: Muito obrigada, você sabe que eu gosto, né? Gosto de estar aqui. Gosto muito do clima da Selinalta, nossa audiência muito bacana também. Eu venho fazer as férias da Karina feliz.
8: Há um tempo você fazia a programação da tarde, inclusive.
7: Exatamente,
8: aqui, né?
7: Esse programa aqui. Depois fui lá para Movimento, a Karine começou a fazer parte dessa família Selinalta e eu gosto de retornar.
8: Maravilha. E a gente vai intercalando aqui a música com a informação, a participação, os quadros, né? A saúde, o esporte e outros quadros aqui. Mas a minha passada aqui, Esther, é rápida, só para reforçar aí o convite para a Feira do Empreendedor. Passei no Parque de Exposições, hoje pela manhã aqui.

0: negócios, mas também de aprendizado, porque haverá negociações, estandes, empresas expondo, mas também palestras com foco na inteligência artificial, com foco no empreendedorismo, com foco no mundo dos negócios. E nós teremos três palestras com o João Branco, com o Caíto Maia e com o Thiago Concer. E nessa visita que fiz hoje pela manhã, Esther, pude constatar lá que está bem acelerado aí o ritmo de preparação desse evento, os estandes praticamente prontos, já os tapetes sendo colocados ali, né, o carpê nos corredores, pessoal preparando tudo para esse evento. E no ambiente onde ocorrerão as palestras, são dois palcos no mesmo ambiente.
1: Olha cada só lado que interessante.
0: E essas cadeiras na área central, elas são divididas em quatro espaços. Então, várias palestras ao mesmo tempo. Aí você me pergunta, mas como é que faz? Várias palestras, todo mundo misturado, né? Com um sistema de fones.
1: Olha que interessante.
0: Então, algumas das dinâmicas serão assim. As palestras maiores, não. Elas serão com um sistema de som único para todos os presentes, mas algumas das dinâmicas serão com um sistema de som muito tecnológico esse evento aí.
1: Muito bacana.
0: Para participar, dá tempo ainda de fazer a inscrição. São mais de 40 caravanas de todo o Paraná já confirmadas, mas se você, ouvinte, quer participar, é gratuito, você pode acessar, faça uma busca e acesse o portal lá do Sebrae, e aí tem lá todas as informações da Feira do Empreendedor Sebrae em Pato Branco, de quinta até o próximo sábado aqui no município.
1: É uma boa oportunidade,
0: não,
1: né? Para quem está pensando em empreender, para quem gosta de ouvir boas histórias também, essas palestras serão incríveis.
0: Os cases, né? Os casos de sucesso aí. Então, é um dos assuntos que a gente acompanhou nessa manhã. Outro tema aqui, Karine, Esther, perdão, a gente está acostumado
1: hábito,
0: com
1: o
0: horário.
1: É o hábito, claro.
0: Pelo horário. Esther, outro assunto aqui, vem da assessoria de imprensa do município de Pato Branco, estão abertas as inscrições para quem quiser participar do desfile de Natal.
1: Olha que legal.
0: E aí, como assim desfile de Natal? Que não tivemos no primeiro ano, né? No ano anterior aí dessa atual gestão, né? O ano passado. Como assim desfile de Natal? E aí logo a pergunta, como e quando será o desfile, né?
1: Pois é.
0: Bom, vamos por partes aqui. O desfile de Natal, então, as inscrições para participar vão até 24 de junho, 23 e 24 de junho, das 8h30 às 22 horas, no Departamento de Cultura, lá no bairro Frarão, lá no Parque de Exposições, no portão principal, aquele primeiro auditório, aquele primeiro prédio ali, funciona ali a sede do Departamento de Cultura. A partir de 7 anos, e a participação é voluntária. Então, atenção, pais, mães, crianças, os adolescentes, jovens, adultos, até que queiram participar, 23 e 24 de junho, a partir dos 7 anos, comparecer lá e fazer a inscrição. Mas aí, claro, a gente dá um passo a mais nisso e quer saber, e o desfile, como e quando será? Então, a gente já teve acesso aqui, garimpamos as informações junto com a colega Jucimari dos Santos hoje pela manhã, lá da TV Selinalta, e o desfile será no dia 21 de novembro, o desfile de abertura do Natal na Praça Central. Ouvimos ao longo do tempo algumas cogitações, por exemplo, claro, com guardadas as devidas proporções, mas algo parecido com gramado, canela, com um ambiente coberto, lá tem a rua coberta, né?
1: Tem.
0: É um dos espaços, entre tantos outros. E aí, ao longo do tempo, a gente ouviu falar, mas se fosse fazer o desfile no centro de eventos, né? Na parte coberta ali, né? Cortando, passando pelo meio ali do centro de eventos, no ambiente coberto. Bom, não é o momento. Pelo menos a gente tem a informação de que será sim na Praça Presidente Vargas no dia 21 de novembro. Então já é uma novidade a respeito aí desse encerramento do ano, teremos um desfile natalino. Como será? Qual é o tamanho desse desfile e outros detalhes? A gente está produzindo aí, agendamos para quinta-feira um bate-papo com o pessoal da gestão municipal aí em torno desse assunto também. As inscrições e o desfile. Estamos de olho nesses assuntos, vamos acompanhando o dia a dia da cidade, da nossa região aí também.
1: Ok, Edson, você só trouxe oportunidades hoje, né? Oportunidades de participar da Feira do Empreendedor, oportunidades de participar do desfile de Natal, as notícias só positivas aqui agora com a gente.
0: Aquilo que o Frei Nelson falava pra gente, Esther, né? Frei Nelson falava assim, o seguinte, ó.
1: Saudoso Frei Nelson.
0: Você sabe muito bem disso, trabalhou muito mais tempo do que eu, junto com o Frei Nelson, né? Eu acho que você chegou aqui no Grupo Selinalta
1: pelas mãos do Frei Nelson, então, né? O Frei Nelson que me trouxe pra cá. Então. Eu era adolescente, Edson. Aí eu tinha 15 anos de idade quando ele me trouxe pra cá.
0: Então, eu acho que eu posso até, pra você, dispensar os ensinamentos dele aí, porque você sabe muito mais do que eu desses ensinamentos.

0: pro ouvinte, só para fechar esse assunto das notícias boas, né? Fernelson dizia assim, quando eu cheguei na emissora, a tragédia, o acontecimento, um clima meio pesado do trânsito, da polícia, sim, vamos falar, somos jornalistas, temos que falar.
1: Temos que
0: falar. Isso é necessário. Mas vamos ficar batendo na tecla mesmo e vamos intensificar o que é bom.
1: É verdade. o lado positivo, o lado humano. Muito franciscano também esse pensamento, né, Edson?
0: Então essa minha passada aqui, agora, nesse momento, é para falar de coisas
1: muito
0: boas.
1: Muito positiva, muito boa.
0: Os fatos que acontecem na nossa cidade, na região, como diz o Célio, Brasil e mundo, a gente amanhã cedinho, 7 da manhã, vem com o time, o Morangão mais cedo.
1: É verdade.
0: Também os acontecimentos de maior destaque ele já vai trazendo desde a madrugadinha aí, né, Esther?
1: Timão aqui da Selinalta, você ouviu aqui o Edson Neiser com informações boas e a gente sempre fica muito feliz em poder trazer as boas informações. Tava indo embora, mas voltou.
0: Voltei só pra justificar que eu saí meio manco aqui, né?
1: Eu ia comentar, mas nem...
0: São os efeitos do futebol depois dos 45 lá na comunidade sede Dom Carlos, num almoço de festa, num futebol
1: um grande
0: de festa
1: abraço pro pessoal lá.
0: Foi muito bom.
1: Foi muito bom.
0: Mas foi melhor ainda pros adversários, que ganharam o jogo e quem perde sai mancando ainda.
1: Sai,
0: né?
1: Mancando. Que coisa, hein? Daí pra somar ainda com Copa do Brasil, Copa do Mundo, Brasil e tudo mais. Vamos lá, a gente espera que no próximo, tanto o Brasil quanto você, Edson, não saia mancando, hein? Vamos lá, vamos ganhar na próxima.

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5: Agora 3:37.
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5: É o Tarde Viva de volta com você aqui. Olha só, 3:39. É hora de Christian e Ralph.

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2: Olá, ouvintes Selinalta. O Dia Mundial da Tartaruga Marinha é comemorado em 16 de junho. É um dia dedicado a refletir sobre a conservação desses animais. É comemorado no aniversário do nascimento do biólogo americano Dr. Eric Kerr, que começou a pesquisar os movimentos das tartarugas marinhas. Tartarugas marinhas são répteis que passam a vida inteira no mar, exceto quando as fêmeas vão às praias desovar. Elas migram e atravessam oceanos para ir de um continente a outro para se reproduzirem, o que só fazem depois dos 20 anos. Em média, cada fêmea põe 130 ovos por ano. 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
5: 15:47, mais música com ela, Zizi Posse, O Amor Vem Pra Cada Um, depois tem João Paulo e Daniel. Boa tarde.

0: posse, o amor vem pra cada um. Já já, depois do comercial, as últimas do Tarde Viva de hoje.
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0: E nessa terça-feira, faltando agora só 4 minutos para as 4, a gente vai rodando para você a última

0: 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Um grande abraço a você. 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

gente! Boa tarde! Chegando! Essas são as preferidas nessa terça-feira, hoje, 16 de junho de 2026!

E claro, espero te encontrar bem, muito bem, obrigado nesta tarde ensolarada, depois de um amanhecer frio, né? Frio, frio. Estamos com 17 graus aqui na tarde da Selinalta. Bom, seja bem-vindo, seja bem-vinda. Dá o seu like aí, positiva 99972-2564. Tô pegando o seu positivo aqui, ó. Já estou acionando aqui o Whats da Selinalta. É o mais procurado nas tardes, hein? Durante o programa mais sertanejo do rádio. Já estou acompanhando aqui, ó. Começando pela Copa do Mundo, França e Senegal. Quem vai secar a França aí, hein? Quem vai torcer pela França? Bom, já tivemos um tropeço aí da Espanha, né? Será que teremos um novo tropeço hoje da França? É difícil, né? O time é muito bom, muito bom. Vou estar acompanhando esse jogo aqui enquanto o pessoal tá trabalhando, tá no corre da tarde aí. Vai lá dar um like pra Selinalta, positivo aí, eu pego o seu positivo aqui e mando aquele super alusão pra quem tá curtindo a gente na tarde. Boa tarde, 4 horas, 4 minutos.

0: Quem que tá pegando aí que eu não acompanhei o áudio? Acordei agora.
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0: Muito bem, o beijo do adeus. João Mineiro e Marciano, milionário José Rico. Aprendi a viver, que dupla, hein? É, que músicas que a gente ouviu aí pra começar a tarde choradona aqui da Serinalta. Essas são as preferidas até as 5. 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
12: Bom dia, Irineu, tudo bom? Viu, Irineu, você não avisa a mãe que eu tô aqui em Irati, na, como é que é o nome desse lugar? Na cadeia aqui de Irati, beleza?
0: Beleza? Chá pra mim aí, Crosbeck. E aí, moçada, vamos positivar na tarde aí, obrigado pela mensagem, Ivo Rolek, tá positivando aí, Vilmar de Palmas, tá comigo, valeu, Aluaba do Britador da Oz, valeu, meu amigo Eduardo Santos, toca uma do Chico Rei, Paraná, tá bom, boa tarde, tudo certo. Obrigado pelo abraço ontem no bate-bola. Valeu, valeu. Meu amigo Valmir Carus, aí em Palmas. Sempre ligado. Quem mais tá positivando na tarde aí? 99972-2564. Vai positivando aí. Você que tá na rodagem. Você que tá curtindo a gente. Pato Branco, região. Pessoal da cidade, pessoal do interior. Manda ver, desce o dedo aí no WhatsApp, que a gente vai pegando, hein? Vai pegando positivo aqui e vai mandando aquele super alusão pra quem tá curtindo a gente através da Selinalta aqui de Pato Branco. Vamos nessa, meu amigo Cruzebeck. Só pedindo música. Dona Nilza, obrigado pelo positivo aí, Dona Nilza. Valeu. Obrigado, Marino Cardoso. Alô, alô, meu amigo Felipe. Filipão, tudo certo aí, pessoal da Galeazzi, um abraço. Um abraço, Marco Aurélio da Silva, tá por aqui já positivando, confirmando a audiência. Minha amiga Hilda, também tá por aqui. Um abraço. Pessoal que tá curtindo a gente e não larga, né? Não abre mão da programação da Selinalta. Eita, sertanejão do bom! Quem bate, hein? Quem bate nunca se lembra, né?

0: mercado, antes de botar carne, linguiça de promoção, já coloca um fruto, melancia e mirabel e entra. Por que eu não coloco a carne, né? Passar nos domingos. Não sei, pra pagar e pra comer fruto, de certo, vamos espetar uma melancia.
1: Olha ele aí, ó.
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0: mínima de 12. 12 graus em Pato Branco. 4h23, ouvimos Teodoro Sampaio. Chamo de paixão, quem bate nunca se lembra, Chico Rei Paraná. 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
2: Nossa, eu queria te convidar pra sair, mas você me acha feio.
3: Quem falou que eu te acho feio?
2: Não acha?
3: Ah, acho mal, quer saber quem te falou.
4: Tá bonito o grupo hoje. Só tem que cuidar um pouco o prazer com as mentiras, isso. Né? Deus,
0: cuidar com as mentiras, né?
4: Cara, escuta cada coisa que chega a ficar de cabelo em pé.
0: É verdade, isso é verdade. Isso é, né, Crosbeck? É ou não é, Crosbeck?
5: Mas vocês têm, eu não sei não.
0: Todo mundo trabalha. O pessoal aqui não é bem certo, né? Esse ali não bate bem, aquele outro ali também não. Crosbeck, você, qual é o teu problema, hein? Qual que é o teu problema?
6: Vou tomar um remédio que eu tomo controlado.
0: É.
6: Eu ando muito estressado, muito nervoso. E vou tomar um remédio que eu tomo controlado. Eu ando muito estressado, muito nervoso. E vou tomar e vou se relaxar.
0: Muito bem, isso aí. Vai se relaxar que é a melhor coisa que você... Por falar em se relaxar, né? Calma, calma, calma. É, uma cervejinha moderadamente relaxa também, né? Mas sem exageros, sem exageros. É, o pessoal tá trabalhando aí, bonitinho, terça-feira.
7: Trabalhar mais um pouquinho ainda, depois, bodega.
0: Ah, Crosbeck. Ó... Quem tá ligado aqui, um abraço, seu Jacinto. Um abraço, Everton. Alô, Everton. Aquele abraço, obrigado pelo positivo. Dona Lourdes, a Itapejara Oeste. Alô, seu Valmor Mondardo. Vou passar o seu pedido aqui para o Mitrutê, tá? Música gaúcha, Mitrutê. Atento você com toda a certeza, tá bom? Beleza, meu amigo Gilberto Oldoni, obrigado pelo positivo. Toda a cidade ligada, Hélio Verli, obrigado, seu Hélio. Positivando, pessoal, dá uma passadinha lá, manda um like pra gente, muito bom. Seu José Branco, obrigado pelo positivo. Positiva você também. Pra Celinal, tá aqui a música sertaneja da Boa Sorte.
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0: sábado é assim, eu me lembro de nós dois. Sábado, gente, Mato Grosso e Matias aqui na Serinalta. Me engana que eu gosto, Eduardo Costa, uma regravação, hein? Me apaixonei de novo, Hernani Pastro, de novo, de novo. É o programa mais apaixonado, mais chonadão da tarde aqui, né? Aquele de arrastar o chifre no asfalto. Alô, Leandro! Um abraço, Leandro, tá curtindo aí, que é uma do Adalberto e Adriano. Tá amassando o tapete negro, né? Tá amassando, amassando, amassando o tapete negro. É, o Leandro Rock. Tá na estrada, tá lá em São João. É isso? Me manda o áudio do Piá de Irati, não posso, não. Tô proibido de mandar áudios, hein? Ah, meu amigo Leandro Rock, aquele abraço. Já já da Alberto e Adriano aí. 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Agora é só falando aqui pro pessoal e se organizando devagarinho. Já volto.
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3: E às vezes a gente conta, os caras dizem que é mentira, né? Mas isso é pura verdade, ó. Povo, eu não sei o que que penso. Eu dizendo pra eles, gente, enquanto existiu porca-véia na terra, aqui ele fazia um baile, aqui do jeito que começava, um fandango terminava, era de partir a cangaia viajando, ó. Eu fui num baile daquele homem em Santa Maria, quando eu tava no exército. Eu vou te dizer uma coisa, tia velho. Um CTG que cabia umas 3, 4 mil pessoas, tinha mais ou menos umas 11 mil pessoas dentro. Cascreto. Tinha gente dançando até nas tesouras daquele garpão, velho. Pra te ter noção, meu amigo, um cara deu um infarto num rapaz, um cara novo, o cara ficou 45 minutos morto de pé, dançando. Isso eu vi, não é? Me disseram, porque se me conta, eu não acredito, eu sou muito desconfiado.
4: Menos
3: um pouco. Eu vi isso aí, é pura verdade. 45 minutos ficou morto de pé.
4: Menos.
3: Fora de sete. A hora que começou a esvaziar, caiu o desgraçado. Já tava gelado. Era só ver lá. Tava pronto já.
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4: Isso é mentira, Clasabeck. Isso é mentira. Essas são as preferidas aqui na tarde da Selinalta. Tá roendo o ossinho aí a França, hein? É, Senegal empatando com a França empatando com o Senegal aí 0-0.
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4: Boa tarde, Trude Alceni, aqui da Borracharia Realize. Toca uma caprichada aí. Um abraço. Um abraço ao Ceni Melo Boese. Aí, garoto. Atleta, né? Atleta. É, grande atleta. Atleta aí, meu amigo.

0: Muito bem, obrigado pelo positivo aí, Aparecida, sempre ligada, confirmando a audiência, querida. Um abraço. Alô, Polaco! Polaco é uma assombração, de vez em quando ele aparece aqui, né, Polaco? De vez em quando, né? Meu amigo Polaco. Valeu, Polaco! Hernani Pastro, direto da cidade de Mangueirinha, tá em Mangueirinha hoje. Um abraço, Pastro! Positivo, Juliano! Correria por aqui, mas colado na Selinalta. É isso aí, meu amigo! Obrigado aí, meu amigo Jonathan! Bora de música aí, Crosberg. Bora de música boa da Alberto e Adriano aí. Estão pedindo a da Alberto e Adriano.
1: É. Tá certo. É. Nem que esteja friozinho, né, mano? Cervejinha bem geladinha, vai bem. Né?
0: É. 13 para 5, gente. Boa tarde. Tá gelando a tarde, já estamos chegando a 12. 12 graus.
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0: Com essa estreia eu não sei não.
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2: Verdade, é bem louco, né? Queria ser um machão. Ah, mas nós queremos sequência com o

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0: Faz Igual, tocamos ontem essa música. Pediram, tocamos hoje de novo.
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0: E o Jean Risco que pediu aqui, né, Jean? Já ouvimos aí, Rio Negro e Solimões, ninguém faz igual, né?
2: Com certeza, vai ter certeza que a mulher pegou o celular dele, não deixa ele mexer. É pouco pra ele, né? Tem que, na verdade, tinha que apanhar, na verdade, dela.
0: Mãe achar o celular que tava perdido, né? Pegar a senha. 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
3: Sinal de...
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0: Esporte. Alô, Thiago Tessaro, boa tarde, Thiago.
7: Boa tarde, Mitrucci, chegando com destaque esportivo. 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Informando que em andamento na Copa, a França encarando Senegal. Às 19 horas hoje tem Iraque e Noruega. Às 22 horas, os hermanos, Argentina contra a Argélia. Jogos de hoje. Hoje também tem Série B. Fortaleza e América Mineiro jogam pela Série B do Campeonato Brasileiro. Falando de futsal, teremos Copa da Liga. Hoje o Dracena contra o Concórdia. O Pato segue se preparando, está treinando, visando o jogo de sábado contra o Atlântico lá em Erechim.
0: Valeu, Thiago. Tô vendo aqui, ó. É, a França tá empatando com o Senegal aí em 0-0. Já vamos pro intervalo aí do primeiro para o segundo tempo.
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9: Ô, compadre.
10: Ei.
9: Uma vez ele falando em mulher, só fala de bola, futebol.
10: Cara, é Copa do Mundo, a gente tem que acompanhar, né? Tem que acompanhar. Que coisa, hein? Que fase.
9: Verdade, é bem louco, né? Queria ser um machão. Ah, mas as consequências é complicada, né? Uhum.
10: Vamos nesse estilo aí, Klaasenbeck. Vai nessa aí que é boa.

0: Já passei um furo essa noite. Meu Deus, tem que achar uma gaúcha final de semana pra me esquentar. Mas tô passando cada frio.
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0: Ah, que frio! Ah, que música boa! Chico Rei Paraná com César de Paulinho, Amor Rebelde. Proposta! Rei Gaspar e Majestade, meu. E agora, caminho aberto para o Mito do Tchê. Música gaúcha da boa no seu fim de tarde gelado aqui na região sudoeste do Paraná. Continue ligado, ligada. Excelente terça-feira, agasalhe-se bem, já tá caindo a tarde, a noite, chegando com frio. Ai, ai, ai, ai, ai. Aquele abraço, gente, tudo de bom. Fui!
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7: Manda um abraço pro compadre, vai com o madre também, vai meu bem, das tarde pro pessoal que tá aqui.
0: Buenas, meu compadre e minha comadre, tamo chegando, né, Mate? Pronto pra esquentar o peito, né? Nesta tarde friota no pago, né, comadre?
8: Mas tá frio hoje, né?
0: Deus, olha, tamo já com 12 graus e caindo mais a temperatura. Tá indo pra baixo. Caindo mais fácil do que empurrar bêbado morro abaixo, né, tio? Temperatura. Tá chegando o gauchão da tarde, hein, tio?
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0: Tava chegando bem blusado, né? Com 37 pala e meio, né?
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0: A comadre Maria Elaine Juliana ajeitando a fila de gaiteiro hoje comprida, uma barbaridade, né? Fila de gaiteiro hoje comprida, mais comprida do que esperança de pobre, né, tia? É, hoje a fila de gaiteiro tá comprida como daqui lá no Três Pinheiros, mais ou menos, assim, não bem certo, não, mais ou menos, assim, né? A fila de gaiteiro hoje tá desse jeito, meu Deus do céu. Todo mundo querendo tocar aqui na Selinalta de Pato Branco. O que que achou dessa aí, mano? Todo mundo sabe que a fila aqui não é das miúdas, né? Aqui é a fila das graúdas, né? Todo mundo quer tocar aqui na Selinalta.
10: Pare de mentir um pouco, homem.
0: Quebra a costela, ó. bem chinchado de duas voltas e meia, meu compadre Mitro Tchê. E tá chegando num jeitão, velho, bem cuyudo. Estamos chegando só na manha da vaneira. Mas antes, deixa eu virar a chave aqui da música sertaneja pra música gaúcha. Isso aí, vira aí, tia. A partir de agora é música de fundamento. É a música de gaúcha, né? De gaúcha, de prenda, de peão, capataz à distância, piazito. Prenda linda. Gaiteiro, abre essa gaita, tia.

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0: amigo Godinho? Tudo na paz aí? Tá dando boa tarde pro Mitrocheta na rodagem. Obrigado pela companhia, tchê. WhatsApp Celinato aqui, ó, 999-72-2564.
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0: Já previsão do tempo com o Coutinho. 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Já tá dando um positivo pra mim aqui, ó. Confirmando a audiência, meu amigo Antônio Valcarengue. Obrigado pela companhia, Boinache, aí na hora do bom chimarrão. Radião ligado na Selinalta de Pato Branco, tchê. Alô, meu amigo Hernani Pastro, circulando pela região, ouvindo a Selinalta aí. Aquele abraço, tchê. Bom ouvir a Morena Luxuosa, né? Muito bom ouvir com o

0: E ali se foram duas valsitas, mas no capricho, gente, no capricho, Volta das Flores, inclusive uma indicação do nosso ouvinte, o seu Valmor Mondardo. Um abraço, seu Valmor, chegou seu pedido aqui pro Mitro Tchê. Já tocamos então a Valsa das Flores e com o Porca Véia Morena Luxuosa.
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0: É, aqui na sua Selinalta de Pato Branco. Bueno, daqui a pouquinho o Sistema Antigo aí na versão do Cristiano Quevedo, hein? Pra quem não ouviu ainda. É, vamos estar apresentando aqui na Selinalta, em nome da Jaime Placas. 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Já voltamos!
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10: Abraço, Eduardo Tonetti. Recebi a tua encomenda aqui, seu Eduardo Tonetti. Barbaridade, não há de ver que recebi ela inteira, homem. Cabelinho de anjo cumpriu a função dele, meu assessor aí. Entregou a encomenda. Diz que é puro vinho, viu? Vou experimentar hoje à noite, essa noite fria aí. Vou experimentar, depois te dou um feedback aí, viu? Seu Eduardo Tonetti. Obrigado pelo mimo. É ele que tá sempre falando que tá preparando um vinho, ajeitando um vinho. E eu me babando do lado de cá. Não há de ver que ele me mandou, meu Deus do céu, me mandou um vinho pra nós saborear, homem. Eu gosto de uma cervejinha, assim, com moderação, gosto de um vinhote, meu. Eu gosto dele na temperatura, assim, um pouquinho, dá uma refrescada, assim, não muito, sabe? Eu gosto. Tem gente que gosta de tomar na... Dizem que o vinho toma-se na temperatura ambiente. Eu gosto de dar uma refrescadinha. Obrigado, seu Eduardo Tonetti. Hoje eu vou largar a mão da cerveja, vou invadir o vinho hoje.
12: Tá certo. É. Nem que esteja friozinho, né, mano? Cervejinha bem geladinha, vai bem, né?
10: Ai. Hoje vai vinho, até. Abraço. Alô, flamenguista, seu Leucir. Obrigado pela galera, companhia. É, e a França abriu o placar, hein? Sofreu, mas abriu o placar 1-0 aí sobre o Senegal. Estamos acompanhando aqui também. Jogos da Copa do Mundo de futebol. Opa! Fala aí, tchê. Qual é a boa?
13: Mitrute.
10: Opa!
7: que é o João Kojak, de Coronel Domingos Soares, comandante do Alabrama.
8: Ah, seu João!
7: Eu cuido do teu programa. É. Sempre, sempre, os três programas que tem. Então. Eu queria pedir uma música com os filhos do Rio Grande, mas dos antigos, né?
8: Sim.
7: Como é que é o nome da música? É. Chegaram os de Bombacha.
8: Chegaram os de Bombacha. Conheço.
7: Os filhos do Rio Grande, os antigos, né? Os cantores antigos.
8: Uhum.
7: Aqueles caboclos tocam uma cordiona, né? Eu quero mandar um abraço para aquele cordionista de ontem, que tocou a música lá, que mandou pra você, né, cara? O áudio. O cara é bom, né?
8: É bom.
7: Da cordiona. Que tá nós se juntar, nós dois.
8: Ô, Junei.
7: Velho.
8: O Gaetano Junei.
7: Aquele poca pia, né?
8: É.
7: Tá bom, me chute. Eu tô em roda do fogão, porque tá um frio, homem. Miserável.
8: Tá, meu
7: um abraço, filho. Amigo.
8: Um abraço, seu João Kojak. Vamos buscar essa tua aí. Enquanto isso, na versão... Novidade aqui, ó. Na versão do... Cristiano Quevedo, sistema antigo do Leonardo.

0: Seguinte, sugestão do compadre Edson Neiser, sistema antigo do velho Leonardo na versão do Cristiano Quevedo. E ficou especial de primeira, hein, tchê? Ficou especial de primeira, o sistema antigo muito bom. Muito bom, vimos aqui na Selinalta. Acertando a hora, agora são 17h46, está na hora da previsão do tempo. 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
0: Ronaldo Coutinho do Prado, conta pra gente como é que vai se comportar o tempo, temperatura caindo por aqui, seu Coutinho, boa tarde.
4: Boa tarde, é outro dia frio na região, as máximas não passaram muito aí dos 15, 17 graus, agora a noite cai, amanhã pode ficar próxima de zero, até negativo nas baixadas, entre 0 e 3 graus positivos no alto e à tarde bem agradável, uns 16, 18 graus. Tempo bom também no decorrer da quinta, com frio de manhã agradável à tarde. Na sexta pode ter chuva e trovada, pequena chance de granizo, e cai a temperatura. Sábado melhora com frio, provavelmente domingo com geada e tempo bom. Segunda volta a ter chuva e frio de novo. Da Climaterra, Ronaldo Coutinho.
0: Obrigado, Coutinho. Aqui a temperatura está em 15 graus.
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0: Pois é, rapaz, os caras estão me judiando aqui, né? O seu Eduardo Tonetti me deu uma garrafa de vinho colonial pra mim provar. O seu Rossato me deu um litro de Campari artesanal. O que vocês estão pensando de eu aí, pesada? Mas que barba, é só no final de semana, né? Senão não aguentamos a pegada, meu amigo Rossato. Tá, logo vamos provar. Fica tranquilo, tá lá bem guardado, tio.
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2: E aí eu te pego e cago depois.
0: Alô, Leandro Franciscato, meu companheiro de truco, seu Eduardo Tonetti. Tomei muito vinho do bom com ele. Faz tempo que não damos umas pegadas. Ele é bom no truco, só que é muito fagãozeiro, Mitrutinho. Ah, mas não entrega ele, homem, não entrega. Ô, Leandro, essa aí eu toquei a semana passada no Cachorro que Come Ovelha. Vou tocar uma outra do João Luiz Correia pra ti aí. Te aquieta, rapaz, te aquieta. Tá bom? Um abraço, você é parceiro, Leandro. 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Os filhos do Rio Grande, depois João Luiz Correia nasceu.

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1: Você acompanha a seguir a oração do Ângelus, um momento especial de fé, silêncio e encontro com Deus. Inspirados pelo Sim de Maria, renovemos nossa confiança no Senhor e entreguemos a Ele nossas intenções e nossa vida.

0: O anjo do Senhor anunciou a Maria,
1: e ela concebeu do Espírito Santo.
0: Ave Maria, cheia de graça, o Senhor é convosco. Bendita sois vós entre as mulheres, e bendito é o fruto do vosso ventre, Jesus.
1: Santa Maria, Mãe de Deus, rogai por nós, pecadores, agora e na hora de nossa morte. Amém.
0: Eis aqui a serva do Senhor.
1: Faça-se em mim segundo a vossa palavra.
0: Ave Maria, cheia de graça, o Senhor é convosco. Bendita sois vós entre as mulheres, e bendito é o fruto do vosso ventre, Jesus.
1: Santa Maria, Mãe de Deus, rogai por nós, pecadores, agora e na hora de nossa morte. Amém.
0: E o Verbo se fez carne
1: e habitou entre nós.
0: Ave Maria, cheia de graça, o Senhor é convosco. Bendita sois vós entre as mulheres, e bendito é o fruto do vosso ventre, Jesus.
1: Santa Maria, Mãe de Deus, rogai por nós, pecadores, agora e na hora de nossa morte. Amém.
0: Rogai por nós, Santa Mãe de Deus,
1: para que sejamos dignos das promessas de Cristo.
0: Derramai, ó Deus, a vossa graça em nossos corações, para que, conhecendo pela mensagem do anjo a encarnação do vosso Filho, cheguemos, por sua paixão e cruz, à glória da ressurreição. Por Cristo nosso Senhor.
1: Amém.
0: Glória ao Pai, ao Filho e ao Espírito Santo.
1: Como era no princípio, agora e sempre. Amém.
0: Glória ao Pai, ao Filho e ao Espírito Santo.
1: Como era no princípio, agora e sempre. Amém.
0: Glória ao Pai, ao Filho e ao Espírito Santo.
1: Como era no princípio, agora e sempre.

0: Você acompanhou conosco a oração do Ângelus. Que a bênção de Deus, pela intercessão da bem-aventurada Virgem Maria, permaneça sobre você, sua família e todas as suas intenções. Continue em nossa companhia e siga vivendo este dia com fé, esperança e paz.
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0: 18:05. Estou vendo aqui alguns destaques. Mulher vítima de acidente da BR-158 morre no hospital. Ela foi vítima de um acidente de trânsito no domingo em Rio Bonito do Iguaçu. Sheila da Silva, 30 anos, faleceu nessa terça-feira em um hospital em Guarapuava. Um dos destaques aqui na tarde. Aqui em Pato Branco também faleceu aqui Valdir Carneiro. Nossas condolências aí à família, né? Do seu Valdir Carneiro, o corpo está sendo velado na funerária Nossa Senhora Aparecida aqui em nossa cidade. Prefeitura de Pato Branco organizando aí a cerimônia de assinatura de ordem de serviço para o asfalto na linha Carlô. Será amanhã às 9 horas da manhã, aliás, na quinta-feira às 9 da manhã, no gabinete municipal. Outros destaques de momento por aqui: primeira turma do STF condena Eduardo Bolsonaro por coação em decisão unânime. Porcaro bancou 3 suítes em hotel de Lisboa para Hugo Mota e Ciro Nogueira, apunta a Polícia Federal. Finalzinho de jogo aí, França 2, Senegal 1 pela Copa do Mundo. Daqui a pouquinho, 7, tem Iraque e Noruega. Estreia do Haaland pela Noruega. E às 10 da noite, a pedida aqui, Argentina e Argélia. Estreia do Messi na Copa do Mundo de Futebol. Seguimos com a Celidalta e a boa música gaúcha. 18:07, 18 horas, 7 minutos aqui na Celinalta.
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0: Será que o Buju joga bocha também, hein, meu amigo Leandro Francisco? Alô, Chiru, aí da cancha do Chiru Independência, aquele abraço, Chiru. 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
1: Esse bugio é o colosso, que bugio roubo, que bugio louco, que bugio que
2: 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Boa tarde, Mitrute.
0: Tarde.
2: Ô... Quando que o Brasil joga que eu não peguei uma tabelinha na mão? Pode me falar qual é o dia que... Se é hoje que o Brasil joga?
0: Não.
2: Valeu,
0: não.
2: Meu amigo.
0: Um abraço, meu amigo Gujomim. Joga na sexta-feira, 9:30 da noite. Sexta, às 9:30 da noite, tchê. A França faz 3-1, informa o Matheus aqui, né? 3-1, então tá especial. Bom, especial não, a informação tá especial, né? Mas nós tava secando a França, que roeu um osso aí, né, tchê? Roeu um osso, mas no final disparou no placar aqui, né?

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Que tal? 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Agora são 18 horas e 12 minutos na Querência, tchê. Vamos de marca, vamos de marca. Então vai, tchê.

0: Muito bem, Florenda Cordiona, aqui na Selinalta, com Sérgio Rosa e os Quatro Ventos. 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
0: Fala, meu amigo Mitruchê, estamos chegando em Marquinhos, ligado na Selinalta, nesse programa bom por demais. Aquele abraço, meu amigo gente, obrigado pela carona, vá com cuidado, nesse friozão Paraná fora. Tá lá em Marquinhos ouvindo a gente, coisa linda. Finalizar aqui com o Grupo Rodeio, linda marca, Gritos de Liberdade, programete da tradição e o esporte em seguidinha, hein?

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3: Chegando aqui, minha gente, com o panorama na Selinalta para atualizar as informações desta terça-feira. Hoje, com a temperatura amena, tá mais frio hoje do que ontem, né? Temperatura com a queda aí nessas últimas horas, nesses últimos dias, 13 graus nesse momento, temperatura aqui no Parque Santa Clara. Se prepare aí que vem mais frio. Mas vamos lá, vamos falar de Copa do Mundo. A França acaba de vencer na estreia. Roeu um osso, um pouquinho, mas venceu. Mbappé apareceu. Segundo tempo foi a França. Primeiro tempo tava meio que, sei lá. A segundo, deu medo da França ou não aí, meu amigo? Daqui a pouquinho a gente traz os jogos. Hoje também tem a Argentina. Argentina, outra favorita. Brasil e Espanha, dos em tese favoritos aí que bobearam. Daqui a pouquinho a gente traz os jogos de hoje. Quem que vai ficar acordado até uma da manhã, porque tem um jogo uma da madrugada? Confrontos aqui da Copa do Mundo. Quem vai assistir Áustria e Jordânia, uma da manhã? Estamos em Copa do Mundo, hoje também tem Série B do Brasileirão. Movimentação aqui da Copa da Liga. Hoje tem um jogo também da Copa União. Já já agendinha os jogos de hoje. 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Já já informações do Pato. Esquentinhas do Pato aí, o Pato treinou hoje ou não? Já já eu trago a programação. Pato esteve em quadra agora à tarde no Sub-18. Temos informações também do esporte local, pessoal com frio e tudo vai correr hoje atrás da bola. Tem jogos aqui, a movimentação tem Municipal de Campo e nós temos também hoje o campeonato aí, os Jogos dos Trabalhadores. Temos informações da seleção, já já o pitaco do professor Vilmo Bataglin. Informações também sobre os destaques aqui. Mbappé consegue salvar a França. Neymar vai a campo no treino, brinca com a bola. Não participou do treino, só foi no campo, deu umas embaixadinhas, uma corridinha. Será que joga? Será que a lesão é mais grave? Será que ele volta ou não? Tunísia anuncia técnico. É um técnico aí que é famoso. Rena. Enfim, as notícias pra você. Participa aí também, o zap tá liberado aqui na Selinalta. O panorama tá no ar. Em ritmo de Copa do Mundo.
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3: Por aqui, Panorama, tá no ar com você, aqui na Celinato, pra gente atualizar as informações. Vamos que vamos. 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Um abraço para a turma aí, posto Calhambeque e também do posto Amigão. Vamos atualizando aqui, o pessoal já está participando, eu gosto quando tem interação. 9972-2564, o zap aqui da Celinalta. O seu João lá de Itapejara do Oeste, perguntando quando que joga o Vasco. É, vai demorar pro Vasco jogar só no mês que vem, um mês. O que que esses times estão fazendo? Eu até me perguntaram, mas os caras vão receber salário? Vamos, que estão de folga. Estão de férias, muitos times aí. Mas só no mês que vem, seu João. Tá aí lá em Itapejara ouvindo a Rádio Selinal, tá? Ô Ademir, Thiago, palpitinho pra Argentina. 2-0 Argentina na Argélia. Olha que é um palpite que eu vou jogar aqui, rapaz. 2-0. 2-0 é bom jogar, né? Se bem que paga muito pouco pra vitória da Argentina, 2-0. Várias vezes nem a... Mas, enfim. Argentina 2-0 na Argélia. O bom seria jogar na Argentina e acertar quem fazer o gol. Se tiver um pênalti, o Messi vai bater. Ele quer chegar no recorde de gols. Mas vamos aguardar. 9972-2564, inclusive o Fabiano, traz aí a agenda, o que que nós temos. Fabiano, também eu sei que você tem aí uma curiosidade, os números da Copa, porque no placar Sul Pneus, o que que a gente teve hoje? A vitória da França. França venceu aí, primeiro tempo, vou te contar, primeiro tempo era pra França ter saído atrás. É aquela Copa do Mundo, você tem a chance, tem que fazer, passa uma, passa duas. E o Senegal teve pelo menos assim, ó, primeiro tempo poderia ter terminado 2-0. Aí não faz o gol. Começa o segundo tempo, teve uma outra boa chance. Aí, segundo tempo, acho que o Deschamps aí, ele deu uma organizada. No intervalo falou, aí piazada, vamos jogar ou não vamos jogar? Não, mas tá muito calor, professor. Vamos correr atrás da bola. E aí, apareceu o Mbappé, o que joga o camisa 11. Esse 11 aí, ele estava jogando numa posição, o técnico deu uma mexida, ele foi para posição boa, o camisa 11. Ele foi, para mim, o craque do jogo, a FIFA escolheu o 11, o Olise. Mas para mim, o craque do jogo foi o Mbappé. Fez 2 gols, o Barcola entrou e fez 1 também. O Mbaye fez 1 gol para Senegal, 3-1, então placar da tarde. Mas o Fabiano, conta aí os jogos da agendinha da noite. 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E agenda de jogos para a noite. Alô, Fabiano.
4: Alô, Thiago. Alô, amigos ligados no Panorama dos Esportes. Conferindo a movimentação das próximas horas, Copa do Mundo, sequência da primeira rodada, daqui a pouquinho, 19h, Iraque e Noruega, 22h, Argentina e Argélia, 1h, Áustria e Jordânia. Brasileirão da Série B, 13ª rodada, 20h, Fortaleza e América Mineiro. No futsal, o último jogo das oitavas da Copa LNF, 20h, Dracena e Concórdia. Liga Feminina de Futsal, 7ª rodada, 19h30, Londrina e Taboão. Copa União de Futsal, 11ª rodada, 20h, Guarapuava e Palmas. 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

0: 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Para o Panorama dos Esportes, Fabiano Marangon.
1: Valeu, Fabiano. Tá faltando o último classificado, então, aí na Copa da Liga. Vamos ver, depois vai ter sorteio para quem vai pegar na próxima fase aí, os confrontos. Também aí na Liga Feminina, a equipe de Pato Branco vem na quarta posição. Taboão aí pode se aproximar, mas tem os confrontos aí, nós temos os jogos para fechar ainda a primeira fase. A equipe de Pato Branco, as Patinhas, inclusive, jogam amanhã, hein? Amanhã, 19 horas, no ginásio do Olivar Lavarda. Amanhã não tem cobrança de ingressos, as Patinhas jogam contra Cascavel. Esse é jogão. Cascavel aí, multicampeão nos últimos anos, investimento grande. Então nós teremos amanhã esse jogo, 19 horas, para quem quiser chegar aí no ginásio do Olivar Lavarda. A equipe de Pato Branco que contratou, tem uma nova atleta, é um reforço aí, uma atleta que jogou fora do país e estava em São Paulo, chega agora para defender a equipe de Pato Branco das Patinhas. E já está liberada, já está regularizada aí mais uma peça para o técnico Gustavo Rossetin. 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Hoje tem esporte local aqui, ó, para dar um destaque daqui a pouco. Alô, pessoal da Alpes, Associação Unidos pelo Esporte. Nós temos hoje, lá no Estádio Os Pioneiros, o pessoal vai correr atrás da bola. Teremos quartas de final do Municipal de Campo. Então daqui a pouquinho, 7h15, Espíritos da Guerra e Gêmeos. Espíritos da Guerra e Gêmeos. Empatou tem pênalti, quem ganhar classifica. E às 9h15 tem Real Pato City e Vila Nova Pato Branco. Boa sorte aí os atletas se preparando para o jogo. Daqui a pouco bola rola no Estádio Os Pioneiros, quartas de final Municipal de Campo. Temos também hoje aqui, segundo a Secretaria de Esportes, a programação do xadrez dos Jogos dos Trabalhadores. Então, hoje, a partir das 19 horas, quem é bom no xadrez aí? Jogos dos Trabalhadores. Com as empresas aqui de Pato Branco. Semana passada teve o tênis de mesa, o TFPR, levou no masculino e no feminino. E as inscrições abertas, já falei aqui, tô reforçando, até o dia 30, para se inscrever nos Jogos da Integração, para movimentar as comunidades do interior. Tem um time aí do interior para montar para futebol 7. O antigo Intercapelas agora virou Jogos da Integração. Muito bem, a gente vai informando por aqui. Do Azures, conversei hoje, assim, bem rapidão, pessoal lá da comunicação do Azures, e ficaram de me mandar até sexta-feira a lista. Quero saber a lista, porque o torcedor está me pedindo aqui. A lista dos jogadores que não pertencem mais ao Azures, que foram dispensados. E os jogadores que o Azures emprestou para a sequência, agora tem alguns jogadores emprestados. E outros que vão ficar para o Azures pelo menos para o ano que vem. O torcedor estava me pedindo aqui como é que fica. Então estou no aguardo, assim que eu receber, a gente vai compartilhar com você aqui na Selinalta. Vamos falar do Pato? Já, hoje eu vou abrir as informações do Pato aqui. Depois vamos falar sobre Copa do Mundo, pode ser? 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Antes aqui, ó, Thiago, aqui o Fernando. Com esse futebol que o Brasil apresentou, seria bom ficar fora. É, será? Para não, aqui, ó, para ficar fora, para não passar para a próxima fase, para fazer fiasco. É porque, dependendo, a França pode cair na rota do Brasil. Pode cair Holanda, pode cair Japão. Enfim. Só, dependendo se o Brasil classificar em terceiro, como um dos melhores terceiros, pode cair para outra rota. Mas depois dá. É assim, a segunda fase, que pode, dependendo do cruzamento, pode pegar mesmo, mas depois das oitavas, com algumas seleções, aí a única que cair é parada dura. Mas tudo bem, vou fazer o quê, né? Esperamos que o Brasil possa jogar um pouquinho melhor, né? Deu medo à França hoje ou não?
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1: Vamos falar do Pato Futsal aqui, as notícias do Pato. O que que fez o Pato Futsal hoje? Próximo jogo é contra o Atlântico de Erechim, hein? Sábado. 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O Pato Futsal hoje, no período da tarde, será que a turma do Pato foi assistir a França? Mas o Pato treinou pela manhã. Informação que a gente tem aqui na agenda de treinos da semana. Hoje, o Pato treinou pela manhã, então teve o trabalho no período da manhã. À tarde, recuperação física, folga para o elenco do Pato Futsal. Amanhã, o Pato tem um trabalho na academia, tá? Amanhã, quarta-feira. À tarde, treina na arena. O treino na arena, amanhã, 15 para as 4. Na quinta-feira, o Pato vai treinar à tarde. Treina à tarde e vai viajar para Erechim na sexta, 2 da tarde. Então, o Pato treina quinta, no período da tarde, e vai treinar sexta de manhã. Terminado o treino de sexta, o pessoal vai para casa, almoça, 2 horas vai para Erechim. Saindo 2 horas, vai chegar em Erechim, final da tarde. Aí descansa no hotel, joga no sábado às 18 horas contra o Atlântico, contra o líder da Liga Nacional. Em 17 jogos, o Pato ganhou 10, tem uma boa vantagem. Só que lá na casa do Galo vai ser pedreiro, e o Atlântico na liderança. A gente aguarda aí durante a semana situação do Gleidson, acredito que ele tem uma chance muito pequena. Se bem que é mais fácil jogar o Gleidson no Pato do que o Neymar na seleção, pela lesão aí. Mas estamos aguardando a questão do Gleidson. Os demais jogadores à disposição do técnico Luciano Bonfim. É o que a gente tem, estamos acompanhando aí durante a semana, o Pato montando estratégia para esse compromisso que o Pato vai ter. Então vamos acompanhando aí sobre esta sequência aí, o próximo jogo da equipe do Pato Futsal. Pato Futsal que hoje também, pelo menos na programação, estou aguardando aqui o resultado final, o jogo contra o CAD de Guarapuava pelo Paranaense Sub-18. Time que vem muito bem no 18, no 20. Então o jogo hoje em Guarapuava, jogo agora à tarde, está no finalmente aí, estou aguardando o resultado final, desempenho aí da moçada do Pato, não sei se alguém já conseguiu o resultado final, mas o Pato fazendo o jogo contra o Guarapuava. E o próximo jogo do adulto do Pato pelo Paranaense é lá em Guarapuava. Semana que vem o jogo mudou. Era para ser no dia 24, só que dia 24 tem jogo da Seleção Brasileira. O Pato vai jogar contra o Guarapuava no dia 25. Pelo menos esta programação, tá certo? Vamos voltar com Copa do Mundo. Curiosidades da Copa. Fabiano, o que que nós temos assim de números, estatísticas e tudo mais? Curiosidade. Ontem deu o que falar, tá repercutindo até hoje o caso do Vozinha, goleiro de Cabo Verde. Mas o que que temos, o que que chama a atenção das curiosidades da Copa aí, Fabiano?
0: Pois bem, Thiago, amigos ligados na Selinal, tem um pouco de curiosidades a respeito da Copa do Mundo e também em especial esta primeira rodada que ainda está em andamento. Quanto à Copa, é a primeira com 28 seleções e 3 países como sede: Estados Unidos, Canadá e México. A primeira com 104 jogos. Antes eram 64 jogos. O México é o primeiro país a sediar 3 Copas: 70, 86 este ano 2026. O Estádio Azteca, primeiro estádio na história a sediar os jogos em 3 mundiais. O Brasil segue sendo o único país presente em todas as Copas, isso desde 1930, quase 100 anos. Curaçao entrou pro livro dos recordes, menor nação na Copa do Mundo, hein? País com 156.115 habitantes, já está no livro dos recordes. Este ano foi a primeira vez que o México venceu na estreia em uma Copa do Mundo, isso depois de 7 tentativas sem sucesso. Nesta rodada, venceu a África do Sul por 2-0. A maior goleada até aqui na competição é da Alemanha, 7-1 contra Curaçao. Suécia e Tunísia terminou com placar de 5-1 para a Suécia, e essa é a maior marca de gols em uma partida de Copa para a Suécia desde 1938. Nesta primeira rodada, sem contabilizar os jogos de hoje, terça-feira, 8 empates até aqui. Brasil e Marrocos, Canadá e Bósnia, Catar e Suíça, Holanda e Japão, Bélgica e Egito, Espanha e Cabo Verde, Arábia Saudita e Uruguai, Irã e Nova Zelândia. O jogador mais jovem desta edição é o meio-campista mexicano Gilberto Mora, 17 anos, 240 dias, quando entrou em campo no jogo inicial da competição. Ele pertence ao Tijuana. No geral, ele fica atrás do Pelé na lista, que fecha o top 5, tendo estreado com 17 anos, 234 dias, em 1958. Mas na história, o mais novo a entrar em campo em uma Copa é Norman Whiteside, da Irlanda do Norte. Ele estreou aos 17 anos e 40 dias em 1982. O jogador mais velho desta edição, Craig Gordon, goleiro da Escócia. Ele é o reserva, 43 anos. Só que o mais velho a disputar uma Copa na história foi o goleiro egípcio Essam El Hadary, com 45 anos e 161 dias na Copa da Rússia em 2018. Tivemos também nesta rodada a quarta demissão de técnico na história da competição. Desta feita foi o técnico da Tunísia, demitido após a goleada sofrida para a Suécia. Francês Sabri Lamouche, contratado em janeiro, deixou o cargo então após a goleada. 5 jogos no histórico, 1 vitória, 1 empate e 3 derrotas. Ao longo do tempo, tivemos também Carlos Alberto Parreira, demitido da Arábia Saudita em 98, Shabon Kun da Coreia do Sul em 98 e Henri Kasprzak da Tunísia em 98 também. Então, 4 árbitros já foram demitidos durante a Copa do Mundo ao longo da história. Algumas curiosidades em números, então, quanto à Copa do Mundo até aqui. Um abraço e até mais.
1: Valeu, Fabiano. 4 técnicos, então, que caíram. Inclusive, o novo técnico da Tunísia foi anunciado hoje. É o Hervé Renard. É um dos técnicos mais bem pagos do futebol árabe, e ele vem aí para mais uma Copa, né? Que na última estava pela equipe da Seleção da Arábia. Então, foi confirmado hoje. O pessoal fala dele aí que, né, é meio que estilo modelo e tal e coisa e tal. Mas o novo técnico da Tunísia foi convocado aí para comandar a seleção da Tunísia na Copa do Mundo. Muito bem, vamos aguardar os jogos de hoje. Já já, palpite aí com audição, mas deixa eu chamar também o professor Vilmo. Aí agora, virando chave, seleção brasileira. É. Pra gente falar um pouquinho, será que o Neymar vai jogar ou não? A resenha, a crônica aí sempre com ele, professor Vilmo Bataglin. Seja bem-vindo aqui ao Panorama.
3: Buenas tardes, tchê.
1: Buenas.
3: Aí, Thiago, para você e para todos os ouvintes da Selinalta, então, estamos numa expectativa na seleção brasileira, né? Todo mundo esperando que o Neymar viesse treinar com bola, juntamente com o grupo e tal, já começasse a se movimentar. Não aconteceu. Existe um rumor, algumas vozes aí já falando, que possivelmente essa lesão na panturrilha não foi de grau 2. Foi grau 3, rapaz. E aí, mano, só 40 dias para recuperar o menino. E agora? Quem tá falando a verdade aí? O Santos, o pessoal do Santos mentiu? Ou a CBF tá escondendo alguma coisa? O pior, Thiago, é que nós, a seleção brasileira, precisaria e, né, seria muito legal se tivesse em condições físicas excelentes o Neymar. Eu acho que poderia fazer uma diferença. E eu também acho uma coisa, Thiago, vou dar o meu pitaco. Tem que banir esse Rafinha aí, esse baita mala aí que você criou em Canoas. Agora eu entendo por que nem Grêmio nem Inter quiseram ele. Foi aparecer lá na Europa, lá no Barcelona, ele que fica por lá. Não joga nada na seleção. Tirar o Rafinha, botar o Rayan, o Endrick, deixar o Luiz Henrique na direita, né? O Rayan no lugar do Paquetá, e o Fabinho no meio campo no lugar do Casimiro. A defesa tem que ser aquela ali, né? Danilo, Marquinhos lá, esse Gabriel Magalhães aí, pode ser que resolva jogar também. Acho que está sentindo perder o pênalti na decisão da Champions. Está meio acabrunhado, rapaz. Então, se o Ancelotti não mudar o time, nós vamos voltar para casa logo, logo, Thiago. É a minha opinião, né?
1: Valeu. Um abraço. Valeu, viu, amor? A resenha aí sobre a seleção brasileira. Pois é. Até agora, em 13 jogos, o Ancelotti nunca repetiu uma escalação. Se ele seguir isso, ele vai mudar o time para encarar o Haiti. Vamos aguardar. Hoje o Neymar fez um trabalho leve aqui, informação que só correu, fez umas embaixadinhas. Né? Enfim, vamos aguardar. Não dá para trazer um Mbappé, um parecido. E o jogo da seleção brasileira agora na próxima sexta-feira. Já volto aqui no Panorama. 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Eu já volto para ouvir o Tição, a gente fechar aqui o panorama desta terça-feira de Copa do Mundo. Hoje tem a Argentina.
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8: 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Fala, Tição.
1: Vamos conversar aqui com o Tição. Antes tem um ouvinte que mandou um áudio aqui. Quem que é? O nosso amigo Seu Dirceu. Fala aí, Seu Dirceu.
9: Fala, Thiago, tudo certo? Boa noite.
1: Bom,
9: tudo certo. Thiago, assim, ó. A gente, tipo, pode até falar aqui, né, da seleção brasileira, mas o Ancelotti nunca vai escutar o nosso áudio, né? Mas assim, ó, a seleção brasileira aí, ó, ele não é o culpado. Vamos dizer que ele não é o culpado. O culpado é esse jogador aí que não sabe jogar. Ele teria que jogar como profissional e o amor à camisa. Correr, jogar. Se não conseguir na técnica, fazer na força aí, ó. Correr atrás da bola e jogar e marcar gol. Ser campeão. Mas essa piazada não querem saber de nada, né? Muito no telinha esse povo ali, essa piazada aí de hoje em dia, né?
1: Aí, seu Dirceu, participando com a gente aqui. Tá aí a opinião do ouvinte. É a seguinte, ó, vai jogar uma Copa, tá doendo. Ai, tá me doendo aqui, cara. Copa do Mundo é de dar a cabeçada na grama, de jogar com nem que foi com a perna destroncada, tio São. Mais ou menos assim, tio São, boa noite.
10: Boa noite, Thiago, e a todos. É por aí. Na verdade, eu vou relacionar de uma forma simples também. Quando a gente jogava mesmo futsal, depois um período futsal de campo, é aquela dedicação. Você quer jogar, tem vontade, se esforça, aquela entrega, sabe? E você começa a observar que seleções aí nessa Copa, Thiago, olha, fisicamente a pegada... E o jogo de hoje também da França, claro, um Senegal que eu não esperava para tanto, mas o que jogaram no primeiro tempo com mérito de alguma coisa, agora, e daí tu olha para o Brasil fisicamente, essa entrega, sabe, essa busca de jogo, é muito diferente, sabe? E claro, uma França foi para o segundo tempo, daí com tudo que sabe fazer, digamos assim, mas um Senegal que deu trabalho, hein?
1: Verdade. Quando, assim, não tá nos melhores dias, mas quando tem a chance, quando aparece, o cara ser decisivo. E lá na França, segundo tempo, os caras apareceram, Tissão.
10: Isso, não, e a qualidade dos jogadores, né? E aonde enxerga o jogo, sabe? Onde põe a bola, é uma coisa totalmente diferente. E o Senegal, claro, se esforçou bastante. Não tem aquele raciocínio para se completar para algo melhor. Mas eu achei que jogou muito bem, principalmente, claro, o primeiro tempo, né?
1: Só que tem o detalhe, não faz o gol te levar na cabeça depois, né? Mas só que o Brasil é o seguinte, a maioria dos jogadores jogam com o Mbappé lá, jogam com todos esses caras aí, e lá eles deitam o cabelo e na seleção não jogam, o que acontece?
10: Jogar em clube é diferente, né? Você, a grande maioria dos jogos, principalmente, né, jogos dentro do estado, do país, né? Campeonatos no país. É mais fácil, né? Adversários mais fracos, tudo, e na seleção a pegada é diferente, né, Thiago? Então, tu vê a entrega que tem de seleções, a mais simples que seja, que você, né, tá vendo jogar um outro jogo, a entrega, a busca, né, que tem. Então, pro Brasil, nesse sentido, para mim, fisicamente, vai ficando para trás, viu? Essa busca aí, fisicamente, o Brasil não vai ter. A hora que precisar, não vai ser fácil.
1: Pois é. E hoje, o que esperar da Argentina?
10: Vou ficar de olho aí nessa Argentina, estreando também nessa noite. Eu creio que, olha, bem possível que vença, sabe, Thiago? É. Mas vamos aguardar para ver, né? Dia a dia você vai analisando, vendo as principais seleções, digamos, como favoritas, daquilo que vai desempenhar dentro de campo, né? Então tudo isso agora é uma sequência nessa primeira fase.
1: Um abraço aqui pro nosso ouvinte, o Pompeu, tá na audiência da Serinalta. O senhor vai ficar acordado até 1 da manhã para ver a Áustria e a Jordânia ou não?
10: Olha, se eu acordar até dou uma olhada, mas é bravo esses de madrugada e com esse frio. Mas, de repente, né, dá pra dar uma espiada, sim.
1: Ah, eu vou falar a verdade, eu vou pular essa parte. Talvez, vou dar uma olhadinha agora, Iraque e Noruega, e depois Argentina e Argélia, vamos dar uma olhada aí, não? Como é que vem os hermanos?
10: Sim, sim. Torcer também pelo futebol sul-americano aqui, que alguém possa se dar bem aí, né, nessa Copa, né?
1: Mas eu não vou torcer pra Argentina, Tissão, confesso pro senhor.
10: Não, eu não falei que vou torcer, que eu vou olhar.
1: Colômbia, tal, Paraguai levou um vareio, mas tudo bem, vamos ver o que vai acontecer. E o Pato Futsal encara esse Atlântico, Tissão?
10: Vai ter que encontrar algo aí que nem fez diante do Jaraguá naquele jogo, né? Então, claro, com o retorno aí do Vitinho, Zé Marques, dá uma composição melhor pro Bonfim. Então é aguardar para ver. Eu creio que tem que buscar fazer o máximo, porque na liga, aí, se quiser se manter, vai ter que ir lá e fazer um bom jogo. Mas é um Atlântico, né? E na casa deles ali a coisa não é tão fácil, não. Mas mostrou o Pato que momentos faz jogo reativo, como a gente às vezes tem feito essa análise. Então, por que não poder confiar que é possível fazer um bom jogo diante do Atlântico?
1: É verdade. O Pompeu disse o seguinte: Thiago, vou ficar acordado. Não, porque quando cair na conta, o aplicativo avisa no celular. Fica tranquilo. Thiago, não entendo muito de futebol, mas acredito que a tal da seleção foi pra lá só pra desfilar pra jogar. Acho que, na minha humilde opinião, foi só pra desfilar, diz o Rodrigues, o Sérgio Rodrigues. Eles estão passando bem lá, Tição, porque os hotéis, rapaz do céu, diz que é café da manhã às 8, almoço meio-dia, lancha da tarde às 3 e janta de noite.
10: Ah, o tratamento é diferente, né? Quem sabe passar isso para dentro de campo. Mas olha, numa análise curta assim também, isso tem que aguardar mais, né? Não dá para já, né, digamos, cravar logo. Mas a capacidade técnica, mesmo individual, do Brasil tá bem abaixo, viu? Olhando já alguns jogos aí, sabe? Então vai ter que caprichar bastante, né, para engrenar aí a sequência dessa Copa, senão vai ficar feio, hein?
1: Quem que deu mais medo até agora, para o segundo que o senhor viu?
10: Olha, na verdade, gostei um pouco daquilo que eu vi dos Estados Unidos. Hoje esse jogo aí chama atenção, por exemplo, a França, né? Daqui a pouco já começam a falar, pode entregar a taça. Mas não é assim, né? Então essas duas equipes, assim, que mais, por enquanto, me chamou a atenção. Uma Alemanha, não consegui ver, claro, mas pegou adversário bastante fragilizado, então, né? Mas é a França hoje, que daquilo que é o potencial dessa seleção, né? E os Estados Unidos, é o que eu gostei também, um time novo, diferente, nunca vi em Copa eles ter equipes boas, né?
1: Então tá, amanhã tem Inglaterra, amanhã tem Portugal, vamos ver o que vai rolando aí na Copa do Mundo. Um abraço, Tição!
10: Valeu, Thiago. Vamos acompanhando aí as principais seleções aí. Uma boa noite a todos, bom descanso.
1: O teu palpite da Argentina, placar?
10: 2-0.
1: 2-0. É igual ao do Ademir. O meu palpite da Argentina e Argélia? 3-0 Argentina. O Cabelinho diz que dá 2-0 Argentina. Tá bom. Valeu, Tição.
10: Valeu, abraço.
1: Tá bom. Vem aí na sequência ele, o professor.
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12: Muito bem, né? Meus amigos do esporte, né? O nosso amigo Tição, o Thiago Tessardo aqui, né? Sabe tudo de esporte, toda essa equipe, as informações do Morangão hoje, sobre a Copa do Mundo, né? E falando em Copa do Mundo, tem pessoas dizendo aí que o Brasil vai fazer a semifinal na sexta-feira, vai fazer a semifinal, né? Então, né, Tição? Talvez seja a semifinal já na sexta-feira, Brasil semifinal. Deixa ele perder a próxima também, e vem para casa com um ponto só, daí vem para casa mais cedo, porque eles estão passando mal lá onde eles estão, né? Os hotéis lá não estão atendendo muito bem eles, né? Tem um garçom para cada atleta. A família do Neymar foram em 30 pessoas, né? O pai do Neymar, mãe, irmãos e tal. Da equipe do Neymar, com um avião particular dele, que é o avião dele, né? 30 pessoas foram lá para assistir os jogos e tal, né? Tá tudo certo. Gente, estamos começando agora, são 19h05, 19h05, estamos começando Serrão no Rancho, que vai com você até às 21h, e depois tem a Voz do Brasil. Você participa também pelo WhatsApp, que é o 999-72-2564, você pede a música e nós rodamos para você, tá bom? Combinado, começando com João Paulo e Daniel, Fazenda São Francisco.

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8: Meus amigos, o Serão no Rancho vai até as 21 horas, depois tem a Voz do Brasil. 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Vai de roda, se encostar na parede. Tá, diz aqui, deixa eu me ver aqui, alô, boa noite.
9: Boa noite, meu amigo Moacir Antônio, boa tudo noite. Bom, Moacir?
8: Bom, guri.
9: Aqui é o Valtinho aqui da Vera Distribuidora.
8: Ô, Valtinho.
9: Estamos aqui na companhia do teu programa aí, agradável, Moacir.
8: Obrigado.
9: Estamos aqui com a van rodando aí, escutando tua programação.
8: Que bom.
9: Levando os passageiros, ouvindo aí você aí. É, tocando as belas músicas aí pra nós, Marcinho.
8: Obrigado.
9: Se der aí pra rodar pra nós, Robe Toalha Branca, por gentileza.
8: Sim.
9: Falou, grande abraço,
8: grande Valtinho, da distribuidora ali, né? Na companhia do nosso programa. Obrigado, guri. Deixa eu ver, chega mais um aqui. Boa noite, cabelinho de anjo. Grande abraço. Começou com música boa. Ah, a gente faz o que pode, né, senhor Leandro? Você, Leandro Piovesana, nós estamos aqui para atender o povo que gosta da boa música, a música sertaneja, a música gaúcha, a raiz, a música da raiz, né? A raiz da música sertaneja. A sertaneja raiz, né? Não aqueles bate lata aí, né? Então tá bom. Diz boa noite, cabelinho de anjo. Aqui é o Jairo e também a dona Fátima de Vitorino. E gostaria de ouvir a música com César e Paulinho. Menino Folgadão, boa música, hein? Parabéns pelo programa. Final de noite para você e todos os da Rádio Serinalta. Obrigado, meus amigos aí de Vitorino.

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7: Conversa com a boa música aqui na Serinalta, amigos. Participe 99972-2564. O telefone é WhatsApp, né? Para você mandar o seu áudio para nós pôr no ar. E se você não quiser pôr no ar, não tem problema. Manda fora, a gente faz, manda a música para você igual, sem problema nenhum, né? Agora são 19 horas com 25 minutos, 19:25. E nós temos que mandar um abraço também para Maria, que está ouvindo nós no bairro Morumbi. Obrigado, Maria. Ali no bairro Morumbi, ligadaça no programa. Tá bom. Que frio diz aqui, o que o frio faz. E lá vem bomba. Não, vou pôr no ar isso aí, não. Não. Tá? Deixa eu ver. 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
1: Aqui, ó, o senhor, nossa, falou assim, ó, Palmeiras é igual igual a audiência no fórum. Sem juiz, não vale nada. Tá louco? O que é isso, Gorê? Quem que tá mandando pra nós aqui? Foi seu Leucir. O Leucir que mandou pra mim. Vamos ouvir agora a baguala de música, né? João Luiz Correia. Eu

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0: Muito bem. Deixa eu ver aqui quem é que tá aqui. Diz boa noite, cabelinho. Se possível, tocar a música Tião Careiro e o Pardinho, A Vaca Foi pro Brejo. Aqui é pro povo de Clevelândia. Um forte abraço, claro que vou mandar. Povo de Clevelândia, sempre na companhia do programa. Obrigado, amigos.
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0: É, o papagaio, sabe, sim, porque a minha avó tinha um papagaio. Verdade? É, sim, o papagaio sabe ler. A minha avó, ela não sabia ler, né? Mas ela recebia o jornal todos os dias de manhã, vinha o jornal na casa dela, aí ela colocava o papagaio no ombro e ela ia desfolhando o jornal e o papagaio ia lendo para ela. Primeiro as manchetes, né? De quando interessava pra avó, alguma coisa que interessava, ela parava e ele lia toda a matéria. Então o papagaio sabia ler também, né? Sentadinho no ombro da minha avó, e o papagaio lia, né, o jornal pra avó. Tião Careiro e o Pardinho, chegando. A Vaca Já Foi pro Brejo, na sequência, Cristi Ralph, Olhos de Luar.

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7: Sou eu, o verdadeiro sou eu. Obrigado pela sua companhia em toda a região, Rádio Ligado aqui na Selinalta, 88,3 MHz, 30 mil watts de potência, vai mais longe, né? Nosso amigo Pidio, no bairro Frarão, está ligadaço também, né, Pidio? Obrigadão, amigo velho, deixa eu ver aqui, tem mais chegando. Planalto Car, o pessoal do Planalto Car também ligadaços, obrigado, gente.

0: 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Olá, boa noite.
1: Boa noite, meu grande amigo Moacir Antônio.
0: Bom, guri.
1: Aquele grande abraço com
0: pra
1: amigo.
0: Ti também, rapaz.
1: Moacir, traz pra nós uma marca antigaça aí, ó. Jacó e Jacozinho. Uhum. Quem sabe, sabe.
0: Essa é boa.
1: Aquele grande abraço pra ti.
0: Pra ti também, amigo velho. Grande Davi de Pirim. Pessoal da SOS Para-Choques. Abraço, amigos.
2: Oi, boa noite, meu amigo Moacir Antônio. Tudo bem?
0: Boa noite.
2: É a Jurema Maria Bim do Centro. Oi. Roda pra mim uma música com os Valdir e Carlos Magrão, Querência Amada.
0: Uhum.
2: Pra mim curtir e pra vocês aí da rádio.
0: Muito obrigado, hein? Obrigadão. Viu, meu amigo Davi? Já vou mandar pra ti no próximo. Não, não, não.

nosso amigo seu Leucir, lá das Candeias, em Mariópolis. O Senhor te abençoe e te guarde. Manda para nós, né? Grande abraço, meu amigo Leucir, ali das Candeias, em Mariópolis. Oswaldir Carlos Magrão, Querência Mata. Grupo Cordiona, Bugre do Mato.

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5: Verdade, é o Serrão. Sábado, então, estaremos lá em Bom Sucesso, no Clube dos Idosos Bom Sucesso. Grande Fandango por lá, né?
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5: E a presença do Moacir Antônio, então as meninas bonitas que querem estar junto comigo, tirar selfie, gravar uns vídeos junto comigo, estejam lá, tá, meninas? Só que façam fila, organizar, é por ordem de chegada. Não quero alvoroço, viu, meninas bonitas? Não quero alvoroço. Quando eu chegar lá, não quero que fique brigando uma com a outra, ficar mais perto de mim, outro. E dançar, eu vou dançar tipo assim, uma volta no salão de cada uma. Se tiver bastante, não dá tempo de usar uma música inteira com uma só, né? É uma volta com uma, outra com outra, vou trocando. As meninas é assim, tá? Tá bom, meninas? Me aguardem. Agora são 20 horas e 5 minutos. 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
5: 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Vamos lá, nosso amigo David Perim, ele pediu e nós vamos ouvir. Jacó e Jacozinho, quem sabe, sabe.

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6: Serão, meus amigos do Serão, Serão, Serão no Rancho. Agora são 20 horas com 17 minutos. Mandando um abraço aqui, ó, boa noite, Moacir. Estamos ligados aqui em Dourados, no Mato Grosso do Sul. Olha só, boa noite, amigos. É o Vanderlei e aquela galera lá no Mato Grosso do Sul, na companhia do nosso programa. Que bom, obrigado, amigos. Deus no coração de cada um de vocês aí, tá bom?
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6: Pode pedir a música que eu mando pra vocês aí, tá bom? Em Dourados, Mato Grosso do Sul. 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
6: 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Eu quero mandar um abraço para meus amigos que estão ali no Dimas Bar. Ali no Dimas Bar, estão na companhia do nosso programa. Obrigado. É ali que os amigos se encontram, né? Ali no Dimas Bar. Ali encontro dos amigos, diz aqui, opa, estamos aqui no Dimas Bar, escutando, toca para nós, Boiadeiro Errante, para mandar todo o pessoal, Souza, Jardinagem, agora o Souza Jardinagem, né? Mais tarde vamos anunciar também aqui, claro, anunciar aqui tu vende muito mais, né, Clodó? Claro, anunciar aqui na Rádio Selinalta é vender muito mais. Grande, Clodo, tá aquela galera que estão ali no Dimas Bar. Liu e Léo, Boiadeiro Errante. Na sequência, Lourenço e Lorival. Pedido de um pai.

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6: Muito bem, mandar um abraço pessoal de Souza Jardinagem, é isso? É de Souza Jardinagem. Alô, garçada. 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Ô, oh, lugar bum, bum. 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Vou tomar um cafezinho por aí, tá bom? 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

quem vai descobrir se é bom ou ruim sou eu, né? Deixa eu ver quem está ouvindo nós também. Pedir a música Boa Noite. Gostaria de ouvir a música com Belmonte, Amaraí, Capricho do Destino. Meu amigo é o Sérgio Rodrigues, lá da minha querida cidade, Bom Sucesso do Sul. Ah, meu querido amigo.

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4: Até às 21 horas é o Serrão, no Rancho, onde você liga, você pede, você ouve a música que você gosta. Olha, a Cleci pediu uma música, não deu pra entender bem o áudio ali, menina, mas eu vou encontrar essa música pra ti. Beleza? 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
4: Que tal essa?
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4: nome? Pra que saber meu nome? Jean Giovanni, faz de conta.

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1: é o drama da vida.
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1: Eu também às vezes perco a paciência, né, meu?
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1: 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Olha, você pediu aquela música do Heleno. Não são palavras lindas pra quem tá romântico, né? E agora deixa o Amado Batista e Heleno. Não são palavras lindas. Boa noite. Fique com Deus, que com ele também. Até amanhã. Tchau, tchau.
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1: Amanhã voltaremos, se Deus quiser, a partir das 19 horas, com mais uma edição do programa Serrão no Rancho. Um abraço e até amanhã. Tchau, tchau.

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0: está no ar a Voz do Brasil. As notícias do governo federal que movimentaram o país no dia de hoje.
1: Olá, boa noite.
2: Boa noite para você que nos acompanha em todo o país.
1: Terça-feira, 16 de junho de 2026.
2: Vamos ao destaque do dia. Presidente Lula se reúne com países mais desenvolvidos do Ocidente.
1: Em reunião do G7 na França, o presidente defendeu que dívidas de países pobres sejam convertidas em serviços ambientais.
2: Destacou ações brasileiras para conter o aquecimento global e a redução da pobreza. Luana Karen.
3: Lula também falou de segurança. Defendeu que o combate ao narcotráfico seja feito junto ao combate de ilícitos, como lavagem de dinheiro e tráfico de armas.
1: E ainda, na nossa última reportagem sobre o Move Brasil, vamos falar das condições facilitadas para motoristas de táxi e aplicativos trocarem os carros.
2: Os profissionais poderão comprar carros de até R$150 mil, pagando a metade dos juros de mercado. Luciana Colares de Holanda.
4: A partir de 19 de junho, os motoristas habilitados poderão escolher veículos e procurar uma instituição financeira credenciada para solicitar o financiamento.
1: E a gente vai falar também de educação.
2: Termina amanhã o prazo para pagar as inscrições do Enem para os alunos que não estão isentos da taxa.
1: E os dados mais recentes divulgados pelo governo do Brasil mostram que o número de crianças dependentes do BPC na escola é o maior já registrado.
2: Hoje na apresentação da Voz do Brasil, eu, Mariana Jungmann e Luciano Seixas.
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